0: Transmissão do culto da restauração. Seguimos com a nossa programação normal.
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4: 21 horas e 1 minuto.
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1: Olá, boa noite.
2: Boa noite para você que nos acompanha em todo o país.
1: Quarta-feira, 29 de julho de 2026.
2: Vamos ao destaque do dia.
1: Pensão alimentícia poderá ser paga de forma automática via Pix.
2: Ligue 180 para denúncias de violência contra a mulher deverá ser divulgado em locais de grande circulação. Graziele Bezerra.
1: O Ligue 180 funciona todos os dias, 24 horas por dia e é gratuito. Anvisa registra 5 novos medicamentos à base de semaglutida.
2: Remédio para diabetes também vem sendo usado em tratamentos de controle da obesidade.
1: E ainda, ciência para todos.
2: Exposição apresenta pesquisas que impactam o dia a dia do cidadão durante reunião anual da Sociedade Brasileira para o Progresso da Ciência.
1: Quem fala com a gente sobre o tema é Germana Pires, secretária de Ciência e Tecnologia para o Desenvolvimento Social.
3: Tem visitar a exposição, vai conhecer pesquisas voltadas para a saúde, meio ambiente, tecnologia, a ciência que ela está presente no dia a dia de cada um.
2: Hoje, na apresentação da Voz do Brasil, Mariana Jungmann e Luciano Seixas.
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2: A partir de agora, a divulgação do Ligue 180, canal de denúncias de violência contra as mulheres, deverá ser ampliado.
1: E o pagamento de pensão alimentícia poderá ser feito de forma automática, via Pix, mediante decisão judicial.
2: Além disso, foi regulamentado o projeto que prevê a monitoração eletrônica do agressor.
4: A lei que prevê o monitoramento eletrônico do agressor foi regulamentada. Com isso, ficam estabelecidos mecanismos para o funcionamento do dispositivo de segurança, que alerta sempre que o agressor viola o perímetro de exclusão determinado judicialmente. O alerta deverá ser enviado simultaneamente à vítima e à unidade policial responsável pelo atendimento. Nesta quarta-feira, também foi regulamentada a criação de um Sistema Nacional de Informações, que reúne, organiza e sistematiza dados sobre formas de violência contra as mulheres. Foi definido ainda que, a partir de agora, o pagamento da pensão alimentícia pode ser feito via Pix, mediante decisão judicial, e a divulgação do Ligue 180 para denúncias de violência contra a mulher deve ser ampliada, como explica a ministra das Mulheres, Márcia Lopes.
5: Todos os espaços públicos, privados, têm a responsabilidade, o dever de colocar o Ligue 180. O fortalecimento da rede de atendimento e a mudança de cultura.
4: O Ligue 180 funciona todos os dias, 24 horas por dia, e é gratuito. Ele oferece atendimento, orientação, acolhimento e encaminhamento para a rede de proteção às mulheres. Para a Voz do Brasil, com locução de Graziele Bezerra, reportagem de Edinaldo Júnior.
1: Foram divulgados hoje os resultados do novo CAGED.
2: Em junho foram criados 145 mil postos de trabalho.
1: Todos os meses o estudo aponta o panorama do emprego formal no país.
6: Em junho de 2026, foram criados no país 145.161 postos de trabalho com carteira assinada. O estoque de empregos, ou seja, a quantidade total de vínculos seletistas ativos em junho, alcançou 48.032.308 postos, um crescimento de 0,3% em relação ao estoque registrado em maio. O ministro do Trabalho e Emprego, Luiz Marinho, falou dos destaques.
7: Dos cinco grandes grupos, teve saldo positivo. Serviços, 74.514. Agropecuária, 22.898. Comércio, 19.177. Indústria, 14.438. E construção, 12.136.
6: No acumulado de 12 meses, foram criados 942.854 postos de trabalho. O novo CAGED é utilizado desde janeiro de 2020 para captar, registrar e divulgar as estatísticas oficiais sobre o mercado de trabalho formal no Brasil. Atualmente, todas as empresas estão obrigadas a declarar as movimentações de trabalhadores por meio do E-Social. Os dados utilizados no novo CAGED são captados dos sistemas E-Social, CAGED e Empregador Web. Reportagem Luana Karen.
2: O setor hortigranjeiro movimentou mais de 16 milhões de toneladas no ano de 2025.
8: É o que mostra o levantamento divulgado hoje pela Companhia Nacional de Abastecimento sobre as vendas das centrais de abastecimento.
9: Morador de Brasília, Anderson Gimenez, costuma fazer as próprias marmitas para levar para o trabalho. Para isso, compra frutas e hortaliças semanalmente na central de abastecimento do Distrito Federal.
10: A gente faz a feira da semana, então a gente compra desde ovos lá, a gente encontra ovos caipira, a gente encontra todo tipo de variedades de frutas, todo tipo de hortaliça, verduras e legumes a gente compra lá. Então tem essa facilidade de nós encontrarmos todos os produtos da nossa necessidade em um mesmo local. E a qualidade das frutas e das verduras, eles são de primeira, tá?
9: O levantamento da Companhia Nacional de Abastecimento mostra que as ceasas do país movimentaram 16 milhões de toneladas em 2025, totalizando mais de 16 bilhões de reais. As centrais com maior volume de vendas foram a Companhia de Entrepostos e Armazéns Gerais de São Paulo, com quase 3 toneladas, o Mercado Municipal de Juazeiro, na Bahia, com 1 milhão e 600 mil toneladas, e a Ceasa Minas, localizada em Contagem, com 1 milhão e meio de toneladas. Para as hortaliças, as vendas aumentaram em 6 unidades, com destaque para Rio Branco, no Acre, com crescimento de 44%, Belo Horizonte e Foz do Iguaçu, que tiveram alta de 4%. Nas frutas, a Ceasa de Rio Branco também liderou as vendas, com alta de 24%, seguida por Goiânia, capital de Goiás, que teve crescimento de 21%. Os dados sobre as vendas nas centrais de abastecimento são coletados mensalmente pela Conab, que elabora o Boletim Hortigranjeiro. Com ele, é possível verificar onde há falta de algum produto ou excesso de produção, o que ajuda no planejamento dos agricultores, como explica Flávia Starling, gerente de produtos hortigranjeiros da Conab.
11: Nós recebemos informações dessas centrais atacadistas, esses entrepostos atacadistas, eles nos fornecem informações de comercialização e volume comercializado, e com base nessas informações, nós confeccionamos o boletim hortigranjeiro mensal.
9: O levantamento mostra ainda que o país exportou 1 milhão e 300 mil toneladas de frutas em 2025, um aumento de quase 20% em relação a 2024. Os destaques foram a manga, melão, melancia, limão e lima, tendo como principal destino a União Europeia. Reportagem Nazi Brum.
2: Embora possa parecer uma coisa restrita às universidades e institutos de pesquisa, a produção científica está presente no cotidiano de todos nós.
8: E quem faz ela acontecer no Brasil está reunido ao longo desta semana no Rio de Janeiro para o encontro anual da SBPC, a Sociedade Brasileira para o Progresso da Ciência.
2: Neste período está sendo promovida a ExpoTIC, feira que reúne unidades de pesquisa vinculadas ao Ministério da Ciência, Tecnologia e Inovação, universidades, entidades governamentais e o setor empresarial.
8: E para saber mais sobre o que acontece nesses dois espaços, nós conversamos com Germana Pires, secretária de Ciência e Tecnologia para o Desenvolvimento Social. Acompanhe. Secretária, bem-vinda. É um prazer ter a senhora conosco aqui na Voz do Brasil. Vamos falar então da ExpoTIC, né, que começou, a exposição que abriga o Ministério da Ciência, Tecnologia e Inovação, dentro da reunião anual da Sociedade Brasileira para o Progresso da Ciência, a SBPC. O que é esperado da exposição esse ano, secretária?
12: Te agradeço o convite para estar aqui na Voz do Brasil com vocês. A gente chama de ExpoTIC. A ExpoTIC é um dos grandes espaços de popularização da ciência do Brasil. É um ambiente mais visitado da reunião anual da SBPC. Né? E nesse ano, o Ministério da Ciência e Tecnologia, ele traz quase todas as suas unidades de pesquisa. São 28 unidades de pesquisa apresentando projetos, tecnologias, iniciativas desenvolvidas em diversas áreas do conhecimento. Quem vier aqui, quem visitar a exposição, vai conhecer pesquisas voltadas para a saúde, meio ambiente, biodiversidade, tecnologias, inclusão, desenvolvimento sustentável, enfim. Vai ser uma oportunidade para todos, né, que atuam na área de pesquisa, como estudantes, professores e os diversos pesquisadores, possam e as pessoas, né, as famílias também, crianças, possam conhecer a ciência que ela está presente no cotidiano, no cotidiano, né, no dia a dia de cada um. A ciência que melhora a qualidade de vida das pessoas.
2: A reunião anual da SPPC também é um evento super relevante, porque reúne a nata do pensamento científico do país, né? A senhora pode nos falar mais sobre o que é a SPPC e o que acontece nessa reunião anual?
12: A SPPC é uma entidade, né? Uma das mais tradicionais entidades científicas do Brasil. Já há 7 décadas, essa é a 78ª reunião anual da SPPC. E ela reúne pesquisadores, professores, estudantes, gestores públicos e representantes de diversas instituições públicas e privadas, além da sociedade em geral, né, para poder discutir ciência, discutir o progresso da ciência, né, a ciência voltada para o desenvolvimento do nosso desenvolvimento do país. Na SBPC acontecem assim, tem uma programação densa e ampla, onde são realizados painéis, conferências, mesas redondas, minicursos, atividades culturais, uma série de ações voltadas para a popularização e divulgação da ciência.
8: E nesse ano, né, secretária, o encontro tem um tema que é o Ciência para Todos, Soberania, Desenvolvimento e Inclusão. Como é que esses três pilares se relacionam, influenciam a produção científica no país?
12: Exatamente. Esses três conceitos, eles estão profundamente conectados. Eu represento a Secretaria Nacional de Ciência e Tecnologia para o Desenvolvimento Social e existe algo que é muito importante, que a ciência esteja voltada para mudar a qualidade de vida das pessoas, né? Então, quando a gente fala em soberania, estamos falando da capacidade do país de produzir conhecimento, de desenvolver tecnologias e formar pessoas para enfrentar os seus próprios desafios. O desenvolvimento acontece quando esse conhecimento gera inovação, fortalece as instituições diversas, melhora os serviços públicos, impulsiona a economia, contribui para soluções sustentáveis. Nesse aspecto, o que significa a inclusão? Garantir que a ciência beneficie toda a população, reduzindo as desigualdades, ampliando oportunidades, garantindo que todas as pessoas tenham acesso às oportunidades, né, aos seus direitos sociais.
2: E a reunião também terá espaços temáticos, né, voltado para os jovens, para a discussão racial, para a cultura. Como é que vão funcionar esses debates?
12: Isso mesmo. Aqui tem um espaço amplo na SBTC Jovem, uma grande participação da juventude, de jovens pesquisadores. E a programação, de fato, é bem diversificada. Tem uma série de espaços voltados para o diálogo sobre cultura, educação, igualdade racial, no contexto das mesas redondas, da apresentação das pesquisas, enfim, é uma programação ampla, né, que apresenta essas diversas pesquisas desenvolvidas Brasil afora, em todas as universidades públicas, privadas.
8: A gente está falando aqui de dois eventos, vamos dizer assim, paralelos, né, que se relacionam. A reunião da SBPC e a Expo TIC. E aí, voltando a falar da exposição, um pouco mais, secretária, ela vai reunir aí 28 unidades de pesquisas que são vinculadas ao Ministério da Ciência, Tecnologia e Inovação, né? A senhora pode dar exemplos pra gente do que são essas unidades, que tipos de pesquisas elas fazem?
12: Sim, bem, o Ministério tem 29 unidades de pesquisa que são vinculadas ao Ministério de Ciência e Tecnologia, 28 estão participando conosco aqui desse evento. As unidades de pesquisa, elas atuam em áreas muito diversas e refletem a amplitude da ciência produzida no Brasil. Existem instituições dedicadas a pesquisas espaciais, biodiversidade amazônica, mudanças climáticas, tecnologias da informação, materiais avançados, energias, tecnologias nucleares, matemática aplicada, astronomia e tecnologias voltadas para o desenvolvimento social. Eu vou dar um exemplo, claro, por exemplo, o INSA, né, a Unidade Nacional do Semiárido, que desenvolve pesquisas voltadas para combater a seca no Brasil, na produção de alimentos, para poder trabalhar, por exemplo, a dessalinização. Né, a gente tem um projeto no Ministério desenvolvido pelo INSA de dessalinização da água, produção de alimentos no semiárido, buscando combater a seca e combater a fome no Brasil. Então, esses projetos poderão, né, podem ser visitados aqui nos estandes das nossas unidades vinculadas.
2: Muito bem, nós conversamos com a secretária de Ciência e Tecnologia para o Desenvolvimento Social do Ministério da Ciência, Tecnologia e Inovação, Germana Pires. Muito obrigado por sua entrevista aqui à Voz do Brasil.
12: Eu agradeço à Voz do Brasil, sempre presente no dia a dia. Deixo o convite para todas as pessoas que quiserem participar aqui da SBPC e conhecer as pesquisas desenvolvidas no Brasil. Estamos aqui na Universidade Federal Fluminense, no Rio de Janeiro. Muito obrigada.
8: 5 novas canetas de semaglutida foram aprovadas pela Vigilância Sanitária e registradas nessa quarta-feira.
2: O medicamento ajuda no controle de doenças como a diabetes e é usado também no tratamento contra a obesidade.
8: E nós vamos entender agora como essa substância age no organismo na reportagem de Gabriela Noronha.
13: Os medicamentos à base de semaglutida são usados no tratamento de doenças crônicas como obesidade e diabetes. Trata-se de uma substância sintética que imita a ação do hormônio GLP-1, responsável pelo controle da glicemia no organismo, entre outras funções, como explica a médica endocrinologista Monalisa Azevedo.
14: Ela favorece o controle da glicose porque ela estimula a liberação de insulina e ela também influencia outros fatores do organismo, exerce um papel de induzir saciedade, inibir um pouco o apetite, controlar a compulsão alimentar e também estimular o gasto energético.
13: Nesta quarta-feira, 5 novas canetas emagrecedoras que têm semaglutida como princípio ativo foram aprovadas pela Anvisa, Agência Nacional de Vigilância Sanitária. Os medicamentos são voltados para o tratamento de pacientes adultos com diabetes tipo 2 e autorizados para uso complementar à dieta e exercícios, mas devem ser indicados e acompanhados sempre por um especialista, como destacou a endocrinologista Monalisa Azevedo.
14: A gente está falando de medicação e toda medicação é sujeita a efeitos adversos. Afinal de contas, a gente está trazendo uma substância artificial para dentro do corpo. E é por isso que é tão importante o acompanhamento médico.
13: A medicação feita com acompanhamento médico ajudou a servidora pública Carolina Abreu a vencer a obesidade depois de muitas tentativas para perder peso.
15: Desde muito nova, eu sofri com efeito sanfona, né? Tenta fazer dieta restritiva e daí não dá certo, e aí engorda, e aí emagrece. Então, eu resolvi procurar um endocrinologista e comecei a fazer o uso.
13: O processo de autorização dos medicamentos inclui a realização de estudos clínicos, avaliação de documentos e inspeção da linha de produção. Reportagem Gabriela Noronha.
2: E a gente continua falando dessas canetas emagrecedoras para fazer mais um alerta.
8: A Anvisa lembra que a retatrutida, uma medicação que ainda está em fase de pesquisa, não está aprovada para uso em nenhum país do mundo.
2: Assim como no Brasil, a empresa responsável por desenvolver essa medicação ainda não solicitou registro em nenhuma agência reguladora internacional.
8: A Anvisa reforça que o uso de um medicamento sem registro apresenta riscos à saúde, com efeitos colaterais desconhecidos.
2: Além disso, não há garantia de que o produto contenha o princípio ativo declarado, nem a quantidade informada.
8: Vale lembrar que o comércio de medicamentos irregulares é considerado crime pelo Código Penal.
2: Atenção, moradores das comunidades ribeirinhas de Santarém, Belterra e Aveiro, na bacia do Rio Tapajós.
8: A partir de agosto, o navio Hospital Abaré realiza novas expedições com consultas e exames gratuitos.
2: A embarcação atua como unidade básica de saúde fluvial itinerante e os atendimentos ocorrem por triagem e demanda espontânea das 8 da manhã às 6 da tarde.
16: Administrado pela Universidade Federal do Oeste do Pará, UFOPA, o navio Hospital Escola Baré, que atua como uma unidade básica de saúde fluvial itinerante, divulgou o calendário das próximas expedições e as orientações para acesso aos atendimentos nas comunidades ribeirinhas da bacia do Rio Tapajós, no Pará. Os serviços gratuitos são oferecidos nos municípios de Santarém, Belterra e Aveiro. O atendimento ocorre nas chamadas comunidades polo, com triagem e demanda espontânea. Para o cadastro no Sistema Único de Saúde SUS, é necessário apresentar documento oficial com foto, CPF, cartão do SUS, além da caderneta de vacinação. Gestantes devem levar a caderneta de pré-natal e pacientes em acompanhamento podem apresentar exames anteriores. As consultas de rotina são realizadas das 8 horas da manhã ao meio-dia e das 2 às 6 da tarde. Enquanto o navio estiver ancorado, também há plantão para casos de urgência. O cronograma prevê expedições entre os meses de agosto e outubro, com datas definidas para as regiões de Santarém, Aveiro e Belterra. Para saber mais, acesse ridh.ufopa.edu.br ou envie e-mail para ridh@ufopa.edu.br. Dilson Santa Fé, para a Voz do Brasil.
2: Direitos da infância. Projetos voltados à redução da vulnerabilidade de crianças e adolescentes podem participar de edital do BNDES.
8: Serão selecionados até 8 projetos para promoção, proteção e garantia de direitos da juventude.
17: Os projetos devem atender a pelo menos um dos 5 eixos prioritários, que incluem assistência social, segurança alimentar, proteção contra violência doméstica e sexual e prevenção ao uso de drogas. Com ações a serem executadas no Rio de Janeiro, São Paulo, Recife e Brasília, o apoio total pode chegar a 15 milhões de reais em recursos de doações incentivadas aos fundos dos direitos da criança e do adolescente. De acordo com o chefe do Departamento de Projetos Culturais do BNDES, Andrés Cortes, os recursos que viabilizam esse edital são obtidos a partir do mecanismo de incentivo fiscal previsto no Estatuto da Criança e do Adolescente e que se destina a ações que vão desde a prevenção da violência até o acesso à educação, saúde e cultura.
18: Esse edital visa destinar até 15 milhões para projetos sociais que garantam a diminuição de vulnerabilidades sociais ligados à infância e à juventude.
17: As inscrições dos projetos podem ser feitas até o dia 25 de agosto. Você pode obter mais informações sobre o edital no site bnds.gov.br/

0: dois povos.
1: E essas foram as notícias do governo federal.
0: Fique agora com o Minuto do TCU. Em seguida, as notícias do Poder Judiciário e do Congresso Nacional. Boa noite.
1: Boa noite para você e até amanhã.
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5: Supremo Tribunal Federal solicita informações ao Legislativo e ao Executivo sobre emendas parlamentares. TSE destaca fabricação da urna eletrônica em 30 anos de implantação do processo eletrônico. E para o STJ, segurado com HIV, mesmo assintomático, tem direito à indenização por invalidez funcional permanente. Boa noite, eu sou Marcela Luiza. O ministro Flávio Dino, do Supremo Tribunal Federal, solicitou informações ao Legislativo e ao Executivo em uma ação movida pelo partido Rede Sustentabilidade contra o modelo atual das emendas parlamentares impositivas. Na ação, o partido questiona mudanças na Constituição que autorizam parlamentares a destinarem verbas sem garantias suficientes de prestação de contas, transparência e controle de conflitos de interesse. Diante do pedido do partido, o ministro Flávio Dino solicitou informações ao presidente da República e aos presidentes da Câmara e do Senado, estabelecendo o prazo de 10 dias para a resposta. O ministro relator determinou que os poderes executivo e legislativo apresentem uma proposta detalhando o papel de cada agente público no ciclo da execução das emendas, definindo, inclusive, as responsabilidades dos parlamentares que indicam os recursos e os seus destinatários. Tribunal Superior Eleitoral destaca fabricação da urna eletrônica em seus 30 anos de implantação do processo eletrônico. O projeto é 100% nacional, pertence à Justiça Eleitoral e passa por rigoroso processo de auditoria. Estevam Furtado.
6: Há 3 décadas foram desenvolvidos 14 modelos de urna eletrônica e produzidos quase 1,5 milhão de equipamentos. O TSE elabora todas as especificações técnicas e de segurança que devem ser seguidas pelas empresas vencedoras das licitações. Após a aprovação do protótipo, a fabricação e os testes são acompanhados por servidores e técnicos da Justiça Eleitoral.
5: Segurado com HIV, o vírus da AIDS, mesmo sem sintomas, tem direito à indenização por invalidez funcional permanente. Esse entendimento é do STJ. Fátima Ochoa.
7: O militar com HIV foi considerado incapaz para as atividades militares. Ele tinha seguro coletivo com cobertura para invalidez funcional permanente total por doença. A Justiça de Rondônia determinou o pagamento da apólice, mas a seguradora recorreu ao STJ, alegando que o militar estava assintomático e não teria perdido a autonomia. Só que a terceira turma concluiu que, no caso de pessoas com HIV, a noção de perda da existência independente exigida para a indenização securitária deve considerar a irreversibilidade da infecção e a dependência contínua de tratamento médico, como nessa hipótese. Assim concluiu.

0: O que o militar tem direito à indenização por invalidez permanente. A relatora foi a ministra Nancy Andrighi.
1: Para garantir que um empregador pague uma dívida trabalhista, a justiça determina que o passaporte seja apreendido. Mas tem um detalhe: para o Tribunal Superior do Trabalho, é preciso considerar outras possibilidades antes disso. Rossini Gomes.
2: Um caso que ilustra essa questão envolve um português que mora no Brasil. Ele teve o passaporte apreendido por passar anos sem pagar a dívida. Ao julgar o processo, o TST decidiu pela liberação do documento. O motivo é que a instância anterior não analisou outras medidas antes de tomar essa decisão. Por exemplo, se o homem ocultou o patrimônio ou tinha um estilo de vida que demonstrava a possibilidade de pagar a dívida. Por isso, passaporte liberado.
1: Ministério Público Federal denunciou 216 pessoas por tráfico humano e contrabando de imigrantes entre 2025 e 2026. As denúncias são resultado do trabalho da unidade especializada no combate a esses crimes, que completa 2 anos este mês. Vanessa Pereira.
3: Desde 2024, o MPF centralizou as investigações sobre tráfico de pessoas na Unidade Nacional de Enfrentamento do Tráfico Internacional de Pessoas e Contrabando de Imigrantes. Em 2 anos de atuação, a unidade participou de mais de 1.100 processos judiciais. De 2025 até junho deste ano, 216 pessoas foram denunciadas à Justiça, 79 por tráfico internacional de pessoas e 137 por contrabando de imigrantes.
1: 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Uma boa noite e até amanhã.
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5: Está no ar o Jornal do Senado.
6: Eu sou Paula Groba.
7: E eu sou Ricardo Nakaoka.
6: E estes são os destaques de hoje do Jornal do Senado, que começa agora.
7: PEC da Segurança Pública chega ao Senado após modificações na Câmara.
6: Projeto suspende prazo para pesquisadoras durante licença maternidade.
7: Grupo de senadores cobra órgãos e propõe novas regras após caso do Banco Master.
6: Boa noite.
7: Boa noite.
6: Conciliar a carreira científica com a maternidade ainda é um desafio para milhares de pesquisadoras brasileiras.
7: Com o objetivo de evitar prejuízos à produção acadêmica, a Comissão de Direitos Humanos pode votar na volta das atividades do Senado um projeto que suspende prazos durante a licença maternidade. O repórter Márcio Maturana tem as informações.
8: Pesquisadoras, gestantes ou adotantes poderão ser beneficiadas com a suspensão dos prazos de bolsas, editais e projetos de pesquisa financiados com recursos públicos federais durante a licença maternidade. Isso é o que prevê um projeto que está pronto para votação na Comissão de Direitos Humanos na volta do recesso parlamentar, a partir de 3 de agosto. Pela proposta, o tempo de afastamento será acrescido ao prazo original e não poderá influenciar negativamente a avaliação de produtividade nem a participação em novos financiamentos públicos. A senadora professora Dorinha Seabra, do União do Tocantins, foi relatora de um outro projeto já transformado em lei, que também beneficia pesquisadoras gestantes ou adotantes.
9: Quando ela começou, ela não estava gestante. Ela fica gestante. Ela não pode ficar gestante, porque o prazo vai contar contra ela. O programa vai perder pontuação. E aí ela tem problema, inclusive, em outras vezes que ela preenche a bolsa. Maternidade não pode ser ônus para a mulher. E não pode significar escolha entre carreira, entre formação.
8: O texto em análise na Comissão de Direitos Humanos é um substitutivo da senadora Mara Gabrilli, do PSD de São Paulo, a um projeto apresentado pela senadora Soraya Tronic, do PSB de Mato Grosso do Sul. Para evitar a sobreposição de normas e oferecer maior segurança jurídica, esse substitutivo incorpora as mudanças propostas a uma lei já existente sobre prorrogação de bolsas de pesquisa no caso de maternidade.
6: E aguarda votação no plenário do Senado o projeto que cria o Exame Nacional de Proficiência em Medicina. A prova será requisito obrigatório para que os recém-formados possam obter o registro profissional nos conselhos regionais. No entanto, ainda há uma divergência sobre qual órgão será responsável pela aplicação. O senador Rogério Carvalho, do PT de Sergipe, apresentou um texto substitutivo para atribuir essa função ao Ministério da Educação. Em junho, o governo também publicou uma medida provisória que prevê que o MEC aplique o exame. A MP ainda depende de análise do Congresso Nacional.
7: Já o senador Dr. Irã, do PP de Roraima, relator da proposta na Comissão de Assuntos Sociais, defende que a avaliação seja aplicada pelo Conselho Federal de Medicina. Ao classificar a iniciativa como o projeto mais importante do movimento médico brasileiro neste século, o parlamentar cobrou que o plenário vote a medida o quanto antes.
10: Nós precisamos frear a proliferação desenfreada de escolas médicas nesse país, formando médicos de péssima qualidade e causando muita vulnerabilidade ao povo brasileiro, principalmente ao povo que procura o Sistema Único de Saúde do nosso país.
6: O caso do Banco Master levou o Senado a intensificar a fiscalização sobre o mercado financeiro.
7: No primeiro semestre, um grupo da Comissão de Assuntos Econômicos ouviu autoridades, reuniu documentos e apresentou propostas para evitar novas fraudes. A reportagem é de Marcela Cunha.
11: Criado no início deste ano, o grupo da Comissão de Assuntos Econômicos, que acompanha o caso Banco Master, já ouviu dirigentes do Banco Central, da Comissão de Valores Mobiliários e do Banco de Brasília. O presidente do Banco Central, Gabriel Galípolo, defendeu a atuação da instituição e apontou limitações de pessoal, de tecnologia e de estrutura de fiscalização. Já o presidente interino da CVM, João Carlos Uzeda Scioli, afirmou que o órgão detectou movimentações atípicas do Master desde 2022. O presidente do BRB, Nelson Antônio de Souza, foi questionado sobre as operações realizadas com o Master e os possíveis prejuízos para o banco público. O ex-controlador do Master, Daniel Vorcaro, chegou a ter depoimento marcado, mas obteve do Supremo Tribunal Federal o direito de não comparecer. Entre os resultados do trabalho, a CAI retirou o sigilo de parte das auditorias do Tribunal de Contas da União sobre o caso. Presidente do colegiado, o senador Renan Calheiros, do MDB do Alagoas, defendeu a divulgação dos documentos.
12: Nós estamos retirando o sigilo, que é uma auditoria que a sociedade tem total interesse em conhecer. E não sei por que o próprio tribunal decreta sigilo sobre uma auditoria que ele próprio fez.
11: O grupo apresentou ainda 3 projetos para mudar as regras do Fundo Garantidor de Créditos, ampliar o controle sobre a venda de títulos bancários e endurecer as penas para fraudes financeiras.
6: E a criação de uma política nacional de transformação digital no campo está em análise na Comissão de Agricultura. A proposta busca modernizar o setor agropecuário com o uso de tecnologias como a inteligência artificial.
7: O texto também prevê a criação de laboratórios de inovação, a capacitação de agricultores e a oferta de linhas de crédito específicas. O senador Sérgio Petecão, do PSD do Acre, relatou a proposta na Comissão de Ciência e Tecnologia. Na avaliação do parlamentar, a iniciativa democratiza o acesso à tecnologia na agricultura e promove avanços no setor.
13: A iniciativa busca democratizar a conectividade rural, promover capacitação digital e incentivar as pesquisas, o desenvolvimento e a inovação.
6: E a PEC da Segurança Pública chegou ao Senado, mas a proposta de emenda à Constituição que reorganiza o sistema de segurança pública do país será analisada pelos senadores em uma versão diferente da encaminhada pelo Poder Executivo. O texto aprovado pela Câmara dos Deputados destinou parte da arrecadação das apostas esportivas aos fundos nacionais de segurança pública e do sistema penitenciário. Além disso, retirou a redução da maioridade penal de 18 para 16 anos em crimes com violência ou grave ameaça à pessoa, cuja validade dependeria de um referendo popular.
7: Para o senador Camilo Santana, do PT do Ceará, a segurança pública deve ser tratada como uma agenda nacional, baseada na cooperação entre União, Estados e municípios, e com atuação conjunta dos poderes da República. O parlamentar defende que a proposta seja colocada em votação. No entanto, a PEC depende de decisão do presidente do Senado, Davi Alcolumbre, para começar a ser analisada na casa.
14: O crime organizado não pergunta em quem a vítima votou. Uma bala perdida não escolhe partido. A mãe que perde um filho não quer saber se a solução veio da direita ou da esquerda. Ela quer justiça, ela quer segurança. Nós podemos divergir sobre muitos temas, mas precisamos ser capazes de construir uma agenda comum para proteger o povo brasileiro.
6: A programação especial de férias do Congresso Nacional já recebeu mais de 8.500 visitantes na primeira semana de atividades. A agenda gratuita, que segue até o dia 2 de agosto, reúne experiências interativas e atividades voltadas para toda a família.
7: O balanço parcial mostra o interesse do público em conhecer de perto o funcionamento do Poder Legislativo durante o período de recesso escolar. A reportagem é de Yasmin Rodrigues.
15: A programação especial de férias promovida pelo Congresso Nacional, que tem atraído turistas de diferentes estados brasileiros e até do exterior, busca aproximar os cidadãos do Parlamento. Além de conhecer os espaços do Senado Federal e da Câmara dos Deputados, os visitantes podem acompanhar o espetáculo teatral Em Nome da Lei, 200 anos de Congresso, apresentado pelo projeto Visite em Cena, e assistir ao filme em realidade virtual, Eunice, a Primeira Senadora, que retrata a trajetória da primeira mulher a ocupar uma cadeira no Senado. Diogo Diniz, servidor da Coordenação de Visitação do Congresso Nacional, apresentou os números registrados até agora e o perfil do público que participou das atividades.
16: O destaque é o aumento da presença de crianças, que cresceu 16% em relação ao ano passado. Outra novidade também que chamou a atenção foi o Visite em Cena, que já reuniu mais de 1.300 pessoas. E o filme Eunice, a Primeira Senadora, também está fazendo sucesso. É um filme em realidade virtual, que já foi visto por mais de 400 pessoas.
15: A programação especial de férias é gratuita. Para participar, basta comparecer ao Congresso Nacional das 9 da manhã às 5 da tarde com um documento oficial com foto. A entrada é livre, sem necessidade de agendamento.
7: Com a edição de Paula Groba e trabalhos técnicos de Eliseu Caires, o Jornal do Senado fica por aqui. Acompanhe agora as notícias da Câmara dos Deputados. Boa noite.
6: Uma boa noite e até amanhã.
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17: Parlamentares analisam proibição de ligações telefônicas feitas por robôs.
18: Comissões reafirmam hora-aula como medida das atividades do professor.
17: Debate analisa medidas para a inclusão de autistas no mercado de trabalho.
18: Boa noite. Parlamentares e debatedores sugerem práticas mais efetivas em empresas para a inclusão de pessoas com transtorno do espectro autista. A repórter Sofia Peçanha acompanhou a discussão.
19: Durante a audiência na Comissão Especial sobre a Política Nacional para Pessoas com Autismo, parlamentares e especialistas defenderam que a inclusão de jovens e adultos autistas no mercado de trabalho depende tanto de políticas públicas quanto do engajamento das empresas na adoção de práticas mais inclusivas. A comissão debate o projeto de lei que institui uma política nacional para pessoas com transtorno do espectro autista, produzir conhecimentos mais aprofundados, desenvolver estudos e pesquisas que levem a práticas terapêuticas e educacionais mais eficazes, estabelecer políticas públicas que resguardem os direitos da pessoa com autismo, são alguns dos objetivos do projeto que está sendo analisado pelos deputados. Durante a audiência, os participantes reforçaram que a inclusão profissional é possível desde que haja suporte adequado. A deputada Maria Rosas, do Republicanos de São Paulo, defendeu o chamado emprego apoiado como ferramenta para ampliar oportunidades.
20: Muitas pessoas dizem o seguinte: não há condições de inserir as pessoas com TEA no mercado de trabalho. Eu digo que sim, através do emprego apoiado. É uma tecnologia social que a gente tem a inclusão dessa pessoa com apoios, com suporte, com pessoas que vão orientar, vão ver o perfil. Então, é possível sim, nós não podemos desistir. há uma necessidade de suporte, por isso o emprego apoiado, ele é muito bem-vindo.
19: O projeto em análise prevê o estímulo à inserção de pessoas com autismo no mercado de trabalho. Por isso, segundo parlamentares, a escuta de especialistas e de entidades que atuam na área é fundamental para orientar a construção de diretrizes mais efetivas e alinhadas às necessidades reais das pessoas com transtorno do espectro autista. O debate foi solicitado pelo deputado Orlando Silva, do PCdoB de São Paulo, com o objetivo de aprofundar a discussão sobre os desafios enfrentados por pessoas autistas na vida adulta, especialmente na busca por autonomia e emprego. Da Rádio Câmara de Brasília, Sofia Peçanha.
0: Direitos Humanos.
21: Pastor Diniz, do União de Roraima, apoia projeto que proíbe a divulgação de apostas, motéis e sites de acompanhantes em programas com classificação indicativa livre. Relator da matéria na Comissão de Comunicação, ele afirma que a medida protege crianças e adolescentes da exposição a conteúdos inadequados.
22: Pastor Diniz argumenta que a proposta tem respaldo na Constituição e ajuda a preservar o desenvolvimento físico, mental e emocional do público infanto-juvenil. Para o deputado, a restrição também reforça os valores éticos e sociais previstos para a programação de rádio e televisão.
0: Trabalho.
21: Debatedores criticam pejotização e alertam para a perda de direitos e queda na arrecadação. O repórter Murilo Souza acompanhou o encontro sobre o tema com deputados.
23: Debatedores criticaram em audiência pública na Câmara dos Deputados os efeitos da pejotização no mercado de trabalho. O termo se refere à contratação de trabalhadores como empresas, em atividades que antes exigiam carteira assinada. As críticas apontam perda de direitos trabalhistas e prejuízos à Previdência. A discussão ocorreu após decisão do ministro Gilmar Mendes, Supremo Tribunal Federal, que suspendeu processos sobre o reconhecimento de vínculo empregatício nesses casos. O tema terá repercussão geral e servirá de base para decisões em todo o país. Para parlamentares, o modelo amplia a exploração de trabalhadores. O deputado Bongás, do PT do Rio Grande do Sul, destacou que o trabalhador pejotizado não tem direitos como férias, 13º salário e FGTS.
24: Pejotizado não tem 13º, não tem férias, não tem adicionais, não tem tempo de suspensão de tempo de aviso prévio, né? Não tem recolhimento fundo de garantia. Então, todos esses aspectos. Então, do ponto de vista desta flexibilização e a troca que muitas vezes, em maior dos casos, é simplesmente uma contratação, continua empregado, só que agora é empreendedor.
23: Dados do Ministério Público do Trabalho indicam que entre 2022 e 2023, o país deixou de arrecadar cerca de 100 bilhões de reais com esse tipo de contratação. Especialistas também alertam para os impactos fiscais e divergências no judiciário. Enquanto a Justiça do Trabalho costuma reconhecer o vínculo trabalhista e manter os direitos dos empregados, o Supremo Tribunal Federal tem validado contratos como prestação de serviço por empresas. Da Rádio Câmara de Brasília, Murilo Souza.
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0: Meio Ambiente.
18: Projeto que proíbe a utilização de penas e plumas de origem animal avança na Câmara. A ideia é que os adereços usados nas fantasias tenham origem sintética, como informa a repórter Maria Neves.
26: O projeto que proíbe a comercialização de fantasias e adereços com penas de origem animal avançou o primeiro passo na Câmara, com a aprovação pela Comissão de Desenvolvimento Econômico. De acordo com o relator, deputado Helder Salomão, do PT do Espírito Santo, além de proteger o direito dos animais, a proposta vai estimular a indústria nacional. O relator sustenta ainda que as mudanças não pretendem inviabilizar viabilizar festas populares, mas estabelecer limites e incentivar alternativas.
1: A substituição das penas e plumas de origem animal por sintéticas vai baratear muito o custo. Isso significa que a gente vai ter fantasias mais baratas, alegorias mais baratas, com a mesma beleza plástica que o carnaval, obviamente, exige. E, além disso, se a gente substitui, né, as penas e plumas de origem animal por plumas e penas sintéticas, nós vamos estimular a produção nacional.
26: Pelo texto aprovado, as penas poderão continuar sendo usadas quando não houver sofrimento animal. O reaproveitamento de plumas também continuará permitido até a entrada em vigor da futura lei. As regras para esses casos deverão constar no regulamento da norma. A proposta, de autoria do deputado Célio Studart, do PSD do Ceará, também prevê multa de 5%.

0: 5 mil a 1 milhão de reais para quem descumprir a nova regra. Em caso de reincidência, a multa será aplicada em dobro e a cada nova infração, o valor da multa será dobrado novamente. O projeto ainda será analisado por 4 comissões da Câmara. Se aprovado, poderá seguir diretamente para o Senado, sem necessidade de passar pelo plenário. Da Rádio Câmara de Brasília, Maria Neves.
1: João Carlos Bacelar, do PL da Bahia, propõe a criação de uma comissão parlamentar de inquérito para investigar crimes contra animais. O deputado pretende apurar casos de crueldade contra animais em todo o país.
2: João Carlos Bacelar explica que a CPI deve identificar os responsáveis pelos crimes e investigar a atuação de grupos organizados. Segundo o deputado, a comissão também precisa avaliar a efetividade das políticas públicas e da fiscalização para coibir a violência contra animais.
3: Educação.
1: Comissões da Câmara finalizam votação do projeto que muda critérios de cálculo de tempo de professores em atividades com estudantes. Entenda as alterações na reportagem de Luiz Cláudio Canuto.
4: A Comissão de Educação da Câmara aprovou o projeto que estipula a hora-aula como medida para cálculo do tempo de professores da educação básica, usado em atividades com estudantes. Segundo a proposta, a hora-aula seria usada como referência, mesmo que a aula tenha duração inferior a 60 minutos. Atualmente, a lei do piso salarial do Magistério Público da Educação Básica tem outro critério. Estabelece que os professores devem respeitar o limite máximo de 2/3 da carga horária para atividades com estudantes. Ou seja, o tempo restante é usado para preparar aulas, corrigir provas e outras atividades. O texto aprovado é um substitutivo da deputada Lídice da Mata, do PSB da Bahia, que sintetiza um projeto do deputado Tarcísio Mota, do PSOL do Rio de Janeiro. A relatora diz que a proposta tenta acabar com a interpretação de que os minutos que restam da hora-aula pedagógica possam ser considerados tempo de atividade extra-classe, algo que já foi rejeitado pelo Superior Tribunal de Justiça em 2024. Contar esses minutos diminui o período para atividades extra-classe, como explica o autor da proposta, Tarcísio Mota.
5: Qual é a nossa novidade nesse projeto de lei? Que a gente percebeu que, infelizmente, alguns prefeitos e governadores resolveram dar uma de esperto e contar todos os minutinhos que estão na questão da carga horária do professor, e nos lugares em que a hora-aula é menor do que uma hora-relógio, ou seja, tem menos do que 60 minutos, eles resolveram dizer, então, esses 10 minutos que sobram, se a hora-aula for de 50 minutos, conta para o tempo de planejamento. O que é uma falsidade. Fazendo com o quê? Como aconteceu lá no município do Rio de Janeiro. Os professores sejam obrigados a pegar mais turmas, tendo o mesmo tempo de planejamento, ou seja, é um descumprimento da lei, e sem ganhar mais um salário a mais. Ou seja, mais trabalho, menos tempo de planejamento, ferindo o princípio da lei do piso salarial nacional.
4: Como exemplo de como ficaria com a aprovação da lei, o deputado afirma que quando um professor dá 3 aulas, os minutos dedicados à aula não interferem no fato de que existe necessidade de um planejamento. O projeto muda a lei do piso salarial dos professores e acrescenta um dispositivo no artigo que estabelece textualmente: para fins do cálculo da proporção mínima de 2/3 da jornada destinada às atividades de interação com educandos, a carga horária do docente será apurada com base em horas-aula, mesmo se a sua duração for inferior a 60 minutos. A proposta para virar lei precisa ser aprovada pela Câmara e pelo Senado. Da Rádio Câmara de Brasília, Luiz Cláudio Canuto.
2: A deputada Lídice da Mata também foi a relatora do projeto na Comissão de Constituição e Justiça, que também aprovou o texto.
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3: Justiça.
1: Rodrigo Valadares, do PL de Sergipe, é autor de projeto que proíbe a concessão de indulto, graça, anistia e perdão judicial para condenados por crimes praticados contra crianças. A proposta também impede o reconhecimento do perdão do ofendido nesses casos.
2: O projeto de Rodrigo Valadares altera o Código Penal e o Estatuto da Criança e do Adolescente para impedir que os agressores tenham as penas perdoadas. O autor argumenta que o sofrimento do acusado não pode anular a punição pela morte de um filho.
3: Consumidor.
1: Câmara analisa proibição de ligações telefônicas feitas por robôs. A repórter Júlia Lopes nos traz as medidas propostas.
7: Em 2025, o Brasil registrou mais de 10 bilhões de ligações telefônicas feitas por robôs por mês, segundo a Agência Nacional de Telecomunicações, a Anatel. Para reduzir o incômodo dessas chamadas à população, a Comissão de Defesa do Consumidor da Câmara dos Deputados aprovou um projeto que proíbe a realização de ligações automáticas em massa, conhecidas como robocalls. A proposta trata das chamadas feitas de forma repetitiva e sem a participação de um atendente humano, geralmente usadas para vender produtos, cobrar dívidas ou realizar pesquisas. Para o relator do projeto, deputado Áureo Ribeiro, do Solidariedade do Rio de Janeiro, embora a legislação já permita que o consumidor adote medidas como cadastrar o número em listas de bloqueio ou no serviço Não Perturbe, essas ferramentas ainda não são suficientes para impedir as ligações automatizadas.
8: De fato, mesmo com a existência de cadastros destinados a bloquear ligações de telemarketing, como Não Perturbe e estas listas mantidas por PROCONs estaduais, os abusos continuam muito presentes na vida de todos nós. Isso porque, apesar de sua utilidade e crescente adesão popular, esses cadastros enfrentam limitações estruturais, tais como a iniciativa do próprio consumidor para inscrição.
7: Segundo o projeto, as empresas que desrespeitarem a regra estarão sujeitas a multas que variam de 5 mil a 50 mil reais por ligação ou mensagem devida. Em casos de reincidência, poderão ter o serviço de telemarketing suspenso e até perder a autorização para atuar no setor de telecomunicações. O texto também obriga empresas e operadoras a adotarem tecnologias que garantem a identificação real de quem faz a chamada como forma de evitar fraudes. Apesar disso, a proposta prevê exceções para o uso de chamadas e mensagens automáticas. Elas serão permitidas em casos de utilidade pública, como avisos de órgãos públicos ou de empresas de serviços essenciais com informações urgentes, quando houver atendimento humano imediato, sem reprodução prévia de mensagens gravadas e em situações de obrigação legal. O projeto que proíbe ligações telefônicas automáticas feitas em massa será analisado agora pela Comissão de Constituição e Justiça. Da Rádio Câmara de Brasília, Júlia Lopes.
3: Segurança Pública.
2: Zuco, do PL do Rio Grande do Sul, propõe que a indenização paga a quem entrega armas de fogo tenha como parâmetro principal o preço médio de mercado, definido em regulamento. Ele também defende que a nota fiscal e o estado de conservação da arma sejam considerados no cálculo.
1: Relator da proposta na Comissão de Segurança Pública, Zuco substituiu a definição do valor em lei por diretrizes para que o Executivo regulamente os critérios de indenização. O objetivo, segundo ele, é evitar questionamentos sobre a constitucionalidade da medida.
3: Economia.
2: A Comissão Especial da Câmara está analisando a atualização do teto para a declaração de microempreendedor individual.
1: A repórter Noelle Nobre tem mais informações sobre o colegiado.
9: A Comissão Especial, que vai analisar o projeto que aumenta o limite de faturamento do MEI, o microempreendedor individual, já foi instalada na Câmara. A deputada Anne Ortiz, do PP do Rio Grande do Sul, foi eleita presidente do colegiado e o deputado Jorge Götting, do Republicanos de Santa Catarina, será o relator. O projeto já foi aprovado pelo Senado e eleva para R$ 130 mil reais a receita bruta anual permitida para enquadramento como MEI. Atualmente, o limite é de R$ 81 mil. A proposta também autoriza a contratação de até 2 empregados, o dobro do permitido hoje. Anne Ortiz destacou que o teto atual está defasado há cerca de 10 anos, o que empurra muitos empreendedores para a informalidade.
10: Nós estamos tratando de um assunto que não é só urgente para os micro e pequenos empreendedores, empreendedores individuais, para todos aqueles que empreendem no nosso país, geram emprego, renda e fazem a economia girar, que estão aí há uma década trabalhando dentro de uma faixa, dentro de um teto desatualizado.
9: O relator Jorge Goetten ressaltou a importância do setor e disse que o relatório buscará consenso com a área econômica do governo e com frentes produtivas.
11: Nós temos que impulsionar os negócios, dar condições do MEI crescer, como você falava antes, Anne, criar uma rampa para que o MEI daqui um pouco possa ser micro, para que o micro possa ser uma pequena empresa, para que a pequena empresa queira ir para o lucro presumido ou para o lucro real, para ela crescer.
9: Além de Anne Ortiz e Jorge Goetten, a comissão será dirigida pelos deputados Adriana Ventura, do Novo de São Paulo, Helder Salomão, do PT do Espírito Santo, e Bia Kicis, do PL do Distrito Federal, eleitos como vice-presidentes. Da Rádio Câmara de Brasília, Noelle Nobre.
3: Agricultura.
2: Márcio Anaiser, do Solidariedade do Maranhão, apresentou o projeto que cria o Sistema Nacional de Monitoramento da Pesca Artesanal. A proposta prevê adesão voluntária a um sistema de geolocalização e botão de emergência para embarcações de pequeno porte.
1: Segundo Márcio Anaiser, o projeto autoriza o governo a conceder subsídio para aquisição e instalação dos equipamentos. Ele acredita que o novo sistema poderá contribuir para a segurança da atividade e para o planejamento de políticas públicas voltadas à pesca artesanal.
2: Termina agora o Jornal Câmara dos Deputados, produzido pela Rádio Câmara, com trabalhos técnicos de Ribamar Guimarães e apresentação de Val Monteiro e Márcio Aquilissardi. Uma boa noite para você.
1: A Voz do Brasil volta amanhã. Boa noite.
3: 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Boa noite.

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2: 22:03.
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0: Agora em Natal são 22 horas e 13 minutos. A partir desse instante você vai estar sintonizado conosco com o programa O Culto da Restauração no Rádio, edição do mês de julho, hoje dia 29 de julho de 2026. Tivemos mais uma edição do Culto da Restauração no Rádio, que foi do Culto da Restauração, digo que foi uma bênção. Mas queremos convidar você, que já estava sintonizado com a Nordeste Evangélica, acompanhando aí a Voz do Brasil, para estar conosco até às 0 horas do dia 30 de julho. Vamos até às 0 horas com você, louvando, bendizendo, exaltando o nome do Senhor, levando informações, trazendo reflexões da palavra de Deus, fazendo orações pela sua vida, pela sua causa, e queremos que você continue conosco, sintonizado, ouvindo a Nordeste Evangélica, eu com o programa O Culto da Restauração no Rádio. Ainda tem alguns irmãos que estarão chegando para cooperar conosco durante o Culto da Restauração, mas já temos uma equipe aqui muito boa que já está conosco aqui e ao seu tempo estaremos apresentando um a um os nossos amados irmãos que estão conosco aqui cooperando neste Culto da Restauração no Rádio. Mas já está conosco aqui o presbítero João França, que eu já quero saudá-lo com a paz do Senhor, ele que desde da manhã cedo esteve conosco ali no Culto da Restauração, que foi uma bênção, e ele já vai trazer aqui a sua saudação inicial.
1: Pai do Senhor, pastor Alejandro, pai do Senhor, companheiros que estão aqui conosco.
2: Quer deixar uma saudação especial aí para você, Rádio Ouvinte da Rádio Nordeste Evangélica, que está aqui nos dando a honra e o prazer de estar convosco mais uma vez. E agora, como o pastor já falou, o programa Culto da Restauração no Rádio é uma alegria muito grande, viu, pastor Jean? Desde 8 horas da manhã, eu creio que eu estava por lá, e Deus agiu poderosamente neste dia de hoje. Bênçãos para ser contada no tempo oportuno, porque às vezes a gente quer contar agora, digamos assim, mas Deus diz, não, não vai ser agora não, tem uma paciênciazinha.
0: Vamos fundamentar isso com a palavra de Deus, né? Porque Eclesiastes vai dizer que é um tempo para tudo, né?
2: 3:1.
0: É tempo de falar e tempo de calar.
2: Isso.
0: Agora é o tempo de ficar calado.
2: Então vá guardando aí no seu coração as bênçãos que forem recebidas, que teve uma vez lá que eu contei, parece que foi 5 ou 6 bênçãos num dia só. Só que tem que ter a prudência no tempo, né?
0: Rapaz, levou de carrinho, foi?
2: Foi. Levei de carro de mão, graças a Deus. Jesus, dentro de um ano, me deu umas 5 ou 6 bênçãos e eu contei num dia só. De uma vez só. Porém, num tempo resumido, porque, como o senhor falou, Eclesiastes 3:1, a gente tem que ser prudente e saber o que vai fazer na hora do testemunho. Então, você que tem o seu testemunho guardado, não pôde contar hoje, por algum motivo, guarde ele, que no tempo oportuno Deus vai lhe dar a oportunidade de você contar o seu testemunho. Pastor Arijão, retorno para o senhor dar continuidade ao trabalho. Eu estou muito feliz com Jesus, o que ele tem feito por lá. Meu coração está bem macio de tanta da palavra que Jesus me deu lá. Eu estou guardando tudinho para na hora oportuna contar.
0: Amém. Graças a Deus por isso. Mas estar conosco, nosso querido irmão, ele vai dizer o nome dele, aonde ele congrega, e cumprimentar os nossos irmãos que estão na audiência do programa.
3: Pai do Senhor, amados irmãos, me chamo Joildo, irmão Joildo, da congregação de Morro Gouveia, setor 17, pastor evangelista Petrônio, que assumiu recentemente há uns 15 dias, estamos ali cooperando na obra de Deus, estávamos hoje também adorando o Senhor no culto da restauração ali na hora da tarde, e foi bênção de Deus que Deus derramou naquele lugar.
0: Muito bem, congregação Capitão Morro Gouveia, que eu conheço muito bem, eu trabalhei para Jesus na congregação Nazaré 1, ali no setor de número 17, e sempre que tinha a oportunidade estava lá na congregação do Capitão Morro Gouveia, que é uma congregação muito amável, muito boa de congregar e tradicional do Natal, viu?
3: Verdade.
0: Eu conheço a Capitão Morro Gouveia desde que era ela chamada de Leprosário.
3: Colônia São Francisco.
0: Isso, né? Começou com Leprosário, depois foi para a Colônia São Francisco e depois virou Capitão Mogoveia, né? Mas também está conosco nosso irmão Maxson, que se congrega em Neópolis. A paz do Senhor, meu querido.
4: A paz do Senhor, meu pastor. A paz do Senhor, queridos irmãos. Eu saúdo os irmãos também da rádio com a paz do Senhor. Quero dizer que eu tive muita alegria de estar aqui com os irmãos. Eu me chamo Maxson, como nosso pastor falou. Eu congrego ali na Neópolis com nosso pastor Eliab César. Quero dizer que é uma honra, é um prazer estar aqui com os irmãos, engrandecendo o nome do Senhor para mais um culto da restauração no rádio. Deus é muito bom em todo tempo.
0: Muito bem, seguindo aqui a sequência, está aqui o nosso irmão John Lennon, ele que também se congrega na Adeneópolis, e é sempre uma alegria quando eu vejo ele sempre estar com esse sorriso dele, né?
5: Pai do Senhor, boa noite a todos. É um motivo de muita alegria, né, de estar aqui conhecendo os irmãos e poder falar um pouco sobre o que foi o culto da restauração, né? Eu que pude acompanhar hoje, não estive presente, mas pude acompanhar no carro, e Deus falou poderosamente no culto da restauração.
0: É verdade, o culto da restauração, edição do mês de julho, ele veio com tudo rumo. Desde amanhã cedo já sentimos a presença de Deus ali. Desde os louvores iniciais, Deus começou usando o pastor Joacir ali com os hinos congregacionais, mexendo mesmo com a alma do povo, e foi uma bênção do céu. Mas são 22 horas e 19 minutos, vamos louvar ao Senhor, irmão Amailson Santos, ele que está cooperando conosco e coopera todos os cultos da restauração conosco, levando o culto da restauração ao ar. É ele que faz com que este sinal, essas ondas sonoras cheguem até a sua... ao seu equipamento eletrônico, seu rádio, ou quem sabe até por meio do aplicativo. É ele que consegue colocar lá os sinais para que você possa ouvir a nossa Rádio Nordeste Evangélica anunciando as boas novas, como diria o pastor Samuel Renovato, Jesus em primeiro lugar. Né, Amailson? Então, 22 horas e 19 minutos, vamos louvar ao nome do Senhor Jesus Cristo.

0: agora em Natal, são 22:27. Já está conosco aqui, vamos na sequência, o presbítero Alixon Carlos, dirigente da congregação.
1: É o chamar.
0: É o chamar.
1: É o chamar.
0: Eu estava vendo as fotos aqui do culto que houve lá agora à noite e foi uma bênção do céu.
1: A bênção
0: de
1: Deus.
0: Você é a pessoa que tem mais propriedade aqui para falar deste culto.
1: Amém. Pastor Arijan, companheiros, a paz do Senhor. Para mim é uma honra sempre poder participar mais uma vez das edições do Culto da Restauração no rádio, depois de vivermos momentos tão impactantes, como sempre é o Culto da Restauração, durante todo o dia, momentos de salvação, curas e de renovo. E sempre a última quarta-feira de todo mês é um dia muito corrido para mim, porque a gente tem um culto na Câmara, depois tem um culto da restauração, depois eu vou para o culto em El Chamar, que inclusive pastor Alexandre e companheiros, pastor Eliabe, pastor João, todos, dia 8 agora de agosto, estamos fazendo já um ano. Opa, né? Apesar da congregação, pastor Eliabe, El Chamar, mas ainda ela é um ponto de pregação, mas ela está nascendo com uma robustez pela misericórdia de Deus tão grande que a estrutura dela, departamento de crianças, gabinete pastoral, salas com ar-condicionado, cozinha que nós estamos reformando agora, enfim, nós enxergamos a mão de Deus de maneira poderosa. Inclusive, estava comentando aqui, pastor Lisão, com os irmãos em off, que já 4 ou 5 cultos, acho que o Pedro é minha testemunha, que Deus está salvando constantemente. Já estamos com quase 50 membros ali conosco nesse ponto de pregação e Deus tem se manifestado. Inclusive, quero lançar o convite, dia 8 de agosto, nós estamos ali, um ano da subcongregação, é chamar a igreja mais nova do setor do número 29, e vocês estão convidados para estar conosco. Deus tem feito maravilhas e por isso nós estamos alegres, porque o Senhor tem sido glorificado no nosso meio.
0: Muito bem, também chegou aqui com o nosso querido Alixon, o nosso querido irmão Pedro, que eu também já o saúdo bem, com a paz do Senhor.
2: Amém, a paz do Senhor, meus irmãos, a todos os ouvintes, como o pastor Alixon falou, está como uma subcongregação lá, mas com a cara de congregação. Ainda é um ponto de pregação, no nome está sub, mas com a cara de congregação. Para a honra e a glória do Senhor, meus irmãos, hoje teve um jovem que aceitou o Senhor Jesus, e esse jovem com autismo, TDAH, chegou lá atrás da sua mãe com a síndrome de ansiedade, um pouco de ansiedade, se tremendo. Oramos por ele, o Senhor acalmou e através do apelo ele aceitou o Senhor Jesus como o único e suficiente salvador de sua vida. A igreja ali se alegrou, sentiu a presença de Deus, porque estamos vendo que nos dias de hoje tem muito disso. Está se levantando muitas pessoas com ansiedade, muitas pessoas com depressão, muitas pessoas com autismo, mas isso não impede de almas serem alcançadas e se render nos pés do Senhor.
1: Aleluia.
2: Amém.
0: Muito bem. Acaba de chegar também aqui o nosso querido Eliab César, pastor da igreja que está alegria. Em Neópolis.
3: Vim de Parnamirim para cá nas asas dos querubins. Acelerei tanto que chega, tô cansado. Mas eu vim escutando, pastor. A parte introdutória deste culto, a maneira tão agradável como o senhor trabalhou aqui

0: parte de saudação, não é? Ver o irmão João França, nosso companheiro pastor João França, dizendo que desde as 8 da manhã praticamente está ali.
1: Pela misericórdia.
0: Sendo alimentado. E contou a experiência, não foi, pastor Arijan? De um contexto de oração que ele teve. Que ele compartilhou 6 bênçãos, o pastor Arijan disse, trouxe de carro.
2: É, nunca
0: quis
2: carrinho de supermercado.
0: É muita bênção, graças a Deus. Ouviu, meu companheiro, irmão Markson, que hoje me dá a alegria de estar aqui, que é lá de Neópolis, junto com John Lennon. Pastor Arijan, John Lennon tem um testemunho marcante com este programa, porque ele voltou para Jesus este ano, foi, John?
3: Foi.
0: John, ele faz também, além de sua profissão, ele também faz motores de aplicativo. E em algumas noites ele estava dirigindo um aplicativo conectado no programa Culto da Restauração.
3: Glória a Deus.
0: E hoje Deus deu uma oportunidade a ele. Aleluia. De estar com a aliança firmada em Cristo.
2: Aleluia.
0: E está participando do programa Culto da Restauração no raio. Aqui se manifesta o que Paulo diz: onde abundou o pecado, superabundou a graça de Deus. Então, como é que Jesus faz isso, né? Resgata e ainda transforma no pregoeiro da mensagem dele. É o evangelho, meu companheiro, é o evangelho. O evangelho é assim. Então, eu me sinto alegre. Também Joildo, né? Hoje Joildo esteve lá. Joildo, eu queria que você... Pega esse microfone aí, Joildo. Com a permissão do pastor Arijan. Pastor Arijan, Joildo hoje contou um testemunho tão lindo do restauração. Tão lindo.
4: Agora à tarde.
0: Que foi assim, comparado ao dia que o irmão João França contou as 6 bênçãos. Porque hoje ele também trouxe de carrinho, viu?
1: Glória a Deus.
0: Joildo, conte aí pra nós, primeiro, o seu problema de saúde. O que ele desencadeou, não é?
4: Sim.
0: E qual é o resultado hoje? Inclusive, terminando, culminando com a sua casa. Conte aí para os nossos ouvintes o que foi que Jesus fez na sua vida, Joildo.
4: Glória a Deus. Deus é o Deus de obras completas, como foi cantado, né? Pregado hoje no culto da restauração. E, irmãos, Deus, ele fez coisa grande na minha vida. Porque minha família é uma família que tem problema renal crônico. Minha mãe, ela faz hemodiálise 29 anos. Minha irmã faz hemodiálise 1 ano e meio. Minha prima faz 3 meses que faz.
0: Meu Deus.
4: E há 1 ano e 3 meses eu também coloquei uma fístula para começar a iniciar o tratamento. Mas Deus ainda não permitiu que eu começasse a fazer esse tratamento. 12% de funcionamento do meu rim.
0: 12%?
4: 12%. São rins policísticos. O rim é cheio de cisto, né?
0: Que... Meu Deus.
4: Mas, graças pela misericórdia do Senhor, eu não sinto uma dor sequer.
1: Glória a Deus.
4: Porque
1: glória,
4: nosso Deus é o Deus que faz. E com esse problema, eu não tenho possibilidade de trabalhar em coisa pesada, né? Por causa do braço que tem a fístula. E Deus, ele me... Esse mês agora, Deus me aposentou.
1: Glória.
4: E antes disso, morava numa casa, e nessa casa, infelizmente, eu tive que sair. Minha esposa fez uma oração a Deus e disse que, Deus, eu não aceito mais, a gente tá mudando de casa, 17 anos de casado, e mudando de casa e casa, e essa seria a última casa que a gente iria morar de aluguel.
0: Sim.
4: E Deus, ele colocou no nosso coração de correr atrás de uma casa e parar um regular do Senhor Jesus, mesmo sem renda. E Deus nos deu uma casa lá em Extremóis. A gente está de posse de vitória. Vamos receber a chave agora essa semana. E Deus também, através... Interessante que Deus... A gente passou por vários corretores. E Deus usou um pastor de lá de Extremóis. Um pastor pregador. Pastor... E somos gratos a Deus pela vida dele.
0: O nome do pastor, lembra? Só que é o pastor dele.
4: Pastor Alisson.
0: Pastor Alisson. Aí... Vai ser teu vizinho, Amaius. Olha que bênção, velho.
4: Glória a Deus.
0: Ô, Joildo, você vai ser aluno da escola dominical, que Amaius é o superintendente.
4: Glória a Deus.
2: Só isso. Só isso.
0: E... Montebrão, né?
4: Já fomos cantar lá em Montebrão. Hoje chegamos, graças a Deus. Deus me deu essa oportunidade, irmãos. Mesmo com essa dificuldade, eu disse aos irmãos no culto da restauração que... Mesmo com a sua dor, que Deus vai continuar usando, né? Aleluia. Mesmo com a minha dor, com a minha enfermidade, mas Deus, ele continua usando. Interessante, irmãos, que eu, no meu pensamento, dizia: Deus, como é que eu vou fazer para fazer tua obra? Mesmo com essa doença, eu começo a fazer hemodiálise. E Deus, ele colocou um pastor na minha congregação, pastor Petrônio. Ele Ele também tem problema renal e faz 3 vezes por semana hemodiálise. E é um pastor da nossa igreja. Há 15 anos, 15 meses, 15 dias que ele está dirigindo a congregação. E Deus mostrou para mim que não é a dificuldade, não é a doença que vai deixar de você fazer a obra do Senhor Jesus.
0: Glória a Deus.
4: E eu sou grato a Deus por essa oportunidade que Deus tem feito na minha vida e vai continuar fazendo. Deus tem promessas grandes na nossa vida, na vida dos irmãos. Faz pouco tempo que eu faço parte da IEDERN, mas Deus tem feito coisas grandes na minha vida, para a glória de Deus.
0: Bom, Joildo teve, né, um cuidado de Deus com a saúde dele, né, mesmo com esse quadro aí, Deus tem segurado, né, o progresso dessa enfermidade. Aí ele conseguiu a casa própria, Amaílson, vai ser seu vizinho. Cuide do irmão Joildo, viu, Amaílson? E, não é, está contando vitória aí. E ele dizia hoje estes milagres, contava isso no culto da restauração. E o meu coração se alegrou muito porque eu conheci Joildo, pastor Arijano, no culto da restauração. Aleluia. Através do pastor Jailton Santos. O pastor Jailton um dia chamou e disse assim: este rapaz é crente, é servo de Deus, vamos ajudar ele. E Joildo está sempre ali, Joildo é caladinho assim, não é? Na dele, mas é um. Quando esse homem abre a boca, meus, pra cantar, a terra treme, viu? Aleluia. Canta, louva a Deus, menino. Hoje de tarde cantou lá novamente, ministrou louvor. E tê-lo aqui, Joildo, é uma bênção. E o seu testemunho certamente tem repercutido, porque ele termina o testemunho dizendo: a enfermidade não é um empecilho para servir a Deus. Aleluia. Eu vi o testemunho de um irmão que tem uma deficiência visual e ele dizia: se Deus me curasse desta cegueira, nós conheceríamos o poder do Espírito. Mas eu, com a cegueira, servindo a Deus, nós conhecemos o fruto do Espírito. Às vezes Deus manifesta produzindo poder, mas às vezes Deus permite que a dor gere o fruto do Espírito. Não é verdade, pastor Alexandre?
5: É verdade. Quem é o maior apóstolo da Bíblia, pastor?
6: O maior apóstolo da Bíblia, o Paulo.
5: O Paulo. Quais são as queixas de Paulo?
6: Sobre as suas dificuldades, os espinhos.
5: O espinho na carne.
6: Isso.
5: E ele vai escrever aos Gálatas dizendo: se possível fosse, vocês arrancariam os olhos de vocês e dariam para mim.
6: É.
5: Certamente ele está dando indicação que também tinha dificuldade com a sua vista, isso, com a sua visão.
6: Sofria dessa dificuldade.
5: Não é verdade?
6: É. Conjuntivite crônica, né? Diz os estudiosos.
5: E eu considero Paulo um dos maiores apóstolos que a Bíblia Sagrada tem.
6: É verdade.
5: Então a enfermidade não é empecilho para se servir.
6: Aleluia. Aleluia.
5: Porque Paulo, em meio às suas dificuldades, escreveu 13 cartas.
6: Foi. Perfeito.
5: 13 cartas.
6: Perfeito. Inclusive o profeta Eliseu morreu enfermo. Da enfermidade que o matou, né? Porque nunca é sobre nós, é sobre aquele que, a quem pregamos. O evangelho nunca é sobre aquele que transmite a mensagem. O evangelho é sobre aquele o qual é a mensagem, é Cristo.
0: E eu vi uma vez um pastor dizendo assim, que Deus às vezes nos fere para curar outras pessoas.
6: Aleluia. Eu vi um pastor pegando essa linha de raciocínio do pastor Eliabe, que quando Deus leva um profeta para o vale, não é pensando no profeta, é pensando no osso.
0: Sim, meu companheiro.
7: Ainda tem muitas bênçãos para contar por aqui. Tem até boldas de Evas.
0: Boldas de Evas.
7: Opa. 29 anos.
0: Pastor João França, por favor,
7: esclarecer.
0: Esclareça aos nossos ouvintes o que é boldas de Evas, quantos anos são e quem é que está celebrando boldas de Evas.
7: Pela misericórdia de Deus, nosso querido e amado pastor Arijan.
0: Oh, maravilha.
7: Completando 29 anos
5: maravilha,
7: de casados.
6: Que bênção, pastor.
7: Eu vou repassar para ele, maravilha, porque o pastor Arijan tem propriedade com isso aí. A bênção é dele, né? Então, não seria tão ousado, pastor Arijan, de contar a bênção do senhor. Só tive que falar.
0: Só dar o toque.
7: É. Pra poder, o milagre.
0: É muita bênção nessa mesa, meu
7: irmão. Pastor Jean.
5: Pois é, rapaz. Eu falando de João França, que tava carregando bênção com um carrinho de supermercado, eu tô chegando de esteira agora.
7: É assim que Deus faz.
5: Mas hoje pela manhã, logo cedo, o pastor Marco de Souza já. Como ele lembra primeiro que eu.
0: É verdade.
5: Já mandou um abraço, viu, pastor Marco de Souza? Eu sei que o senhor tá aí na sua cidade.
0: Tá na Bahia.
5: Descansando.
7: Bahia famosa.
5: Né? Essa hora já descansando, mas ele não desliga o rádio dele, viu, Amaílson? Pastor Marco de Souza é um ouvinte assíduo da Nordeste Evangélica. Muito obrigado pelas suas felicitações, mas é verdade. São 29 anos de matrimônio.
7: Glória a Deus.
5: Dois filhos, um com 27, vai fazer 28 agora, e a menina com 26 vai fazer 27. Né?
7: Aleluia.
5: Assim, acompanhando, né, Diomena? Um acompanhando o outro. Mas são 29 anos de alegria, 29 anos que Jesus nos concedeu. Tivemos muitas lutas, muitas batalhas, mas também muitas vitórias. Aleluia. E se eu for contabilizar as vitórias, elas vão superar as batalhas que
7: tivemos. Glória a Deus.
5: Aleluia. E louvado seja Deus por isso.
7: Fico glória feliz, pastor Ejane.
5: Bodas de
7: Eva. Bodas de Evas. Fico muito feliz porque é para inspirar os obreiros novos, né, que estão aí no nosso ministério.
5: Eu fico muito feliz quando você diz assim, obreiros novos, porque você está olhando para mim, né? Eu penso que é comigo, né?
7: É, porque nós, na realidade, somos servos um dos outros, né? Se o próprio Jesus nos serviu, então quem sou eu para não poder servir o Senhor? Então, sou vosso conservo, com muita alegria, meu pastor Ian, e me espelho nesses 29 anos, porque sou um menino ainda, fiquei de maior agora, 18 anos de casamento. Vamos para o ano 19 ainda, não vou dizer a data que vai demorar um pouquinho, mas fico muito feliz que Deus tem feito isso na vida do senhor.
5: 19 anos é boda de Zicão, né?
7: É.
5: Boda de Zicão.
7: Então, fico muito feliz o senhor com todos os seus filhos, todos estão ainda debaixo das vossas asas, o senhor cuidando, para alinhar eles para o santo ministério do senhor, fazendo a sua obra e na profissão que Deus designe para que eles assumam, né? Então, fico muito feliz, louvo a Deus pela vida do senhor. E o senhor, como um dos que tem o horário lá no culto da restauração, junto com o pastor Joacir, está no culto da restauração no rádio, contando a bênção do senhor. Eu trouxe de carrinho, de mão, o nosso querido e amado irmão Joilton, trouxe também lá com...
5: Ele trouxe de guincho.
7: De guincho. E o senhor trouxe com as esteiras, é, né?
5: Esteiras,
7: e não só tem essas, não. Que se prensar, vem mais bênçãos, pastor Jean.
6: E eu quero estar perto desse povo.
7: As bênçãos do senhor transbordam ao lado daqueles que nos rodeiam.
6: É
7: então,
6: verdade.
7: Estando perto do senhor, estando perto do nosso querido e amado irmão pastor Leandro César, Alexson Carlos e todos os demais obreiros, adquirirei para mim essas bênçãos. Dando ao pé da mesa. Vai cair no meu prato.
6: Glória a Deus.
0: Maravilha, glória, estamos ouvindo. Então, vamos nomear este programa. Hoje é o programa da bênção.
6: Oh, aleluia.
0: Quantas bênçãos, diga quantas são. Mas os textos louvou aí, mas perto ouvir. Quantas bênçãos, diga quantas são.
6: Glória,
0: vamos ouvir o nosso companheiro Markson. Markson, quantas bênçãos aí, companheiro? Conta aí um pouquinho do favor de Deus, deixe também sua palavra para os nossos radio-ouvintes, sua saudação especial. Eu sei que você já cumprimentou, mas expresse a sua alegria de estar aqui, compartilhe alguma coisa, seja um testemunho, seja uma palavra, compartilhe. Esse momento é seu, os microfones da Nordeste estão abertos, meu companheiro.
8: Aleluia, cumprimento novamente os irmãos com a paz do Senhor, os ouvintes, pastor Alexson, pastor Jean, meu pastor Liab, os demais irmãos, obreiros, quero agradecer a Deus por essa rica oportunidade de estar aqui com os irmãos. Falar do favor de Deus é mergulhar no oceano sem profundidade e com a extensão ilimitada. Que Deus tem cuidado de mim, da minha família. Quero louvar a Deus também pela vida da minha amada esposa, que irmã Lidiane, missionária Deusa, que é minha sogra, que estão também conectados ouvindo a Rádio Nordeste Evangélica. E o Senhor tem cuidado nos mínimos detalhes. O Senhor tem cuidado da vida da minha família. O Senhor tem me dado tantas bênçãos que eu costumo dizer que nunca seremos merecedores do favor do Senhor. Mas Ele nos ama de uma forma tão grande que cuida dos detalhes. Eu costumo dizer, meu pastor, que de um tempo para cá, Deus tem me abençoado tanto que eu não tenho mais nem cara de pedir. Eu digo, Deus, muito obrigado, porque o Senhor tem cuidado da minha vida, do meu trabalho. O Senhor tem me dado uma família ali na Deneópolis, juntamente com o meu pastor, pastor Eliab César, que é uma referência para mim, meu pastor. Quero expressar aqui a minha gratidão a Deus pela sua vida. O Senhor tem cuidado, tem me ensinado. E eu tenho agradecido a Deus, aproveitado esses momentos que Deus tem proporcionado, através também da nossa congregação. E contar uma bênção muito grande. Estivemos ali, esse final de semana, numa cruzada, numa missão ali em Frei Martim. Foi um tempo precioso. Rapaz, foi algo tão poderoso. E ali o Senhor, ele me revestiu de uma graça, meu pastor.
9: um momento já no finalzinho da cruzada, onde nós estávamos ali servindo, ganhamos 57 almas para Jesus, meu pastor. 57 almas para Jesus, e nós estávamos ali e saímos para evangelizar. Isso é uma bênção muito grande. E um vendedor de picolé, meu pastor, vinha empurrando o carrinho dele, e nós chegamos ali, pregamos o evangelho, ele estava afastado, voltou para Jesus e ainda fez a confissão de fé no meio da rua. Pessoas passavam, olhavam, e o nome do Senhor ali foi glorificado. Mas ao término da cruzada, o pastor Eliabe nos chamou, os missionários que estavam ali levando a palavra de Deus ali naquela cidade, e disse, eu me lembro, o pastor disse assim, os irmãos já de Neópolis, vocês não vão sair daqui de mãos vazias. E nos trouxe ali para frente do púlpito, ali na praça pública daquela cidade, e houve um mover sobrenatural de Deus, onde eu fui renovado de um jeito. E foi algo poderoso. A minha esposa também foi cheia da presença do Senhor. E Deus falou comigo grandemente. Então não tem bênção maior. Um Deus tão grande, meu pastor. Um Deus tão grande. Se preocupa de falar com você, usando o profeta, usando os irmãos. E eu quero louvar a Deus por aquele momento. E também sabendo que ali, as pessoas que não confessaram a Jesus, mas a semente ali ficou plantada. Aleluia. O evangelho foi pregado. E eu tenho certeza que nós ainda vamos ouvir falar de muitos frutos que deixamos ali. A semente foi plantada e o solo era fértil. Então, 57 almas para Jesus. E o nome do Senhor foi glorificado. E tem uma passagem bíblica aqui que o Senhor me fez lembrar, lá em Filipenses, no capítulo 1 e o versículo 12, diz assim: o apóstolo Paulo, expressando aqui, ele falou: eu quero, irmãos, que saibais que as coisas que me acontecem contribuem para o maior proveito do evangelho. E eu agradeço, meu pastor, a rica oportunidade aqui, em nome de Jesus.
0: Maravilha, ouvimos aí o testemunho do irmão Marcos. Realmente, irmão Marcos, a gente, John Lennon também, né? A gente ainda está aqui vivendo a experiência que Deus nos deu esse final de semana na viagem missionária da de Neópolis. 200 irmãos de Neópolis, pastor, saíram para a cidade de Frei Martim, que ela é divisa com Jaçanã, em cima da serra, para um dia especial, não foi? Glória a Deus. Chegamos na cidade, no impacto, assim, pela manhã, passando nas calçadas, aquela carreata, caminhada, as pessoas chorando. E aí, quando nós terminamos na Praça Central, pela manhã, o prefeito da cidade chegou e, muito eufórico ainda, chamou assim e contou: vocês chegaram e também acabou de chegar, depois de 25 anos de espera, as águas da transposição nesta cidade. E ele estava emocionado porque foi justamente no horário que nós chegamos.
10: Aleluia.
0: Eu disse para ele: prefeito, mais do que as águas da transposição, Jesus nos trouxe aqui com a água da vida.
10: Aleluia.
0: Né, com o evangelho. E assim foi a tarde, a noite. Foi um impacto assim espiritual mesmo. Algo grande que
10: Deus fez. Pastor, logisticamente, 200 pessoas, um ônibus ou dois ônibus?
0: Foram dois ônibus e 37 carros pequenos.
10: Meu Deus do céu, impactou.
0: Foi um impacto na cidade mesmo. E entramos assim em comitiva, né? Entramos em carreata, assim, os ônibus e...
10: Ô, glória.
9: O que me chamou, amados ouvintes, a atenção, foi uma senhora, meu pastor. O ônibus vinha passando e ela chorava. Ela chorava olhando a caravana chegar. E quando Jesus ele entrava nas cidades, entendeu? Creio eu que impactava, entendeu? Junto com as pessoas. E ali nós estávamos representando Cristo.
10: Aleluia.
9: Trazendo Cristo para aquela cidade. E cidade muito, muito, muito idólatra, muito voltada, entendeu? Para os dogmas religiosos. E quando chegamos ali, impactamos a cidade, trazendo a palavra de Deus, e vidas foram salvas em nome de Jesus.
10: Glória
9: não tem preço.
10: Foi algo tão impactante que eu vejo o irmão Markson falando e eu olho para John Lennon e eu vejo o olhar deles, paixão. Interessante, brilhando assim.
9: Foi sobrenatural.
10: Glória a Deus. Com a permissão do pastor, olhar bem rapidinho, pastor, eu tenho um obreiro que o nome dele é Carlos André. Casado com a irmã Miriam. É o nosso porteiro lá, né, senhor Pedro?
9: Isso.
10: Aí ele tem quatro meninas, homem. Aí disse, pastor, manda um abraço para minha menina, que elas estão na audiência. Deixa eu mandar esse abraço.
0: Mano.
10: A irmã Mirelle, a irmã Manuela, a irmã Lorena e a irmã Melissa. É uma escadinha. Aí, junto com a sua esposa, a irmã Miriam, é o irmão André, dentro de casa, com mais cinco mulheres. Eu digo, André, bendita és tu entre as mulheres, André. Tá feito, irmão. Um abraço, André.
4: E pastor Alix, nós também não podemos esquecer, né, de algumas irmãs bem assíduas lá em Oxiamá, que sempre acompanham.
10: Sim.
4: Irmã Mônica, irmã Brilhante, irmã do Carmo.
10: É verdade, um abraço para todas aí.
4: São irmãs bem assíduas na obra.
10: Será que a irmã Vana está na audiência, irmã Vana?
4: Será, hein?
10: Um abraço, irmã Vana, se estiver na audiência.
4: Um abraço, minha mãe.
10: É a mãe dele.
4: E hoje eu tive o prazer de orar pelo meu irmão, que está completando 10 anos de idade.
10: Será que ele está na audiência, hein?
4: Será, hein?
10: Manda um abraço para o Moisés, se tiver.
4: Um abraço, Moisés.
10: 10 aninho.
4: Como o pastor disse hoje na igreja, tava tantas crianças abraçando ele que o pastor falou, peraí, deixa um espacinho que ele ainda vai abrir o mar vermelho.
10: Foi, porque foi muito abraço. Que
4: muito
10: ele
4: sofreu, abraço.
10: Ele foi agoniado. Ele só, cuidado que o Moisés ainda vai abrir o mar vermelho.
4: Cuidado. Um abraço para meu irmão Moisés.
10: Glória a Deus.
4: Ainda vou ver ele se tornar um grande jovem e homem de Deus.
10: Eu creio.
4: Ainda. E essas irmãs que a gente acabou de falar,
10: isso,
4: pastor, são uma benção.
10: São uma benção.
4: Ajuda,
10: graças a Deus,
4: a ter
10: nos ajudado muito mesmo.
4: De uma
10: mesmo.
4: Forma grande.
10: Glória a Deus.
4: Louvado seja.
10: Um abraço,
4: Deus.
10: Primícia de Cristo e ao chamado. Deus abençoe vocês.
4: E também não podemos esquecer, pastor.
10: Sim.
4: Do mais novo membro de El Chamar e Primícia.
10: Isso.
4: O filho da irmã Bia, o neto do presbítero Damião Ventura, o nosso co-pastor, estava lá hoje.
10: Foi, participou
4: na igreja,
10: do culto.
4: Ele é
7: secretário,
4: é um milagre,
7: aí é bom, viu?
4: Ali é um milagre.
10: Ele é atencioso. João Pedro é jeitoso. Eu gosto demais de João. João é jeitoso.
0: Maravilha. Ouvimos aqui Markson. Ouvimos os nossos companheiros. John Lennon, passa aqui esse microfone aqui para fazer a entrevista aqui com ele. John. Conta um pouquinho sua experiência com o culto da restauração. Você que é um ouvinte assíduo do culto da restauração, como você tem recebido, né? Tem algum testemunho marcante com o culto da restauração? Qual a sua experiência com o culto da restauração, John? Compartilhe com os nossos ouvintes aí.
11: Mais uma vez, a paz do Senhor a todos.
10: A paz do Senhor.
11: Como alguns aqui já sabem, né? Como eu trabalho de Uber, né, dirigindo meu carro, e sempre está sintonizado na Nordeste Evangélica. Seja...
0: Só uma parênteses aqui, John. Manda um abraço agora aí para todos os nossos rádio ouvintes que estão, motores de aplicativo, que estão nos carros agora, né, John?
11: Um abraço a todos os valentes motores de aplicativos. Que Deus abençoe grandemente e livre de todo o mal, né? Que é uma profissão muito difícil, né? Nos dias atuais. E... incontáveis são os livramentos que o Senhor nos dá, né?
12: Aleluia.
11: Todos os dias, né? E continuando, para ser bem breve, no dia 29 de abril, era o culto da restauração, né? E como todos nós sabemos, é transmitido na Nordeste Evangélica. E naquela tarde o Senhor me tocou assim, eu não estava reconciliado com Deus ainda, né? Tava fora, mas o Senhor sempre vinha falando comigo através de louvores, de uma palavra, até mesmo alguns irmãos que entravam no carro e perguntavam se eu era evangélico. Ficava até um pouco assim, com vergonha, né? Por dizer assim que eu estava afastado, né? Mas o Senhor sabe de todas as coisas. E eu lembro que naquela tarde, né? 29 de abril, o Senhor começou a falar comigo, né? Através dos testemunhos, da palavra. Não conhecia o pastor Eliab César, não conhecia. Conhecia a Alix, mas à distância. Eu fui, gravei assim uma parte do. E um dos do testemunho lá da Nordeste Evangelho pro irmão Emerson, né? O irmão Emerson da Adeneópolis. E ele sempre vinha me convidando para ir para a igreja. Eu sempre vinha me convidando, plantando a semente, né? E eu sempre meio duro. Né? Quando foi no dia 3 de maio, né? Isso foi dia 29, no dia 3 de. Sim, no, e no dia 29 de maio, de abril, tava o mesmo culto aqui da restauração à noite. Eu mandei uma mensagem aqui pra rádio, né?
0: Eu lembro.
11: Eu mandei uma mensagem aqui pra rádio. Eu não conheci o pastor. E o pastor, quem leu a mensagem.
0: Eu mandei um abraço pra. Tá aqui, aí eu vi o nome John Lennon. Aí eu não sabia direito assim. Um abraço para o irmão John.
11: Foi. Aí a gente foi. Aí eu fui pro culto da. Eu ainda lembro, da.
0: Da família.
11: Da abertura, da conferência da família. E ali o Senhor falou grandemente comigo, assim, né? A palavra foi bem, bem forte. E eu não aceitei Jesus ali, naquele culto. me segurei, né? Aí o irmão Emerson disse, mas faz o seguinte, venha no encerramento, que era no outro domingo, dia 10 de maio. E assim eu fui, com a minha esposa, com a minha filha, né? E foi algo assim que tremendo, porque no dia 10 de maio, na Deneópolis, o Senhor falou grandemente, grandemente mesmo assim, aos nossos corações, né? E minha esposa querendo ir, aceitar Jesus na hora do apelo, né? E ela olhava pra mim e eu travado, sabe, se travado. Mas aí, pós-culto, o irmão Emerson veio e me deu um abraço. Perguntou se eu queria ir lá na frente aceitar Jesus. E eu decidi dar um passo para reconciliar com o Senhor.
0: Glória a Deus.
11: Junto com a minha esposa, com a minha filha. E de lá para cá tem sido só bênçãos, porque até discussões, brigas que a gente antes tinha, a gente não tem mais. Porque eu creio que Deus tá fazendo algo poderosamente, sabe? E como eu disse, eu não conheci o pastor Eliabe, né? Quando eu falei aqui com ele na rádio. E por coincidência, no dia que a gente aceitou, quem tava fazendo a pregação do encerramento da conferência foi o pastor Alexson.
0: Era.
11: Aí, assim, foi uma... Foi muita coincidência, assim, né? Porque eu já acompanhava o pastor, né? E não conhecia o pastor Eliabe César, mas vim conhecer e não sabia que ele dirigiu o culto, né? Da restauração aqui. E foi uma, assim, foi uma bênção e tem sido uma bênção caminhar com Cristo.
10: Aleluia.
11: Fazer renúncias diariamente, né? Que a gente tem que fazer.
0: É verdade.
11: Porque não é fácil a caminhada. O inimigo tem se levantado diariamente. E eu quero expressar aqui que o poder que a Rádio Nordeste Evangélica tem. As ondas do rádio. Porque tinha momentos que eu tava ali aflito.
0: Olha aí.
11: Meu Deus. Triste, amargurado, né? Olha situações Deus. Que aconteceram na minha vida. Mas em nenhum momento assim eu perdi a fé em Deus. E às vezes eu colocava, ligava o rádio e um louvor me tocava, uma palavra. Sábado, domingo, segunda, qualquer momento que eu estava dirigindo era na Nordeste Evangélica. E ali, só Deus sabe, Deus e eu, no meu carro, o que o Senhor fez. Porque teve situações que eu estava, assim...
0: No fundo do poço.
11: E o Senhor... Era como se o Senhor dissesse assim, eu estou aqui ao seu lado. A todo momento.
10: Glória a Deus.
11: E eu resolvi mesmo dar um passo de fé e seguir na caminhada com Cristo.
0: John, e esses meses têm sido... Esses quase três meses, né? Tem sido uma bênção, né?
11: Tem sido uma bênção, tem sido maravilhoso estar com o Senhor. Antes eu dizia que não tinha tempo, né, para ir para a igreja. E agora eu vou às quintas-feiras, ao culto de ensino, que é muito importante para a EBD. Às vezes eu não consigo ir para a EBD por conta do meu trabalho, mas o culto à noite eu estou lá. Mas eu firmei um propósito com Deus que a partir de agora em diante eu não saio mais dos caminhos do Senhor. Glória por nada.
5: Aleluia. Aleluia.
0: Aleluia. Se Deus quiser, no próximo batismo, viu, pastor João França? Pode preparar a bata que o homem vai descer as águas batismais. Maravilha. Glória a Deus. Estamos encerrando o primeiro bloco, né? A Melcio já fez o sinal aí da oferta. Maravilha. Vamos agora ao intervalo comercial, meus queridos irmãos. Daqui a pouco tem mais uma rodada de bênção, de testemunho, de palavra. Que é o culto da restauração no rádio tem esse formato, né? E hoje eu fiz questão de convidar o John, pastor Arijan, para mostrar o poder do evangelho através da Rádio Nordeste. Não é? Quantas pessoas não são alcançadas? E às vezes a gente não tem nem a dimensão. Mas hoje está aqui John, contando, compartilhando, que muitas vezes na hora do desespero só tinha ele, Deus e a Rádio Nordeste. É uma maravilha.
7: Aleluia. São Paulo na audiência, viu?
0: Secretário chegou, tá.
7: Tem irmão em São Paulo ouvindo. Isso é o que tá registrado aqui, irmão Flávio.
0: Mas então vamos fazer o seguinte: meu companheiro pastor João França. Nós vamos ao intervalo comercial. E você que está escutando a rádio agora aí, pega o telefone e mande para nós aqui no WhatsApp. 84 é o código 988262255. O secretário já está aqui, que é o irmão Isaac Newton. Você vai mandar de qual cidade, de qual bairro, de qual estado você está ouvindo o programa Culto da Restauração. Quando voltar do intervalo, vai ter a paz do Senhor, vai ter alô, vai ter abraço para você e vai ter aqui mais testemunho e mais tempo de edificação. Deus te abençoe e até mais.
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14: 23:02.
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0: 23h14, você está na audiência do programa Culto da Restauração no Rádio. Um momento especial para nós fazermos o fechamento do dia, de toda a programação, desde as 9 da manhã. O Culto da Restauração acontece no Templo Central até as 9 da noite. E aqui na rádio nós começamos às 22h e vamos até meia-noite, transmitindo a você informação, transmitindo a você uma palavra de fé, de ânimo, de encorajamento. E por isso nós nos movemos no fim deste dia com gratidão e também com inspiração divina para compartilhar algo do céu para a sua vida. Bem, meus queridos, como costumeiramente nós fazemos, estamos reservando hoje um tempo final neste segundo bloco para compartilharmos um texto bíblico em Marcos capítulo 1, verso 40. Enquanto você pega a sua Bíblia, se puder, o aplicativo que aí está, enfim, para ler conosco, nós vamos aproveitar aqui esse momento também para mandar um alô especial o nosso querido secretário Isaac Newton. Grande Isaac, você já está conosco aqui, dê sua palavra de saudação e vamos interagir com os nossos rádio ouvintes. Isaac, o que é que temos por aí? Paz do Senhor, Isaac.
1: Paz do Senhor, pastor Eliabe, paz do Senhor a todos que estão aqui conosco, os que estão acompanhando também aqui na Rádio Nordeste. E pastor, muitos irmãos estão conectados com a gente de muitos lugares do Brasil e estamos conectados com ele, com eles, conversando, falando aqui sobre o culto da restauração, falando mais sobre Deus, as bênçãos. Muitos testemunhos também estão contando as bênçãos que ocorreram, muitos

0: votos, pastor.
1: E, irmão Isaac, vamos saudar aqui os nossos ouvintes. Olha, a irmã Alda está dizendo que o culto da restauração foi uma bênção. Glória a Deus pela vida de todos os irmãos. Ela está nos escutando de Rosa dos Ventos, Parnamirim. Nós queremos também saudar nesta noite a irmã Dani Souza. A irmã Dani Souza também está na audiência do programa Culto da Restauração. Saudamos com alegria a irmã Liliane Santos. A irmã Liliane, ela é de Parnamirim. A irmã Liliane, profeta, é a esposa do irmão John, irmã Liliane e Lara, não é? Manda um abraço aí, John, aqui, pra irmã Liliane e irmã Lara.
2: Quero mandar um abraço, é apertado a minha esposa, né, irmã Liliane, e a minha filha, Lara Sofia, que é uma bênção em nossas vidas.
1: Muito bem. Da irmã Liliane, que está em Parnamirim, nós vamos pular direto pro setor 2. Setor 2 é o quê, pastor?
3: Igapó.
1: Igapó, Zona Norte. Lá está a irmã Marlete Ferreira. Está dizendo, estou escutando a rádio desde o amanhecendo com fé. Ou seja, antes do culto desta oração não começar, ela já estava sintonizada. Também nós temos lá em São Paulo do Potengi. Alixon, São Paulo do Potengi é região que?
4: Região Agreste?
1: Não, é não. Região Agreste, então, ali a região de Macaíba, né? Ali deve ser o quê? Central já? Região? Central? É não.
4: Não, Agreste é para
1: o Brasil. É. É a região do Potengi.
3: Potengi.
1: É a região do Potengi.
4: É São Paulo, é. Potengi, né?
1: Maria, irmã Maria de Lourdes, que Deus abençoe sua vida, a senhora que está aí em São Paulo do Potengi. Irmã Cristina Medeiros também está conosco aqui. O irmão José Adriano. Olha o irmão José Adriano, onde está? Nós somos aqui, Parnamirim, Zona Norte, São Paulo do Potengi. Agora vamos para o Pernambuco. Toritama! E lá está o irmão José Adriano, a capital do jeans. Toritama, o irmão José Adriano está de lá. Agora a irmã Elaine Rosette está nos ouvindo diretamente. Agora, olha aí, fomos do Nordeste para a região Sudeste. Lá está a irmã Elaine Rossetti, diretamente de Carapicuíba, São Paulo. Abraço para nossa irmã Elaine, não é? Isso. Maravilha, um abraço também para a irmã Ana Lúcia, que está ligada conosco aqui no culto desta oração. Nós vamos parar por aqui, porque é muita gente, viu, profeta? Mas eu acredito que aqui, a partir das 23 horas, a irmã Núbia começou. Quem mais está aqui nos ouvindo? E as mensagens estão chegando. A irmã. Agora é a tua, profeta. A irmã Lidiane. A irmã Lidiane está conosco, graças a Deus. Olha o que é que nos diz o nosso querido Amailson, que não é apenas um técnico, um programador, mas é também um consultor geográfico deste programa. Ele está dizendo, pastor, que Toritama está a 352 quilômetros de Natal, 5 horas e 7 minutos se você for de carro, a pé. Aí depende. Muito chão. Muito obrigado, Amailson, pela informação. Irmã Zélia, um abraço, irmã Zélia. A senhora também está sempre aqui na audiência conosco. E olha quem está chegando por aqui. A irmã Tati e o irmão Antônio lá de Neópolis, ele tá casal abençoado. Irmã Tati, irmão Antônio, JP também, aquele abraço. Esta família tão especial nesta noite, nós queremos saudar com alegria a irmã Tati, irmão Antônio e o nosso querido JP. É isso aí. Vamos dar uma paradinha aqui, senão nós vamos ficar até meia-noite só mandando alô aqui pros irmãos que estão na audiência do programa Culto da Restauração. Mas agora deu pra gente ter um apanhado do alcance geral da Rádio Nordeste, né? Vai aqui de Parnamirim, vai aqui da Zona Sul, da irmã Tati, por exemplo, Neópolis, pra Zona Norte, pra São Paulo do Potengi, pra Toritama, pra
5: São Paulo
1: original mesmo, né? Não é do Potengi. E o evangelho vai sendo propagado, por isso que o nome é A Missionária, o slogan é A Missionária no Ar, né? Um dos primeiros slogans da Rádio Nordeste. É. Companheiro Alixo, você pode ler aí os dois versículos do capítulo 1, o versículo 40 e o versículo 41.
6: Glória a Deus.
1: Para nós fazermos esta reflexão coletiva.
6: Amém, pastor Eliab César e companheiros. Na verdade, o
0: todo o aparato que fala sobre a cura do leproso, do verso de número 40 ao verso de número 45, mas vamos ler o verso 40 e o verso 41, que diz assim, verso 40. Aproximando-se dele um leproso, que rogando-lhe e pondo-se de joelhos diante dele, lhe dizia: se queres, bem podes limpar-me. E Jesus, movido de grande compaixão, estendeu a mão e o tocou e disse-lhe: quero ser limpo. Essa foi a palavra de Jesus para aquele leproso, né? Se queres, bem, se queres, eu sei que o Senhor tem capacidade e condições de me limpar. Só para título de introdução, para que os companheiros também tragam a sua abordagem diante do texto, tem um escritor que eu gosto muito, que é o comentarista William Heydrichs. E ele diz uma coisa interessante, que há um grande contraste entre o capítulo 1 e o capítulo 2 do Evangelho escrito por Marcos. Que contraste é esse? Duas coisas antagônicas. O capítulo de número 1 é o capítulo da manifestação da glória de Deus através de Jesus. E o capítulo de número 2 é quando a oposição se levanta contra o ministério de Jesus. O capítulo da manifestação da glória de Deus é o capítulo de número 1, por quê? Porque no capítulo de número 1, Jesus entra dentro de uma sinagoga onde existia um homem que tinha um espírito imundo. E quando Jesus começa a pregar com autoridade o espírito maligno que estava na vida daquele homem que se congregava naquela sinagoga, se manifestou. Eu já aprendo aqui muitas coisas. Por exemplo, o que liberta o homem não é aonde ele congrega, mas quem nele habita. Então, o que liberta o homem não é a denominação que você congrega, mas se você permitir que o Espírito Santo de Deus habite em você. Quando Jesus sai daquela sinagoga logo, pregou com autoridade, não pregava como os escribas e como os fariseus, porque ele pregava tendo autoridade. Jesus é conduzido da sinagoga e vai até a casa de André e de Pedro. Chegando na casa de André e de Pedro, mais uma vez Jesus manifesta a sua glória. Por quê? Lhe apresentaram, lhe conduziram ao estado que a sogra de Pedro estava. Ela estava enferma. E o texto diz que Jesus chega até ela, estende-lhe a mão, a erguendo, imediatamente a febre a deixa e ela começa a servi-los. Jesus não permite que ela sirva enquanto ela está doente, porque doentes têm a capacidade de adoecer outros. Jesus está nos ensinando: a minha mão se estende para levantar. Quando eu levanto, eu não levanto ninguém para ficar parado. Eu levanto para que essa pessoa entenda que o ministério é servir, e ela começa a servi-los no plural. Jesus está dizendo: antes de você trabalhar para mim, a minha mão primeiro tem que se estender para você. Então, primeiro Jesus trabalha em nós com a mão dele, nos curando, nos moldando, nos capacitando, nos deixando no ponto que ele quer. A partir daí é que nós temos condições de trabalhar para ele. Então, quando Jesus sai da casa da sogra de Pedro, a fama de Jesus, pode ver o versículo de número 28, a fama de Jesus percorria por toda aquela circunvizinhança. Pode ver o versículo de número também 45 do capítulo 1, diz que Jesus já não podia entrar em cidade sem ser percebido. Por quê? Porque a fama dele corria, que é o versículo. Por isso que você vai ver, só para título de informação, no capítulo de número 2, quando ele volta de novo a Cafarnaum, rapidamente como é que fica a casa? Cheia, lotada, porque a fama de Jesus já tinha corrido. Então, quando Jesus repreende o espírito maligno que aprisionava aquele homem naquela sinagoga, quando Jesus sai da sinagoga, vai para a casa de Pedro, manifesta a sua glória, curando a sogra de Pedro. Quando Jesus sai da casa da sogra de Pedro, essas manifestações da glória de Deus, meu querido João França, faz com que o povo queira estar perto de Jesus. Os holofotes estão voltados para Jesus. Então, da mesma maneira que o povo sabia que Jesus estava naquela região, essa informação chegou para quem, pastor Eliab César? O leproso. Aí o leproso disse: ele já entrou na sinagoga e libertou alguém, ele já foi na casa de um discípulo dele e também já curou alguém. Ah, eu não vou perder essa oportunidade. Mas para eu ter essa oportunidade, se eu quero receber o meu milagre, o texto fala no verso 40, aproximou-se, e agora eu abro para vocês, porque aqui se eu quero, eu preciso me aproximar. Aqui ele está dizendo: eu sei que Jesus está aqui, e eu sei, pode ver o texto, ele tinha conhecimento do poder que Jesus Cristo tinha. Sei que se o Senhor quiser, o Senhor pode me limpar. Então, se eu sei que Jesus tem poder para fazer, e se eu sei que eu posso ter acesso a ele, independente da situação que eu estou, porque ele era leproso, A lei em Levítico diz que o leproso tinha que se afastar. Mas ele está dizendo assim, ó, eu preciso

0: Eu estava aqui me apropriando do instrumento de pesquisa do nosso querido Isaac, porque me chama a atenção realmente a expressão um leproso, não é? Porque dá realmente a ideia, e aqui o aspecto histórico diz que a lepra era uma enfermidade comum na época. Estava até vindo para cá e vendo o Joildo contando que congrega lá em Mogoveia, e o pastor Arijan falando que antigamente a congregação de Mogoveia era leprosário.
1: Leprosário.
2: Era o leprosário lá. Passou
0: a
2: ser colônia em São Francisco?
0: A lepra é uma doença quase extinta nos nossos dias, né? Inclusive, a nomenclatura de Hanseníase é uma espécie menos grave da lepra nesse contexto que nós conhecíamos aqui. Mas Isaac me forneceu um instrumento de pesquisa aqui e ele diz o seguinte: a lepra era uma enfermidade comum na época e a lei previa todo um protocolo social para os leprosos. Esse protocolo envolvia viver fora do acampamento, muitas vezes em grupos ou colônias, ou seja, onde os leprosos moravam, fora da cidade, em acampamento, e eles dividiam aquela área. Então, eu entendo que havia mais de um leproso. Talvez houvesse ali um bairro de leprosos, uma comunidade, um acampamento, um assentamento de leprosos, não é? Que viviam ali. Mas o texto de Marcos, ele faz questão de dizer que no meio de todos eles, não é? Eu uma vez ouvi a frase dizendo o seguinte: faça o que ninguém fez e você vai receber o que ninguém recebeu.
3: Aleluia.
0: Este comportamento singular, distinto deste leproso, fez ele receber o que os outros leprosos não receberam. Portanto, eu aprendo já uma lição aqui só com a expressão Você precisa ser diferente.
4: Aleluia.
0: No meio dos iguais. É basicamente uma das variantes da parábola que Jesus contou, não é? A figueira plantada no meio da vinha. Aquele era um território só de vinhas, mas havia uma figueira. E a figueira era o instrumento que chamava a atenção do dono do terreno,
4: isso,
0: de quem cuidava dela. Então, era uma figueira plantada no meio da vinha. Deus nos chamou para sermos figueiras.
3: Aleluia.
0: No meio da vinha, né? Para sermos distintos. Se você quer alcançar o que ninguém alcançou, faça o que ninguém fez. Caminho. Leproso. E este leproso foi alvo do favor de Deus. É isso, pastor Arijan?
2: Verdade, pastor. Eu estava aqui meditando e procurando entender o que as entrelinhas vai nos dar de informação, né? Porque o evangelho de Marcos, que foi lido aqui pelo pastor Alex, o irmão João estava se utilizando dele ali, o texto vai dizer: e aproximou-se dele um leproso. O senhor estava citando que aquela região era bem frequentada por muitas pessoas doentes, inclusive leprosos. Né? Leprosos. Só que aí o evangelho de Mateus, no capítulo 8, vai falar da atitude que este leproso teve.
4: Aleluia.
2: Porque qual é a atitude natural de uma pessoa que está enferma? É se distanciar. No contexto cultural lá de Israel, lá dos judeus, ele tinha que andar 10 metros de distância, vai dizer Flávio José. Com 10 metros de distância, ele tinha que andar das pessoas, longe, sem contato, sem aproximação. Só que aí Mateus vai dizer que ele veio até Jesus.
3: Aleluia.
2: Foi ele que veio. Aí se aplica o pensamento do pastor Alex aqui, quando ele disse assim: rapaz, já existia fé nele.
4: Aleluia.
2: Ele ouviu, ele sabia do que Jesus estava fazendo, já tinha fé, por isso ele vai. Hoje eu fazia uma aplicação lá no culto da restauração, tentando fazer os irmãos que estavam no rádio, os irmãos que estavam no YouTube, entender o porquê que as pessoas migram para o templo central, porque quem teve lá, João França, estava lá desde cedo conosco, a igreja estava lotada o tempo todo.
4: Foi muito bom, glória a Deus, foi muito bom.
2: O tempo todo. Pastor Joacir frisou isso. E nós tentávamos entender, pastor.

0: Show, Eliabe. O que era que fazia as pessoas migrarem para o culto da restauração? É porque a última quarta-feira? É porque vem ao comércio? É não.
1: É a fé.
0: É a fé.
1: Aleluia.
0: É a convicção. Porque na hora que John Lennon diz assim, pastor, Jesus está lá em Neópolis, eu vou para lá.
1: É. Aleluia.
0: É assim, não
1: é? É.
0: Ele vai. Aí as atitudes que esse leproso tem é que começa a nos chamar a atenção. Porque isso traz lições para nós. Isso nos começa a nos instruir nesta noite a mudarmos o comportamento da nossa geração.
2: Aleluia, cara. Glória a Deus.
0: Porque nosso irmão
1: Joildo
0: disse aqui no início que as enfermidades não nos impedem.
1: Aleluia.
0: De servir.
2: Glória a Deus.
0: Imagine de procurar.
1: Glória.
3: Aleluia.
1: Glória. Perfeito, perfeito, pastor. Então, perfeito.
0: Nós vamos atrás dele. Nós precisamos ir, João Francisco.
3: É verdade.
0: E este leproso, a primeira lição, eu não vou entrar nos detalhes da lição, porque a mesa de comentário aqui está grande, cada um vai trazendo a sua contribuição e nós vamos fazendo aqui, nós vamos criar um evangelho sinópico aqui agora. Nós vamos criar um cenário. Os comentários vão ser feitos aqui. E os irmãos que estão do outro lado na Rádio Nordeste, eles vão já começar a reagir aí no WhatsApp. Através das redes sociais, no WhatsApp. Eles vão começar a entender o que era que estava acontecendo aqui. E o tamanho do milagre que Jesus estava realizando. Aí imagine eu com uma dor de cabeça.
4: Eu pastor, eu, inclusive, esse comportamento de fé deste leproso, ele é admirável. Ele é admirável, porque ele não condiciona a ação de Jesus ao poder. Ele condiciona a ação de Jesus à vontade.
2: Meu Deus.
4: Né? Ele diz assim, se quiseres. Então, ele não. Eu vi Alex hoje falando sobre o pai do jovem lunático.
1: Isso.
4: O pai do jovem lunático faz. Afirma ao contrário, né? Ele faz assim, se tu podes, faz alguma coisa por nós, né? Será que ele pode? Será que Jesus pode?
3: Todas as coisas.
4: Aí, só que o leproso não pergunta se Jesus pode.
1: É.
4: O leproso pergunta se Jesus quer.
1: É.
4: Porque o leproso, ele está movido por uma fé tão grande que ele, rapaz, poder ele pode. O negócio é ele querer.
1: É.
4: Se ele quiser, ele faz tudo.
1: Perfeito.
4: Então, a fé deste homem é uma fé singular.
1: É.
4: É uma fé distinta.
0: Isso.
4: Porque condiciona a ação de Jesus apenas à sua vontade.
1: Glória a Deus.
0: E Jesus, eu acho bonito Jesus, né? Porque ele devolve para ele. Ele diz, pois eu quero.
3: Pastor Eliabe, o que me deixa assim impressionado como Cristo é maravilhoso, que o mesmo final do versículo 40 que o senhor leu, o Espírito Santo ele dá vários discernimentos. A mim, Deus tocou no coração nesse momento, para poder adicionar aqui o conhecimento dos irmãos e também dos rádio ouvintes, bem podes limpar-me. Aí eu tiro de que disso aí? O senhor trouxe um tema nessa passagem e eu trago pela misericórdia de Deus um outro tema dentro do mesmo texto. Que tema é esse? É o tema de confessar. Porque ele poderia ter se escondido. Ele poderia não ter dito qual era a enfermidade dele, que era a limpeza. Aí, João, capítulo 1 João 1:9 diz assim, se confessarmos os nossos pecados, ele é fiel e justo para nos perdoar os pecados e nos purificar de toda injustiça. Então, ele estava dizendo aqui, eu sou sujo. Se podes, limpa-me. Ou seja, teve quase que uma afronta a Cristo. Se o senhor puder, o senhor vai me limpar. Mas Deus é o Deus que pode todas as coisas. Se eu, a Bíblia diz assim, posso todas as coisas naquele que me fortalece. Avalie quem me fortalece, qual o tamanho do poder dele. Não é verdade?
4: Essa expressão, ela é de reconhecimento, né? Eu estou sujo, né? Eu preciso.
3: Eu estou sujo.
4: Se o senhor quiser, o senhor pode...
0: E tem aquele contexto cultural, né, pastor Eliabe? Aquele contexto cultural que um dos comentaristas, eu acredito que daqui a pouco eu digo o nome do comentarista, eu vou me lembrar já, mas ele vai dizer que o leproso ele tinha a obrigação de andar gritando que era leproso.
1: Para que ninguém se aproximasse.
3: Para ninguém se aproximasse, é isso mesmo.
4: Só que Jesus não apenas se aproxima. Jesus toca.
3: Toca.
4: Né? É. Mas o toque de Jesus é precedido por um comportamento, por um sentimento que é um comportamento.
3: Grande compaixão.
4: Grande compaixão. Isso.
3: Eu lembro daquele hino, meu pastor, que diz assim: e eu tomo por propriedade. Eu era um vaso velho, desprezível. Me limpar era impossível. Mas Jesus teve misericórdia da minha alma e me limpou.
1: Glória.
3: Porque você pode até dizer assim: mas eu não peco nisso aqui. Aí você pega quem é outra coisa e passa a ser culpado daquele mesmo pecado. Qual era a sua lepra? Não importa qual seja a lepra que você tem hoje, Jesus quer te tocar para te limpar.
1: É verdade.
3: E ele é fiel e
1: glória,
3: justo.
1: Glória, glória a Deus.
3: Para cumprir com a sua palavra, te perdoar, te limpar, tocar no teu coração através das exposições feitas pelos pastores e obreiros que aqui estão.
1: Glória a Deus.
3: Fico muito feliz e honrado por eu fazer parte desse corpo glorioso de Cristo.
1: João, a gente ama você, João. A gente ama você.
4: Assim, deixar seu brinco, Adão cantou.
1: Olha o comportamento leproso. O leproso se aproximou, rogou, se pôs de joelhos. Todos esses comportamentos do leproso poderia aqui dar tópicos para que cada um abordasse diante desse comportamento e nós trazermos aqui lições para aqueles que estão nos ouvindo e para aqueles que estão aqui. Mas o que me chama a atenção entre todos esses comportamentos é a fala dele, que foi a que o pastor Eliabe já abordou: se queres, bem podes limpar-me. Olha o que, é que ele está dizendo. Ele não está certo se será atendido. Se queres, Jesus quer. Eu não sei se Jesus quer, mas eu sei que ele tem poder para fazer. Se queres, o senhor bem pode limpar-me. Ele não está certo se será atendido, mas se submete à vontade soberana de Deus. Porque o se pôr de joelho é independente se Cristo vai fazer ou não. Eu sei que o senhor tem poder para fazer. Se o senhor vai querer ou não, também não tem problema. Eu estou aqui e reconheço a sua grandiosidade. Agora, diante de um comportamento desse que revela humildade, adoração, submissão, tu acha que a resposta de Jesus seria qual? Eu quero. E tem tantas pessoas que às vezes fica deixando que o inimigo coloque dúvidas na sua cabeça, mas hoje, para você que está nos ouvindo aí, a resposta de Jesus para a tua fidelidade, para o teu comprometimento, para o teu trabalho, para o teu zelo com a obra do Senhor, a resposta de Deus é: eu quero. Quando eu submeto a minha vontade, a vontade de Cristo sempre é boa, perfeita e agradável. Coisa boa é ficar dependente da vontade de Deus.
4: Se ele quiser, quem pode impedir?
1: Pronto.
3: Operando.
4: Bem sei que tudo
1: podes.
4: E nenhum dos teus pensamentos podem ser invalidados.
1: Eita.
3: E muitas das vezes, pastor, tem gente aí que diz assim: não, mas para mim não tem jeito não, eu não consigo, eu não vou poder chegar lá. Mas quem dá o tempo, quem dá a transformação é Deus através do seu Espírito.
4: Agora, pastor João, precisa alinhar
3: a vontade de Deus.
4: Isso, né? É isso. A gente está falando aqui nessa mesa sobre este alinhamento perfeito entre o nosso querer e o querer de Deus. Bem, se ele quiser, ele faz tudo. Agora ele tem que querer.
3: E que seja
4: porque
3: antes.
4: Porque muitas vezes nós queremos e pensamos que o que nós queremos é o melhor, é, não é? Mas aí, de repente, Deus, para aquela situação, diz assim: isso aí eu não quero, não.
1: Eu não quero.
4: Bem, pro leproso assim, ele disse: eu quero, né? E quando ele quer, mas às vezes ele não quer, não, viu?
3: É verdade.
4: Nós precisamos deixar isso bem claro.
1: É verdade.
4: Que às vezes nós tomamos, planejamos, articulamos, e o caminho de Deus é completamente diferente. Agora eu preciso lhe dizer
5: que vale a pena se submeter à vontade de Deus, porque glória, ela é boa, perfeita, agradável. Ela lhe levará a um destino equilibrado de paz. Então, aleluia, submeta a sua vontade à vontade de Deus.
3: No meu período de novo convertido, eu insisti muito a Deus por algo. E Deus até me deu para provar que não ia ser meu.
5: Olha aí.
3: Deus me deu, mas para mim provar que não ia ser meu. Porque se não foi Deus que deu, se Ele é que faz todas as coisas, né? Então, se você um dia quiser participar dessa escrita que está aqui em Timóteo, primeira carta do apóstolo Paulo a Timóteo, capítulo 1, versículo 12, diz assim: faça a vontade de Deus, que um dia você pode dizer isso com propriedade. E louvamos a Deus porque nós somos participantes desse santo ministério. E dou graças ao que me tem confortado, a Cristo Jesus, nosso Senhor, porque me teve por fiel, dando-me no ministério, a mim que dantes fui blasfemo, era leproso, e perseguidor e opressor, mas alcancei misericórdia, porque eu fiz ignorantemente incredulidade. E a graça de nosso Senhor superabundou com a fé e amor que há em Cristo Jesus. Então a graça chegou nesse leproso.
1: Aleluia.
3: Aleluia. Curando ele, limpando, purificando, dando oportunidade dele poder chegar nos seus entes queridos, seus familiares. Que é uma tristeza muito grande você ter que andar distante de sua esposa, de seus filhos, de seu tio, de todos os seus parentes, devido à enfermidade. Então, quantas vezes o nosso querido e amado Joilton quis ir para um local? Quantas vezes ele deseja ir e a enfermidade o proibia? Eu pastoreei, pela misericórdia de Deus, uma congregação em Araçariguama, São Paulo, e veio um membro lá.
5: São Paulo, pastor.
3: Pela misericórdia. E tinha um membro que fazia hemodiálise. Ninguém da congregação, que era um sítio chamado Tanque Velho, na cidade de Araçariguama. E o membro fazia hemodiálise. Não tinha na congregação um membro habilitado. E eu tinha que ir 3 vezes da semana para Santa Casa levar ele, e é dolorido. Só Jesus para dar condições. Lembro-me de uma querida e amada irmã, cadeira cativa do programa A Voz da Assembleia de Deus, que passa por esse processo. Permita eu não falar o nome dela, ela não se preocupa com isso, mas eu vou preservar o seu nome nesse momento. É dolorido. Você vai quase bom e volta quase morto, lembrando que 24 horas depois vai ter que estar lá de novo. É doído. Mas Cristo, ele pode curar o teu rim.
0: Aleluia.
3: Trocar o teu sangue. Ele pode fazer novo todos os teus órgãos.
1: Aleluia.
3: Porque glória, ele é o criador de todos os órgãos do nosso corpo. Eu não sei fazer um rim.
4: Lá em Neópolis nós temos uma irmã Tamires, né?
0: Tamires.
4: Quase todo dia ela vai, pastor. Mas tem uma coisa, é a primeira a chegar no culto, viu?
1: Aleluia.
4: E quando os obreiros atrasam, é ela que fica na portaria.
0: É verdade.
4: Saem da hemodiálise. Meus irmãos, eu termino aqui, pastor, essa reflexão. Vamos terminar. Mas eu acho interessante que tem um ato que Jesus quase sempre, quando realizava os milagres, orientava as pessoas a serem discretas, né? E a não contarem. Mas quase todo portador do milagre é um desobediente, porque
0: tá cheio de alegria.
4: Tá cheio de alegria, né? Olha, quando ele
0: cheio
4: cura
0: de gratidão.
4: O leproso, ele diz pro leproso: não conte isso a ninguém. Olha como o cara não vai contar. O cara vivia gritando, né, pastor? Já que era leproso.
0: E ele desce do monte e uma multidão já estava
4: redondo. Mas vá, mostre-se ao sacerdote e ofereça pela sua purificação e sacrifício que Moisés ordenou para que sirva de testemunho. Aí o texto diz: ele, porém, saiu e começou a tornar público o fato, espalhando a notícia. Aí, olha a repercussão. Jesus não podia mais entrar na cidade nem realizar nada publicamente, mas ficava fora, em lugares solitários. Todavia, assim mesmo vinham a ele gente de todas as partes.
1: Aleluia.
4: Realmente, o que Jesus faz não dá pra gente guardar, não é?
5: ganha repercussão os atos de Jesus.
3: Mas coisa boa é, meu pastor, só para o senhor concluir aí, coisa boa é que ser desobediente nesse ponto é louvável, né?
0: E mais no contexto desse leproso, né? Você já, o texto não vai revelar quanto tempo ele passou leproso, mas quem sofre com uma enfermidade, com um ferimento... Não, eu não vou nem por essa linha de raciocínio, irmão Max. Vamos por uma linha de raciocínio seguinte. Eu já convivi com perto de uma pessoa que tinha um ferimento. E o odor era terrível. Aí este homem leproso desce, ele veio Jesus descendo do monte e uma multidão acompanhando, e ele já sabia dos testemunhos dele. Aí a Bíblia vai dizer que ele aproximou-se. Alix falou com muita propriedade, com outros adjetivos, porém, ele quebrantou-se. Ele teve a atitude de se aproximar, de se quebrantar, porque ele se prostrou.
1: Isso.
0: E ainda por cima de esperar. Porque na hora que ele vem dizendo que é leproso, o que é que os discípulos fazem? Vai pra lá. Chega perto, não.
3: Perna,
0: você vier pra cá, eu tenho uma espada aqui que arranca tua orelha. Você já tá caindo os pedaços aí, pra me arrancar mais uma orelha não vai fazer tanta diferença.
3: Pedro é manso.
0: Entendeu? Aí ele já vem nesse entusiasmo, mas ele tem a atitude de esperar, porque ele vem dizendo que é impuro, ele vem dizendo que é leproso, ele se prostra, ele se quebranta, mas ele espera o Senhor tocar.
6: Houve um mover, né? Houve um mover, e eu acredito que ele sabia que poderia acontecer uma represária, ele sabia do risco que ele estava correndo, mas ele se moveu em fé.
1: Aleluia.
6: E através disso foi imputado por ele a cura.
0: Então, é porque, Márcio, é só o texto de Mateus que vai dizer. Porque o texto de Mateus vai dizer que vinha descendo do monte e seguia uma grande multidão. Agora, como é que uma multidão vem acompanhando? Sabe que o camarada leproso vai dizer assim: não, venha pra cá que eu vou lhe dar um abraço e um cheiro. Vai,
6: e ele precisava avisar que estava chegando.
5: Isso.
6: Entendeu? Então, esse mover sobre essa atitude de fé foi imputada a cura sobre ele, mesmo como o pastor Alex falou. Jesus poderia, pastor Léa falou também, e se Jesus dissesse não quero, e não fizesse, e aí? Mas houve essa atitude de fé, e muitas vezes nós passamos por isso, temos lepras imputadas na nossa alma, que sem uma atitude de fé, não vai acontecer nada.
1: Verdade.
6: Então eu preciso todos os dias ser movido por essa fé que vai me trazer uma cura, uma bênção maior, e chegar no objetivo que eu sei que Jesus pode fazer, mas eu preciso me mover.
1: Glória a Deus.
5: Aleluia. E este movimento é por fé.
1: Fé.
5: Amém?
1: Tem que ser por fé.
5: 23:50, vamos às nossas considerações finais para caminharmos para o fim, começando do sentido horário pelo nosso querido pastor João, que representa aqui toda a zona oeste da capital potiguar. Meu companheiro, o senhor é mais antigo. O senhor tem a lei da precedência.
1: É verdade.
5: Aqui. Pastor João, suas considerações finais.
3: A paz do Senhor, a você, Rádio Ouvinte da Rádio Nordeste Evangélica. Fico muito honrado por Deus ter feito comigo o imerecido. Não sou digno de o que o Senhor tem feito por mim, meu pastor Eliab César, pastor Arijan, pastor Alex, demais companheiros, mas sou grato a Deus, porque eu tenho consciência de quanto que de lepra carregava eu.
6: Meu Deus.
3: Mas Jesus me tocou com sua poderosa, aleluia, palavra, e me transformou e tem me transformado todos os dias, porque nós temos que viver esse processo de transformação. Então, louvo a Deus por estar aqui mais um dia. Recebi de Deus, no culto da restauração hoje, poderosa profecia. E eu gosto de juntar no carrinho para me usar pouco tempo. Aí eu vou juntando para nas oportunidades eu trazer um carrinho assim cheio e contar.
5: Eu agradeço.
3: Porque quando eu recebo um, eu conto para os próximos. aí recebo duas, aí conto para os próximos. E vai juntando, quando chega um combo, eu costumo dizer um combo de saudação, então é um combo de testemunho. Quando junto uma certa quantidade, aí eu espalho assim para que o mundo veja que Jesus
5: continua fazendo
3: na vida de seus servos e através de seus servos, porque Deus usa o Senhor para falar comigo, que sou bem pequenininho, e transformar o meu coração e minha vida, e amanhã eu ser melhor do que hoje. Então agradeço a todos que estão aqui presentes, agradeço a Deus, a presidência, a diretoria, pastor Reinaldo, né? E o senhor e pastor Jean, que estão na direção desse trabalho. Passo minha fala para o senhor. Satisfeito no último com Jesus.
5: Qual
3: o Cristo.
5: Congregação, pastor João Francisco?
3: Congregação de Esbom, setor 26. O qual eu deixo minha saudação para lá, senão isso. Os irmãos vão pegar minhas orelhinhas assim e dizer.
5: Amanhã tem culto de ensino lá, né?
3: Amanhã tem culto de ensino, que pela misericórdia eu vou permitir que o Espírito Santo me use para poder derramar de suas garras a sua bênção. É, porque não é livre-arbítrio, tem que permitir. Tem gente assim, eu prego porque eu conheço. Aí eu não, eu ministro com doutrina porque o Espírito Santo tem misericórdia desse povo.
5: Se permite ser usado.
3: Eu permito ser usado.
5: Pedro, sua palavra aí, Pedro.
7: Amém. Sauda a todos com a paz do Senhor, a todos os ouvintes que estão nos escutando. Pastor João, meu xará. Falou tão bonito que eu fiquei sem palavras para externar minha alegria.
5: Também, Pedro.
7: Da última vez que estivemos aqui no culto anterior, né, o programa anterior, estive falando que foi a primeira vez e se o Senhor permitisse, seria a primeira de muitas. E aqui estamos.
5: Aí,
7: ao chegar em casa, o pastor Alex falou, João Pedro, próximo culto da rádio, você vai comigo. Amém. Estaremos lá. E aqui estamos.
5: É uma nova geração, né? Aqui tem o patriarca, que é o pastor
7: Arijan.
5: É o pastor Arijan, né? O nosso decano. Aí tem a geração do meio.
7: Pastor João.
5: É. Então os mais novos somos nós.
7: Pronto. Aprove a Jesus que somos os mais novos e aqui estamos. Quero aqui externar minha gratidão ao Senhor por estar aqui mais uma vez, falando do amor dele e aprendendo mais e cada vez mais com vocês e aprendendo de perto, que é o melhor, aprendendo de perto.
5: Amém.
7: Amém.
5: Isaac, fala também. Você chegou atrasado hoje, foi Isaac?
8: Foi.
5: É o trânsito, muito trânsito esse horário.
8: Meu Deus.
9: Outro também, foi muito
8: trânsito. Foi sim. Meus amados irmãos, a paz do Senhor, a todos estão aqui. Eu sempre gosto de saudar um por um, né? Que está aqui conosco, pastor Arijan, pastor Alex, nosso irmão Joil, irmão Marcos, irmão John Lennon, pastor Eliabe, meu irmão aqui, João Pedro, né? E o pastor João, e João França, e nosso querido sonoplasta, Amaius. Meus amados irmãos, que também estamos acompanhando a paz do Senhor, e eu quero deixar aqui a minha gratidão a Deus, por mais um mês que se passou, graças a Deus estamos aqui, e foi um mês abençoado. Graças a Deus é a oportunidade, mais uma oportunidade de estar aqui na Rádio Nordeste, trabalhando aqui com todos vocês. Eu sou grato a Deus por cada vez mais aprender de Deus. E que se Ele permitir, que nós possamos continuar aqui próximo mês.
5: Isaac, dia 20
8: 26.
5: E 6 de agosto estaremos aqui, se Deus,
8: isso, Deus permitir.
5: Joe, fale aí suas considerações finais, depois o irmão Marcos. Em nome da congregação de Neópolis.
10: Paz do Senhor a todos. Quero agradecer a rica oportunidade, né, que o pastor Eliab César me convidou. Ele tem sido uma bênção em minha vida, né? Sou grato a Deus pela vida dele. E dizer que, ser breve, né? Muitas das vezes as coisas não saem como a gente gostaria que fosse, né? Mas a palavra de Deus também lembra que a gente não pode colocar nossa esperança nas circunstâncias e sim no Senhor, né? E eu vou deixar, para não ficar só nas minhas palavras, deixar um versículo aqui.
5: Aleluia.
10: Isaías 41:10. Não temas, porque eu sou contigo.
5: Eita maravilha.
10: Não te assombres, porque eu sou teu Deus. Eu te fortaleço e te ajudo e te sustento com a destra da minha justiça. Fica para os irmãos que estão ouvindo e que o Senhor a abençoe grandemente. Mas esse mês que está por vir.
5: Glória a Deus. Amém. Obrigado. 23 horas e 56 minutos, faltam 4 minutos para meia-noite, 1 minuto para cada, para a gente concluir com Markson, Joildo, pastor Alexio e encerrando o pastor Arijan.
10: Queridos irmãos, a paz do Senhor novamente, queridos ouvintes, quero agradecer a Deus por essa rica oportunidade de estar aqui no meio desses homens de Deus, aprendendo com os irmãos. Quero agradecer também por cada ouvinte que está conosco, encerrando mais esse culto da Restauração no Rádio. Também esqueci, meu pastor, eu não poderia deixar de falar, minha cunhada está lá em casa também, irmã Gineide, Deus te abençoe, que o Senhor continue te abençoando. Agradecer a minha esposa, que eu amo muito, irmã Lidiane, missionária, minha sogra, irmã Neuza, uma mulher de Deus. E quero dizer que Deus é muito bom em ter nos trazido aqui para falar do amor dele. Que Deus abençoe os irmãos, os amados ouvintes, a paz do Senhor a todos, em nome de Jesus. E amanhã, todos os caminhos levam a Deneópolis, culto e doutrina, vai ser uma bênção, em nome de Jesus.
5: Joildo.
9: Amém, a paz do Senhor para todos. Sou grato a Deus por essa oportunidade de estar mais uma vez aqui na Rede Nordeste. E dessa vez com os irmãos aqui do culto da restauração. E feliz por tudo que Deus tem feito nessa noite, nessa tarde. E uma bênção que Deus me deu hoje foi minha esposa. Foi a primeira vez que foi no culto da restauração me acompanhar. Porque ela nunca pode ir, mas como Deus me abençoou, né, com essa bênção, ela estava comigo lá. E agradeço a Deus pela vida dos irmãos de Capitão Mauro Gouveia, que é foi o tema da leitura hoje. Os leprosos, né, a Colônia São Francisco foi uma congregação que tinha irmãos que eram leprosos que congregavam lá.
5: Olha só.
9: E Deus, ele fez coisa grande, salvou os familiares. E hoje em dia aquela congregação é uma congregação muito abençoada, histórica aqui do nosso estado. E Deus abençoe a igreja e eu sou grato por tudo, em nome de Jesus.
1: Meus irmãos, quero louvar a Deus pela vida de todos os companheiros. É por isso que Jesus repreendeu severamente aquele que era leproso e foi limpo para apresentar ao sacerdote, porque é assim que recomenda a lei de Moisés. Jesus é tão interessante, sabe por quê? Porque Jesus, fazendo o que fez, não assim se submerge à autoridade que estava sobre a vida do sacerdote, porque por mais que Deus nos use, isso não nos dá o direito de afrontar a autoridade de ninguém. Até isso Jesus ensinou. Então, diante dos meus amigos e companheiros que aqui estão, louvo a Deus pela vida de cada um de vocês. E eu quero aproveitar esse ensejo, pastor Leandro, com a sua permissão e do nosso querido decano, pastor Arijan. Dia 8 de agosto, segundo sábado de agosto, sob congregação chamar, completando já um aninho de vida. Vai ter bolo. Pode aparecer lá na pregação, nosso querido coordenador, pastor Nildo Rocha, e no louvor, banda Tabernáculo, vai ser uma grande festa. Vocês estão convidados.
5: Eu vou escalar o meu companheiro pastor João França para ir representando.
1: Isso será recebido com muita honra.
5: Pastor Arijan, suas considerações e o senhor encerra também esse momento tão especial.
0: Até porque é bem pertinho, né, pastor? Não vai ter nem dificuldade, né? Só quero agradecer a todos os irmãos que estiveram conosco aqui nesta noite. E a irmã Jaqueline está na audiência do programa, mandou uma mensagem aqui cobrando o alô dela, tá bom? Ela está na audiência do programa. Deus te abençoe, irmã Jaqueline. Muito obrigado pela presença de todos vocês aqui conosco. É muito bom, porque enriquece o nosso programa. Amém?
5: Obrigado, que Deus lhe abençoe. Até o próximo culto da Restauração no Rádio. Obrigado, Amailson. Um grande abraço.

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pedindo licença pra entrar na sua casa, pedindo licença pra entrar aí, ó, no seu trabalho. E junto com a família inteira, a família RTL, vamos até as 4 da manhã. Aprendendo mais da palavra de Deus, batendo um papo, cantando, por que não? E eu quero aproveitar e convidar você que está aí, ó, do outro lado do rádio, do outro lado do computador, você que nos acompanha pelo celular, para vir conosco nesta quinta-feira. Também participando, por que não? Deixando um recadinho através do nosso WhatsApp. Ah, é bom demais quando vem sua mensagem através do WhatsApp também. É. Lembrando que para participar, você pode mandar um recado através do WhatsApp no DDD 11. O telefone é o 974-181-456. 974-181-456. Bom, daqui a pouquinho vamos parar, hein? Alguns minutinhos para fazermos o nosso momento devocional. É o momento da leitura do presente diário. Para você que não sabe, o presente diário é um devocional. É editado aqui pela RTM e todo dia tem uma mensagem nova. E daqui a pouquinho vamos parar para fazer aquele momento todo especial. Hoje você acompanha o Entendendo a Bíblia com o pastor Itamir Neves. Tem o Entendendo a Bíblia e tem o Através da Bíblia. Logo mais às 2:30 da manhã. Quero aproveitar também e falar para você que daqui a pouco você acompanha aqui num Amigo na Madrugada. Missionária Dorothy, que vem com a gente também nas madrugadas da RTL. Vem de mansinho, devagarinho. Tem os chamados à vitória. Tem um espaço do capelão. Tem muito mais pra você. Que tal começar a programação de hoje com o melhor da música, hein?

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1: Edilson Botelho com gente humilde, o melhor da música aqui na sua Transmundial.

elas louvar seu nome. Porque acompanhar os que andam em ritmo alucinado e se o caminho do Senhor é outro? Em uma estrada ampla, bem grande, um carro esportivo aproveitava toda a potência do seu motor para aumentar a sensação nas curvas. O motorista de uma carreta ofendeu-se por ter sido ultrapassado de maneira imprudente por aquele carro esporte. Então o caminhoneiro não teve dúvidas. Jurou que aplicaria em seguida o maior susto da história. Pisou fundo em sua máquina e partiu em disparada para cima daquele motorista. Apavorado com a velocidade que empreendiam, um carro com uma família procurava ser prudente e não entrar naquela disputa de medir forças com aquela gigante carreta. O caminhão, por sua vez, procurava empurrar o carro da família para fora da pista, uma vez que este ficara entre o carro esporte e a carreta. Numa estrada com curvas fechadas e estreitas, seria um absurdo acompanhar aquele ritmo alucinado. Num momento como esse, só restam duas alternativas: correr mais do que a carreta ou sair para o acostamento assim que possível. Para não correr riscos e poder continuar, a opção acertada foi parar. Muitas vezes é preciso parar para seguir em frente. Quantas vezes nos deixamos envolver com a correria do dia a dia e com isso corremos riscos de vida? Como é verdade aquela palavra de Jeremias? Assim diz o Senhor: ponde-vos à margem do caminho e vede. Perguntai pelas veredas antigas qual é o bom caminho. Andai por ele e achareis descanso para as vossas almas.

0: poucas pessoas sabem como descansar nestes dias. Jesus disse: "Vinde a mim, encontrarei descanso." Como a paz, o descanso pode ser encontrado apenas em um lugar, de uma fonte. E essa é o Senhor Jesus Cristo. Quando descansamos, realmente descansamos. Colocamos nossa confiança em algo fora de nós mesmos. Percebemos que enquanto pode haver trabalho para fazer, ele será feito. Mas não há nada mais naquele momento do que descansar, tirar os sapatos, esticar-se numa rede e pensar em qualquer coisa menos no trabalho. Quando contemplamos o Todo-Poderoso, sempre no controle, Senhor de nossas vidas e Senhor do Universo, podemos descansar no conhecimento de que Cristo tem o mundo todo em suas mãos. Apesar das notícias dos jornais, de algumas cenas que vemos na televisão, sabemos que tudo está acontecendo de acordo com o plano de Deus e sua presciência. Jesus nos dá o último descanso, a confiança que precisamos. Escape à frustração e ao caos do mundo ao nosso redor. Descanse nele. Não se preocupe com o que está à frente. Jesus Cristo já cuidou do amanhã.
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1: Quem vem junto conosco? A Aline Barros.

0: você ouviu 4x1. Ouvirei a tua voz. Por que acompanhar os que andam em ritmo alucinado e se o caminho do Senhor é outro? Em uma estrada ampla, bem grande, um carro esportivo aproveitava toda a potência do seu motor para aumentar a sensação nas curvas. O motorista de uma carreta ofendeu-se por ter sido ultrapassado de maneira imprudente por aquele carro esporte. Então o caminhoneiro não teve dúvidas. Jurou que aplicaria em seguida o maior susto da história. Pisou fundo em sua máquina e partiu em disparada para cima daquele motorista. Apavorado com a velocidade que empreendiam, um carro com uma família procurava ser prudente e não entrar naquela disputa de medir forças com aquela gigante carreta. O caminhão, por sua vez, procurava empurrar o carro da família para fora da pista, uma vez que este ficara entre o carro esporte e a carreta. Numa estrada com curvas fechadas e estreitas, seria um absurdo acompanhar aquele ritmo alucinado. Num momento como esse, só restam duas alternativas: correr mais do que a carreta ou sair para o acostamento assim que possível. Para não correr riscos e poder continuar, a opção acertada foi parar. Muitas vezes é preciso parar para seguir em frente. Quantas vezes nos deixamos envolver com a correria do dia a dia e com isso corremos riscos de vida? Como é verdade aquela palavra de Jeremias? Assim diz o Senhor: ponde-vos à margem do caminho e vede. Perguntai pelas veredas antigas qual é o bom caminho. Andai por ele e achareis descanso para as vossas almas.
1: Renato Félix e Débora Silva, aos teus pés.

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1: Vamos com o melhor da música. Aqui tem Rodrigo Soeiro cantando Tudo.

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0: e que o coração do faraó está em minhas mãos. Você sabe que vocês são o meu povo escolhido. Você entende que eu trabalho através dos eventos da história. Você já entendeu algo sobre a minha santidade, que você precisa obedecer em relação à sua família e todos os outros mandamentos que conhece. Mas agora, Moisés, para lhe consolar, você precisa entender a minha fidelidade. E no capítulo 6, o Senhor diz: Moisés, eu vou lhe revelar algo que lhe dará coragem para continuar, mesmo nesse fracasso. Veja no versículo 3. Aparecia Abraão, Isaac e Jacó como El Shaddai, o Deus Todo-Poderoso, mas não lhes revelei meu nome Javé. E os estudiosos da Bíblia têm debatido esse versículo. Eles apontam que o nome Javé aparece antes disso. O texto menciona o nome Javé. Sim, o nome aparece, mas Deus nunca havia revelado o significado profundo deste nome. E agora Deus diz: Moisés, vou me revelar a você como Deus que cumpre a aliança. E quero lhe assegurar algumas verdades para lhe sustentar em momentos escuros e desanimadores quando lhe culparem por me obedecer. E nos versículos 6, 7 e 8, o Senhor afirma a Moisés sete coisas que ele fará. Ele diz: eu sou o Senhor, eu os libertarei da opressão, eu os livrarei da escravidão, eu os resgatarei com meu braço poderoso, eu os tomarei como meu povo e serei o seu Deus. E versículo 8, eu os levarei à terra, eu a darei a vocês como propriedade. Moisés entendeu algo importante, que a oposição que enfrentamos é uma oposição temporária. Se você conseguir enxergar o quadro maior, vai saber que eu sou absolutamente fiel a quem sou, independentemente do que você estiver enfrentando. É assim a fidelidade de Deus. Quero lhe contar rapidamente o que aconteceu comigo nas últimas 12 horas. Nessa semana, passei alguns dias em Orlando, na Flórida. Um amigo, que foi membro aqui conosco da Igreja Mude, me incentivou a ir e tive a oportunidade de estar lá. E, para economizar, passei a noite, ou algo parecido com uma noite, em Orlando. Agora, é preciso entender que saí de lá hoje, às 6 da manhã de Chicago, ou 7 da manhã no horário de Orlando, usando o serviço de transporte do hotel. Só que o único horário disponível para eu chegar a tempo do voo foi às 5:20 da manhã. Então, liguei para a recepção do hotel ontem à noite e disse: preciso que me acordem às 4:45. E perguntei: você me garante que vão ligar para me despertar? A moça disse apenas: já coloquei seu nome no sistema, senhor. E desligou.
1: Bom, no próximo programa ficaremos sabendo se ligaram ou não. O pastor Paulo Biasi nos trouxe a parte 2 de Chegando a Conhecer Deus, a terceira numa série de 12 mensagens sobre Moisés, um homem que viveu aproximando-se de Deus. Sou Héctor Nóbrega. Nos acompanhe na próxima edição de Correndo para Vencer.

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Bom dia. Sim, voltamos aqui com um amigo na madrugada. Fique à vontade para deixar o seu recado nesta quinta-feira. Finalzinho do mês de julho, vamos juntos. Até as quatro, um aproveita para fazer companhia pro outro. Aproveitar para mandar aquele abração para Andaluza que tá com a gente. O Márcio também me mandou recadinho aqui nas madrugadas da RTM. O José Sobrinho, diretamente de Mossoró, Rio Grande do Norte, marca presença também nesta quinta-feira. E o Edinael, hein? Tá sumido, hein, moço? Bom dia. Vamos juntos? Vamos. Vamos aproveitar e vamos com o melhor da música.

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1: É isso mesmo, estamos começando mais um Espaço do Capelão e eu quero agradecer a tua presença e dizer que você é muito bem-vindo aqui, a sua participação, estar aqui com a gente é muito importante. Renata, antes de ouvir quem está aí com a gente, eu quero falar sobre a sua participação, agradecer a sua participação aí na semana passada. Nós começamos a falar sobre a capelania que pode combater aí, não é? Através de uma visita, através de um ombro amigo, combater a solidão, trazer esperança através da escutativa, oração, leitura bíblica, é a capelania em clínica de repouso, que também é conhecida aí por muitos como asilo, e agora a nomenclatura técnica e jurídica e oficial aqui no Brasil é o ILPI, Instituição de Longa Permanência para Idosos. E aí, ouvindo de você, Renata, quem tá aí com a gente hoje, eu quero já que você compartilhe com a gente um pouquinho do que os nossos ouvintes falaram na semana passada através dessa nossa capelania.
2: Nossa ouvinte, a Kelly, disse assim: meu dia é mais feliz com vocês. Eu tenho muita facilidade de aproximação com os idosos, eu gosto muito de troca de experiência, de ouvi-los, cuido de duas idosas voluntariamente. Será, Bruno, que isso é um sinal que eu devo fazer capelania? E acho que ela tem um instituto, né, de cabeleireiro, Cali Cachos, então um abraço para ela, esse é o primeiro recado. E teve a Rô, lá de Brasília, ela disse assim: que programa lindo esse de capelania social, fazer capelania social. Eu acho que eu já fazia, não sabia, Bruno. Eu, por alguns anos, cuidei de um casal de idosos e eles se converteram. E é maravilhoso ouvir que a gente precisa ter um olhar especial pro idoso. E aí, Bruno, responda essas nossas ouvintes.
1: Eu tenho. Agora tá todo mundo ouvindo? Tá beleza?
2: Estamos ouvindo.
1: Maravilha! Eu tenho certeza que a Rosângela, lá de Brasília, já fazia capelania e às vezes nem sabia, hein? Esse cuidado aí com idosos, e é justamente sobre isso que nós falamos na semana passada. Talvez a gente nunca tenha dado essa atenção, não é? Sempre falamos de vários setores e, como já contei também, vivi um pouquinho dessa experiência com uma senhora idosa e aí me veio à tona: caramba, capelania social. Lá dentro do que sempre ouvimos falar.

lar, não é? E agora mudou aí a nomenclatura de um asilo, uma capelania dentro de uma clínica de repouso, e agora essa nomenclatura técnica que chama ILPI, Instituto de Longa Permanência para Idosos. Nós sempre tivemos aí uma ideia, né, de que asilo era um lugar

0: em compartilhar com essas pessoas que talvez você conheça as boas novas do Evangelho? Você já pensou em compartilhar, em fazer uma visita, ouvir essa pessoa, atender algo básico da vida dela? Estou até falando devagar, Renata, porque é para pensar mesmo. E eu falando, estou pensando. Estou ouvindo a minha voz aqui, lendo esse script, essa nossa conversa, e pensando o que que eu posso fazer, não é? Como eu posso fazer para atender esse grupo de pessoas que podem estar lá agora, aguardando, esperando, ansiando por algo diferente na vida deles? É para pensar mesmo. Vou dizer que nós ficamos por aqui, aguardo você no nosso próximo encontro. Deixa um beijo no seu coração e fala você, Renata.
1: É, temos algumas participações sobre essa temática tão importante que você trouxe, viu? A Neidma, lá de Recife, Pernambuco, ela junto com o esposo, que é pastor, atuam exatamente com a terceira idade. Ela mandou várias fotos no teu programa anterior, ela já tinha participado, hoje ela veio e trouxe, disse assim: Bruno, também tô aqui, olha o grupo da terceira idade na quinta-feira passada, amanhã a gente vai se encontrar de novo, é toda quinta. E aí, Bruno, sem imaginar o capricho que ela faz. Faz bolo, aí decora tudo muito bonito para eles. Todo aniversário ela faz uma festa para cada um deles. Aí tem gente de 80, 90, mais. E esse grupo se sente muito. Tem um monte de gente, Bruno. Depois eu vou te encaminhar pelo WhatsApp aqui a foto do que ela mandou. Mas pensa numa mesa linda. Então ela capricha muito. E é muito bom que eles se sentem valorizados, amados, contam suas histórias, trocam experiências. Então é demais. Aí a Laurinha, lá de Atibaia, também participou. Mas pode comentar o da Neidma.
0: É isso que você falou. Obrigado e parabéns ao casal, aos pastores que atuam com esse grupo. E ela trouxe algo importante, que é a valorização deles, a valorização da sabedoria, a valorização da vida, a valorização da experiência deles. Então, de parabéns. E olha, um ótimo exemplo aí para um monte de gente, hein?
1: É verdade. E olha, também recebemos a Laura, lá em Atibaia. Ela disse: ó, eu cheguei a tempo de ouvir o Espaço do Capelão. Um abração pro querido Bruno. E é isso, muitos ouvintes nossos nessa linha de frente. Alguns cuidando dos seus próprios parentes com 100 anos ou mais. E às vezes não necessariamente os pais, né? Às vezes é um irmão que era mais velho. E aí a família se foi, ficou sozinho. E essa família então abraça e cuida. E muitas vezes idosos que não têm nenhum parentesco com a gente. Nenhum laço de sangue, a não ser o sangue de Cristo, né? Que nos faz querer estar perto, querer estar junto, cuidar. Então, tem sido muito bonito. Todos os recadinhos que chegarem depois eu te encaminho pelo WhatsApp, porque a gente se encontra na semana que vem.
0: Até lá, gente. Um beijo no seu coração. Fiquem com Deus.
1: Até.
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1: Invista na palavra.
0: Nós, Paula Ferreira
1: e Walter Fernandes,
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1: Avante.
0: Sempre.
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3: 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Voltamos com um Amigo na Madrugada.

Sim, voltamos aqui com um amigo na madrugada. Como é bom saber que você sintoniza a programação juntamente com as nossas afiliadas. Vamos aproveitar e vamos convidar o pastor e professor Itamir Neves. Ele vai apresentar de forma detalhada o capítulo 9 de Apocalipse. Eu quero aproveitar e convidar você para ouvir com atenção a explicação de hoje. Antes, deixa eu mandar um abraço aqui para Estela. Estela Orion está conosco, mandou recadinho, nos acompanha também nas madrugadas da RTM. O Johnny, diretamente de Natal, Rio Grande do Norte, faz companhia nas madrugadas, faz. Seja sempre bem-vindo, moço! A gente aproveita e traz para você o Através da Bíblia.

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1: Querido amigo, hoje temos como propósito estudarmos mais um texto do livro de Apocalipse. Vamos estudar o capítulo 9, que nos revela mais uma parte do conteúdo do sexto selo do livro que Jesus, o Cordeiro de Deus, abriu, revelando os planos eternos de Deus, o nosso Pai. Vamos estudar hoje Apocalipse 9, 1 a 21. Depois do quarto anjo tocar a sua trombeta e os corpos celestes escurecerem, passou uma águia avisando sobre as últimas três trombetas. Ela clamou: ai, ai, ai dos que moram na terra. As últimas três trombetas são os três ais. Vamos então tratar nesse programa sobre esses dois primeiros ais, isto é, a quinta e a sexta trombeta. Esses ais, ou essas trombetas, são os juízos de Deus derramados sobre os habitantes da terra, certamente derramados sobre os ímpios, aqueles que consideraram a terra o seu lar e quiseram ganhar esta vida. O título que podemos dar a esse capítulo é O Sétimo Selo.

0: a quinta e a sexta trombeta. Eu repito, com base então no capítulo 9 de Apocalipse, versículos 1 a 21, o título é o sétimo selo, a quinta e a sexta trombeta. Querido amigo, que lembramos no programa passado, onde nós estudamos a abertura do sétimo selo, cujo conteúdo são as sete trombetas, e devemos lembrar o seguinte: dessas sete trombetas, já estudamos quatro delas. Mas lembramos também que, ao abrir o sétimo selo, houve silêncio no céu. Contrastando com o quê? Contrastando com aquele grande e maravilhoso coral em louvor e adoração ao Pai e ao Filho. Ao abrir o sétimo selo, foram descortinadas as sete trombetas, e quando for aberta a sétima trombeta, verificaremos que o seu conteúdo são as sete taças. Os selos, as trombetas e as taças, todas elas descrevem o curso final da ação divina. Todas essas figuras se encontram no final, como que contendo uma a outra, e essa outra contendo mais uma. Todas se encontram no final, porém, sob seus diferentes aspectos. É importante você vislumbrar essa imagem para que possa acompanhar a sequência dos acontecimentos narrados nesse e nos próximos capítulos de Apocalipse. Quando refletimos sobre, então, esses dois ais, ou sobre essas duas trombetas que estudaremos nesse capítulo, isto é, a quinta e a sexta trombeta, que fazem parte desse sétimo selo, o princípio que extraímos das suas palavras se percebe nessa frase, resumo assim delineada. Preste bem atenção, eu vou repetir depois para que você possa anotar. O juízo de Deus será derramado contra todos os que andam impiamente diante dele. Eu repito então, o juízo de Deus será derramado contra todos os que andam impiamente diante dele. E nesse capítulo, encontramos três manifestações do juízo de Deus. A primeira manifestação do juízo, para entendermos, precisamos de três esclarecimentos. O juízo de Deus se manifesta na abertura do sétimo selo. Diante da pergunta que ecoou por todo o universo, foi achado apenas um ser digno de abrir o livro. Nesse livro estavam decretados os planos e os eventos pensados por Deus para quê? Para que se cumprissem todos eles no final dos tempos. O livro aberto por Jesus Cristo, o único digno desse privilégio, revelou-nos que toda impiedade será castigada. Enquanto os filhos de Deus forem preservados, aqueles que não obedeceram a Deus, esses sofrerão consequências eternas por seus atos e crenças. Os selos e o sétimo selo, capítulo 6, 1 a 17 e 8, 1. No capítulo 6, vimos a abertura dos seis selos. Depois da interrupção do capítulo 7, o sétimo selo foi aberto no início do capítulo 8, que vimos no programa passado. E o seu conteúdo são as sete trombetas. No capítulo 8, estudamos as quatro primeiras trombetas. E nesse capítulo 9, estudaremos a quinta e a sexta trombeta. A sétima trombeta só será estudada no capítulo 11, nos versos 15 a 19. Então, assim temos os sete selos e o sétimo selo, as sete trombetas e a sétima trombeta. E aí, na sétima trombeta, as sete taças. É importante reconhecermos essa estrutura para podermos entender bem o seu conteúdo. Cada sétima figura deu origem a mais sete figuras. Assim, o sétimo selo deu origem às sete trombetas. E a sétima trombeta dá origem às sete taças. E a sétima taça termina junto com a sétima trombeta e o sétimo selo, colocando então um ponto final nesses acontecimentos que formam o juízo divino contra os pecadores, contra todos os rebeldes e que não foram marcados com o sinal de Deus. Os selos mostram a igreja sofredora clamando por justiça, enquanto que as trombetas, elas mostram a misericórdia de Deus clamando ao mundo perdido, oferecendo-lhe mais uma oportunidade de arrependimento. A misericórdia divina foi recusada e assim a quinta e a sexta trombetas revelam o juízo divino. A segunda manifestação do juízo de Deus se verifica então no toque da quinta trombeta que nós vamos descrever no tormento sobre os ímpios, capítulo 9, versículos 1 a 21. Mas vamos estudar agora a quinta trombeta, capítulo 9, versículos 1 a 12. Três esclarecimentos com relação a esta quinta trombeta: a delimitação do juízo divino, versículos 1 a 4. João já viu uma estrela caindo do céu. Lembre-se lá do capítulo 8, versículo 10. Mas agora ele vê uma que já caiu. Essa estrela representa uma pessoa, pois recebe a chave do poço do abismo. Estrelas são usadas na Bíblia, às vezes, para representar autoridades. Por exemplo, Números 24, Daniel 8, Mateus 24. Uma estrela caída seria uma pessoa de autoridade punida ou derrotada, conforme Isaías 14, 12. Quando Jesus demonstrou seu poder sobre os demônios, ele disse: "Eu vi a Satanás caindo do céu como um relâmpago." Em Apocalipse 12, presenciaremos a derrota de Satanás na batalha do céu, resultando na expulsão do diabo. Tudo sugere que a estrela caída aqui seja o próprio diabo, o próprio Satanás. A chave representa a autoridade e aqui Satanás recebe autoridade sobre o poço do abismo. O diabo age dentro dos limites estabelecidos por Deus. Aqui então ele tem autoridade sobre as criaturas da região infernal, a região dos demônios. O destruidor é o rei do abismo. É do abismo que subirá a besta para perseguir e matar os servos de Deus. Mais tarde, esse abismo servirá como prisão para Satanás, conforme capítulo 20, versículos 1 a 3 e capítulo 20, versículo 7. No versículo 2, se diz que ele abriu o poço do abismo. Essa estrela traz trevas e não luz. Quando ele abre o poço do abismo, sobe tanta fumaça que escurece a terra. O trabalho do diabo sempre tem sido o de ocultar a luz de Deus, tentando manter o mundo nas trevas. E aqui ele abre o poço do abismo e o mundo se escurece. Ele traz as trevas do erro e da iniquidade para enganar os homens e mantê-los longe de Deus. Deus permite os homens serem castigados com engano e com as mentiras, consequências do próprio pecado. No verso 3, da fumaça saíram gafanhotos. Leitores do Antigo Testamento certamente entendem bem que gafanhotos são usados em pragas divinas. Esses gafanhotos da quinta trombeta não são insetos que devoram plantações, não. Eles recebem veneno como de escorpiões para atacar os homens. Serpentes e escorpiões representam o poder do diabo. O juízo divino contra os ímpios é um juízo contra aqueles que não foram selados pelo selo de Deus. Versículos 4 a 6. Foi dito a esses gafanhotos que não causassem dano à erva da terra, mas somente aos homens. Essa praga de gafanhotos, com seus ferrões venenosos, atingiria os homens, não as plantas. É interessante isso. Os gafanhotos são instruídos para não prejudicar nenhum tipo de planta. As vítimas deles são os homens, mas somente os homens que não pertencem a Deus. Os homens atingidos por essa praga são aqueles que vivem nas trevas, que seguem o diabo, que perseguem os fiéis. Os servos de Deus são protegidos. No verso 5, foi dado a eles também que não os matassem. É, o efeito desse castigo não é a morte, e sim o tormento. Durante 5 meses, mostrando que o período do castigo seria determinado e limitado por Deus. Essa praga não é a fatal, nem a final. Não causa morte, mas traz grande sofrimento aos ímpios. O veneno do escorpião causa dor intensa e ataca o sistema nervoso. Os opressores do povo de Deus sofreriam muita dor, mas não seriam mortos. Por enquanto, pelo menos. Versículo 6. Naqueles dias os homens buscarão a morte e não a acharão. Essa frase frisa a intensidade do sofrimento. A morte seria considerada um alívio. Mas os gafanhotos do abismo não receberam autoridade para matar, mas sim para causar um sofrimento terrível. Mesmo procurando a morte, os homens não conseguem escapar dessa praga terrível. E nos versos 7 a 12, então, temos uma descrição desses agentes do juízo divino. O aspecto desses gafanhotos era semelhante a de cavalos preparados para peleja. A descrição da aparência dos gafanhotos nos lembra de Joel capítulo 1, Joel capítulo 2. São opressores terríveis, inimigos fortes que vêm com uma força quase irresistível. Essa é a única vez que a palavra Stephanos no grego, isto é, coroa da vitória, aparece em relação aos ímpios. Em todos os outros casos, essa palavra mostra a vitória de Cristo ou dos santos. Aqui, os servos do diabo dão a impressão de serem vitoriosos, mas a própria linguagem sugere uma falsa vitória. Veja só, como que coroas parecendo de ouro. Os servos do inimigo podem imitar a vitória dos santos, mas jamais terão a vitória final. No versículo 8, eles tinham cabelo como de mulher. Qualquer explicação reconhece uma figura estranha, uma criatura estranha. Não são gafanhotos comuns. E os cabelos da mulher representam sua submissão, mas podem significar também a submissão dos gafanhotos a Satanás. Cabelos femininos sugerem também beleza, um aspecto mais suave que a aparência das outras características. Por quê? Porque o diabo usa coisas que parecem boas, inofensivas e até atraentes para conquistar a sua presa, mas depois ataca com astúcia e com força. Rosto de homem e dentes de leão. No versículo 9 diz que eles tinham couraças. Esses guerreiros do diabo são preparados para a guerra. Eles têm condições de se defenderem na batalha contra os homens, mesmo quando os homens resistem. No versículo 10, eles têm uma cauda como de escorpiões e ferrão. Eles tinham poder para causar esse sofrimento. Esse versículo, então, repete as informações dadas nos versos iniciais. Os gafanhotos com ferrões de escorpiões causariam sofrimento durante 5 meses. Isto é um tempo determinado. E os seus nomes eram Abaddon em hebraico e Apolion em grego. Parece que o anjo do abismo e a estrela caída que recebeu a chave do poço do abismo são essa mesma pessoa, isso é Satanás. O nome é dado em 2 idiomas e o sentido é o mesmo. Abaddon e Apolion, destruição ou destruidor. Esse versículo é o único Novo Testamento que usa essas palavras. Versículo 12, o primeiro ai passou, mas ainda vem mais 2 ais. O versículo 12 nos mostra, então, as últimas 3 trombetas que são chamadas de ais, anunciados pela águia, conforme o capítulo 8, versículo 13. O primeiro ai, a quinta trombeta, passou. Acabamos de estudar. Nesse ai percebemos então o poder destrutivo do pecado, a arma principal do anjo do poço do abismo. Ainda aguardamos mais dois ais, a sexta e a sétima trombeta. E aqui chegamos na terceira manifestação do juízo de Deus, que estamos estudando no capítulo 9. Nos versículos 13 a 21, estudamos exatamente o toque da sexta trombeta. Três esclarecimentos com relação a esta sexta trombeta ou a este segundo ai. A ordem para o início do juízo indica a sua universalidade. O sexto anjo tocou a trombeta e ouviu uma voz precedente dos quatro ângulos do altar de ouro que se encontra na presença de Deus. Ele anuncia esta sexta trombeta, ou segundo ai, e as trombetas são respostas divinas às orações dos santos. Foi dito então ao sexto anjo: solta os quatro anjos que se encontram atados junto ao grande rio Eufrates. A voz do altar manda o anjo que acabou de tocar a trombeta agir. A destruição da quinta trombeta veio de dentro. A sexta trombeta anuncia o castigo que vem de fora. O rio Eufrates, de onde vieram os antigos inimigos de Israel, de Judá, representa a força militar de um poder invasor usado por Deus como instrumento de castigo. Deus tem o poder para usar a força militar de uma nação para castigar outra, como ele tem feito por muitas vezes ao longo da história. No versículo 15, foram soltados os quatro anjos que achavam-se preparados para a hora, o dia, o mês e o ano, para que matassem uma terça parte dos homens. O sexto anjo, então, obedece a ordem e solta os quatro anjos. E esses anjos estavam preparados para o momento exato determinado pelo Senhor. Os anjos foram soltos para castigar os perseguidores, quando Deus então dá a ordem. É ele que determina. E as pragas que afetam essa terça parte são típicas das trombetas. E a quinta trombeta causou dor, mas não matou. Mas essa sexta trombeta trouxe a morte para uma terça parte, não para todos. Versículo 16, o número dos exércitos da cavalaria era de 20.000 vezes 10 milhares. É impressionante. Já temos observado que os números do Apocalipse são geralmente números simbólicos. O poder do perseguidor pode causar medo, mas não se compara ao poder de Deus que protege os seus servos. A descrição dos agentes da mortandade, versículos 17 até 29. As cores das couraças são provavelmente vermelho, azul, amarelo e apresentam a imagem aterrorizante do exército usado como instrumento de Deus para castigar os malfeitores. Os próprios cavalos são ferozes com poder para trazer julgamento. Por meio desses três flagelos, a saber, fogo, fumaça e enxofre, saíam da boca dos próprios cavalos. E aí foi morta o quê? Uma terça parte dos homens. Querido amigo, realmente, pelo que procuremos visualizar esses cavalos dessa visão, percebemos a impossibilidade de serem literalmente cavalos. Eram algo maravilhoso demais para João tentar descrever, mas era uma mensagem do poder do exército enviado por Deus. A dureza do coração dos ímpios impediu o seu arrependimento. Versículos 20 e 21, terminando o capítulo 9, mostra que, mesmo tendo uma terça parte morrido, os outros que ficaram vivos não se arrependeram, se mantiveram duros contra Deus. Quero concluir então essa reflexão mostrando que essas duas trombetas avisaram os perversos de alguns castigos que viriam, mas infelizmente eles não se arrependeram. Ainda aguardamos a última trombeta, o terceiro ai. Mas antes de ouvir o sétimo anjo, tocar a sua trombeta, veremos visões no intervalo. Mas isso veremos no próximo programa. Peço a Deus que possamos estar atentos para esses alertas de Deus e arrependidos para que possamos voltar a Ele. Que o Senhor te abençoe, um grande abraço e até o próximo programa.
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4: Bom dia para você, que bom saber que a RTM está chegando aí na sua casa, no seu trabalho. Espero que você esteja gostando da programação. A gente segue até as 4 da manhã. Fique à vontade, dá tempo de você mandar o seu recado? Sim! Nosso WhatsApp, o DDD é o 11, o telefone é o 974-181-456. 974-181-456. Você vem conosco, participa também aqui da programação da sua RTM.

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1: Hoje é dia 30 de julho e o tema é Conflito de Gerações. Costumes e tradições criam facilmente um conflito de gerações nas famílias e geram desentendimentos. Em Provérbios 4, 23 a 27, a palavra de Deus oferece princípios permanentes que podem transformar esses relacionamentos em fonte de bênção. Senhor, conceda-me sabedoria e discernimento do alto no relacionamento com os meus filhos. Eu sou Pedro Campos e é um prazer orar com você.
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1: Prezado ouvinte, sou o pastor Klaus Rempel da Igreja Evangélica Livre em São Paulo. É um prazer tê-lo como ouvinte na sintonia da Transmundial através das ondas do rádio e também da Rede Mundial de Computadores. O texto que vamos escutar hoje encontramos em Filipenses capítulo 2, os versículos 12 e 13. Lá nós lemos: assim, pois, amados meus, como sempre obedecestes, não só na minha presença, porém, muito mais agora, na minha ausência, desenvolvei a vossa salvação com temor e tremor, porque Deus é quem efetua em vós tanto querer como realizar, segundo a sua boa vontade. Caro ouvinte, o que você gostaria que mudasse em sua vida? Geralmente, quando falamos em mudança, pensamos primeiro nos outros. Se os outros mudarem, minha vida vai ser melhor. Se o meu chefe mudar, eu ganho aumento. Se minha esposa mudar, eu serei mais feliz. Se o governo mudar, vou viver melhor. O texto de hoje fala em desenvolver a nossa salvação. Portanto, a pergunta hoje é pessoal: como eu posso desenvolver a minha salvação? Antes, precisamos pontuar algumas coisas. Primeiro, nós somos salvos por Jesus Cristo. Não somos nós que nos salvamos. A salvação vem pela fé em Jesus Cristo e é de graça que nós somos salvos. A Bíblia

Ainda nos diz que a salvação não vem de nós, das nossas obras, mas vem de presente, de graça. E uma vez salvos, somos chamados a desenvolvermos a nossa salvação. Como acontece esse desenvolvimento da nossa salvação? Existem algumas pessoas que gostariam que Jesus fizesse uma grande cirurgia cerebral e eliminasse todos os problemas de nosso comportamento e de nosso pensamento, que trocasse, sim, como na informática, trocasse o nosso HD e apagasse a nossa memória para recomeçarmos do zero. Outros dizem: não se preocupe com seus desajustes e seus problemas de caráter, espere no Senhor. E outros ainda dizem: eu tenho que me mudar, deixa comigo. O que devemos fazer para experimentarmos mudança e crescimento em nossa vida? Mudanças são de minha responsabilidade, ou será que são da responsabilidade de Deus? O assunto é comigo ou é com Deus? Ou é uma combinação das duas coisas? O autor da carta aos Filipenses, o apóstolo Paulo, trata deste assunto. Quando o assunto é crescimento espiritual, eu tenho uma parte da responsabilidade e Deus tem outra parte dessa responsabilidade. Paulo usa duas frases para explicar essa parceria: desenvolvei a vossa salvação com temor e tremor, porque Deus é quem efetua em vós tanto querer como realizar. Nessa passagem bíblica, vamos sublinhar duas expressões. Primeiro, desenvolvei a vossa salvação e ele efetua em vós. Desenvolver é nossa responsabilidade e efetuar em nós é da responsabilidade de Deus. É, portanto, nossa responsabilidade desenvolver aquilo que Deus efetuou em nós. Desenvolva aquilo que você já tem. Assuma as implicações de ser uma nova criatura em Cristo. Se você é uma pessoa nascida de novo em Jesus, trate de crescer e tornar-se adulto e maduro na fé. Se Jesus aprendeu a obediência pelo sofrimento, por que para nós deveria ser diferente? Em Hebreus 2:10 lemos: porque convinha que aquele por cuja causa e por quem todas as coisas existem, conduzindo muitos filhos à glória, aperfeiçoasse por meio de sofrimento o autor da salvação deles. Como então Deus age em nós para tornar-nos perfeitos? Pela palavra, pelo seu Espírito Santo, e depois, se os dois primeiros métodos não funcionam, Deus então usa as circunstâncias. O melhor caminho de Deus de nos transformar é ele falar conosco pela sua palavra, que é a Bíblia, e também pelo poder do Espírito Santo temos forças para mudar o nosso procedimento errado. Mas se não aprendemos, ele usa o caminho da humilhação, da disciplina, para nos levar ao arrependimento. Quanto menos buscamos a palavra e a oração, mais Deus tem que usar justamente as circunstâncias. Provérbios 20, versículo 30, lemos: os vergões das feridas purificam do mal, e os açoites o mais íntimo do corpo. É verdade, somos difíceis de mudar, de sair do nosso conforto. E assim, infelizmente, Deus tem que fazer uma fogueira debaixo de nós para que nós saiamos do lugar, ou ele manda um tornado realmente para tomarmos alguma iniciativa. Segundo lugar, nós temos que decidir como nós queremos. Crescimento espiritual não é automático, não acontece passivamente. É uma questão de escolha. Precisamos estar aberto para escolhas que Deus nos oferece. Aliás, estar aberto para mudanças é fundamental para continuarmos a viver. Se alguém diz que não precisa mais mudar, então está começando o início da sua decadência. Provérbios 4, versículo 23, lemos: tenha cuidado com o que você pensa, pois a sua vida é dirigida pelos seus pensamentos. Você não é o que pensa ser, mas é o que você pensa. Seus pensamentos são a sua vida. Mudança sempre começa com seus pensamentos. O seu peso vai mudar de acordo com seu pensamento sobre comida. Seu casamento vai mudar da forma como você pensa sobre casamento. Seu rendimento no trabalho será de acordo com o que você pensa do trabalho. E muitas vezes o nosso pensamento está errado, está incompleto, está deformado. Há necessidade de mudança. Aliás, o nosso pensamento só não precisará mudar quando chegarmos à verdade.
Efésios 4:23, e vos renoveis no espírito do vosso entendimento, e vos revistais do novo homem, criado segundo Deus em justiça e retidão, procedentes da verdade. Por isso, deixando a mentira, fale cada um a verdade com seu próximo, porque somos membros uns dos outros. Mudanças sempre começam com um novo pensamento. Para mudanças, a Bíblia usa a palavra arrependimento, que significa mudança de mente. Para acontecerem mudanças na minha vida, eu preciso tomar uma decisão. Sim, Senhor, eu quero permitir que a minha mente e o meu coração estejam abertos para a mudança. Não dá para fazer uma mudança sem mover as coisas do lugar. Às vezes, esses velhos conceitos sobre a vida e o estilo de vida precisam ser abandonados para assumir novos, que são aqueles que a Bíblia nos ensina. Às vezes precisamos rever nossos pensamentos sobre atuação na igreja. Quem sabe estarmos abertos para coisas diferentes, porque ao longo do tempo as coisas também mudam. No texto de hoje, o convite é para desenvolvermos a nossa salvação com temor e tremor. Vamos levar a nossa salvação a sério, pois a vida cristã tem implicações e consequências eternas. É um assunto de vida ou de morte, o qual deve ser tratado com temor e tremor. Que bom quando nós lemos que Deus é que efetua em nós. O poder da transformação vem de Deus. Quando nós queremos e desejamos mudança em nossa vida, Deus nos dá os recursos e as forças para realizarmos mudanças nas condições que sejam realmente de acordo com a vontade dele. De Deus vem a força e ele nos dá o poder para a ação. Dele vem as habilidades para desenvolvermos a nossa salvação. E Deus nos dará o desejo e a capacidade para a mudança. Para isto, ele coloca à nossa disposição três ferramentas. Em primeiro lugar, ele coloca a Bíblia, porque a Bíblia é a escritura e ela é inspirada por Deus e útil para o ensino, para a repreensão, para a correção, para a educação na justiça, com a finalidade de que todo homem e toda mulher de Deus sejam perfeitos e perfeitamente habilitados em toda a boa obra. Também Deus coloca à nossa disposição o Espírito Santo e ele realmente nos capacita. E segundo, nós lemos em Efésios 1:13, em quem também vós, depois que ouvistes a palavra da verdade, o evangelho da vossa salvação, tendes nele também cridos, fostes selados com o Espírito Santo da promessa. O Espírito Santo nos vivifica, nos traz vitalidade espiritual e nos dá forças que precisamos para a nossa caminhada como filhos de Deus. Por fim, também, Deus usa circunstâncias. Você já notou que os problemas, dificuldades, estresse, lutas, sempre chamam a nossa atenção? Enquanto tudo está normal, tudo está tranquilo e nós estamos acomodados, estamos desinteressados, as coisas andam de uma forma, mas são nos problemas que realmente despertamos para mudanças. Romanos 8:28-29 nos ensina: sabemos que todas as coisas cooperam para o bem daqueles que amam a Deus, daqueles que são chamados segundo o seu propósito, porque aos que de antemão conheceu, também os predestinou para serem conformes à imagem do seu filho, a fim de que ele seja o primogênito entre muitos irmãos. Nesta passagem, reconhecemos que nada pode acontecer a um filho de Deus sem a permissão de Deus. Esse versículo não afirma que tudo o que acontece ao filho de Deus é bom, mas o texto afirma que tudo coopera para o bem. Por isso, devemos deixar Deus agir em nossa vida. O próprio Senhor Jesus passou por situações que não foram boas. Ele passou a solidão, tentação e momentos de profunda ira por causa do pecado, momentos de tristeza por causa da falta de fé das pessoas. Mas em tudo isso, ele foi vencedor. Em tudo isso, ele realmente experimentou a vitória na sua vida. O poder da mudança vem do poder de Deus e da sua decisão. Para aquilo que Deus está pedindo de você agora, realmente ele vai dar poder e recursos
para que você possa experimentar essa transformação. Qualquer mudança na nossa vida vai necessitar da ação de Deus em nós. Ele certamente colocará no seu coração

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1: Imagine alguém que marcou sua vida. Um amigo que esteve ao seu lado quando muitos se afastaram. Alguém em quem você confiou. Amizade verdadeira é um dos maiores presentes que podemos receber. Mas existe uma amizade que vai muito além de qualquer amizade humana. Jesus é o amigo que nos aproxima de Deus sem diminuir a santidade de Deus. Ele não apenas oferece companhia, ele oferece reconciliação com o próprio Criador. Jesus é o amigo que nos aproxima de Deus sem diminuir a santidade divina. Muitos desejam um amigo que nunca os contrarie. Jesus faz mais do que isso. Ele conhece tudo sobre você, conhece seus pensamentos, seus medos e seus pecados. Mesmo assim, escolheu entregar a própria vida na cruz. Seu amor não ignora a culpa, seu amor paga a dívida. Foi assim que inimigos de Deus puderam ser recebidos como amigos. Agora, pense em sua própria vida. Há coisas que você talvez esconda das pessoas. Há escolhas que pesam na consciência. Nada disso está escondido de Cristo. Ainda assim, ele chama você para perto. Não para aprovar o erro, mas para libertá-lo dele. O verdadeiro amigo fala a verdade com amor. Jesus ama você tanto que prefere ferir o seu orgulho a perder a sua alma. Jesus é o amigo que nos aproxima de Deus sem diminuir a santidade de Deus. Receba essa amizade com gratidão e também com reverência. Caminhe perto dele, ouça a sua palavra. Confie naquele que deu a própria vida por seus amigos. Quem anda com Cristo descobre que o maior amigo também é o Senhor, santo, justo e eterno. E essa amizade transforma a vida para sempre. Ao ler as notas de rodapé do texto dessa mensagem, você aprofunda o seu entendimento a respeito do tema. Acesse, ouça novamente e leia ou imprima esta mensagem pelo site ruajanos.com.br. Eu vou soletrar: ruajanus.com.br. Até já.
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0: estamos iniciando mais um programa Família Hoje pela RTM Brasil. Eu sou o Cacá Rodrigues e comigo está o pastor e psicólogo clínico Kleber Lima. E como você sabe, o pastor Kleber sempre responde a pergunta do ouvinte RTM Brasil. Será que hoje não é o dia da sua pergunta? Olá, pastor Kleber, tá tudo bem contigo?
1: Graças a Deus, Cacá, tudo bem e com você?
0: Comigo também, pastor, tá tudo bem, graças a Deus. E vamos à pergunta do ouvinte RTM. Estou num relacionamento sério há 6 anos. Já moro com o meu companheiro há 5 anos e tive um encontro pessoal com o Senhor Jesus nesse período. Quero oficializar o nosso relacionamento no papel, mas ele diz que é besteira e que não tem necessidade. Ele ainda não é convertido. De vez em quando, ele vai à igreja comigo. O que eu posso fazer, pastor?
1: Muito bem. Penso que o melhor caminho para a solução de todas estas questões interligadas passa pela oração. Por isso quero trazer aqui para nosso ouvinte 3 recomendações nesse sentido. A primeira delas, peça ao Senhor que se revele ao seu companheiro. É evidente que a questão principal aqui, o centro do seu desejo pessoal, mas também o desejo do nosso Deus, é que o seu companheiro, aquele que já tem caminhado com você do ponto de vista conjugal, conheça o Senhor. E, portanto, a sua oração deve ser, antes de tudo, pedir que o Senhor se revele a ele, que o Senhor mostre para ele a sua beleza, a sua bondade, a sua graça, para que ele seja então cativado e naturalmente receba a salvação do Senhor e junto com ela uma nova perspectiva de vida, novos valores, uma nova vida, efetivamente falando. Segundo lugar, peça ao Senhor que a capacite a viver o evangelho em toda a sua beleza. Todos nós somos imperfeitos, tanto você, querido ouvinte, quanto eu e qualquer outra pessoa. Nós não temos em nós mesmos a capacidade de convencer alguém, quem quer que seja. A Bíblia diz que este é um trabalho do Espírito Santo, que ele mesmo convence do pecado, da justiça e do juízo. E, portanto, cabe a você cooperar com o Senhor a este respeito. Ou seja, Deus me use como um instrumento do teu Espírito Santo. E isso passa pelas suas palavras, pelas suas atitudes, pela maneira como o seu companheiro vai ver o evangelho. A gente até pode dizer ler o evangelho através do que ele pode encontrar na sua vida. Em terceiro lugar, peça ao Senhor que lhe dê sabedoria ao abordar esta questão. Às vezes, as melhores oportunidades, elas aparecem de uma maneira quase fortuita, às vezes numa conversa despretensiosa, ou em outros momentos, sim, quando o casal planeja um tempo para falar de determinados assuntos. Peça ao Senhor que, seja de um jeito ou de outro, você sempre esteja pronta para falar com amor e verdade, aquilo que precisa ser dito a respeito do casamento. De maneira que aqui também o Senhor use você para tocar no coração dele e caminhar na direção deste compromisso que será bom para vocês dois.
0: E se você tem alguma dúvida relacionada à família, problemas pessoais ou até mesmo crises familiares, envie a sua pergunta para gente. O nosso e-mail é ouvinte@rtmbrasil.org.br. Também nós temos o WhatsApp 11 974 181 456. Pastor Kleber, mais uma vez, muito obrigado e até o próximo programa.
1: Eu que agradeço, Cacá. Um grande abraço para você e para os nossos ouvintes.
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4: É isso. Seja feliz e até o nosso próximo encontro.

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0: é, bom dia, bom dia, bom dia, bom dia, com alegria, bom dia para você que tá aqui na sintonia, você na RTM Brasil neste dia, bom dia, obrigado pela companhia, vamos juntos nas próximas horas, eu, Etri, te fazendo companhia por aqui, agradecendo a você que tá do outro lado, é que você tenha um feliz, uma feliz quinta-feira, hoje dia 30 de julho de 2026. Hoje você ainda vai ter que me aguentar. Hoje eu ainda tô por aqui. É, me aguenta, viu? Mas ó, só hoje, viu? Só hoje ele tá voltando. A partir de amanhã, Fábio Zamano oficialmente, hein? É, aguenta mais um pouquinho. Amanhã, retorno do nosso querido Fábio Zamano. Descansou bastante, espero que sim, né? Creio que sim. Momento gostoso de férias com a família. Ó, logo mais você acompanha aqui a palavra para hoje. Tenho através da Bíblia, 5 horas. Estamos já no capítulo 9 de Apocalipse com o professor Itamir Neves. Tem também aqui o calendário de oração. Rota 66 vai passar por aqui também. Tem música da terra com Cláudio Ronque Zedequia, né? E muito mais a sua participação através do nosso WhatsApp. Já tem o número? Não tem? É esse aqui. Eu vou colocar aqui a vinheta. Cadê a vinheta? Deixa eu achar ela aqui. Achei com ela, voz de ouro de Sérgio Cavazzoli.
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0: Isso, manda o seu recado, manda o seu alô, eu vou ler a sua mensagem daqui a pouquinho, tá bom? Enquanto isso, a gente vai para uma seleção de hinos maravilhosos. Vamos conhecer a história de mais um hino, é o Hinos que Tocam, que você confere de segunda a quinta-feira aqui na nossa programação, tá bom? E que a gente vai conhecer, que a gente possa louvar juntos, né? Através desse momento tão maravilhoso de devoção ao nosso Deus.
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0: Há um dever, esse você conhece, né? Quem não conhece vai conhecer. Há um dever, é o hino de hoje. O autor é o Daniel Crane Roberts. Ele se formou na universidade, na faculdade Kenyon, em Ohio, estado americano. Ordenado pela Igreja Protestante Episcopal em 1866, ele serviu em diversas igrejas do Nordeste americano. Ele foi chamado para a Igreja St. Paul em 1878, onde permaneceu até sua morte. Roberts foi presidente da Sociedade Histórica Estadual de Ohio por muitos anos. Sobre o hino, no Hinário Adventista, essa canção tem a versão do pastor Dário Pires de Araújo. Seu tema é o texto bíblico de Marcos, capítulo 15, verso 15, que diz, abre aspas, e disse-lhes, ide por todo mundo e pregai o evangelho a toda criatura. Ele é um convite ao trabalho missionário, levar as boas novas de amor aos pecadores que não conhecem o poder salvador de Jesus Cristo, nosso Senhor. Porém, existem duas letras para essa música, sendo que a mais conhecida dos cristãos brasileiros é uma que se chama Deus dos Antigos. Essa letra do reverendo Daniel Crane Roberts, que nos fala de Deus como o Criador do Universo e de como Ele nos guia como nação, foi escrita para a celebração do centenário do Dia da Independência Americana em 1876. Vamos ouvir então. Há um dever, na versão da coletânea Hinos Hinário Adventista do Sétimo Dia, de hoje.
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0: belíssimo, hein? Lindo hino, hino de hoje, do reverendo Daniel Crane Roberts.
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0: São 4:08, lembrando que o Hinos que Tocam vai ao ar em duas edições também, além desse horário, às 4 da manhã, segunda a quinta, às 7 da noite, com Marcos Olivares, de segunda a sexta. E até fechar esse bloco, eu separei vários outros hinos, começando com esse aqui. Tô com um cantor cristão aberto, hein? 398, você que tá nos assistindo, ó, 398 tá aqui na tela, você que tem o cantor cristão aí, vamos louvar juntos com Vencedores por Cristo, Sou Feliz, 398 do cantor cristão.
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1: 4:15, hora de Brasília, agradecendo ao Gerlan em Castanhal, que está nos acompanhando, a Maria Raimunda Correia em Camboa, São Luís, a Alda ali no Ponto do Café, Imperatriz, alô Pedro, tá em Salvador mesmo, né? Maria Mesquita em Goiânia, Luiz Carlos em Goiás, nossos ouvintes queridos sempre nos fazendo companhia. Vamos para mais um do Cantor Cristão, agora o 375, com o Vitor Quevedo, Segurança.
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0: Esse é o Hinos que Tocam aqui na RTM Brasil. Agora vamos para um da Harpa Cristã, o 39. Esse também bem conhecido, Alvo Mais Que a Neve, com Paulo Gomes.
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0: o 39 do hino inário. Cantou Cristã, Napa Cristã, né? Álbum Mais que a Neve com Paulo Gomes.
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0: Mais um do cantor cristão, 295, Tudo Entregarei. Quem sabe canta junto, quem tem o cantor cristão aí já vai lá na 295. Cantemos junto com Gianni Mascarenhas.
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Encerrando muito bem com 295 do Cantor Cristão, Tudo Entregarei, com Jane Mascarenhas, e a gente conheceu hoje a história de Ao Dever, foi o primeiro do programa, do autor, o Daniel Crane Roberts. Conhecemos um pouco de sua história, ali no século XIX, e amanhã tem mais histórias. Amanhã não tem, aliás, esse programa, mas você ouve às 7 da noite, sim, também hoje e amanhã. Segunda a sexta tem Hinos que Tocam com Marcos Olivares, que faz a revisão de texto, a produção de Raquel Campelo. E amanhã você confere nesse horário, e às 7 da noite, de segunda a sexta, e nesse horário de segunda a quinta.

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1: Bom dia. Deixa eu ligar a câmera aqui, deixa eu apertar o botãozinho, pronto. Você pode nos ouvir também, estamos agora em som e imagem. Direto dos estúdios da RTM Brasil, aqui em São Paulo, Zona Sul, região do aeroporto, Congonhas. Para todo o planeta, obrigado por sua companhia, viu? Onde quer que você esteja, no trabalho, você que está de férias, como Fábio Zamora. É, amanhã ele volta, hein? Você que está descansando aí na sua folga. Hoje no seu plantão aí, caiu aí a sua folga? Tá fora da escala hoje? Opa, que bom. Fica com a gente, viu? Aproveita aqui a nossa programação que tá especialíssima. Daqui a pouquinho tem Cláudio Ronque, Zé de Quias em mais um Música da Terra. Tem o Boletim Rural também, ele vai atualizando a gente sobre o mundo do agronegócio, tá? Daqui a pouquinho, 5:30 tem a palavra para hoje. Tem também o calendário de oração do Ministério de Mulheres. Olha, muita coisa boa, viu? Muito conteúdo pra você. Missionária Dorothy também, logo mais, às 6:30. Correndo para vencer com o pastor Paulo Biasi. 7 horas tem o presente diário. Ó, às 8 horas tem o Fique Por Dentro, hein? Você que baixar o nosso app vai poder acompanhar. Toy Story e os desafios digitais. É, hoje o bate-papo é com a Carol Binhame, educadora parental. A partir das 8 horas, com Luana França, no Fique Por Dentro, e às 9, voltam através da Bíblia, estudando capítulo 9 de Apocalipse. Olha, passei o spoiler de toda a nossa grade, né? Tudo que vem pela frente aqui, você baixando o aplicativo RTM Brasil, confere a programação nos demais horários. A gente está em rede, geralmente até 5, e na maioria das emissoras até às 6 horas. Tendo o app RTM Brasil, você pode ouvir às 7, 8, 9, 10 e etc. Enfim, qualquer horário, a nossa programação aqui não para, é 24 horas. E você que tá na cama, acorda aí, hein? Ixi, tem gente que tá deitado ainda, hein? Eu não acredito. Vai se atrasar, vai levar bronca do chefe. Vai levar bronca do chefe. Olê, olê. Chegou atrasado. Se atrasou, hein? Eu te avisei, hein? Eu te avisei, mandei. Coloquei despertador aqui e você ignorou, né? Acorda aí o povo, galera. Daqui a pouco Madruguinha aqui, daqui a pouco a Silvinha, que ainda não acertou meu nome. Ei, Silvinha, alô Silvinha, daqui a pouco ela entra aqui ao vivo.
2: O nome do senhor faz eu rir.
1: É, né? Você vê, né? Héctori, Héctori.
2: Desculpa.
1: Ah, tá tudo bem, Silvinha, só alegria, daqui a pouquinho, viu, as participações dos nossos ouvintes. Deixa eu ver, deixa eu ligar aqui o meu WhatsApp, deixa eu colocar aqui na telinha, deixa eu ver... Cadê o botão aqui? Me atrapalhei todo. Olha lá, achei. Aqui.
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1: Luiz Carlos, bom dia. Quintou, Héctori, ótimo dia. Só hoje você tá aí, que pena. Vai deixar saudades. Que nada. Tá tudo certo, Gerlan. Abraço, obrigado pelo carinho, meu irmão. Tamo junto e misturado. E o Gerlan que mora em Castanhal, Pará. É, Maria Raimunda, que legal ter você também aqui com a gente, Maria.
4: Bom dia. Aqui é Maria Raimunda Corrêa, do bairro Tamboa, sou Luiz do Aranhão. Um abraço, Léo, pra você, pra sua família e todos os ouvintes da RTM.
1: Valeu, Alda Paula. Opa, manda o áudio, deixa eu te ouvir, Alda.
5: Bom dia. Passando aqui só pra lhe agradecer por esses dias que você esteve com a gente. Muito obrigado. E você faz o seu papel direitinho. Obrigado.
1: Bom,
5: uma feliz quinta-feira para todos os ouvintes.
1: Obrigado, Alda, que bom. Deu certo, que bom. Beijo no coração, viu, Alda? Bom trabalho e boas vendas, viu? No Ponto do Café, você que é de Imperatriz Maranhão, saiba que tem o Ponto do Café ali da nossa também ouvinte, Alda Paula. Deixa eu colocar o WhatsApp aqui na telinha, ao lado do meu ônibus aqui, ó. Tá vendo aqui o ônibus? Esse ônibus eu que fiz, ó. Vou deixar aqui para os nossos queridos ouvintes que estão no trecho agora, todos os motoristas rodoviários, também caminhoneiros, né? Um abraço para todos aí. Alô, Pedro, bom dia. Maria Mesquita, cadê o áudio? Deixa eu achar. Tá aqui, bom dia.
6: Bom dia, irmão Edri. Que bom, né? Estar aqui juntos, ouvindo esses hinos maravilhosos.
1: Ai, que bom, você gostou,
6: Uma coisa,
1: Maria.
6: Que eu
1: também.
6: Muito de louvar, de cantar, ao qual eu faço parte do coral.
1: Ah, é?
6: Aqui da minha igreja.

0: com o Emanuel. Hoje mesmo vamos ter um ensaio.
1: Que bom.
0: Quero já para você e para todos que estão ouvindo uma excelente quinta-feira. Um abraço, fica com Deus.
1: Amém, Maria. Você é contralto ou soprano, hein? Ou mesmo soprano? Minha mãe também participa de corais. Ela é contralto, né? Legal saber que você também aí tá louvando a Deus os corais. Ah, quanto tempo. Tempo bom, né? Os corais precisam voltar mesmo pras igrejas. E o cântico do inário. Lá na minha igreja a gente canta tudo no inário, né? Tem a parte do louvor também, mas o inário não ficou de lado, né? Então, esses hinos que tocam eu gosto demais. Alô, Francivaldo. Que alegria tê-lo conosco novamente.
2: Bom dia, na paz do Senhor.
1: Bom dia, irmão.
2: Hétori.
1: Opa.
2: Acertei hoje?
1: Acertou, aí sim. Cadê as palmas aqui? Desse jeito.
2: Sexta-feira pra você, né? Quinta-feira, né? Hoje pra você.
1: Obrigado, igualmente.
2: Amanhã você já não tá mais de volta, né, rapaz? Já tô sentindo saudade, né?
1: Não, tô sempre por aqui.
2: Ontem eu vi o programa com o pastor Fábio Zamana,
1: amanhã nós queremos,
2: né?
1: Fábio volta.
2: Você tá sendo
1: alegria.
2: Investidor dele, mas você já tá deixando saudade, viu?
1: Obrigado, irmão.
2: Deus abençoe você, amém, sua família, todo o seu trabalho. Fique, amém, aí orando por nós. A gente também aqui está orando por vocês, todos os apresentadores da rádio. Que Deus abençoe. Um forte abraço, um bom dia para você, para todos os ouvintes da Transmundial.
1: Maravilha.
2: Fique com Deus.
1: Amém, Francisvaldo, obrigado pelo carinho. Está aí Lagoa da Pedra, é Lago da Pedra, né? É Maranhão. E tá no Maranhão também, a Tenilza, né? Tenilza tá na capital, na grande ilha, São Luís. Ixi, o mouse travou aqui. Aí foi, agora foi. Bom dia, meu querido. Gratidão a Deus por mais um dia. Bênçãos divinas do princípio ao fim. Valeu. Ele já chegou, a Mauri. Hoje não mandou áudio, a Mauri. Vou sentir falta da sua voz aqui. Olha o que ele disse. Bom dia, meu amigo Héctor. Passando aqui para deixar um abraço de leão para todos os ouvintes que estão na escuta da melhor rádio do Brasil e do mundo. A Mauri e Aldineia, ali na fábrica de salgados, né? Ali você encontra beijus, né? Maravilhosos, né? Tapioca, só coisa boa, viu? Abração a vocês, viu? Meus queridos, amamos vocês. Obrigado pela participação, pelo carinho. É, Fábio Assis, bom dia, meu irmão. Tem mais aqui a Graça. Graça Imperial. Que o nosso Deus continue te abençoando abundantemente pela sua família. Muito obrigado pelas orações. Obrigado, deixa eu ver aqui. Pela minha família e por mim, glória a Deus. É isso, obrigado. A gente que agradece, Graça. Cadê o áudio? Diz aí. Eita, pulou aqui. Agora vai, tá vendo? Eu clico errado aqui, não vai. Graça, quero te ouvir.
3: Rapaz,
1: bom dia.
3: Seu Noé, tudo
1: amém?
3: Bem?
1: Tudo bem, graças a Deus.
3: Bom dia de tarde. Mas aqui eu quero só agradecer.
1: Tá cedo,
3: falei, esse disco que a gente, né, compartilhou com o irmão, apoiou o irmão de forma linda. E mas seja bem-vindo, que eu sei que o irmão vai continuar sendo sempre com a gente. E deixa o Salmo 23. Estou muito alegre, porque o irmão tem tido esse carinho com todos nós, ouvintes. E um abraço de leão pro irmão. E me ajude a oração, em nome de Jesus, amém.
1: Com certeza. Deixa eu separar novamente aqui. Pra oração. Cadê? Achei. Esse aqui. Pronto. Conte sempre com a gente, viu, Graça? Manda um abraço pro Fabiano, toda a família aí, tá? Fábio Assis, como é que você tá, meu irmão? Já passou aqui. Fábio Assis, abraço pra você. Seu José, cadê aquela foto linda? Ah, mandou a foto. Deixa eu ver se eu acho aqui o tablet. Ah, faço questão. Pra quem tá nos assistindo, agora muitos ouvintes já estão aí habituados a nos ver. Então, vou compartilhar novamente a foto que o Sr. José nos compartilhou, né? Deixa eu colocar aqui na tela. Já vou descrevendo o que ele tem ali, né? O rádio, dessa vez, está um pouquinho mais à esquerda, ao fundo da mesa. Ao centro, ali, ao fundo, tem uma... Acho que é cuscuzeira, é isso, né? Isso. Tem uma lata de manteiga. O que mais que eu tô vendo ali? É, tem xícaras, duas canecas, uma de cada lado. Ao centro, o prato com torradas e... Acho que é pão de queijo, hein, seu José? Pão de queijo, isso aí? É pão de queijo, né? Ah, que maravilha. E à frente, claro, não poderia faltar. O mais importante. Vou compartilhar a foto aqui para você que está nos assistindo. Aí, coisa linda. Tá aí a foto. Na tela, aí na nossa câmera. A Bíblia Sagrada. Deixa eu ver qual passagem... Ah, não deu. Ficou meio distorcido dessa vez. Não deu para ver. Ontem... Ele estava no livro de Salmos, né? Seu José, grande abraço aí em São José de Ribamar. Francisco Sobral também chegou. É, Francisco Araújo, melhor dizendo, Francisco Araújo, que mora em Sobral, né? Tô ligado, obrigado pelo carinho, meu irmão. E a Edninha?
4: Oh, Edninha. Bom dia, Tony. Aqui é a Edna de Imperatriz, do Café da Edna.
1: Bom demais.
4: E amanhã já é o Usa, mano.
1: Pastor Fábio, obrigado por
4: estar conosco todos os dias, a partir das 4 horas da manhã. Que Deus te abençoe e volte sempre, viu?
1: Amém.
4: Sempre,
1: obrigado.
4: Sempre, porque gostamos de ouvir você, gostamos de estar com você. Um abraço, Léo, para vocês e todos que estão ligados aí, todos. Imperatrizense, né? Que ouve a rádio RTM, a melhor.
1: É, obrigado, Edna, pelo carinho, viu? Pelo acolhimento, pelo abraço. Seu e de todos os demais ouvintes que estão conosco, né? E se Deus permitir, em uma próxima eu volto aqui, né? De vez em quando eu tô por aqui. Parece que sábado é o Cacá Rodrigues que estará ausente. Aí eu estarei no horário das 2 às 7 da noite. Sábado, né? Se Deus me permitir, né? Eu vou assim, enquanto a rádio solicita, a gente vem e é uma alegria, um prazer servir ao reino nesse local tão maravilhoso aqui.
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1: É, daqui a pouco tem um recado do nosso querido evangelista River Kennedy. Pastor Israel, tá com a gente? Que legal. Domingos Alves, a Sebastiana Campelo também, porque agora eles já chegaram. Música da Terra.
6: Zé Dequias, acorda, rapaz.
7: Acordar pra quê?
6: Nós queremos ouvir música.
7: Então vamos, ué.

Ô, seu Crato, você sabe que se a gente precisa semear, não é verdade? Porque precisamos falar do amor do Senhor, testemunhar daquilo que o Senhor fez por nós, não é verdade, seu Crato? E eu faço e o Senhor também, seu Crato. Que é bom mesmo que você também pratique isso, Zé Lequês. Claro, sou claro. Essa é a nossa mensagem sempre aí no Música da Terra. Vamos ouvir o Josimar Bianchi e o João Alexandre, ó, cantando Semeador? Semeador com Josimar Bianchi e João Alexandre aqui no Música da

0: Ei, você que tá ouvindo Música da Terra, espera um pouquinho, enquanto ouve as notícias do campo no Boletim Rural. Daqui a pouco eu volto.
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2: Comece em seu rádio Boletim Rural. Hoje na apresentação de Cláudio Ronchi. E nesta edição você fica sabendo. Preço do arroz sobe com oferta restrita, mas chuvas limitam negociações. Esta e outras notícias agora no Boletim Rural.
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2: O preço do arroz em casca continua em alta no Rio Grande do Sul. Segundo o CPE, a saca de 50 quilos chegou a R$ 67,52, acumulando valorização de 12% em julho. A alta impulsionada pela oferta reduzida e pela maior procura das indústrias que buscam garantir matéria-prima. As chuvas recentes dificultaram o transporte do cereal e reduziram o ritmo das negociações, enquanto produtores seguem segurando a venda à espera de novos aumentos nos preços. As chuvas nas principais regiões produtoras de café arábica estão dificultando a colheita da safra 2026-2027. Segundo o CPE, cerca de 30% da produção ainda está no campo e pode sofrer perdas de qualidade devido à umidade. As precipitações também atrasam os trabalhos de colheita e aumentam a preocupação dos produtores. Os impactos reais só poderão ser confirmados após o beneficiamento e a comercialização dos grãos. O preço do algodão em pluma segue em alta no mercado brasileiro. Segundo o CPE, a libra peso fechou cotada a R$ 4,16, com valorização de quase 1% em julho. O avanço é impulsionado pela maior procura da indústria e pelas altas no mercado internacional. Mesmo com a recuperação dos preços, o volume de negociações ainda é limitado devido à cautela dos compradores e às divergências nas negociações. Com fonte de Globo Rural, produção de Karina Joubert, coordenação de Marcelo Fávero, direção de André Castilho, com realização da sua RTM Brasil, na apresentação de Cláudio Ronchi, esta foi mais uma edição do seu Boletim Rural.
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0: Mas que maravilha, seu Cronos, voltamos aqui com música latina, sempre trazendo melhor pra você, e sempre aquela música que fala o nosso coração, né, meu Zé?
1: É verdade, Zé Dequias.
0: Oh, essa duplinha é boa, hein? Você vai escutar Não Vou Parar, que beleza.

0: tá aqui no Música da Terra, não é, seu Ground? É verdade, Zé Dequias, essa daí foi o Daniel e Samuel, hein? Não vou parar, música bonita que você escutou aqui no Música da Terra.
1: Seu Ground, pra mandar carta pro Música da Terra é simples demais, senhor. Anota lá, 18.113, é isso mesmo, seu Ground?
0: É, tá certinho.
1: Sempre.

0: 46 26 300 900 Gerson Paulo Capital. Caixa postal 18.113. Certo. 046 26 300 900 São Paulo Capital. Você pode mandar uma carta. Você pode mandar. Como é que é o negócio daquele lado que tem um monte de tecla, seu Cláudio? E-mail? Fala aí essa história de e-mail agora? Que negócio é esse?
1: Não, é que, assim, peraí. Tá vendo esse aparelho aqui?
0: Esse negócio quadrado é esse mesmo que te dá pra receber aí também as músicas, não dá, seu Cláudio?
1: Então, você pode mandar um e-mail por aqui. Eu posso falar o endereço?
0: Mãe, é claro.
1: Bom, você pode mandar um e-mail pra rtm@transmundial.com.br aqui no Música da Terra. Ficou facinho agora, vai, Zelequiz.
0: Armazinho desse jeito é eu. Vamos chegar de prosa, né? Vamos ouvir mais uma música, pode ser, seu Grão?
1: Claro, Zelequiz. Os Levitas, quem diria?

0: Por hoje é só, Zero Kiss.
1: Aí não tá bom. Logo, logo a gente volta. E com muito mais música. Ei, peraí.
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2: Cinco em ponto, bom dia. Ah, não, não, não, não, não, não, não, não. Parou, parou, parou. Não, não, levanta aí. Tá na cama ainda. Eita. Cinco em ponto, a hora não para, hein? Os ponteiros estão... Daqui a pouco você vai se atrasar, tá bom? Estão avisando você aqui, 5 horas em ponto, hora de Brasília, agradecendo a todos que estão nos acompanhando aqui, você no Brasil, no exterior, no Nordeste brasileiro, Centro-Oeste, Sul. Obrigado pelo carinho, pela companhia. Olha só quem chegou aqui participando pelo nosso WhatsApp. Ele, que alegria, hein? Olha, daqui a pouquinho eu vou colocar o áudio dele no ar, tá? Quero mandar um abraço todo especial, um abraço do tamanho da Inglaterra, do tamanho do Brasil. Pastor Israel, você mora no nosso coração, estamos em oração por sua vida. Eu queria pedir, fazer um apelo, aliás, aos demais ouvintes que têm esse carinho pelo pastor Israel Rocha, por sua esposa, cantora Monique Grazielli, que esteja em oração por esse casal querido, pelo ministério, por essa responsabilidade que é estar à frente de um trabalho missionário. Me fez lembrar que o Fábio, que agora também é pastor, né, Israel? Pastor Israel, grande responsabilidade, tá? Evangelista River Kennedy, daqui a pouquinho o áudio também, tá? Daqui a pouquinho, no próximo bloco, a gente tem mais espaço para esse bate-papo aqui, tá? Conto com a sua participação. E agora eu queria fazer um convite para você da Rádio Novo Lar, em Alfenas, que está nos acompanhando agora. Ó, a RTM Brasil quer te conhecer, você que nos ouve pela Rádio Novo Lar, você de Minas Gerais, Alfenas, manda mensagem aqui pro nosso WhatsApp, DDD11 aqui de São Paulo, 974-181-456, 11 974 181 456. Você vai dizer o seguinte, seu nome, de qual cidade você nos ouve, qual cidade que você mora aí, há quanto tempo que você ouve a RTM Brasil, conta pra mim, manda mensagem aqui, tá bom? Diz qual programa da RTM você mais gosta também, e como que a nossa programação tem abençoado sua vida, tem te ajudado, tem sido legal, tá gostando? Então conta pra gente aqui seu nome, sua cidade, há quanto tempo que você ouve a RTM Brasil aí nessa frequência, em Alfenas e região, aí em Minas Gerais, 87.9 Novo Lar FM. Como cortesia, como retribuição, a gente vai mandar um brinde, um livro, um e-book. 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Sua participação é importante para ajudar a manter a nossa programação aí na sua região, tá? Somente para os ouvintes da Novo Lar FM, tá bom? 11 974 181 456. São 5:03. E é o seguinte, professor Itamir Neves segue estudando junto com a gente, segue contextualizando cada versículo de Apocalipse. Ontem foi o 8, hoje é o capítulo 9. A gente vai até o versículo 21, ou seja, o capítulo inteirinho. E sobre as trombetas, né? As sete trombetas é o tema, é o sétimo selo, melhor dizendo, né? O selo das trombetas. Então já deixa a Bíblia aí em Apocalipse 9 para a gente estudar juntos. É mais um Através da Bíblia que você ouve agora aqui na RTM Brasil. Depois deixa o seu comentário, muito importante para a gente também.

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1: Querido amigo, hoje temos como propósito estudarmos mais um texto do livro de Apocalipse. Vamos estudar o capítulo 9, que nos revela mais uma parte do conteúdo do sexto selo do livro que Jesus, o Cordeiro de Deus, abriu, revelando os planos eternos de Deus, o nosso Pai. Vamos estudar hoje Apocalipse 9, 1 a 21. Depois do quarto anjo tocar a sua trombeta e os corpos celestes escurecerem, passou uma águia avisando sobre as últimas três trombetas. Ela clamou: ai, ai, ai dos que moram na terra. As últimas três trombetas são os três ais. Vamos então tratar nesse programa sobre esses dois primeiros ais, isto é, a quinta e a sexta trombeta. Esses ais, ou essas trombetas, são os juízos de Deus derramados sobre os habitantes da terra, certamente derramados sobre os ímpios, aqueles que consideraram a terra o seu lar e quiseram ganhar esta vida. O título que podemos dar a esse capítulo é O Sétimo Selo, a Quinta e a Sexta Trombeta. Eu repito, com base então no capítulo 9 de Apocalipse, versículos 1 a 21, o título é O Sétimo Selo, a Quinta e a Sexta Trombeta. Querido amigo, que lembramos no programa passado, onde nós estudamos a abertura do sétimo selo, cujo conteúdo são as sete trombetas, e devemos lembrar o seguinte: dessas sete trombetas, já estudamos quatro delas. Mas lembramos também que, ao abrir o sétimo selo, houve silêncio no céu, contrastando com o quê? Contrastando com aquele grande e maravilhoso coral em louvor e adoração ao Pai e ao Filho. Ao abrir o sétimo selo, foram descortinadas as sete trombetas, e quando for aberta a sétima trombeta, verificaremos que o seu conteúdo são as sete taças. Os selos, as trombetas e as taças, todas elas descrevem o curso final da ação divina. Todas essas figuras se encontram no final, como que contendo uma a outra, e essa outra contendo mais uma. Todas se encontram no final, porém, sob seus diferentes aspectos. É importante você vislumbrar essa imagem para que possa acompanhar a sequência dos acontecimentos narrados nesse e nos próximos capítulos de Apocalipse. Quando refletimos sobre, então, esses dois ais, ou sobre essas duas trombetas que estudaremos nesse capítulo, isto é, a quinta e a sexta trombeta que fazem parte desse sétimo selo, o princípio que extraímos das suas palavras se percebe nessa frase, resumo assim delineada. Preste bem atenção, eu vou repetir depois para que você possa anotar. O juiz de Deus será derramado contra todos os que andam impiamente diante dele. Eu repito então, o juízo de Deus será derramado contra todos os que andam impiamente diante dele. E nesse capítulo, encontramos três manifestações do juízo de Deus. A primeira manifestação do juízo, para entendermos, precisamos de três esclarecimentos. O juízo de Deus se manifesta na abertura do sétimo selo. Diante da pergunta que ecoou por todo o universo, foi achado apenas um ser digno de abrir o livro. Nesse livro estavam decretados os planos e os eventos pensados por Deus para quê? Para que se cumprissem todos eles no final dos tempos. O livro aberto por Jesus Cristo, o único digno desse privilégio, revelou-nos que toda impiedade será castigada. Enquanto os filhos de Deus forem preservados, aqueles que não obedeceram a Deus, esses sofrerão consequências eternas por seus atos e crenças. Os selos e o sétimo selo, capítulo 6, 1 a 17 e 8, 1. No capítulo 6, vimos a abertura dos seis selos. Depois da interrupção do capítulo 7, o sétimo selo foi aberto no início do capítulo 8, que vimos no programa passado. E o seu conteúdo são as sete trombetas. No capítulo 8, estudamos as quatro primeiras trombetas. E nesse capítulo 9, estudaremos a quinta e a sexta trombeta. A sétima trombeta só será estudada no capítulo 11, nos versos 15 a 19. Então, assim temos os sete selos e o sétimo selo, as sete trombetas e a sétima trombeta. E aí, na sétima trombeta, as sete taças. É importante reconhecermos essa estrutura para podermos entender bem o seu conteúdo. Cada sétima figura deu origem a mais sete figuras. Assim, o sétimo selo deu origem às sete trombetas. E a sétima trombeta dá origem às sete taças. E a sétima taça termina junto com a sétima trombeta e o sétimo selo, colocando então um ponto final nesses acontecimentos que formam o juízo divino contra os pecadores, contra todos os rebeldes e que não foram marcados com o sinal de Deus. Os selos mostram a igreja sofredora clamando por justiça, enquanto que as trombetas, elas mostram a misericórdia de Deus clamando ao mundo perdido, oferecendo-lhe mais uma oportunidade de arrependimento. A misericórdia divina foi recusada e assim a quinta e a sexta trombetas revelam o juízo divino. A segunda manifestação do juízo de Deus se verifica então no toque da quinta trombeta que nós vamos descrever no tormento sobre os ímpios, capítulo 9, versículos 1 a 21. Mas vamos estudar agora a quinta trombeta, capítulo 9, versículos 1 a 12. Três esclarecimentos com relação a esta quinta trombeta. A delimitação do juízo divino, versículos 1 a 4. João já viu uma estrela caindo do céu. Lembre-se lá do capítulo 8, versículo 10. Mas agora ele vê uma que já caiu. Essa estrela representa uma pessoa, pois recebe a chave do poço do abismo. Estrelas são usadas na Bíblia, às vezes, para representar autoridades. Por exemplo, Números 24, Daniel 8, Mateus 24. Uma estrela caída seria uma pessoa de autoridade punida ou derrotada, conforme Isaías 14, 12. Quando Jesus demonstrou seu poder sobre os demônios, ele disse: "Eu vi a Satanás caindo do céu como um relâmpago." Em Apocalipse 12, presenciaremos a derrota de Satanás na batalha do céu, resultando na expulsão do diabo. Tudo sugere que a estrela caída aqui seja o próprio diabo, o próprio Satanás. A chave representa autoridade, e aqui Satanás recebe autoridade sobre o poço do abismo. O diabo age dentro dos limites estabelecidos por Deus. Aqui, então, ele tem autoridade sobre as criaturas da região infernal, a região dos demônios. O destruidor é o rei do abismo. É do abismo que subirá a besta para perseguir e matar os servos de Deus. Mais tarde, esse abismo servirá como prisão para Satanás, conforme capítulo 20, versículos 1 a 3 e capítulo 20, versículo 7. No versículo 2, se diz que ele abriu o poço do abismo. Essa estrela traz trevas e não luz. Quando ele abre o poço do abismo, sobe tanta fumaça que escurece a terra. O trabalho do diabo sempre tem sido o de ocultar a luz de Deus, tentando manter o mundo nas trevas. E aqui ele abre o poço do abismo e o mundo se escurece. Ele traz as trevas do erro e da iniquidade para enganar os homens e mantê-los longe de Deus. Deus permite os homens serem castigados com engano e com as mentiras, consequências do próprio pecado. No verso 3, da fumaça saíram gafanhotos. Leitores do Antigo Testamento certamente entendem bem que gafanhotos são usados em pragas divinas. Esses gafanhotos da quinta trombeta não são insetos que devoram plantações, não. Eles recebem veneno como de escorpiões para atacar os homens. Serpentes e escorpiões representam o poder do diabo. O juízo divino contra os ímpios é um juízo contra aqueles que não foram selados pelo selo de Deus. Versículos 4 a 6. Foi dito a esses gafanhotos que não causassem dano à erva da terra, mas somente aos homens. Essa praga de gafanhotos, com seus ferrões venenosos, atingiria os homens, não as plantas. É interessante isso. Os gafanhotos são instruídos para não prejudicar nenhum tipo de planta. As vítimas deles são os homens, mas somente os homens que não pertencem a Deus. Os homens atingidos por essa praga são aqueles que vivem nas trevas, que seguem o diabo, que perseguem os fiéis. Os servos de Deus são protegidos. No verso 5, foi dado a eles também que não os matassem. É, o efeito desse castigo não é a morte, e sim o tormento, durante 5 meses, mostrando que o período do castigo seria determinado e limitado por Deus. Essa praga não é a fatal, nem a final. Não causa morte, mas traz grande sofrimento aos ímpios. O veneno do escorpião causa dor intensa e ataca o sistema nervoso. Os opressores do povo de Deus sofreriam muita dor, mas não seriam mortos, por enquanto, pelo menos. Versículo 6. Naqueles dias os homens buscarão a morte e não a acharão. Essa frase frisa a intensidade do sofrimento. A morte seria considerada um alívio. Mas os gafanhotos do abismo não receberam autoridade para matar, mas sim para causar um sofrimento terrível. Mesmo procurando a morte, os homens não conseguem escapar dessa praga terrível. E nos versos 7 a 12, então, temos uma descrição desses agentes do juízo divino. O aspecto desses gafanhotos era semelhante a de cavalos preparados para peleja. A descrição da aparência dos gafanhotos nos lembra de Joel capítulo 1, Joel capítulo 2. São opressores terríveis, inimigos fortes que vêm com uma força quase irresistível. Essa é a única vez que a palavra Stephanos no grego, isto é, coroa da vitória, aparece em relação aos ímpios. Em todos os outros casos, essa palavra mostra a vitória de Cristo dos santos. Aqui, os servos do diabo dão a impressão de serem vitoriosos, mas a própria linguagem sugere uma falsa vitória. Veja só, como que coroas parecendo de ouro. Os servos do inimigo podem imitar a vitória dos santos, mas jamais terão a vitória final. No versículo 8, eles têm um cabelo como de mulher. Qualquer explicação reconhece uma figura estranha, uma criatura estranha. Não são gafanhotos comuns. E os cabelos da mulher representam sua submissão, mas podem significar também a submissão dos gafanhotos a Satanás. Cabelos femininos sugerem também beleza, um aspecto mais suave que a aparência das outras características. Por quê? Porque o diabo usa coisas que parecem boas, inofensivas e até atraentes para conquistar a sua presa, mas depois ataca com astúcia e com força. rosto de homem e dentes de leão. No versículo 9 diz que eles tinham couraças. Esses guerreiros do diabo são preparados para a guerra. Eles têm condições de se defenderem na batalha contra os homens, mesmo quando os homens resistem. No versículo 10, eles têm uma cauda como de escorpiões e ferrão. Eles tinham poder para causar esse sofrimento. Esse versículo, então, repete as informações dadas nos versos iniciais. Os gafanhotos com ferrões de escorpiões causariam sofrimento durante 5 meses. Isto é um tempo determinado. E os seus nomes eram Abaddon, em hebraico, e Apolion, em grego. Parece que o anjo do abismo e a estrela caída, que recebeu a chave do poço do abismo, são essa mesma pessoa, isso é Satanás. O nome é dado em 2 idiomas e o sentido é o mesmo. Abaddon e Apolion, destruição ou destruidor. Esse versículo é o único Novo Testamento que usa essas palavras. Versículo 12. O primeiro ai passou, mas ainda vem mais 2 ais. O versículo 12 nos mostra então as últimas 3 trombetas que são chamadas de ais, anunciados pela águia, conforme o capítulo 8, versículo 13. O primeiro ai, a 5ª trombeta, passou. Acabamos de estudar. Nesse ai percebemos então o poder destrutivo do pecado, a arma principal do anjo do poço do abismo. Ainda aguardamos mais 2 ais, a 6ª e a 7ª trombeta. E aqui chegamos na 3ª manifestação do juízo de Deus, que estamos estudando no capítulo 9. Nos versículos 13 a 21, estudamos exatamente o toque da 6ª trombeta. 3 esclarecimentos com relação a esta 6ª trombeta ou a este 2º ai. A ordem para o início do juízo indica a sua universalidade. O 6º anjo tocou a trombeta e ouviu uma voz precedente dos 4 ângulos do altar de ouro que se encontra na presença de Deus. Ele anuncia esta 6ª trombeta, ou 2º ai, e as trombetas são respostas divinas às orações dos santos. Foi dito então ao 6º anjo, solta os 4 anjos que se encontram atados junto ao grande rio Eufrates. A voz do altar manda o anjo que acabou de tocar a trombeta agir. A destruição da 5ª trombeta veio de dentro. A 6ª trombeta anuncia o castigo que vem de fora. O rio Eufrates, de onde vieram os antigos inimigos de Israel, de Judá, representa a força militar de um poder invasor usada por Deus como instrumento de castigo. Deus tem o poder para usar a força militar de uma nação para castigar outra, como ele tem feito por muitas vezes ao longo da história. No versículo 15, foram soltados os 4 anjos que achavam-se preparados para a hora, o dia, o mês e o ano, para que matassem 1/3 parte dos homens. O 6º anjo, então, obedece a ordem e solta os 4 anjos. E esses anjos estavam preparados para o momento exato determinado pelo Senhor. Os anjos foram soltos para castigar os perseguidores, quando Deus, então, dá a ordem. É ele que determina. E as pragas que afetam essa 1/3 parte são típicas das trombetas. E a 5ª trombeta causou dor, mas não matou. Mas essa 6ª trombeta trouxe a morte para 1/3 parte, não para todos. Versículo 16, o número dos exércitos da cavalaria era de 20.000 vezes 10 milhares. É impressionante. Já temos observado que os números do Apocalipse são geralmente números simbólicos. O poder do perseguidor pode causar medo, mas não se compara ao poder de Deus que protege os seus servos. A descrição dos agentes da mortandade, versículos 17 até 29. As cores das couraças são provavelmente vermelho, azul, amarelo e apresentam a imagem aterrorizante do exército usado como instrumento de Deus para castigar os malfeitores. Os próprios cavalos são ferozes, com poder para trazer julgamento. Por meio desses três flagelos, a saber, fogo, fumaça e enxofre, saíam da boca dos próprios cavalos. E aí foi morta o quê? Uma terça parte dos homens. Querido amigo, realmente, pelo que procuremos visualizar esses cavalos dessa visão, percebemos a impossibilidade de serem literalmente cavalos. Eram algo maravilhoso demais para João tentar descrever, mas era uma mensagem do poder do exército enviado por Deus. A dureza do coração dos ímpios impediu o seu arrependimento. Versículos 20 e 21, terminando o capítulo 9, mostra que, mesmo tendo uma terça parte morrido, os outros que ficaram vivos não se arrependeram, se mantiveram duros contra Deus. Quero concluir, então, essa reflexão mostrando que essas duas trombetas avisaram os perversos de alguns castigos que viriam, mas infelizmente eles não se arrependeram. Ainda aguardamos a última trombeta, o terceiro ai. Mas antes de ouvir o sétimo anjo tocar a sua trombeta, veremos visões do intervalo. Mas isso veremos no próximo programa. Peço a Deus que possamos estar atentos para esses alertas de Deus e arrependidos para que possamos voltar a Ele. Que o Senhor te abençoe, um grande abraço e até o próximo programa.

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site, lá no estúdio ao vivo. Estamos nas emissoras parceiras até às 6 horas. E você do outro lado, trabalhando, descansando, obrigado pela companhia, viu? Tá com a gente aqui. Ó, daqui a pouquinho a sua participação pelo nosso WhatsApp, o 11. Já deixa o seu recadinho aqui. 974-181-456. Áudio até 30 segundos, tá? Pra gente colocar no ar aqui, ouvir sua voz, o seu recadinho. Daqui a pouco tem calendário de oração. Hoje com a Paula Ferreira. E acabamos de ouvir aqui no intervalo, lá na missão, lá na Itália. Tem Rota 66, livro de Jó. A gente vai estudando um pouquinho por dia. Há pouco estudamos Apocalipse, capítulo 9, com o professor Itamir, através da Bíblia, que volta às 9. Ó, a gente vai de música aqui. 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Banda Obras do Rei, que legal. Quanto tempo que não viesse agora? No Estilão da Fronteira. Daqui a pouco tem a palavra para hoje. Bom dia!

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3: 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Você precisa saber quem você é. Ele nos criou de novo em Cristo Jesus, para praticarmos as boas obras que Ele preparou para nós. Efésios 2:10. Certa vez um fazendeiro capturou uma jovem águia na floresta. Levou-a para casa e a criou entre suas galinhas e perus. 5 anos depois, um naturalista foi visitá-lo e viu a ave. Isso é uma águia, não uma galinha, disse ele. Sim, respondeu o fazendeiro. Mas eu a criei para ser uma galinha. O naturalista disse. Ela tem uma envergadura de quase 5 metros. É uma águia. O fazendeiro disse. Mas ela nunca vai voar. O naturalista discordou. E eles decidiram colocar sua discussão à prova. Primeiro, o naturalista pegou a águia e disse. Tu és uma águia, tu pertences ao céu e não a esta terra. Estende tuas asas e voa. A águia viu as galinhas e saltou para baixo. No dia seguinte, o naturalista levou a águia ao telhado da casa. Disse a mesma coisa e soltou-a. Mais uma vez, ela avistou as galinhas lá embaixo e voou para se juntar a elas na hora da refeição. Mais uma tentativa, disse o naturalista. Ele levou a águia até o topo de uma montanha. A ave trêmula olhou ao redor e então o naturalista fez com que ela olhasse para o sol. Enquanto ele revelava mais uma vez sua verdadeira identidade, de repente a águia estendeu as asas, soltou um grito poderoso e voou para longe. Para nunca mais voltar. Você precisa saber quem Deus criou e chamou você para ser. E isso acontece no ambiente certo, na companhia certa e com a orientação certa, a orientação de Deus. Ele nos criou de novo em Cristo Jesus para praticarmos as boas obras que Ele preparou para nós.
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0: companhia.
1: Com certeza, com prazer. Com alegria no coração.
0: Eu sou foguista, mas eu tô na pista.
1: Só hoje, hein?
0: Minha mensagem pra você, insista. Que a alegria vem pela manhã. Você,
1: ah, que bom, né?
0: Aqui na RTM Brasil.
1: Vamos juntos ao longo dessas próximas horas?
0: Aqui na RTM Brasil.
1: Esses próximos minutinhos, a você que está em rede aqui pelo Projeto Antenas, obrigado pela companhia, obrigado pelo carinho, pelo acolhimento, pela amizade. Nesse dia, aliás, hoje, né? Dia Internacional da Amizade, né? Data instituída pela ONU lá em 2011. Um abraço a todos os nossos queridos irmãos, amigos que nos acompanham, que nos abraçam diariamente aqui na RTM Brasil. Quero começar muito bem com ele. Pedi ontem, ele atendeu o nosso pedido. Pastor Israel, tem as honras,
2: bom
1: que bom ouvir
2: dia,
1: sua voz.
2: Hétero de Nóbrega, paz do Senhor. Ô, meu querido, passando aqui.
1: Que alegria.
2: Para agradecer você pelo carinho, pelas
1: gratidão
2: pedidos de oração. Não tenho aparecido muito, mas tenho acompanhado.
1: Legal.
2: E acompanhado o carinho seu e dos ouvintes, né? Como sempre.
1: Ouvintes queridos, maravilhosos.
2: Os ouvintes da RTM são bênção, uma família, como eu gosto de dizer.
1: Sim.
2: A gente passa por ventos, nós estamos ainda passando por um vento muito grande. E a tendência, de, principalmente de líderes, é deixar claro que a gente não passa por problemas também, que nós somos super-homens, seres humanos diferenciados, mas não somos.
1: É.
2: Nós somos também seres humanos normais, que passamos por adversidades, passamos por problemas, entendendo que Deus está no comando sempre, no controle sempre, né?
1: Sim.
2: Mas como sempre o apóstolo Paulo fazia, finalizando suas cartas, pedindo oração aos santos, às igrejas. Eu agradeço aos irmãos e desejo a você, hétero, um tempo de bênção, de graça, de muitas vitórias sobre você e sua família, tá certo?
1: Amém, pastor. Obrigado.
2: Que tudo que o senhor vem com as mãos venha prosperar.
1: Amém.
2: E é muito bom iniciar o dia com a sua companhia, meu amigo. Isso é uma bênção. Já estamos com saudade de você já, viu? Deus abençoe, pastor Israel, diretamente da Inglaterra. E se possível, continue orando por nós. Em breve eu vou te contar o que nós passamos e a vitória em nome de Jesus.
1: Vitória certa, né? Deus tudo pode, né? Quem disse que ele não pode, né? Com essa aqui para vocês, pastor Israel, Monique, a todos que estamos ouvindo agora. 5:41

0: som de Monique Grazelli, quem disse, vai pro pastor Israel, pra todos que estamos acompanhando agora. Alô, alô, Domingos Alves, que alegria ter você com a gente, como é que você tá? Cadê seu áudio? Deixa eu achar aqui, achei, bom dia, bem-vindo.
1: Alô, alô, bom dia, meu amigo Héctor e paz do Senhor, meu irmão, acho que eu, né, acho que aprendi, né, acho que eu falei certo teu nome,
0: desse
1: né?
0: Jeito aí,
1: aqui é irmão Domingos, falando direto de São Luís do Maranhão, foi início agora mesmo embarque, né, passando aqui pra iniciar meus embarque agora aqui direto de São Luís do Maranhão, embarcando aqui os nossos clientes para levar para
0: os lençóis maranhenses
1: direto
0: depois.
1: De São Luís para a cidade de Barreirinhas, né? A porta de entrada dos lençóis maranhenses, um dos lugares mais visitados do planeta, né? Vamos já para lá, Héctor. Vamos lá, vamos lá. Eu acabei esquecendo, né, de botar o celular para despertar, né? Mas graças a Deus que o cliente me ligou e agora eu tô indo para lá embarcar o mesmo, tá? Em nome de Jesus. Meu querido, vai deixar saudade, te ouço todos os dias na madrugada, né? Saindo de São Luís para Barreirinha, Santa Amaro do Maranhão. Sim. E vai deixar saudade em nome de Jesus, tá bom? Que Deus abençoe, um forte abraço para você e um abraço para todos os ouvintes da Transmundial. E eu tô ouvindo a Rádio Transmundial São Luís do Maranhão através da FM 92.3.
0: Mário Porto, hein? Ô, Domingos, depois manda foto do ônibus aí. Tem uma foto aqui do ônibus aqui no estúdio. Olha o que o pastor Israel fez aqui. Olha o que ele aprontou aqui, ó. Pra quem tá nos assistindo. Pastor, sem palavras, obrigado pelo carinho, viu? Mandou uma foto aqui desses ônibus lá de Londres, né? Aqueles dois andares, né? Eita, coisa linda. Obrigado, pastor Israel. Um grande abraço pra ti, viu? A gente tá em oração, vai dar tudo certo. Ó, você falou da 92, eu quero colocar o áudio dele, nosso querido mestre, nosso querido Mário Porto, a voz do encorajamento, a voz da fé, do otimismo, da alegria, todas as manhãs pela 92. Mestre,
2: meu bom amigo Héctor Nóbrega, Héctor, muito obrigado por esse tempo tão precioso que nós passamos juntos. A sua comunicação graciosa e amiga, que tanto faz bem para as nossas almas no início da manhã. Você, de fato, é um canal de bênçãos. Continue assim, viu, Héctor?
0: Obrigado.
2: Você é absolutamente sem igual. Que Deus te abençoe em tudo. Muito obrigado por trabalhar com tanto amor.
0: Isso, Mário Porto, recebendo palavras assim, tem que dizer, né? Só dizer o quanto eu amo em Cristo, viu, Bispo? Uma honra conhecê-lo pessoalmente. Espero vê-lo novamente, viu? Bom horário logo mais, na 92. E amanhã, ele, Fábio Zamana, voltando. Alô, Sebastiana. Sebastiana Campelo. Bom dia.
3: Bom dia, Tori. Sebastiana, da peça do ponto aqui da Goiás.
0: Trindade.
3: Tô ligado, tá? Tô aqui ouvindo vocês. Dando um conhecimento no almoço. Bom dia.
0: Já adiantando aí.
3: Bom dia. Boa quinta-feira a todos.
0: Boa quinta-feira para todos nós, valeu, Sebastiano Lima, alô Lima, alô Luiz e Sueli, panificadora Cristina, você de Mossoró, já sabe, hein? Panificadora Cristina aí. Opa, manda aqueles parabéns, deixa eu achar aqui, vamos lá, vamos cantar, hoje é aniversário da Sueli, é isso, é a Sueli? Aqui tá os nomes dos dois, né? Então, tá salvo aqui no contato, aqui, Luiz e Sueli, né? Luiz Almeida e Sueli. Então, eu não sei qual dos dois tá fazendo aniversário, né? Manda parabéns pra mim aqui. Ó, eu não sei, eu vou chutar, não vou chutar. Um dos dois tá fazendo aniversário, ou será que são os dois no mesmo dia, hein? Mas receba o nosso carinho, viu? Luiz Almeida e Sueli, que estão sempre com a gente. Hoje é uma data especial aí, felicidades. Todos que neste 30/7 celebram mais um ano de vida, parabéns, tudo de bom, hein? Com Cristo no coração, aí não tem como dar ruim. Alô, Lourdes, como é que você tá? Bom dia, Lourdes.
4: Bom dia, eu gostaria de lhe pedir que você mandasse um parabéns pra minha amiga Carol, que hoje completa mais uma primavera.
0: Eita, Carol!
4: Amém, um abraço de leão pra todos.
0: Pra você, Carol. Jesus, Carol, com Jesus, hein? E seu segredo. Você, Carol. Parabéns, recebo os parabéns aqui da RTM e da Lourdes, que compartilhou conosco que hoje é o seu dia, Carol, parabéns, felicidades em Cristo, tá? Alô, pastor Arimar Castro, tem as honras, pode chegar.
5: Bom dia, Héctor. Deus continue te abençoando grandemente, você e toda a sua família. Também quero desejar um abraço de leão a todos os ouvintes e uma quinta-feira abençoada para todos em nome de Jesus.
0: Amém, amém. Obrigado. 974-181-4600. 456. Ele já está por aqui, hein?
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0: Evangelista River Kennedy, tem as honras.
7: Tchê, meu querido, meu amigo Éter Nobre, como é que você tá? A paz do Senhor Jesus, passando para agradecer a Deus pela sua vida, pelas essas madrugadas que nós passamos junto aqui.
0: Tamo junto.
7: Que o Senhor Jesus continue te abençoando, trazendo essa alegria que você, né, passa pra gente e a todos os ouvintes, né, dessa rádio maravilhosa, RTM, e todos que mandam abraço pra nós aí. Aqui é seu amigo e conserva o evangelista River Kennedy, diretamente de Londres. Um abraço. Fica na paz do Senhor Jesus e fui. Mas eu volto, hein? Tchê, menino. Quinta-feira de bênção.
0: Bom demais. Evangelista River Kennedy também em Londres. Alô, Adilene, a Mauri, aí ó, primeiro foi texto, foi o WhatsApp da Adilene, agora, olha, é o contrário, né? Agora é o WhatsApp da Adilene. E parece que é o Amaury que vai mandar o áudio, né? Vamos ver quem que é. É ele.
8: Bom,
0: né?
8: Bom dia, amigo da Rádio Transmundial, melhor rádio do mundo, transmitida pelo nosso locutor. Entro de novo, obrigado. Ô, meu irmão, rapaz, foi um prazer, uma satisfação, então, tá esses dias aí na sua companhia.
0: Tô muito
8: tá
0: feliz,
8: bom?
0: Obrigado.
8: Aqui quem tá falando é Juari. Juari e Aldilene, né?
0: Tá errado aqui, rapaz. Olha, tá vendo?
8: Cuscuz e beiju. Que são
0: Luiz Maré,
8: bom? Queremos mandar um abraço especial.
0: Juari, ó.
8: Meu carinho, né? Acabei de ouvir agora aqui. Aí. E que o seu restaure. Restabeleça tudo aquilo do pastor Israel, né? A saúde dele, o momento que ele está passando, vivência, né?
0: Sim,
8: tudo para a glória de Deus. Deus abençoe ele, restaure, dê força, coragem. Também para Monique Grazelli, tá bom? Tivemos o prazer de conhecê-los aqui pessoalmente aqui em São Luís, né?
0: Sim.
8: Tomamos um café junto. Também obrigado pela sua companhia. Manda um abraço especial para ela também, minha companheira, amiga, esposa, Aldilene, né? E também todos os amigos ouvintes desta hora, tá bom? Entra, mais uma vez, valeu, obrigado, tchau, fui!
0: Juari, grande abraço, viu? Tamo junto. Alô, Amadeu, bom dia. Um alô pro Antônio Altazes, que chegou também, ele tá em Altazes, é Amazonas, é o Antônio José, de Altazes. Tá sempre ligado aqui, abraço. Levi, diretamente de Mossoró, RN.
9: Bom dia, meu amigo, irmão Entre. E quem fala é Levi, de Mossoró, tô passando pra dizer que estou ligadinho aqui na programação. Quero deixar um abraço de leão para você, meu irmão, para todos que estão ligadinhos no programa. Também deixo aqui para a nossa amiga Silvinha e o seu Madruguinha, né? Um abraço a todos
0: aqui.
9: E que vocês tenham um ótimo dia na paz do Senhor. Amém?
0: Amém, abração, Levi. Obrigado, viu? Marilene de Jesus está dizendo aqui que já está indo para o trabalho aí, José Marques. Bom trabalho, José. Alô, Fernando, bom dia. Aí, Anápolis, Maria Elza, bom dia, ela mora em Abaetetuba, e, opa, cadê, deixa eu ver se ela já chegou, hein, eu acho que já chegou, deixa eu ver.
10: Então, o nome do senhor faz eu rir.
0: É Héctor. Héctor.
10: Desculpa, você conversa, ele não consegue falar, a gente chega aqui. Então, o nome do senhor faz eu rir.
0: Ai, meu nome, viu? São só 5 letrinhas, viu, Silvinha?
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10: Seu Madruga, irmão, é que tá indo embora. Vamos se despedir dele, vamos? Tu fala assim. Héctor, vai, fala rápido, que o tempo tá passando, vai.
11: Héctor.
10: Alô, alô, irmão Héctor, eu vim aqui te agradecer.
0: Ei.
10: Os dias que ficamos juntos. Alô, alô, irmão Héctor, eu vou ficar com muita saudade. Saudade de você. Amém.
0: Amém,
10: irmão Héctor. A paz do Senhor, amém. Que Deus abençoe o Senhor e toda a sua família. Um abraço para o Senhor e todos os ouvintes da Transmundial, todos que fazem a Transmundial, todos que fazem a Rádio Nordeste Natal e todos os ouvintes também. Meu abraço, Leão, vai para todo o meu saco.
0: Ei.
10: E pra todos aqueles que mandam um abraço pra mim, pra quem não manda, vai pra Lourinho das Pedreiras. Enfim, vai pra todos os
0: meus
10: Deus, que o tempo tá correndo, não dá mais pra falar. E muito obrigado pelos dias que ficamos juntos aí, interagindo. Muito obrigado. E volto sempre. E outra mais vez. Amei o cheiro no coração e tudo de bom.
0: Eita! Não dá pra dizer nada aqui. Foi dessa, vou falar o quê? Só gratidão, viu, por esse carinho, viu, Silvio? Que todos nós temos por você. E o Madruguinha também, que já faz parte aí da nossa vida, né? Do nosso cotidiano. Se você não trazer o Madruguinha aqui, eu só pessoal vai sentir falta. Sua principalmente. Silvinha, beijo no coração. Abraço pro Cosme Rosa, que tá em Aparecida de Goiânia. Pastor Adriel também chegou. Opa, que foto é essa? Deixa eu ver aqui a foto. Mandou foto aqui. Bom dia, aqui é o pastor Adriel de São Luís. Vou sentir saudades, estou escutando aqui, não estava interagindo porque o celular não estava bacana. Mas eu senti saudades, aí deixei desse grande radialista. Obrigado, pastor. Abraços aí, tá fazendo salgados. Eita, coisa boa. Deixa eu achar a foto dele aqui. Mandou foto dos maravilhosos salgados. O ruim é que a gente fica com água na boca aqui, né? Deixa eu achar a foto aqui. Cadê? Olha só, olha que coisa boa, hein? Aí. Tem coxinhas também, eu vi, ele mandou outra foto aqui também. Obrigado pelo carinho, pastor. Carlos Rocha, tá no trecho aí, diz aí.
12: Bom dia, hétero de Nóbrega, aqui é o Carlos Rocha, direto da BR-135. Forte abraço, meu querido. Que Deus nos abençoe nesse dia, abençoe você, seu trabalho e toda a sua família, amém?
0: Amém, amém.
12: Abençoe todos os ouvintes da RT Brasil. Um abraço de leão a todos. Vamos que vamos. Mando um abraço aí a toda a turma do Chapéu Virado.
0: Aí.
12: Os melhorzinhos da Isleal, o John Nonato e o Marquinhos.
0: John Nonato
12: vamos
0: e Marquinhos,
12: que vamos.
0: Bora.
12: Deus está no controle de tudo, meu querido.
0: Bora. Pode parar, não. Um abraço aí a todos que estão no trecho agora. Pessoal aí no Tapetão, aí no Bacurau. Alô, Valdaí. Chega aí. Bom dia.
13: Dia. A paz do Senhor, meu amado irmão. Amém. Eita, que então, graças a Deus, quero desejar tudo bom para você, sua família.
0: Igualmente, né?
13: Todos que fazem a Transmundial. E um abraço de leão para meus lindos e amados ouvintes. Cheiro,
0: obrigado, Valdair. Fatiminha também conosco. Obrigado pelo carinho, Fatiminha. Rosimeire, Lucival, missionários ali em Santa Helena. Perguntando onde que eu faço programa aqui na ITM, horário? Então, eu não tenho horário fixo, eu sou aqui, eu sou folguista, tá bom, Rosimeire? Abraços aí, tá orando pelo pastor Isael.

0: dizendo aqui, obrigado. Gracinildo, bom dia. Pastor Valério, hoje compartilhando a voz dele, voz de ouro, Marcos Olivares.
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0: Presente diário, imperfeito, tema de hoje, 7 da manhã, vou fazer a leitura ao vivo aqui. Alô, Luciano, que honra ter o seu áudio. Bem-vindo.
2: Bom dia, Hétero. Aqui é Luciano Martins, da cidade de Goiânia, Pernambuco. Ouvindo o programa, esse programa abençoado, que é a RTM. Estamos aqui acompanhando, ligado no seu programa, senhor. Viu? Todas as manhãs. Deus abençoe.
0: Amém. Abraço a toda a família aí, todos de Pernambuco. Não conheci Goiânia, conheci Caruaru, né? Fui até Sertânia, algumas regiões por ali. E a capital Recife, né? Alô, Poliana, tá em Londres. Em oração pela vida de vocês, pastor Isaia e Monique Grazielli. Grazielli, agradeço pela sua vida, Hétero. Foi uma benção esses dias na sua companhia. Obrigado pelo carinho, Poliana. Lucidalva, bom dia.
3: Bom dia, irmão Hétero. Muito obrigado por esses dias que você passou aqui na RTM com a gente.
0: Eu tenho que agradecer.
3: Quero te agradecer, que Deus continue abençoando sua vida, tá?
0: Amém,
3: e obrigado. Foi muito bom. E saber que você está sempre disponível, né, para nos alegrar, para nos abençoar,
0: que
3: tá?
0: Bom,
3: que Deus
0: amém.
3: Continue cuidando de você, da sua família, que as bênçãos do Senhor sejam abundantes em sua vida, amém. Tá bom?
0: Obrigado.
3: E que Deus abençoe a todos os ouvintes também,
0: amém.
3: Pastor Israel, que Deus continue maravilha. Te fortalecendo e guardando você e sua família, tá? Forte abraço e Deus abençoe.
0: Amém. Vamos pro calendário de oração hoje com a Paula Ferreira.
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5: Senhor Deus Todo-Poderoso, entregamos em tuas mãos os vulneráveis em Papua Nova Guiné, na Oceania. São profundas as carências, a escassez e as dores de cada comunidade. Pedimos que atenda as demandas físicas, emocionais e espirituais desse povo. Conceda chances de crescimento, sustento digno e uma esperança que vença o desespero. Dê aos cidadãos força renovada para enfrentar cada novo dia com fé e coragem. Cremos na tua palavra escrita no Salmo 146, versículo 7. Pois o Senhor é quem faz justiça aos oprimidos, dá pão aos famintos e liberta os encarcerados. Que essa promessa se manifeste poderosamente em Papua Nova Guiné. Transforme a realidade local, derrame teu amparo e levante vidas restauradas para a tua glória. Oramos assim em nome de Cristo Jesus. Eu sou a Paula Ferreira e estou sempre aqui para você. Tamo junto.
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0: Amém, amém. Ponto final na nossa conexão com as emissoras parceiras Mauro e Porto, daqui a pouquinho na 92.3 em São Luís. Pastor Jailton Santos, daqui a pouco tem Amanhecendo com Fé em 92,5 em Natal, Nordeste Evangélica. Eu vou ficando por aqui, mas volto numa próxima amanhã. Fábio Zamana de volta, hein? E hoje eu vou até as 9
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0: aqui.
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11: 6 horas. 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

0: Bom dia, Natal! Bom dia, Rio Grande do Norte e Nordeste do Brasil! A paz do Senhor, povo de Deus! Estou aqui pela graça de nosso Senhor e Salvador Jesus Cristo, na abertura do programa Amanhecendo com Fé. Quero registrar a minha gratidão a Deus, gratidão aos companheiros do culto da restauração, gratidão a você que orou por mim, gratidão ao pastor Alexandre Trindade, irmão Santos, pastor Raul, pastor Ranieri, a todos os irmãos que estavam ligadinhos na Rádio Nordeste no culto da restauração, porque terça-feira, irmãos, quando eu saí daqui da rádio, fiz o programa bem, tomei café com a Betânia, fui para os meus exercícios, aí a partir daí bateu em mim uma fraqueza, que mal-estar. E eu quero dizer uma coisa a vocês: quem é diabético sabe o que eu vou dizer. O diabético tem que ter muito cuidado. Por quê, pastor? Tem fase no diabetes que a pessoa não sente nada. Tá com as taxas descompensadas, altas, mas não sente nada. Mas tem um momento no organismo que o diabetes tá bonzinho, bem, bem. Qualquer momento já muda totalmente. E agora que eu mudei a minha alimentação, Isaac tá se alimentando melhor do que eu. Isaac, de 3 anos, se alimenta melhor do que eu. Aí eu tô tendo essa dificuldade, mas eu quero agradecer a Deus, agradecer as orações. Por que, amados irmãos? Porque o Senhor nos sustentou. Eu ganhei um versículo agora quando entrei na rádio, Salmo 34:19. Muitas são a aflição do justo, mas o Senhor o livra de todos. Amém, queridos? Um abraço especial. Vamos aqui com a ajuda de Deus para mais uma edição do programa Ensino com Fé. 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
0: Para falar deste grande empreendimento. 6:12, vamos orar, vamos conversar com Deus.
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0: Maravilhoso Deus, te louvamos, te agradecemos, Senhor, por esta grande oportunidade de iniciarmos este culto matutino no rádio. Abençoa, meu Deus, os nossos parceiros, colaboradores, patrocinadores. Abençoa, meu Deus, os familiares. Abençoa cada ouvinte, de perto, de longe, os que estão no litoral norte, litoral sul, nas serras, distrito, assentamento, nas cidades, fora do nosso estado, fora do país, aonde chegar, Senhor. A Rádio Nordeste Evangélica seja uma alcançado com a tua graça, com a tua misericórdia, com o teu favor. Deus, muito obrigado porque estamos aqui, Senhor, na Nordeste Evangélica. Obrigado, meu Deus, pelas vidas, pelos irmãos que entraram em contato comigo, Senhor, mandaram mensagem perguntando como está a minha situação, mas pela grande misericórdia, estamos aqui, Senhor, para mais uma edição do programa Ensino com Fé. Hoje ao meu lado está o nosso querido Geraldo Dantas, o Geraldinho, o Geraldo Júnior, meu Deus, e Vitor representando o Bruno nesta manhã de quinta-feira. Fica conosco, nos ajuda nesta caminhada, é o que nós te pedimos e já agradecemos no nome de Jesus. Meu querido, vamos com... Você que vai dizer aí, se é dois hinos, tá? O primeiro hino, Geraldo. Avivamento total, Armando Filho, meu querido professor Carlos André, que ontem ficou monitorando. Como é que tá? Como é que tá? Pastor, se alimente bem, pastor, tenha cuidado. E o galo tá cantando 6:14. Meu querido Geraldo, e o segundo hino? O lugar de todo crente, Jacira. Jacira já partiu para a eternidade. A nossa irmã Jacira, a saudosa irmã Jacira. A pedido de quem? De Adriano Rebouças Buffet, é o homem da Quintinha na Zona Norte de Natal, no Amarante. Ele agradece pelas orações de Elilde. Elilde está fazendo tratamento dos olhos, Deus tem estado no controle e vamos adorar a Deus. É com você, Geraldo.

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0: Olha a hora, povo de Deus, olha a hora, 6:25, olha a hora para não chegar atrasado. E o galo tá cantando dizendo, cuidado no horário. 6:26 agora, antes da leitura do Salmo do dia, eu quero perguntar aqui a Vitor. 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
1: isso,
0: não é verdade?
1: Isso.
0: Até porque o nosso clima tropical, somente teve essa chuva. Quando tem uma chuva, é uma semana pesada, mas Natal é 27 graus, 28, 29.
1: Isso.
0: É o clima, é litorânea,
1: uhum,
0: tá certo, meus irmãos? E tem pessoas que não têm experiência de banco de coisas. É muito

0: O Senhor é o meu pastor e nada me faltará. Deitar-me faz em verdes pastos, guia-me mansamente em águas tranquilas. Refrigera minha alma, guia por veredas de justiça por amor do seu nome. Ainda que eu andasse pelo vale da sombra da morte, não temeria mal algum, porque tu estás comigo, a tua vara e o teu cajado me consolam. Prepara-me uma mesa perante a presença dos meus inimigos. Unge a minha cabeça com óleo, meu cálice faz transbordar. Certamente a bondade e a misericórdia me seguirão todos os dias da minha vida, e habitarei na casa do Senhor por longos dias.
1: Meu querido Vitor, escolha um versículo desses que você leu aí.
0: O versículo 3. Refrigera a minha alma, guia-me pelas veredas da justiça por amor do teu nome.
1: Meus irmãos, a leitura foi feita no Salmo 23. Já está conosco a pregadora das quintas-feiras, microfone aberto para ela, Adriana Letícia. A paz do Senhor, Adriana.
2: A paz do Senhor, pastor Jailton Santos. Glória a Deus.
1: Tudo bem?
2: Tudo.
1: E você tirou uma foto com a filha, a cantora.
2: Pregadora.
1: Aquela pregadora?
2: É, você não viu que eu postei ela da palestra agora, porque próximo
1: não,
2: ano...
1: Não, a foto recente da
2: sim,
1: cantora.
2: A gente, é. Sim, eu pensei que era com ela.
1: Certo.
2: A Eliane Oliveira tivemos na terça, na quarta-feira, não? Ontem foi quarta, terça.
1: Hoje lá... é quinta, Adriana, você emocionou.
2: Eu sei, Vaso. É, na
1: foi
2: terça,
1: terça,
2: pastor Marivaldo.
1: Terça, foi terça.
2: Isso.
1: E hoje é quinta.
2: Eu sei, Vaso.
1: Você tá enroladinha hoje, Adriana.
2: É porque hoje eu cheguei assim, porque nós sabemos que quando é na quinta-feira, na quarta-feira a gente passou o dia no jejum,
1: é,
2: né?
1: Lá na segunda.
2: Isso, aí a gente acorda meio cansadinha, de meu Deus, olha a hora, povo de Deus, é, mas eu tô chegando, ô glória. Daqui a pouco vou ligar a live pra
1: entregar. Maravilha, Deus te abençoe, Adriana.
2: Mas foi bom lá em Marivaldo.
1: Foi ótimo.
2: Oh, a irmã Leide tava lá, pregou, a cantora Elian Oliveira, foi maravilhoso.
1: Quero mandar aqui um abraço especial pra minha mamãe, Ana Balbina, que está no pé do rádio agora, abriu um sorriso. Pastor Cardoso, patriciou meu pai, meu conselheiro. Pastor Cardoso, ele é uma bênção na minha vida, gosta de mim, eu sinto isso, mas também quando ele quer puxar minha orelha, não tem medição não, viu? Mamãe, conselhe ele pegar devagar comigo, tá, mamãe? Mas ultimamente ele tá mais carinhoso comigo, viu? Ele me surpreendeu em Santa Catarina. Um beijo no coração, pastor Cardoso, mamãe Ana Balbina. E foi uma benção. Adriano Rebouças Buffet me falou do que aconteceu no Congresso de Senhora. Ele disse que foi o céu na terra em Amarante, Igreja Apolo, setor 12. E o pastor Edmilson Gomes esteve também com o Congresso de Senhora, foi algo extraordinário. Pastor Edmilson Gomes, meu amigo, a paz do Senhor, amanhã ele vai estar aqui na apresentação. Que Deus te abençoe, companheiro. 6h34 na mesa de Aldo Geraldo, sob controle aí, Vitor, tem mais alguma coisa assim para falar, porque se eu for dar a porta a você, você toma até o programa todo. E o Bruno, diga a Vitinho que vá devagar, porque ele, meu amigo, gosta de rádio, vai voltar muitas vezes aqui. Bruno, mais uma vez eu quero aqui agradecer a você, porque não é fácil, Bruno, chegar cedo, porque quem está em casa está com seu zona de conforto, mas quem vem para a Rádio Nordeste tem que acordar cedo para não perder a... Eu não sei se é você, mas quando eu tenho um compromisso na madrugada, fico só acordando para não perder o horário, mas...
0: Acontece. Acordei, era 4h20 da manhã. 4h20 da manhã. Dormi pensando, aí pronto. Eu acordei antes do despertador.
1: Aí quando você pensava que era 1h da manhã, já era...
0: Eu nem sabia nem qual era a hora. Eu disse, eu vou levantar, porque eu tenho certeza que deve estar perto. Quando eu olhei, era 4h20. Eu disse, eu não vou nem deitar mais.
1: É, porque para não perder. O desafio é grande.
0: Se der o cochilo, perde o horário total.
1: E o Instagram?
0: 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Temos três perfis, né?
1: Certo.
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1: Um abraço a todos. Você está representando toda a equipe. Eu quero parabenizar toda a logística da equipe, tá certo? Se sinta abraçado, os companheiros, os gerentes, a irmã Cátia, a Bruno. Bruno agora, eu

0: Recebi uma mensagem dele ontem, eu fiquei muito feliz. Ele falou para mim que estava muito satisfeito e que esta parceria faça como aconteceu com Pensou em Peças, Pensou Auri Autopeças, permaneça. Graças a Deus que geralmente ele faz um contrato de 3 meses, de 6 meses, mas com a Auri, ele falou, já eu estou ali. Enquanto eu for gestor dessa empresa, estaremos juntos, que ele está muito feliz também. Vai meu abraço, Auri Osvaldo, meu irmão, Auri Autopeças. 6h36, eu chamo a produção, Geraldo Júnior.
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3: O galo está cantando, 6:41. Um abraço especial para o pastor Valdo e a sua digníssima esposa Edinalva. Assembleia de Deus, Lagoa dos Espinheiros. Ele dedica toda a programação à família, Laiane, Ning, Jefferson, para os irmãos de Lagoa dos Pinheiros também. Para os netos, Pedrinho e Davi, não perde um programa, vai o meu abraço especial. Professor Assis Rodrigues está no pé do raio, a caminho do trabalho, mas ligadíssimo no programa Amanhecendo com Fé. É muita gente boa, irmão, caminhando agora. O presbítero Nélio Amaral caminhando, porém ligado na melhor. Geovane, presbítero Geovane também ligadíssimo, ouvindo a programação, tá fazendo os seus exercícios, mas ligadinho na melhor. Microfone aberto para ela. Ela quem? Adriana Letícia. Com você, Adriana, a paz do Senhor.
4: A paz do Senhor, pastor Gelton Santos. Já estamos aqui no Instagram, Adriana Letícia. Já quero mandar um abraço para Meire. Ela que é dirigente do Circo de Oração dali da Fonte do Refrigério. Mas eu quero aqui que você abra sua Bíblia em Apocalipse, capítulo 3, versículo 7. Um abraço especial para os meus filhos, Paulo Edson, que é meu esposo, e Paulo Emanuel e Sulamita. Mas aqui, queridos, nós vamos falar um versículo. E ao anjo da igreja que está em Filadélfia, escreve: isto diz o que é santo e o que é verdadeiro, o que tem a chave de Davi e o que abre e ninguém fecha, e fecha e ninguém abre. Eu sei as tuas obras, e eis que diante de ti pus uma porta aberta e ninguém pode fechar. Tendo pouca força, guardaste a minha palavra e não negaste o meu nome. Somente até aqui. O livro de Apocalipse, livro da revelação, onde nós vemos aqui os acontecimentos que Deus revelou para João quando estava na ilha de Patmos. E cada igreja tinha o seu perfil. Nós vemos a igreja de Éfeso, uma igreja que era bem fervorosa, tinha obras, cada um tinha sua maneira de trabalhar, mas tinha perdido o primeiro amor. E quando nós vemos aqui na igreja de Sardes também, no capítulo 3, era uma igreja que parecia viva, mas era morta. Tinha nome, mas precisava reviver. Nós vemos aqui na igreja de Filadélfia uma igreja que o povo, o anjo da igreja ali tinha pouca força. mas guardou a palavra. E coisa boa é quando a gente persevera até o fim. Porque ninguém é totalmente forte. Forte é Jesus. O Senhor, Paulo, quando ele escreve, ele diz assim: quando eu penso que estou forte, é que estou fraco. E tem momento na nossa vida que nós devemos reconhecer as nossas fraquezas. E quando nós reconhecemos as nossas fraquezas, é porque nós ali, a Igreja do Senhor precisa disso. Porque quando nós nos sentimos muito famosos, muitas obras, tem pessoas que têm nomes, homens que têm influência, que parece ser uma pessoa que está viva, mas por dentro são pessoas religiosas e mortas. Não crê mais, não tem mais aquele fervor. E às vezes até critica aquela igreja ou o pastor ou alguém que é cheio do Espírito, né? E nós vemos que não basta parecer cristão, é preciso viver uma fé verdadeira. Uma fé verdadeira, desde quando eu aceitei Jesus, quando Jesus me batizou com o Espírito Santo, dia 31/7, que Jesus me batizou com o Espírito Santo em 99, que eu estou até hoje, para a glória do Senhor. Mas eu quero dizer para alguém aqui nesse momento que Jesus promete abrir portas que ninguém consegue fechar. Tem porta se abrindo, porque ele diz: mesmo tendo pouca força, não guardaste a minha palavra e não negaste o meu nome. Então, e ele que tem a chave de Davi: o que abre ninguém fecha, e fecha ninguém abre. O inimigo das vossas almas, ele tenta de tudo para fechar o teu ministério, para impedir o crescimento, para impedir que eu e você fale de Jesus Cristo. Mas ele morreu e ressuscitou o terceiro dia. Por isso que nós estamos aqui falando desse nome tão maravilhoso. E a fidelidade vale mais do que a força ou recurso. Não adianta ter dinheiro, ter recursos financeiros, mas se não tiver o Senhor no meio do negócio, porque hoje as pessoas estão misturando a fé com o negócio, e Deus não se agrada disso. Nós vemos na igreja de Laodiceia que a igreja era o quê? Era morna. Que o Senhor disse que estava a ponto de vomitar. Então Deus não deseja uma fé indiferente. Jesus chama a igreja ao arrependimento e oferece caminho de quê? De bênção. Quando você é fiel, Jesus, ele disse assim: ser fiel no pouco, que no muito te colocarei. São 6:48, mas eu quero fazer uma oração por nós. Tem muita igreja que está precisando viver uma fé verdadeira. Não é uma fé indiferente. Eu quero orar por você nesse momento, para que Jesus venha lhe renovar. Você que não fala mais línguas estranhas, você que precisa de uma renovação espiritual, sinta a presença do Espírito Santo de Deus. Aleluia. Porque Deus, ele quer fazer coisas grandes na sua vida. Coloca a mão aí. Se você é mãe que está orando e tem uma fé fervorosa, e se seu filho deseja, ou alguém deseja da sua casa, ser batizado com o Espírito Santo, ser renovado, vamos orar nesse momento, em nome de Jesus. Maravilhoso Deus e eterno Pai, estamos aqui na tua presença e queremos te louvar, porque nós estamos aqui vivendo tempo difícil, trabalhoso, Senhor. Mas nós vivemos uma fé verdadeira, uma fé não fingida, com muitos, Deus, que estão ali e precisa, Pai, de arrependimento. E aonde o Senhor está, o pecado tem que sair, a frieza tem que sair. E nós estamos vivendo esse tempo, mas em nome de Jesus, pessoas que estão agora ouvindo a Rádio Nordeste, sejam renovados, volte para os teus caminhos, sejam restaurados. Alianças que estão quebradas, meu Deus, que o Senhor venha fazer coisas grandes. Chegou o tempo de o Senhor fazer maravilha, porque o Senhor continua sendo o mesmo Deus que operou no passado e opera hoje, em nome de Jesus eu digo, amém. Oh, glória a Deus.

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6: O Galo está cantando 6 horas 56 minutos, caminhando para 57. Hoje é quinta-feira, 30 de julho de 2026. Queridos irmãos, quero aqui mandar um abraço especial para meu querido irmão em Cristo, amigo, apresentou comigo Fé para Vencer na AM 900. Ontem foi o seu aniversário. Nosso querido presbítero Martim Fernandes da Silva não perde um programa, está ligadinho. E ontem o pastor Edmilson fez a homenagem, e aqui eu quero reforçar e parabenizar este servo de Deus, que tem sido sim uma pessoa da minha casa, da minha família, uma bênção, que Deus te abençoe, pastor Martim Fernandes, o presbítero Adalberto Braz de Santos. Também foi ontem o seu aniversário, que Deus continue abençoando, meus irmãos. Maravilha, quero mandar aqui os parabéns para Pelícia Salustino, não é Pelúcia não, é Pelícia. Alô, Pelícia, a paz do Senhor. Também o meu querido Valdir Júnior, filho do pastor Valdir, ficando mais experiente, vai o nosso abraço especial, queridos irmãos, que Deus abençoe a todos. Meu querido Gilmar, alô Gilmar, pastor Gilmar, Charme Moda, Esporte e Fino Calçado, vai um abraço especial. Ele diz, o presbítero João Varela, da Assembleia de Deus em Macaíba, congregação Vilar, na escuta do programa Ensino com Fé, todos os dias, liga o radinho e fica monitorando. Eita, um fiscal de Charme Moda, é isso mesmo. 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E um abraço especial para toda a família Gilmar, pastor Gilmar, que Deus te abençoe e te guarde. Também o pastor Availdo Alves, no pé do rádio, vai o meu abraço. Nosso querido José Oliveira, também ligadinho na Nordeste Evangélica. Pastor Alexandre Borges, e a produção diz, falta só 30 segundos e eu concluo mais uma edição do programa Ensino com Fé, dizendo, Betânia, minha filha, prepare aquele café que só você sabe fazer.
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1: Meus queridos irmãos e amigos, rádio ouvinte da Nordeste Evangélica e da Rádio Boas Novas, com alegria saúdo a todos vocês com a paz do Senhor. Estamos aqui apresentando o momento de reflexão, a voz do pastor. Estamos meditando na palavra de Deus, que é para nós a luz que nos ilumina, o caminho por onde devemos andar e a sabedoria com que devemos viver neste mundo. É a infalível, completa, inerrante palavra de Deus. Vamos ler na carta de Paulo aos Efésios, capítulo 2, a partir do versículo 1, que nos diz: E vos vivificou, estando vós mortos em ofensas e pecados, em que noutro tempo andaste segundo o curso deste mundo, segundo o príncipe das potestades do ar, do espírito que agora opera nos filhos da desobediência, entre os quais todos nós também antes andávamos nos desejos da nossa carne, fazendo a vontade da carne e dos pensamentos, e éramos por natureza filhos da ira, como os outros também. Mas Deus, que é riquíssimo em misericórdia, pelo seu muito amor com que nos amou, estando nós ainda mortos em nossos delitos e pecados, nos vivificou juntamente com Cristo, pela graça sois salvos, e vos ressuscitou juntamente com Ele, e nos fez assentar nos lugares celestiais em Cristo Jesus, para mostrar nos séculos vindouros as abundantes riquezas da sua graça, pela sua benignidade para conosco em Cristo Jesus, porque pela graça sois salvos, por meio da fé. E isto não vem de vós, é dom de Deus. Não vem de obras, para que ninguém se glorie, porque somos feitura sua, criados em Cristo Jesus para as boas obras, as quais Deus preparou para que andássemos nela. Amém. Glória a Deus. Meus amados irmãos, meus amigos, nós temos, pela graça de Deus, a certeza de que somos salvos por Cristo Jesus, nosso Senhor. Esta certeza nós obtivemos quando aceitamos a Cristo Jesus e a nossa vida foi completamente transformada. Estávamos nas trevas, éramos por natureza filhos da ira, da desobediência. Todavia, Jesus morreu por cada um de nós. Quando ouvimos a mensagem do Evangelho de Cristo, abrimos o coração e o Espírito Santo de Deus, que convence o homem do pecado, da justiça e do juízo, entrou em nossa vida e a nossa vida foi totalmente transformada por Cristo Jesus, nosso Senhor. É isso que nos diz a palavra de Deus. É preciso primeiro ouvir a palavra de Deus, porque a fé vem pelo ouvir, e ouvir a palavra de Deus. Depois o homem se arrepende dos seus pecados, faz confissão deles a Deus, e Deus perdoa. Porque o apóstolo Paulo, escrevendo aos Romanos, ele diz: Mas que diz? A palavra de Deus está junto de ti, na tua boca e no teu coração. Esta é a palavra da fé que pregamos, a saber, se com a tua boca confessares ao Senhor Jesus e em teu coração creres que Deus o ressuscitou dos mortos, serás salvo, visto que com o coração se crê para a justiça e com a boca se faz confissão para a salvação. É isso que acontece quando o homem, quando a mulher tem um encontro com Cristo Jesus, nosso Senhor. Automaticamente a sua vida é mudada, é transformada de um velho homem para ser um novo homem, uma nova criatura em Cristo Jesus. E Paulo é muito categórico em dizer que outrora nós éramos perdidos, nós estávamos mortos, mas Cristo Jesus nos deu vida, nos ressuscitou dentre os mortos. E se alguém está em Cristo, diz Paulo, nova criatura é, as coisas velhas se passaram e eis que tudo se fez novo. Essa experiência de conversão nós vamos encontrar na Bíblia Sagrada. Por exemplo, no ministério de Jesus, Zaqueu, cobrador de impostos, um homem publicano a serviço do governo de Roma, um homem muito rico, este homem desejou ver a Jesus, subiu a uma figueira brava, e Jesus, passando por ali, chamou pelo seu nome. Zaqueu desce depressa. Ele desceu rapidamente, recebeu Jesus com muito prazer, levou à sua casa, ofereceu um banquete, e a confissão dele naquele banquete em sua casa foi esta: Senhor, estou decidido a dar a metade dos meus bens aos pobres, e se tenho defraudado alguém, restituirei 4 vezes mais. O que Jesus respondeu: hoje veio salvação a esta casa. E graças a Deus que Zaqueu e a sua casa aceitaram a mensagem de Jesus, nosso Senhor. Não foi diferente também com o doutor Nicodemos, que de noite foi ter com Jesus. Enfim, cada um de nós tem um testemunho para dar a respeito desta salvação gloriosa. E sendo salvo por Jesus, nosso corpo passa a ser templo e morada do Espírito Santo de Deus. Paulo, escrevendo aos Coríntios, Paulo diz: acaso não sabeis que o corpo de vocês é santuário do Espírito Santo que habita em vocês, que lhes foi dado por Deus, e que vocês não são de vocês mesmos? Na verdade, nosso corpo é templo, é santuário do Espírito Santo de Deus. E precisamos dar frutos também que glorifiquem ao Deus dos céus. João já dizia: produzir frutos dignos de arrependimento. Essa era a mensagem de João Batista. E não presumai de vós mesmo, dizendo: temos por pai Abraão, porque eu vos digo que mesmo destas pedras Deus pode suscitar filhos a Abraão. Também agora está posto o machado à raiz das árvores. Toda árvore, pois, que não produz bom fruto, é cortada e lançada no fogo. O crente salvo em Jesus Cristo, nosso Senhor, ele produz bons frutos, porque está ligado à videira verdadeira. E quando nós estamos ligados como ramos e produzimos frutos, Jesus limpa para que produza mais frutos ainda. Então, nós devemos pensar que é muito bom ter Jesus, estar edificado nele e produzir muitos frutos, porque estamos como varas ligados à videira verdadeira que é Cristo Jesus. E o amor de Deus pela palavra também nos faz sentir que realmente nós necessitamos, nós precisamos de Deus. Por isso, buscamos a Ele em oração, amamos a Deus pela sua palavra. Louvado seja Deus, porque Deus escuta as nossas orações. Por isso, nós somos umas pessoas abençoadas por Deus, porque sabemos que Ele nos ouve. E quando amamos a Deus, disse Jesus: se me amardes, guardareis os meus mandamentos. Então, isso traz muita satisfação para o crente, amar a Deus, dar bom testemunho, amar verdadeiramente os irmãos, as pessoas não evangélicas também. Jesus Cristo disse que nós devemos bendizer os nossos inimigos e devemos até orar por eles. É um dever de cada um de nós obedecer ao seu pastor também. O escritor aos Hebreus diz: lembrai dos vossos pastores que vos falaram a palavra de Deus, a fé dos quais imitai, atentando para a sua maneira de viver. E o versículo 17 do capítulo 3 de Hebreus, o escritor diz: obedecei a vossos pastores e sujeitai-vos a eles, porque velam por vossas almas, como aqueles que hão de dar conta delas, para que o façam com alegria e não gemendo, porque isso não vos seria útil. Então, obedecer ao seu pastor, amar a Deus, amar a sua palavra, viver em comunhão com os irmãos, tratar bem as pessoas, os amigos, até meus inimigos amá-los, levando exatamente como diz o apóstolo Paulo: se teu inimigo tem fome, dá-lhe de comer, se tem sede, dá-lhe de beber. Enfim, esse é o suprassumo da vida cristã: ter prazer em trabalhar para Jesus, pregando o evangelho, desenvolvendo o dom que recebeu de Deus, e assim viver uma vida plena de alegria e de gozo na presença de Deus. Que Deus abençoe a todos maravilhosamente. Nós vamos orar e vamos agradecer ao Senhor neste momento. Supremo Deus, Pai que estás nos céus, damos-te graças, Senhor, por este momento de reflexão, a voz do pastor. Abençoa nossos irmãos, nossos amigos, abençoa a tua igreja, abençoa todas as famílias, que possamos, Senhor, compreender a grandeza, a magnitude da Tua Palavra e que possamos, Senhor, evidenciar a nossa salvação perante este mundo tão hostil à Tua Palavra. Nos abençoa grandemente, Senhor, em nome de Jesus. É que nós Te oramos e Te agradecemos. Amém. Deus abençoe a todos vocês, em nome de Jesus. Amém.
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3: 7:11.
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frequência da alegria, porque o Senhor preparou um dia extraordinário para todos nós. Estamos vivendo hoje, 30 de julho de 2026. Nordeste Evangélica. 7 horas 14 minutos, Ministério Vinear de Quebrantado. Bom dia, Brasil! Estamos juntos em mais uma edição do nosso Renascer.

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1: Mateus, capítulo 6, versículo 31. Portanto, não se preocupem dizendo: o que comeremos? O que beberemos? Ou o que vestiremos? O apóstolo Paulo, em sua carta, orienta os filipenses a depositarem pedidos, planos e pensamentos perante Deus. É provável que ele tenha notado que a igreja estava muito ansiosa em relação a coisas futuras, ou mesmo com problemas presentes. Quem nunca ficou preocupado com a falta de dinheiro, se abateu porque viu dificuldade diante dos planos, ou ainda entrou em pânico por não saber o que fazer em determinada situação? Baseado no que o apóstolo disse, esses sentimentos não têm razão para nos controlar. Pode chegar o momento em que ficaremos angustiados, mas o Senhor nos mostrará um caminho para que essa apreensão não nos domine. Muitos estão vivendo ansiosos diante de algumas dificuldades. Porém, sempre que oramos e apresentamos ao Senhor, a ansiedade não nos domina. Não porque somos bons, mas porque seguimos as orientações da Bíblia dadas pelo próprio Deus de colocar tudo diante dele, porque em tudo o Senhor age em nosso favor e não nos deixa faltar absolutamente nada. Ele mesmo diz que vai cuidar de nós e nos sustentará em todo momento. Seu Eterno cuida dos lírios e das aves, quanto mais de nós. Quando suplicamos a Deus em nosso favor e agimos de forma grata ao que Ele tem feito e fará em nossa vida, nossa mente muda totalmente.

foco para Jesus, que nos guardará da ansiedade e nos dará a verdadeira paz. Ao focar em nossos problemas, ficamos agoniados, mas ao fixar os olhos em Cristo, essas adversidades se tornam exercícios que nos ajudarão a crescer como cristãos. Quer coisa melhor do que a paz de Deus? Ore, apresentando a Deus as circunstâncias difíceis nas quais você se encontra e as ansiedades presentes em seu coração no dia de hoje. Agradeça a Ele pelos seus cuidados. Peça ao Altíssimo que a paz dele repouse sobre você. A preocupação e a ansiedade nos levam a olhar para as circunstâncias e não para Deus. Pense nisso. Canção e louvor. Eu cuido de ti. Acorda, Brasil. 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

0: 7h26, 7h26, juntos no nosso Renascer, manhã de quinta-feira. O tempo passa velozmente, mas a cada dia uma nova alegria em Cristo Jesus. Trabalhando comigo nesta manhã nos comandos técnicos, ele está de volta por aqui, Geraldo Dantas Júnior. Alô, GD, aquele abraço, seja sempre bem-vindo. Tivemos aí uma temporada com o Joás Marques, né, tirando as férias do nosso querido Ricardo Torres, que inclusive volta amanhã. E hoje a alegria de estar com o GD, Geraldo Dantas, sempre com essa simpatia, essa enciclopédia musical. Quando você pensar em louvores lá das antigas, o homem entende, viu? É, o homem é pesquisador nato. Programação e produção, Gerson Câmara, seleção musical, Evaristo Filho. Na comunicação, este que vos fala, feliz da vida e fazendo parte da sua felicidade, Marcílio Dantas, e na direção geral, Pastor Oaldo Dantas. Hoje teremos mais uma vez a viagem com o nosso chevetinho no nossa terra potiguar, prestação de serviço, saúde no ar, educação em destaque, jornalismo em ação com ela, Sandra Cerqueira, 10 horas orando com fé, culto doméstico, aniversariante do dia e claro, a sua participação pelo 849-88-26-2255. Aproveita para pedir aquele louvor que você gostaria de ouvir, dedica para quem você quiser, deixa o seu nome na lista de oração e além de você fazer o seu pedido digitando aí no nosso WhatsApp, você também pode gravar o áudio. Por aí o pessoal fala que se vira nos 30, aqui não tem nada de se vira nos 30, aqui é aproveita nos 30. Então deixa aquele recadinho de no máximo 30 segundos, tá certo? Que a gente vai colocar no ar e aproveita, pede aquele louvor maravilhoso. Estamos combinados. E não esquecendo que hoje no nossa terra potiguar nós vamos viajar, sabe para onde? Ceará Mirim, terra dos verdes canaviais. Aliás, estive por lá ontem, viu? É. Ceará Mirim, aquele abraço. Vamos ter essa viagem maravilhosa. E hoje também teremos, no momento da dona de casa, o chefe vai ser ele, GD. É, hoje trazendo uma receita que eu tenho certeza que você vai gostar e eu gostaria que você pudesse espalhar para todo mundo. Bolinho de café. Olha a foto, GD. GD fica se lambendo, bichinho. Gosta de um bolinho. 7h29, vamos a um rápido intervalo e eu volto em instantes.
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7:36 em Natal. Você sempre presente, participando conosco, interagindo nesta manhã. Quem chega por aqui no nosso WhatsApp é a irmã Socorro Oliveira, setor 36, bom dia. Irmã Zélia também sempre contente. E claro, conosco Elizabeth Robert lá em Macaíba. Luiz Alberto na audiência. Luiz Sapateiro e Fátima Sapateira. Não falta sapato por lá. Bairro Nordeste também. É 92.5, Shirlene Frois, em nossa audiência. Forte abraço.

Imperial, a irmã do Café Matinal, Cosme Oliveira. Bom dia para a irmã Marília. Seja bem-vinda sempre, irmã Marília, aqui na nossa programação. Você interage conosco, Daniel Baltar. Bom dia, meu querido Daniel. Deus te abençoe mais e mais. Sueli Bento, lá em Cidade Verde, acompanhando o nosso renascer. Silvânia, lá na Carolina do Norte, Estados Unidos. A nossa amada irmã Sara, em Catanduva, São Paulo, ouve a nossa programação. Eva Lúcia, seja bem-vinda, Eva Lúcia, mandando aqui, ó, abraços para todos lá de Serra Pelada. Muito obrigado, toda a membresia, receba o nosso carinho. 7:37. Chegando mais um louvor, mais uma adoração. Esteves Jacinto, Ele é Maior.

Oh, meus queridos irmãos do interior do Rio Grande do Norte, aquele abraço. Tudo de bom e de belo com sabor de caramelo. Tá tomando aquele cafezinho gostoso? Cafezinho essa hora é tão bom, não é verdade, GD? GD já chegou aqui na rádio hoje tomando café. E parece que ele toma café, gente, amargo, sem açúcar e sem adoçante. Mas é muito bom, porque assim desperta a gente, o cafezinho tradicional nordestino não pode deixar de ter café logo cedinho. O café bem aromatizado, aquele cheirinho gostoso, coisa boa, é bênção, é ou não é? Hoje nós vamos viajar, mais uma vez, desta feita até Ceará Mirim, terra dos verdes canaviais. Estive por lá ontem, viu? Estive lá numa formatura apresentando. Abraço aí a todos do IFRN. Tem gente por lá que escuta Nordeste Evangélico. Fiquei tão feliz, rapaz. Isso é tão bom, né? Principalmente pessoas não evangélicas ouvindo a nossa rádio. É o amor de Deus chegando nos lares, nas instituições. Que Deus abençoe vocês, viu? Um bom trabalho a todos. Como é que é, meu amigo Girei? Hã? Ah, esteve ontem? Oh, o GD esteve lá em Ceará Mirim. Esteve lá na sua fazenda, foi, meu filho? É? Fazendinha? Trouxe muita cana pra cá? É verdade. Hoje, nesta viagem conosco, vai irmã Aninha. Fiquei sabendo que irmã Aninha tem muita vontade de viajar conosco. Irmã Aninha é a esposa do Cidinho, lá no Conjunto Pirangi. Nós temos uma amizade há muito tempo e eu fiquei muito feliz, viu, Aninha? Saber que você acompanha a programação da Nordeste Evangélica todas as manhãs. Receba o nosso abraço, o nosso carinho, principalmente a todos que fazem parte da sua família. E além do Cidinho e Aninha, vai a irmã Zélia. Ela diz: eu também quero ir nessa viagem, tá certo. Sejam bem-vindos à nossa viagem hoje. Qual vai ser a fragrância para a gente deixar o Chevette bem cheirosinho, meu amigo GD? Rapaz, você foi longe agora. Biografia. Gostei, gostei. Muito boa essa fragrância. Vai. Borrifa aí mais um pouquinho assim. Isso. Que maravilha! Porque não pode deixar o Chevetinho com, né? Com aquele mau cheiro de tacaca. Fui longe agora. Tacaca é o nome do animal, né? Parece que são primos do gambá, né? Meu Jesus do céu, mas assim você me mata de vergonha. Falando tacaca essa hora. Pois é. O Chevetinho é cheiroso, meu filho. Chevetinho é abençoado. Se tá tudo tranquilo, vamos iniciar a nossa viagem. Cadê o Chevetinho? Tá por aí? Cadê? Isso. Olha, Chevetinho, quem vai conduzir hoje? Você é o GD, viu? Tá feliz? Eu também tô feliz. O bichinho quase se engasgava agora. Vamos juntos? Coloca a chave da ignição e vamos embora. Oh. Limpeza nesse carburador, né? Trocar o platinado e condensador também. Ih, faz tempo. Meus queridos, Ceará Mirim, terra dos verdes canaviais, 33 quilômetros de Natal, é bem ali, bem pertinho. Essa cidade faz parte da Grande Natal. Comemorando hoje, olha que coisa boa. 30 de julho de 2026, 168 anos de emancipação política. A história da povoação de Ceará Mirim está ligada aos índios potiguares que viviam às margens do Rio Pequeno, depois chamado Rio Ceará Mirim, que comercializavam o pau-brasil com os franceses e os espanhóis, recebendo em troca especiarias e, por último, com os portugueses, seus colonizadores. O pau-brasil, existente em quantidade na região, era transportado através de um rudimentar sistema de navegação, aproveitando as águas do Rio Gramoré.
Os portugueses, juntamente com Antônio Felipe Camarão, o famoso índio Poti, que chefiava a tribo dos potiguares, organizaram um povoamento. O que que acontece? Os índios, pressionados pelos colonizadores, acabaram negociando suas terras com estranhos. E nessa época chegaram os negros vindos da África e com eles começava o trabalho cativo e formação dos engenhos de cana-de-açúcar que comandaram a economia e a história do Vale do Ceará Mirim. Nascia assim uma civilização própria com base nos senhores de engenho, conscientes do domínio econômico que exerciam. Era o final do século XIX. O vale prosperava e crescia com a produção canavieira. Por algum tempo conservou-se um núcleo de ostentação e luxo. Surgiram os bailes aristocratas, as carruagens forradas com seda, olha que chique, e as festas ricas e pomposas. Esses traços que marcaram uma era caracterizaram no tempo a etapa patriarcal e escravocrata do açúcar. Os moradores naturais de lá são os Ceará Mirinenses. Que coisa boa! E essas informações vêm do IBGE, Instituto Brasileiro de Geografia e Estatística. Ei, coisa boa! Tem canarinhos por aí, tem! Só que esses aqui são os Canarinhos de Cristo. Medley para você ouvir. Coisa boa, hein? Cantar e louvar ao nosso Deus. Bom dia, 7h47, aqui não dorme ninguém. Já tomamos café, GD. Toma café também você em casa aí. Vem comigo.

0: 7:55 em Natal, ela está chegando, Sandra Cerqueira, com as primeiras informações desta manhã, sempre alegre e claro, sorridente, tudo isso é Jesus que faz, isso é bom demais. Sandra Cerqueira, bom dia, paz do Senhor.
1: Bom dia, Marcílio, bom dia, Geraldo Dantas. Fazia tempo que eu não lhe via por aqui na mesa, não é verdade? É porque ele está aí como folguista, então a gente se encontra periodicamente. Muito obrigada, querido ouvinte, para você também um bom dia especial na paz do Senhor. Que Deus abençoe a cada um abundantemente. Vamos às notícias.
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1: 7:55 em Natal, é hora certa da informação para você que acompanha a nossa programação na 92.5 FM. E vamos então à maravilhosa palavra de Deus, porque ela sim é a melhor notícia que eu poderia trazer para você nesta manhã. Efésios capítulo 1, versículos 5 a 7 diz assim: e nos predestinou para filhos de adoção por Jesus Cristo, para si mesmo, segundo o beneplácito de sua vontade, para louvor da glória de sua graça, pela qual nos fez agradáveis a si no amado, o amado Jesus, né? Em quem temos a redenção pelo seu sangue, a remissão das ofensas, segundo as riquezas da sua graça. Que maravilhoso texto para começarmos este dia, lembrando a você da adoção. Deus planejou nos receber como filhos dele por meio de Cristo Jesus, nosso Senhor. Somente por ele é que nós temos acesso a Deus. A graça, o favor imerecido de Deus nos foi dado de graça, mas não foi de graça, viu? Porque Jesus pagou um alto preço. Então nos foi dada a graça a nós no Filho amado e a redenção. Temos a liberdade e o perdão dos pecados pagos pelo sangue de Jesus. Então, querido ouvinte, nesta manhã, lembre-se, nós somos adotados por meio da graça, por meio da redenção pelo sangue de Cristo. Este é o maravilhoso projeto de Deus de salvação para toda a humanidade, é para todo aquele que crê e reconhece a Jesus como seu único e suficiente salvador da sua vida. Este é o projeto de Deus para todos aqueles que aceitarem essa convocação, esse convite, né? Este presente de Deus para o nosso coração, para a nossa vida. Está dado o recado nesta manhã, as boas novas de salvação que chega a você há mais de 3 décadas na Rádio Nordeste Evangélica. Hoje, quinta-feira, 30 de julho, já quase terminando o mês, é o Dia Internacional da Amizade, dia também mundial contra o tráfico de pessoas. Muito interessante, eu vi inclusive uma campanha que está sendo feita pelo DR, né? Eu vou trazer essa informação mais a miúdo, mas eu queria trazer já para você, né? Que eles estão fazendo uma campanha na rodoviária de Natal, né? Para alertar as pessoas sobre essa questão do tráfico de pessoas, principalmente crianças e adolescentes, jovens, né? Que vão na expectativa de uma oportunidade de trabalho, de emprego, né? E embarcam e não voltam mais. E depois a família não tem mais notícias, enfim. Né? É assim que acontece na maioria das vezes, que eles aliciam os jovens para irem para determinada região e lá muitas vezes se apropria até do passaporte. E a pessoa fica como escravo sexual e outras coisas mais. Então, que possamos estar atentos, porque isso é um índice altíssimo de pessoas que ainda hoje, nesta geração, né, são traficadas. E hoje também é o Dia Mundial do Bordado. Parabéns a todas as bordadeiras e Dia do Cirurgião Geral. Né, que Deus abençoe a cada um abundantemente. E vamos à previsão do tempo para hoje na região Nordeste. O tempo na região Nordeste nesta quinta-feira apresenta chuvas isoladas restritas à faixa litorânea, enquanto o interior permanece quente e seco, com temperaturas variando entre a mínima em torno de 21 graus e as máximas aí até 34 graus. O litoral, chuvas fracas e passageiras concentradas entre o norte da Bahia, Sergipe, Alagoas, Pernambuco, Paraíba, Rio Grande do Norte e também o litoral do Ceará. Interior e sertão, tempo firme, predominando aí o sol, calor intenso, baixas taxas de umidade relativa do ar, beba água, viu? Em partes de todo o oeste baiano e também interior nordestino. Natal tem sol com algumas nuvens ao longo desse dia. Noite de céu limpo, ventos do sudeste ao longo do dia com a velocidade média de 22 km por hora, temperatura mínima de 22, máxima de 28 graus na capital potiguar. Umidade do ar a 66% e a mínima e 94% a máxima. Dentro ainda dessa pauta do tempo, eu queria chamar a atenção e pedir oração, né, pela região sudeste e sul do país. Nós temos acompanhado os informativos, acredito que você também, querido ouvinte. As cenas são assim, aterrorizantes, né? Ventania que derruba tudo, destrói tudo. E no Rio de Janeiro e também em São Paulo, Rio Grande do Sul, até vendaval teve, até tufão, aliás, no Rio Grande do Sul teve ontem. É, quem estava nos voos, né? A gente viu relatos pelas redes sociais de pessoas que passaram quase meia hora em turbulência total, pensando que o avião ia cair. Olha que situação. Só a misericórdia do Senhor, então, que possamos orar e nos condoer com estas pessoas, porque poderia ser eu e poderia ser você. Então a gente só sente na pele quando chega perto, né? Quando é um parente nosso, quando é um amigo, quando é um vizinho, quando é com a nossa família, mas estamos aqui pela misericórdia do Senhor e precisamos estar atentos, porque esses são sinais da volta de Cristo. Esses sinais vão continuar acontecendo. Então a gente precisa orar para Deus ter misericórdia, chegar ali com provisão na vida daqueles irmãos brasileiros que estão passando por essa situação tão difícil, né, Marcílio?
0: É uma situação realmente muito difícil, delicada, inclusive. O que nos resta é pedir a Deus, né, para que chegue com providências na vida de cada família, de cada pessoa que está sofrendo tanta dificuldade, né? E isso nos aumenta o compromisso de sempre nas nossas orações colocá-los para que Deus chegue da melhor forma possível.
1: Pois é. Então, e cuidado com os golpes também, né? A gente faz um alerta aqui porque tem, infelizmente, tem pessoas que se aproveitam da situação para pedir doações, né? E de dizer que essas doações vão chegar lá no sul do país, quando na realidade não chegam nem na metade do caminho.
0: O que a gente recomenda, Sandra, justamente as pessoas procurarem instituições credenciadas.
1: Os canais oficiais
0: para que, né? Se pessoa física, nunca é bom você passar para pessoa física.
1: Pelo WhatsApp, você nunca confie que chegue por um e-mail, né? Então, assim, essas coisas a gente tem que tomar maior cuidado.
0: E as pessoas com sensibilidade, às vezes até um simples recado que chega no zap de pessoas até estranhas e pensam que essa informação é verdadeira e às vezes é um golpista que está por trás. Então evite de recadinho para o zap, essas coisas. Procure órgãos, né, credenciados para que você possa fazer a sua parte.
1: Pois é, está dado o recado e vamos à próxima notícia. O governo federal sancionou a lei que cria o mecanismo conhecido como Pix Pensão, sistema que automatiza o pagamento da pensão alimentícia por meio do Pix. A medida busca agilizar o repasse dos valores aos beneficiários e reduzir a inadimplência em milhares de processos em todo o país. Segundo o governo... Nossa, engasguei aqui. Segundo o governo, a nova legislação permitirá que o juiz determine o pagamento automático diretamente da conta do devedor para a conta do beneficiário. Dessa forma, a vítima não precisará acionar a justiça sempre que houver atraso. A nova lei autoriza o beneficiário a solicitar a cobrança automática em qualquer fase do cumprimento da sentença judicial. Assim, quando houver decisão judicial, o banco realizará a transferência mensal por Pix na data estabelecida pelo juiz. Caso a conta do devedor não tenha saldo suficiente, a tentativa poderá ser repetida conforme as regras definidas na decisão judicial. Além disso, o mecanismo alcança principalmente trabalhadores autônomos, microempreendedores individuais, profissionais liberais e pessoas sem vínculo empregatício formal. Atualmente, o desconto automático em folha atende apenas quem possui emprego com carteira assinada. A criação do Pix Pensão não altera as demais formas de cobrança previstas na legislação. Assim, o devedor que deixar de cumprir a obrigação continuará sujeito às medidas previstas no Código de Processo Civil, incluindo protesto da dívida, penhora de bens e prisão civil, quando cabível. E o governo federal decretou nesta terça-feira situação de emergência por seca em 2 municípios do Rio Grande do Norte e por estiagem em 1 município. A portaria com a lista dos municípios afetados foi publicada no Diário Oficial da União pela Secretaria Nacional de Proteção e Defesa Civil do Ministério da Integração e do Desenvolvimento Regional. As cidades de São Fernando e Serra Negra do Norte, na região do Seridó Potiguar, tiveram reconhecidas a situação de emergência por conta da seca. Já o município de Governador de Serrosado, na região oeste do estado, teve o reconhecimento devido à estiagem. Com o reconhecimento federal, os municípios podem solicitar ao Ministério recursos para ações de resposta e recuperação. Os recursos podem ser destinados, entre outras medidas, à compra de alimentos, água potável e materiais de higiene, aluguel de equipamentos, recuperação de vias e estruturas públicas e ao restabelecimento de serviços essenciais nas áreas atingidas. O Tribunal Regional Eleitoral do Rio Grande do Norte iniciou nesta semana a operação de transporte das urnas eletrônicas que serão utilizadas nas eleições 2026. Ao todo, foram planejadas 13 rotas para realizar a distribuição dos equipamentos às 60 zonas eleitorais do estado, garantindo que as 8.325 urnas cheguem com antecedência em todos os municípios, incluindo o interior. Antes de seguirem para seus destinos, todas as urnas ficam armazenadas no Centro de Operações da Justiça Eleitoral, o COGE, em Natal, onde passam por testes de funcionamento, inspeções de qualidade e preparação logística. As rotas contemplam todas as regiões do Rio Grande do Norte, passando por cidades polo, como João Câmara, Mossoró, Açu, Caicó, Currais Novos, Pau dos Ferros, Nova Cruz, Acari, Touros, entre outras. O cronograma de transporte segue até 13 de agosto, quando será concluída a entrega das urnas às zonas eleitorais do interior. Após o recebimento, os equipamentos permanecerão sob a responsabilidade dos cartórios eleitorais até a preparação final para as votações. Agora são 8:07 em Natal. Eu trouxe para você informações do Instituto Nacional de Meteorologia, o IMET, também da Agência Climatempo, Meteored Brasil, da Portal Migalhas, Governo Federal, Portal G1 e também do TRE do Rio Grande do Norte. Próxima edição você confere a partir das 9:00.
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2: 8:10.
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Educação. Oito horas 15 minutos em Natal e essa informação é muito importante no tocante a você ficar sempre ligado, porque já está disponível para consulta o resultado preliminar da prova de habilidades clínicas no sistema Revalida, que é a segunda etapa da avaliação. O Revalida é o exame nacional de revalidação de diplomas médicos expedidos por instituição de educação superior estrangeira, ou seja, médicos com diploma de instituição no exterior precisam revalidar o diploma para atuar no Brasil. Quem fez a prova e deseja contestar o resultado preliminar pode apresentar recurso até o dia 31 de julho. Ou seja, até amanhã, exclusivamente pelo sistema Revalida, no endereço revalida.inep.gov.br. O resultado dos recursos e o resultado final da segunda etapa serão divulgados no dia 4 de setembro. Após a divulgação, os participantes aprovados devem indicar a universidade que vai fazer o processo de revalidação do diploma. Essas informações vêm da agência Rádio Gov. Evangélica. 8 horas 17 minutos da manhã Renascer, uma saudade em forma de louvor. Shirley Carvalhais.

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1: 8:34, 8:34, vamos para o nosso WhatsApp pelo 84988262255. A paz do senhor Josenilde.
2: Bom dia, Rádio Nord, para todos que fazem Rádio Nordeste, que é a irmã nova, Patrícia, aqui do Bom Pastor. Desejo a todos um dia abençoado por Deus cada dia mais. E quero aquele louvor dia a dia me guiar da Arpa Cristã.
1: Muito obrigado, irmã Nova Batista. Vamos agora para Josenilde. Bom dia.
3: A paz do Senhor. Aqui é Josenilde de Nova Descoberta. Gostaria, se possível, ouvir o louvor de Álvaro Tito Barreira. Ofereço a todos que estão na audiência do Renascer. Que Deus abençoe a todos nós.
1: 8:35, vamos ouvir Álvaro Tito aqui na programação da Nordeste Evangélica. Na sequência, ouviremos Nani Azevedo da APA Cristã 141, guia-me sempre.

8:48 e agora tá na hora de trazer informações. Notícias da nossa IEADERD. Participe de mais um ciclo de oração de adultos que acontece todas as quintas-feiras no Templo Central. Agora pela manhã, consagração, e à tarde, das 14 às 16 horas, círculo de oração com testemunhos e mensagens. Lembrando que os círculos de oração com jovens é no horário da manhã e de crianças no horário da manhã ou à tarde nas igrejas polos todos os sábados. Continuamos com a campanha de oração nacional, 24 horas ininterruptas de oração durante todo o ano, apresentando a igreja e a nação em nossas orações. O texto base da campanha está em 2 Crônicas, capítulo 7, versículos 13 e 14. Venha orar com a gente e testemunhar a ação de Deus em nossas vidas. Participe todas as sextas-feiras, das 9 da manhã às 11 horas, da consagração para toda a liderança no Templo Central. E a partir das 19 horas tem culto geral de instrução e doutrina no Templo Central da nossa Assembleia de Deus em Natal. Participe. O Departamento Feminino da Assembleia de Deus em Natal realiza 7º Congresso de Oração com o tema O Valor da Oração em Todos os Tempos, Efésios 6:18. Dia 31, amanhã, portanto, no Templo Central, no bairro do Alecrim, a partir das 19 horas. E dia 1º de agosto, no Hotel Praia Mar Arena, das 8:30 às 17 horas. Preletoras, irmã Agna Queiroz, da Paraíba, e as irmãs Lídia Fernandes e Adrian Cristina, de Pernambuco. Participe. Segunda-feira, dia 3 de agosto, você e sua família estão convidados a participar da Ceia do Senhor no Templo Central da Assembleia de Deus, no bairro do Alecrim, às 19 horas. Já na terça-feira, dia 4 de agosto, o culto de ceia será nas 42 igrejas polos e na quinta-feira, dia 6 de agosto, nas demais congregações. Participe desse memorial até que Cristo venha. Próximo domingo vamos estudar na Escola Bíblica Dominical a lição de número 5, Cristo entre os filósofos. O Deus conhecido se revela para a sala de adultos. Vamos todos à EBD. 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Vem aí, 39º aniversário do Conjunto Louvores de Sião. Lá na Assembleia de Deus, no bairro de Neópolis, na rua Jacuí 247. Uma programação toda especial. Na ministração da Palavra de Deus, o pastor Marconi. Portanto, esperamos você e convidamos todos a participarem com muita alegria. 39º aniversário do Conjunto Louvores de Sião. Portanto, dia 2 de agosto, neste domingo, a partir das 18 horas. O endereço, para você não esquecer, Rua Jacuí 247, no bairro Neópolis. Vem aí aniversário unificado da comissão de visita e círculo de oração do setor 40, com o tema Jesus, Rei dos Reis e Senhor dos Senhores. Nessa programação, você pode participar, tendo aí também as participações da pregadora pela manhã, da irmã Daísa, e a ministração da Palavra de Deus à tarde com o pastor Milton. 5 de agosto, não esquece, pela manhã será das 9 às 11:30 e à tarde será das 14 às 16:30. Então participe, 64 anos da comissão de visita lá em Nova Descoberta. É bênção. O endereço fica Rua Dinarte Maris Neto, número 370, no bairro de Nova Descoberta, e você é o nosso convidado a participar. Lembrando também que estarão comemorando aí o jubileu de vinho, 70 anos do Círculo de Oração. Bênção, bênção, bênção,
e você o nosso convidado. Foram as informações da nossa IEADERNE. 8:53, 8:53, Matos Nascimento, APA Cristã 111, que mudança.

0: São 8:56 em Natal, hora certa da informação para você que acompanha aqui a Nordeste Evangélica. Muito obrigada pela sua sintonia de todas as manhãs. Eu sou Sandra Cerqueira e vamos aos destaques. Programa Move Brasil inicia financiamentos para motoristas de aplicativo, taxistas, caminhoneiros e entregadores comprarem veículos novos. Os financiamentos do programa começaram nesta semana para profissionais do transporte que desejam adquirir veículos novos com condições especiais de crédito. A iniciativa atende motoristas de aplicativo, taxistas, caminhoneiros e entregadores com linhas de financiamento voltadas à renovação da frota e ao incentivo de veículos mais sustentáveis. O programa visa ampliar o acesso ao crédito e modernizar os veículos utilizados por esses profissionais. Além disso, cada modalidade conta com regras específicas de financiamento, prazos e taxas de juros. No caso dos motoristas de aplicativo, é necessário possuir cadastro ativo há pelo menos 12 meses na mesma plataforma e ter realizado no mínimo 100 corridas nesse período. Já os taxistas precisam estar regularmente cadastrados e em atividade. As operações dependem de análise de crédito pelas instituições financeiras participantes. Os interessados devem realizar o cadastro na plataforma oficial do programa por meio da conta gov.br. Repito, gov.br. Depois da confirmação de elegibilidade, o profissional poderá procurar um dos bancos participantes para dar continuidade ao processo de contratação do crédito. E o governo do Rio Grande do Norte deu posse a 50 novos auditores aprovados no último certame. A chegada dos novos auditores representa um reforço para a Secretaria de Estado da Fazenda, a Cefaz, que atualmente conta com 265 auditores fiscais em atividade. Desse total, 110 servidores, ou seja, cerca de 41% do quadro atual, já possuem direito à aposentadoria e permanecem na ativa por meio do abono de permanência, o que evidencia a urgência do novo efetivo. Com o ingresso dos novos auditores, o Estado fortalece a capacidade de fiscalização e arrecadação tributária. Essa atuação visa contribuir para o aumento das receitas públicas, além de promover a justiça fiscal e também combater a concorrência desleal. Municípios das regiões Seridó e Oeste estão sendo contemplados nesta semana com o atendimento itinerante da Caerne. As unidades móveis oferecem os mesmos serviços disponibilizados nos escritórios físicos, tais como mudança de titularidade, emissão de segunda via de fatura, parcelamento de débitos e atualização cadastral. Para ser atendido, o cliente precisa apresentar um documento de identificação oficial com foto e a conta de água mais recente. Hoje e amanhã, a unidade móvel da Caerne estaciona em Baraúna, na Avenida Jerônimo Rosado, próximo à pousada. Nesta quinta-feira, também em Janduís, na Rua do Sul, 678, em Onésimo Maia. Amanhã, em Triunfo Potiguar, na Rua João Cunha, sem número. E o atendimento em todas as cidades acontece das 8 da manhã às 5 da tarde. Isso mesmo, Geraldinho. São exatamente 9 horas da manhã, pontualmente. Não perca a hora, o compromisso e muito menos a informação. Eu trouxe para você notícias nesta edição da Empresa Brasil de Comunicação do Governo do Rio Grande do Norte e da CAN. Próxima edição você confere às 10 horas.
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9: 9:03.
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1: 9h14, a Prefeitura de Parnamirim realiza neste sábado, dia 1º de agosto, a primeira edição do Parnamirim Perto de Você, levando diversos serviços gratuitos à população do bairro Encanto Verde. A ação acontece das 8 da manhã ao meio-dia, na quadra do Encanto Verde, em frente ao prédio da antiga UBS. Durante a programação, a população terá acesso a atendimentos nas áreas de saúde, assistência social, cidadania e lazer. Serão oferecidos serviços como consultas médicas e de enfermagem, exame preventivo, vacinação, testes rápidos e orientações sobre saúde bucal. Também estarão disponíveis emissão de RG, atualização do cadastro único, emissão da carteira da pessoa idosa, programa do leite, atendimento jurídico, benefícios eventuais, além de emissão de boletos, consulta de débitos, parcelamentos, certidões e processos administrativos. A programação contará ainda com atividades para a família, como oficinas de desenho e pintura, pintura facial, alongamento, ações da Guarda Municipal e educação para o trânsito. Além dos atendimentos concentrados no evento, equipes estarão durante a semana no bairro realizando manutenção de ruas vicinais e dando continuidade à operação Tapa Buracos. Essas informações vêm da Prefeitura de Parnamirim.

0: Dia para você, alô irmã Lígia, Deus te abençoe mais e mais. Conosco na audiência tem irmã Morenita Nascimento, ela está lá em Mossoró. A gente abraça ela, o seu esposo e também o seu filho Júlio César. Alô Júlio, Deus te abençoe mais e mais. Irmã Morenita Nascimento da Assembleia de Deus, regente de coral. É uma benção. Ô irmã Morenita, tá fazendo sol por aí? Com certeza que sim, porque mais faz sol do que chove lá em Mossoró. E nós queremos abraçar todos os nossos queridos lá de Mossoró. Alô Marcelo Dias, forte abraço para você lá em João Câmara, ouvindo o nosso Renascer. Você é bênção, Marcelo, tudo de bom. Forte abraço a você e todos que fazem parte da família. Também conosco nesta manhã, Ana Espíndola, sempre sintonizada na frequência da Nordeste Evangélica. Deus te abençoe mais e mais. Denis, irmão Denis, forte abraço. Que coisa boa. Hoje quem está aniversariando é a sua esposa Silvia Amélia. Ô Silvia, rapaz, que coisa boa, que notícia maravilhosa. Silvia, receba as nossas felicitações, tá certo? Deus te abençoe mais e mais. Vamos para o nosso WhatsApp pelo 988262255. Tem ouvinte no ar. Alô, Rodrigo Oliveira. Bom dia, paz do Senhor.
1: Alô, meu querido Marcílio Dantas. A paz do Senhor, meu irmão. Tudo bom? Que bênção a programação, hein? Olha só, queria mandar um alô todo especial para os meus queridos irmãos Marcos Brito e Alisson Gomes e para toda esta gente linda da sua audiência. É, aqui da Rádio Nordeste Evangélica, sua missionária no ar. Um forte abraço, Deus continue abençoando vocês. Aqui Rodrigo Oliveira, indo para Parnamirim com ação abençoada, viu? Um forte abraço.
0: Muito obrigado, Rodrigo Oliveira, gente da gente que se liga na gente, que coisa boa. Deus te abençoe mais e mais e participe sempre. Amizade 4x1, para brindarmos essa amizade maravilhosa com o 20 Nordeste Evangélica no

9:22, 9:22, falando com relação à adoção. O que entender por adoção? Bom, seguinte, está no centro do plano de salvação de Deus. E é importante dizer que reflete a essência do Evangelho. De que forma? Sendo apresentada na Bíblia sob duas perspectivas fundamentais: a adoção espiritual, que é a nossa filiação com Deus, e o cuidado prático com o próximo. Você concorda comigo? É exatamente isso. Em Romanos, capítulo 8, versículo 15, diz assim: pois vocês não receberam um espírito que os escravize para novamente temerem, mas receberem o espírito de adoção, por meio do qual clamamos: Abba, Pai. Que maravilha! Então, é importante dizer que a adoção terrena é validada pelo próprio Cristo. E Jesus não possuía o sangue biológico de José, mas foi adotado e criado por ele de forma, digamos que, legítima. José assumiu a paternidade legal, deu a Jesus o seu sobrenome, ensinou-lhe uma profissão e incluiu o Salvador em sua própria genealogia familiar. Isso é maravilhoso. O coração de Deus, queridos, se inclina intensamente em direção aos vulneráveis e sem família. A Bíblia define a verdadeira prática da fé cristã pelo amparo aos órfãos. Cuidar de quem precisa, nunca esqueça disso. De quem precisa de acolhimento, principalmente, é o culto que agrada a Deus. A religião pura e imaculada para com Deus, o Pai, é esta: visitar os órfãos e as viúvas nas suas tribulações, principalmente. Em resumo, a adoção humana é o reflexo terreno, mas perfeito, do amor incondicional que Deus demonstrou pela humanidade. Ela transforma o status de abandono em um lugar seguro de pertencimento, afeto e dignidade. Adoção. Israel.

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7: 9:31. 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

8h43, nesse quadro muito importante, queremos dizer o seguinte, que mais uma etapa da campanha de vacinação antirrábica 2026, em que a Prefeitura do Natal divulga os locais de imunização para este sábado, dia 1º de agosto. Os agentes de combate às endemias da Unidade de Vigilância de Zoonoses percorrerão bairros da capital realizando vacinação domiciliar. A população também contará com 5 postos fixos distribuídos pela cidade. Podem ser vacinados cães e gatos saudáveis com idade a partir de 3 meses, desde que não tenham sido submetidos a tratamento farmacológico nos últimos 30 dias e ainda não tenham recebido a vacina antirrábica em 2026. Após um mês de campanha, Natal já ultrapassou a marca de 24,5 mil animais vacinados, mantendo o cronograma dentro do planejado para alcançar a meta de 80% de cobertura vacinal. A raiva é uma doença viral que acomete mamíferos, incluindo cães, gatos e seres humanos. A transmissão ocorre principalmente por mordidas, arranhaduras ou contato da saliva de um animal infectado com ferimentos ou mucosas. Como a doença apresenta letalidade próxima de 100% após o aparecimento dos sintomas, a vacinação periódica dos animais é a principal forma de prevenção e também contribui para interromper a transmissão para as pessoas. Iniciada em 1º de julho, a campanha de vacinação antirrábica 2026 segue até o dia 30 de setembro e tem como principal estratégia a vacinação porta a porta. O dia da campanha está marcado para 26 de setembro e atenção, atenção para postos fixos que funcionam das 8 da manhã até o meio-dia. Para este sábado, dia 1º de agosto, atenção, Distrito Norte, Mimos Pet, Clínica Veterinária, na Avenida Pedro Álvares Cabral, 639, Nossa Senhora da Apresentação. Distrito Sul, Carrefour Zona Sul, BR-101, sem número, Lagoa Nova. Royal Rações, Avenida Praia de Tibau, 2263, lá em Ponta Negra. Total Pet, na Rua Monte Rei, 600, Planalto. Distrito Oeste, Policlínica Oeste, na Avenida Pernambuco, 251, Cidade da Esperança. Vacinação porta a porta das 8 da manhã ao meio-dia. Inclui aí o Distrito Norte 1, em Lagoa Azul, loteamento Eldorado e Conjunto Gramoré. Distrito Norte 2, Senhora da Apresentação e Igapó. Distrito Oeste, Nazaré. Distrito Sul, Ponta Negra. E Distrito Leste, Areia Preta. Então, não perde tempo. E, claro, aproveita esse 1º de agosto, já iniciando o mês, vacinando o seu pet, seja ele gato ou cachorro. GD, você cria algum animal em casa? Um cachorro? Qual o nome do jovem? É? Rati? Qual é a raça? Pudo, Rati. Aí você diz assim: cadê o latido do meu Rati? Rati, late, Rati, Rati. Vai, Rati, Rati, late, Rati. Até de... pra rimar, né? Ah, certo. Só um cachorro você cria. Ah, tá. Eu crio um dálmata, aliás, 3 dálmatas, ou fazem um barulho incrível. E um deles, o nome é Prince, outro é Salsichinha, e outro é o Bilu Bilu. Então, é isso aí, qual o nome do seu gatinho, do seu gato? Então, cuida dele, sabe por quê? Cuidar dos animais é a coisa maravilhosa. Por quê? Porque a gente sente tanto carinho, né? Ainda tem gente que maltrata os animais. Faça isso não, viu? É um ser. E todos os seres pertencem a Deus. Se você maltrata o animal, sabe o que acontece? Você está indo contra os princípios de Deus. Tá certo? 9h48. 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Vamos juntos pelas ondas.

0: São 9:51 em Natal. Chegamos com mais uma edição do Nordeste Evangélico Informa para atualizar você. A biometria será usada mais uma vez para votar nas eleições deste ano. A tecnologia estará disponível em todas as sessões eleitorais para garantir a lisura do pleito. A biometria não é obrigatória para exercer o direito ao voto. Se o título estiver regular, o eleitor pode votar mesmo sem ter realizado esse cadastro. Neste caso, será exigido documento de identificação para acesso à urna eletrônica. Se a urna eletrônica não reconhecer a biometria já realizada, o eleitor continua tendo direito ao voto. A orientação é que a leitura biométrica possa ser repetida até 4 vezes. Persistindo a dificuldade, a mesa receptora vai confirmar a identidade do eleitor por outros meios de conferência do cadastro. Se as informações coincidirem, o eleitor assina o caderno de votação ou registra sua impressão digital no caso de não saber assinar. Estão abertas as inscrições para a segunda edição de 2026 do exame para obtenção do Certificado de Proficiência em Língua Portuguesa para Estrangeiros, o CELPE-BRAS. Os interessados podem se inscrever até o dia 6 de agosto pelo endereço celpebras.inep.gov.br. Repito, celpebras.inep.gov.br. Podem realizar a prova estrangeiros e também brasileiros cuja língua materna não seja o português e que desejam comprovar a proficiência em língua portuguesa. A prova é realizada pelo Instituto Nacional de Estudos e Pesquisas Educacionais Anísio Teixeira, INEP. Os participantes que precisarem de atendimento especializado devem fazer a solicitação também até o dia 6 de agosto. No Brasil, as provas escrita e oral do CELPE-BRAS vão ser realizadas entre os dias 20 e 23 de outubro. No exterior, será entre os dias 24 e 27 de novembro. E o processo seletivo para pessoas idosas, o PSP 60+, da UERN, da Universidade do Estado do Rio Grande do Norte, é voltado para o ingresso em cursos de graduação no ano letivo de 2027. As inscrições para a edição estão abertas até o dia 21 de agosto. A inscrição é gratuita e deve ser realizada exclusivamente pela internet mediante o preenchimento de um formulário oficial disponível na página do portal PSP 60+, da UERN. O processo seletivo não exige prova tradicional de vestibular e é composto por 2 etapas. A primeira, com análise das médias das notas de conclusão do ensino médio ou equivalente, que é classificatória e também eliminatória. Segunda etapa, envio de um memorial de vida e entrevista presencial aplicável apenas aos candidatos aprovados na primeira fase. Para mais informações e inscrições, você pode acessar o portal do IERN, que é portal.iern.br. Repito, portal.iern.br. São exatamente 9:51 em Natal, 55 minutos, melhor dizendo, faltando só 5 minutos para as 10 horas da manhã. Nesta edição você ouviu informações da Empresa Brasil de Comunicação, Tribunal Superior Eleitoral, também do Ministério da Educação e da UERN. Próxima edição às 11 horas, não perca.
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3: 9:59.
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1: Dez horas e 5 minutos. Hoje, 30 de julho de 2026, mais uma vez no Orando com Fé, nós temos aí a participação do pastor Kleber Maia, que vai trazer a porção da palavra de Deus aos corações. Nesta manhã, eu quero saudá-lo com a paz do Senhor, pastor Kleber.
2: A paz do Senhor, irmão Marcílio, a paz do Senhor a todos que estão nos ouvindo agora, acompanhando este quadro Orando com Fé. Uma alegria chegar aqui mais uma vez para compartilhar a palavra de Deus. Eu quero convidá-lo, você que tem uma Bíblia à mão, para abri-la no segundo livro de Samuel, no capítulo 1, para nós lermos o que nos diz a Sagrada Escritura. Segundo livro de Samuel, capítulo 1, verso 17 em diante, diz assim: Davi pranteou Saul e seu filho Jonatas com esta lamentação. E ele ordenou que se ensinasse aos filhos de Judá o hino ao arco, que está escrito no livro dos justos. A sua glória, ó Israel, foi morta sobre os montes, como caíram os valentes. Não anunciem isso em Gate, nem o publiquem nas ruas de Asquelon, para que não se alegrem as filhas dos filisteus, nem saltem de contentamento as filhas dos incircuncisos. Montes de Gilboa, que sobre vocês não caia nem orvalho, nem chuva, nem haja aí campos que produzam ofertas, pois neles foi profanado o escudo dos valentes, o escudo de Saul, que nunca mais será ungido com óleo. Sem sangue dos feridos, sem gordura dos valentes, nunca se recolheu o arco de Jonatas, nem voltou vazia a espada de Saul. Saul e Jonatas, queridos e amáveis, nem na vida nem na morte se separaram. Eram mais ligeiros do que as águias, mais fortes do que os leões. Amém. Assim diz a palavra de Deus. Hoje, queridos, nós vivemos num mundo no qual é muito fácil publicar alguma informação. É muito fácil, nesse tempo, tornar pública a nossa opinião sobre um fato ou sobre uma pessoa. Está ao alcance de um clique ou até mesmo de um comando de voz. Muito fácil você publicar alguma informação. E por causa dessa facilidade, nós vemos que muitas pessoas se utilizam das redes sociais para ganhar audiência, espaço, fama. E isso a qualquer custo, inclusive da reputação alheia ou até da sua própria. Pouca gente ou quase ninguém faz uma pergunta simples: isso deve ser publicado? Ou eu gostaria que alguém publicasse algo assim sobre mim? Ou ainda, e mais importante, como cristão, eu devo publicar esta informação? Porque nós precisamos fazer aos outros aquilo que queremos que façam a nós. Assim Jesus nos ensinou a regra áurea de Mateus 7:12. E hoje vamos refletir nesta passagem bíblica que à primeira vista pode nos surpreender, mas que carrega uma relevância impressionante para os nossos dias. Num contexto de dor e lamento, Davi mostra como deve agir uma pessoa temente a Deus diante da queda do outro. Ele profere uma ordem que chega até nós para a igreja: não noticie isto em território inimigo, nem publique nas ruas da zombaria. A forma como reagimos a rumores e escândalos sobre pessoas revela se temos um coração formado pela reverência ou deformado pela cultura da exposição. A mensagem que trago hoje tem 3 pontos cruciais. Primeiro, um coração temente sente dor pela queda. Davi, o homem segundo o coração de Deus, nos mostra aqui algo que desafia nossa natureza humana. Chegou a notícia da morte de Saul, mas ele não se alegrou, pelo contrário, ele lamentou profundamente. Que cena inesperada! Saul perseguiu Davi incansavelmente durante anos, tentou matá-lo diversas vezes. Davi não morreu porque Deus o livrou. mas Saul transformou a sua vida em um constante exílio, em um constante perigo. E agora Saul está morto. Qual é a reação de Davi? Vingança, alívio, alegria? Não. O texto nos diz que Davi entoou um lamento, rasgou suas vestes, chorou e jejuou. Tinha todos os motivos para comemorar, mas escolheu lamentar. Isso nos leva a refletir sobre algo muito profundo. Quem teme a Deus não encontra prazer na queda dos outros, na queda dos ungidos. Quem honra a unção de Deus não faz espetáculo com a vergonha do altar. Davi, com um coração alinhado ao coração de Deus, compreendia que a queda de um rei, a queda de um ungido do Senhor, era uma tragédia para todo Israel. Não era uma vitória para ele. Porque Davi não via Saul apenas como seu inimigo pessoal, mas como rei de Israel, ungido do Senhor. E a queda dele não era apenas a queda de um homem, mas a vergonha de uma nação, a perda de uma glória, porque um líder não cai sozinho. Ali houve vergonha, ali a nação foi afetada. Havia uma ferida agora para toda a nação. Quantas vezes, queridos, ao vermos a falha de um líder, de um irmão, ou mesmo de alguém que nos fez mal, a nossa primeira reação é de julgamento e até de fofoca. Dizemos, eu já sabia, eu já esperava. Mas a atitude de Davi nos convida a pensar, quando a dor atinge o povo de Deus, quando um escândalo abala a fé de muitos, qual é a nossa postura? É a de um repórter ávido por manchetes ou a de um intercessor com o coração quebrantado? A verdadeira espiritualidade se revela não na celebração da queda, mas na capacidade de lamentar a dor, de chorar pelas feridas que envergonham o nome de Cristo. Quem teme, lamenta e intercede em vez de publicar. Jesus, o Rei perfeito, ele nos dá o exemplo. Ele lamentou a queda da humanidade, a vergonha do pecado, chorou pela Jerusalém que o rejeitou, dizendo: Jerusalém, Jerusalém, quantas vezes eu quis e tu não quisestes. Lamentou a dureza do coração humano, intercedeu pelo Pedro que o negaria, quando lá em Lucas 22 ele diz: Pedro, quando te converteres, você vai ser uma bênção para fortalecer os teus irmãos, mas eu estou intercedendo por ti porque Satanás pediu para te joeirar, te peneirar como trigo. Ele nos mostra que a intercessão é o melhor caminho. A segunda coisa que eu vejo é que o coração temente não publica a vergonha. O rei Davi vai dizer aí algo impressionante: não publique isso em Asquelon. Não conte isso nas ruas de Gate. E aí nós precisamos entender isto, queridos, porque Gate era a capital dos filisteus. Asquelon, o centro da idolatria pagã. Era como dizer: não espalhe isso no território inimigo que nos envergonha. Não leve a dor da casa de Deus para o palco do inferno. Não faça tragédia. Ou não faça da tragédia um conteúdo viral. Filisteus representavam os inimigos de Deus e Davi temia a zombaria, o escárnio, o riso. Sabia que a vergonha seria munição para os inimigos escarnecerem do povo de Deus e do próprio Deus. Ele não queria que as filhas dos filisteus dançassem sobre o sangue daquele que caiu. Temia o riso dos ímpios sobre a queda de um ungido. E o que Davi temia hoje, infelizmente, se tornou algo muito comum. Escândalos são compartilhados, vergonhas viram manchetes. A dor virou um novo nicho de entretenimento gospel. É uma triste realidade, onde vemos muitos repórteres religiosos ávidos por noticiar a queda de outro, sem perceber que estão dando munição para o inimigo. Hoje, os arraiais inimigos são alcançados pelas redes sociais, os grupos de fofoca, as conversas maliciosas, os portais de notícia. A ordem de Davi é um alerta para a nossa geração. Não dê munição ao inimigo. Não exponha as feridas da casa de Deus para o mundo que está pronto para zombar. Quando o líder cai, quando um irmão erra, nossa primeira inclinação não pode ser a de comentar, a de viralizar, mas deve ser sim orar e interceder. Davi não espalha notícia ruim. No texto ele exalta as características boas, os feitos de Saul, como eles eram valentes. Jamais a espada deles retornou sem resultado, como eles eram amados e amáveis. Sendo um valente e andando com muitos deles, o rei reconhecia que Saul e Jônatas eram valentes que caíram. E a queda de um valente não é motivo de glória para outros valentes. Deus não nos chamou para sermos agentes de propagação da vergonha. O inferno já tem muitos agentes para propagar o que não devia ser publicado. Tiago, escrevendo a sua epístola no capítulo 3, ele disse: irmãos, de uma mesma boca não pode sair bênção e maldição, assim como de uma mesma fonte não pode sair água doce e salgada. Não podemos estar no domingo dando glória a Deus e na segunda-feira espalhando notícias que não devem ser publicadas. E encerrando esta mensagem, o desafio para nós é de sermos intercessores e não divulgadores. A mensagem de Davi aqui não é para nós sermos omissos ou cúmplices do erro, é um chamado à sabedoria e também ao temor no coração. Não publicamos gratuitamente a vergonha de uma queda, pois não estamos imunes a passar pela mesma situação. Quando o apóstolo Paulo descreve a caminhada de Israel, a história de Israel, lá na primeira epístola aos Coríntios, capítulo 10, ele diz: quem pensa que está em pé, olhe que não caia. Veja de novo sua posição. Quando ele alerta sobre a queda de Israel em Romanos capítulo 11, ele diz: olha, eles caíram por causa da incredulidade, mas você não fique soberbo, tema. Porque se Deus não poupou os naturais, quanto mais a ti que fostes enxertado. E existe ainda um povo que lamenta, que teme, que não publica em Gate, que não entrega munição aos incircuncisos. É deste povo que o Deus precisa, pessoas que entendem que nem toda verdade precisa virar poste, nem toda dor precisa viralizar, nem toda queda precisa ser comentada. E nós precisamos então é voltarmos-nos a Deus em oração. A nossa resposta diante da queda de alguém deve ser o joelho dobrado, a oração, a busca pela restauração, porque a exposição fere, destrói, envergonha, mas a intercessão cobre, protege, restaura. E Jesus é o nosso grande exemplo, nosso intercessor por excelência, aquele que nos ensinou, nos deu exemplo, e ele é a própria intercessão em nosso favor. É por meio dele que temos acesso ao Pai para clamar por aqueles que caem, por nós mesmos, por todos. Hebreus capítulo 7, verso 25, nos lembra que Jesus é intercessor permanente por nós e ele nos capacita a cobrir com amor pela oração todos os líderes e todos aqueles que estão em perigo, porque ele próprio nos cobriu com seu amor revelado na cruz, no sangue que foi derramado. Que nós possamos pensar então: chore diante de Deus, um lamento pelo erro que envergonha, cubra com graça em vez de expor, cubra com oração e amor, busque a restauração, ore para que o caído seja restaurado e não condenado publicamente. Guarde, proteja a reputação da igreja e do nome de Cristo, que é maior do que qualquer falha individual. Aqui nós temos a sabedoria de Davi em não publicar a vergonha de Israel em Gate e Ascalon, como um espelho para nós hoje. Nos ensina a honrar a unção, a lamentar a dor do reino, a proteger o testemunho de Deus em um mundo que se deleita em expor as falhas. Porque vídeos sobre quedas viralizam mais do que vídeos sobre pregação de poder. E Jesus é o nosso grande exemplo, ungido de Deus. Foi publicamente zombado, humilhado, crucificado. Mas ele levou sobre si as nossas falhas, as nossas dores. E na cruz a sua expressão é: Pai, perdoa-lhes, porque não sabem o que fazem. Ele é o nosso modelo perfeito de como a graça deve operar, de como o coração temente deve operar. E Jesus nos chama a este caminho de graça, de amor que cobre multidão de pecados, de intercessão que restaura. Que a nossa resposta à queda não seja o clique, mas o joelho dobrado. Que a nossa voz não seja a do repórter, mas a do intercessor. Que possamos ser o povo de Deus que chora, que lamenta, que não publica, que não entrega munição ao inimigo, mas intercede. Que a nossa vida seja um testemunho vivo da graça de Cristo que cobre, restaura e glorifica o nome do Pai. Pastor, e se eu já fiz isso, se eu já espalhei? A graça também é para você. Que possamos nos arrepender e possamos voltar atrás, abandonar as práticas que não são recomendadas pela palavra de Deus. E se eu já fui exposto, alguém pode perguntar. A graça também é para você, é para nós. Que nesta manhã cobramos-nos da graça de Deus. Em Cristo tenhamos compromisso com a divulgação das coisas boas. E que possamos ser alcançados cada dia pela misericórdia do Senhor. Para nos conduzirmos como intercessores. Para não publicarmos a vergonha. Mas para sermos aqueles que lamentam e choram, e que são agentes de Deus para a restauração daqueles que estão caídos. Que Deus te abençoe em Cristo, que o final de semana que se aproxima seja cheio da graça de Deus. Possamos ser seletivos naquilo que nós fazemos, pensando no reino e não em nós mesmos ou nos outros. Deus não nos chamou para sermos virais, mas para sermos espirituais. E Deus te abençoe em Cristo Jesus. Irmão Marcílio, traga os pedidos de oração para nós apresentarmos a Deus como intercessores que devemos ser. Apresente aí as necessidades que os servos de Deus publicaram para que nós possamos orar por elas e que Deus, em sua graça, cubra com amor e graça todos esses pedidos, trazendo resposta a cada um deles.
1: Amém, pastor Kleber Maia. Vamos então com os pedidos de oração através do 988262255. Vamos iniciar pedindo oração pelo Marcelo Dias. Ele está lá em João Câmara. Também o Marcelio, que é o subtenente do bombeiro, e também a Janaína, sua esposa, Laércio, Gabriel, Maria Luísa, Neneca, a dona Hilda, sogra, Maílson, Esmerina, Elaine, todos, o Pedro Henrique também, nossa audiência, toda essa família abençoada, que Deus continue protegendo e derramando da sua infinita graça na vida de cada um que pertence a essa família principalmente. Também oração em favor da Graça Imperial, pede por uma situação que está passando, pela sua família, pelos filhos, nora, esposo. A Milena lá na Praia de Muriú, Ângela da Assembleia de Deus de Candelária também, oração por ela, pela sua saúde, pela sua família. Roselene Duarte lá em Parnamirim, pela família, por Kiara, Nilda, Eliane, Alcione. A irmã Marília também pede oração. Socorro Oliveira lá do setor 36, pedido pela família e pelo seu genro Edson. Osvaldo, setor 40, pede oração por saúde. Cosmo Oliveira, por ele, pela sua esposa e toda a sua família. Marcos Souza, pedindo oração pela saúde da sua mamãe. Também oração em favor do Rui e da Isa, que pedem pelo sobrinho que está em procedimento cirúrgico agora pela manhã, por nome de César. Que Deus chegue na vida do César, na sua saúde. Kelly Silva pede por saúde, pela família e também por sua casa. Lúcia Gomes, por Regia, Raniele, Rian, Alice, Isabela, Robson e familiares. Irmã Lígia pedindo oração pela sua mamãe, a irmã Iracema Alves, com relação à saúde. Alex Teixeira pedindo pela sua esposa Micarla, da congregação Araçá, lá de Macaíba, que acompanha também o nosso renascer. Airon Inácio pede por Maria Eulesine. Zélia Gomes pedindo por Antônio, Lourdes de Castro, Jason, Etemistocles. Flora Maísa pedindo pelo amigo, por nome de José Olavo, que está hospitalizado, inclusive na UTI. Josman Silva, pedindo por aposentadoria e causa na justiça, ele está lá na Redinha Nova. Francisca das Chagas, pedindo pelos filhos, netos e bisnetos, também pelo seu esposo João Batista. Marcos Brito, oração por ele e pela família. Lucimar pede por Luzia. Marileide, por sua saúde lá no bairro do Alecrim. A Maia Carla pede por saúde também. Colocamos o pedido de oração que chega nesse instante em favor da irmã Elza Maria, também pela missionária Vilma, por saúde, por toda a sua família. E também oração em favor do irmão Denis, né, que pede pela sua esposa Silvia Amélia, né, parabéns, que ela está completando mais um ano de vida. Que Deus abençoe a vida da mesma, dando principalmente saúde, proteção. Deus abençoe cada um de uma forma toda especial. Colocamos o pedido de oração que chega nesse instante em favor da irmã Edinete, para que Deus abençoe também a sua vida. Irmã Suzy está lá em Passagem de Areia, Pardamirim, pedindo oração pela sua filha e pela sua família. Rose Santos, também em Pardamirim, pede oração. Chega o pedido de oração do irmão Roberto, ele pede oração por cada familiar, também pela irmã Eunice da Silva, pela sua mãe, pelo seu pai e pelo pastor Raimundo e toda a família. A solicitação de oração vem da Rosa Maria dos Anjos, ela que pede por Tássio e Tiago, por vida espiritual e toda a família. Irmã Priscila chega por aqui também no nosso WhatsApp pedindo oração por vida espiritual, pela sua filha Ana Beatriz, seu genro Leandro, neto Miguel e toda a família. Colocamos também pela Creuza Moura lá em Nova Natal. Irmã Francisca, por todas as áreas da sua vida, por sua saúde, por sua família. A irmã Luana, oração por ela, pela irmã Suerda também, todos ali do setor 18, congregação Vilagem das Dunas, pela Nelza, que é a sua mamãe, e seu esposo Josenildo, por Luana, Rafael, Pietro e Enzo e toda a família. Irmã Lourdes, pedindo oração por ela, por Carla Micaele, Marina Aurélio, Carlos Lourdes e todos ali no José Sarney, na zona norte da nossa capital. Irmã Glorinha chega por aqui, lá de Macaíba, oração pela sua saúde, vai submeter uma cirurgia nos olhos, que Deus chegue também na sua saúde. E a nossa amada irmã Débora, que ouve o nosso Renascer lá em Pardamirim. São esses pedidos, a gente inclui também o pedido da irmã Conceição, ela que pede pelo seu neto que está enfermo, está no hospital lá em Monte Alegre, a irmã Conceição está. Então que Deus possa abençoar a vida de cada um de uma forma toda especial. E a irmã Zefinha, também pedindo por saúde, né, e todos os seus familiares, principalmente da missionária Vilma, que acompanha também o nosso Renascer. Nilson Barbosa, o homem do ar-condicionado, para que Deus abençoe a sua vida, a sua família, os seus, e também por todas as áreas. Irmãs Auxiliadora, lá em Curras Novos, por saúde, por causa na justiça, pelo seu esposo Geraldo, pelo filho Lucas Daniel, Ana Luzia, Ana Luísa, aliás, e também por abertura de portas de emprego para o Pedro Augusto e sua nora Ana Edilza, que acompanham também o nosso Renascer. Pastor Kleber Maia.
2: Querido Pai, obrigado, Senhor, por tua palavra, obrigado por teu perdão, obrigado por tua graça, obrigado, Senhor, porque nos ensinas, nos dás o exemplo perfeito em Cristo. Oh, queremos se apresentar, Deus, os pedidos que aqui foram publicados, queremos interceder por cada um dos teus servos, por aqueles que estão sofrendo, por aqueles que estão enfermos, por aqueles que estão nos hospitais, por aqueles que estão gemendo, precisando de uma provisão, por aqueles que estão confusos, pedindo uma resposta, uma direção. Pedimos por aqueles que estão necessitados de graça nesta manhã, Senhor. Estende as tuas mãos e abençoa. Chega com tua providência, com tua provisão. Meu Deus, oh, tu és o Senhor que conhece as necessidades do teu povo. E nesta manhã intercedemos por cada um dos teus filhos que aqui publica a sua necessidade, a sua dor, Que o Senhor abençoe grandemente, que o Senhor supra, que o Senhor chegue com resposta para aquele que está necessitado. Abençoe os teus servos que estão trabalhando na Rádio Nordeste. Abençoe o nosso pastor presidente, pastor Martim, todos os pastores da IEADERN. Abençoa, meu querido Senhor, todo o teu povo. Nos dá sabedoria e graça para agirmos em conformidade com o teu coração e para a glória do teu nome. Nós te oramos assim e te agradecemos por tudo, Pai, no nome de Jesus. Amém e amém. Obrigado, irmão Marcílio, por mais uma vez abrir este espaço aqui. Que Deus abençoe. E até a próxima semana, se Deus nos permitir.
1: A paz do Senhor, forte abraço, pastor Kleber, você é bênção, Deus te abençoe mais e mais.

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1: 10:36, Raquel Novaes, tua graça me basta.

0: Entregue os teus caminhos para o Senhor. Entregue a tua vida para Jesus.
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4: h 44, aquele momento tão esperado, chega a partir de agora, trazendo hoje a receita para você aprender a preparar aquele bolinho de café. Sabemos que seu consumo deve ser moderado, mas um cafezinho para começar o dia, depois do almoço ou na hora de acompanhar aquele bolinho à tarde, não tem erro. Você concorda? Pois bem, por falar em bolinho, que tal combinar o sabor e aroma dessa bebida tão tradicional? E é justamente o que nós vamos proporcionar a você, é de preparar na manhã de hoje esse bolinho de café. Então você vai acompanhar essa receita, que é fácil. E, diga-se de passagem, uma versão saudável. Vamos até a cozinha, meu amigo GD. Vamos lá, aumente o BG. GD, aumente o BG pra rimar. Larali, larala. Chegamos. GD, você trouxe doma nova hoje. Gostei, viu, da vestimenta, rapaz. Gostei mesmo, viu? Um azul céu. Que coisa boa. Me ajude, por favor, GD, a separar os ingredientes. Vai lá na geladeira, isso. Pega os ovos, por favor. Tá, isso, abre a geladeira. O açúcar demerara, tá? Por favor. Pega ali a farinha de aveia, isso. A linhaça também. O sal. Não, GD. Não precisa de um quilo de sal, não, amigo. Vamos exagerar, pegou o quilo completo. Ai, esse menino dá um trabalho. Vamos então, anote lápis e papel na mão para os ingredientes. Ficou vermelhinho, ele ficou igual a pimentinha malagueta. 3 ovos, 70 gramas de óleo de coco, 120 gramas de açúcar demerara ou mesmo mascavo, ok? 1 colher de sopa de café solúvel, 50 ml de água morna ou 50 ml de café bem forte, caso prefira não usar o solúvel. 1 colher de sopa cacau em pó, 140 gramas de farinha de aveia, 30 gramas de farinha de linhaça dourada, tá? 30 gramas. E 1/2 colher de chá de goma xantana ou 1 colher de chá de gelatina sem sabor. Eu confesso, eu não conhecia essa goma xantana. Você conhecia, cara? Também não. Vai ser xantana assim, não sei aonde. Mas é isso mesmo o nome, é. Goma xantana. Alguém conhece aí? Você que tá me ouvindo agora, você conhece? Goma xantana. Não sei se é a marca ou o tipo, enfim. É goma xantana. Oh, xantana atrapalha tudo. 1 colher de sopa de fermento químico e 1 pitada de sal. Modo de preparo, atenção, atenção. Bata os ovos com açúcar até que dobrem de tamanho e os cristais estejam todos dissolvidos. Pode ser usado aí a batedeira, ok? Em seguida, acrescente o óleo de coco. Bata novamente até que a mistura fique bem homogênea. Reserve. Caso prefira usar o café solúvel, dissolva-o na água quente e utilize o café forte. Misture neste café o cacau até dissolver. Agora, Acrescente o café com cacau na mistura de ovos e mexa um pouco. Em seguida, inclua os secos e vem a farinha e também a gelatina, misturando tudo até ficar bem homogêneo. Incorpore o fermento com suavidade. Suave como a noite. Coloque essa mistura em uma forma untada e selada com cacau em pó e leve ao forno pré-aquecido a 180 graus por aproximadamente 25 minutos.

Tá procurando o reloginho. Tá lá na gaveta, mano. Foi rápido, hein? Ai, bota de novo esse reloginho aqui, coitadinho dele. Aí. Ai, ai. Importante é conferir se ficou bem assado com o palito, tá? Se sair limpinho, está pronto. O GD, saiu limpinho o palito? Saiu? Pronto. Então tá de primeira, meu irmão. Deixa agora amornar um pouco e você vai ter a oportunidade de saborear, tá? Primeiro, deixa ficar morno. Pra comer quente não, porque pode dar um, né? Algo errado. 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Então, gostou? Você acabou de saber de como preparar bolinho de café. Ah, detalhe. Quem pedir essa receita, a gente vai mandar pelo nosso WhatsApp. Ah, Marcílio Dantas, estou fora do Rio Grande do Norte. Não tem problema, não há distância que nos separe, meu jovem, minha jovem. Seguinte, vai lá, digita 84988262255, tá certo? Eu quero essa receita e a gente manda com bonificação. O bônus vai ser o quê? A foto do bolinho de café. 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
1: Dez horas e 56 minutos em Natal, é hora certa da informação para você que acompanha a Nordeste Evangélica. Eu sou Sandra Cerqueira e vamos aos destaques. A campanha nacional Meu Pai Tem Nome chega ao Rio Grande do Norte no próximo sábado, dia 1º de agosto, com uma ação no Instituto Estadual de Educação Profissional, Tecnologia e Inovação do Rio Grande do Norte, IERN, no bairro Bom Pastor, na Zona Oeste de Natal, para oferecer de forma gratuita serviços de reconhecimento voluntário de paternidade. Também serão ofertadas conciliações e mediações familiares, orientação jurídica e, quando necessário, a realização de exames de DNA. A iniciativa é coordenada pelo Núcleo de Tratamento Extrajudicial de Conflitos da Defensoria Pública do Estado. A expectativa é alcançar cerca de 200 atendimentos. Quem quiser participar pode comparecer ao IERN Natal no próximo sábado, que é o dia D da ação, das 9 da manhã às 16 horas, portando documento oficial com foto e CPF pessoais, além da certidão de nascimento da pessoa que será reconhecida. A iniciativa integra a campanha nacional do Conselho Nacional de Defensores Públicos Gerais, realizada simultaneamente em todo o país durante o mês dos pais. A campanha busca garantir o direito fundamental à identidade e à convivência familiar. Além de Natal, o mutirão chegará a Parnamirim, São José de Mipibu e Nísia Floresta, na região metropolitana, e a Caicó e Parelhas, no Seridó, no dia 7 de agosto, das 8 às 14 horas. Mais informações no site defensoria.rn.def.br. Repito, defensoria.rn.def.br. A Agência Nacional

0: Nacional de Vigilância Sanitária Anvisa determinou a apreensão de todos os lotes do azeite de oliva extra virgem da marca San Oliveto e de todos os produtos da indústria e comércio de doces Fati e Mano Limitada. O azeite tem origem desconhecida e é importado no Brasil pela empresa comercial alimentícia e cerealista Vale do Carioca Limitada, que possui CNPJ inapto desde 23 de junho de 2026 e endereço desconhecido. De acordo com a medida divulgada no Diário Oficial da União, o produto apresentou resultado insatisfatório no ensaio de determinação do índice de refração usado para avaliar a pureza e não pode ser importado, distribuído, divulgado e utilizado. Em relação à Fátima Amano Limitada, os itens não estão regularizados no órgão competente e são fabricados por estabelecimento não licenciado. Com isso, doces, sobremesas e demais produtos não podem ser fabricados, distribuídos, divulgados e consumidos segundo Resolução número 2856 de 2026. O Tribunal Regional Eleitoral do Rio Grande do Norte iniciou a convocação de mesários para as eleições de 2026. As chamadas, que se estendem até o dia 5 de agosto, serão enviadas para os mesários cadastrados por meio do WhatsApp oficial do TRE do Rio Grande do Norte. Até a última eleição, as mensagens elas eram enviadas pelos números das zonas eleitorais. Porém, a partir do pleito deste ano, as mensagens só serão enviadas pelo número 0800-084-6464. A mensagem enviada aos mesários é clicável e levará para a carta de convocação de mesário, que possui todas as informações do convocado. Para acessar a carta, será necessário clicar no botão Obter Carta e digitar somente a data de nascimento do mesário. Nenhum outro dado sensível é requerido no acesso da carta. Quaisquer dúvidas, você pode entrar em contato por mensagem com a sua zona eleitoral ou ainda no número 0800-084-6464. Agora são 11 horas e um minuto na capital de todos os potiguares. Com informações da Defensoria Pública do Rio Grande do Norte, Agência Brasil e também do Tribunal Regional Eleitoral, fechamos esta edição convidando você para 1 da tarde. Temos um encontro marcado com a notícia.
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8: 11:04.
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0: 11:07, culto doméstico já está no ar na manhã desta quinta-feira, 30 de julho de 2026. Conosco mais uma vez o pastor Samuel Renovato, que vai trazer a porção da palavra de Deus. Vamos saudá-lo, desejar boas-vindas e ouvi-lo.
1: Saúdo a você, meu caro ouvinte da Rádio Nordeste Evangélica FM 92.5, com a paz do Senhor. Quero convidá-lo para junto orarmos ao Senhor neste momento, apresentando o culto doméstico deste dia e a você que nos ouve também. Ore conosco. Querido Deus e Pai, te rendemos graças, Senhor, por este dia, pela tua bondade para conosco, a tua graça, o teu amor. Meu Deus, te pedindo a inspiração do teu Espírito Santo para ministrarmos uma porção da tua palavra a todos os queridos radiovintes da Rádio Nordeste Evangélica FM 92.5. Toma o primeiro lugar em tudo, abençoa, Senhor, fala conosco através dos hinos da ministração da tua palavra. Em nome de Jesus te agradecemos a resposta desta oração, com o perdão dos nossos pecados, na pessoa bendita de Jesus. Amém.

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2: Meu caro ouvinte, quero convidá-lo a abrir a sua Bíblia no Evangelho segundo escreveu João, capítulo 15, versículo 11, que diz assim: Tenho-vos dito isso para que a minha alegria permaneça em vós e a vossa alegria seja completa. Meu caro ouvinte, estas palavras foram ditas por Jesus nos seus últimos dias aqui na terra. Embora observamos dos capítulos anteriores, os discípulos têm ouvido instruções semelhantes. Mas naquele momento em que Jesus fez uso desse discurso, ele fez de uma maneira toda especial, né? Mostrando a sua empatia, né? Com os seus discípulos, pois Jesus, sendo conhecedor dos corações de cada um deles, né? E do amor que tinha para com eles, ele sabia muito bem o que se passava na mente, nos corações daqueles discípulos. Dessa feita, ele proferiu essas palavras, confortando-os, trazendo a promessa do Espírito Santo, da vida eterna e do dever de cada cristão que deve cumprir aqui na terra. É bom saber que o nosso Senhor age, meu caro ouvinte, exatamente nas nossas necessidades. Os discípulos naquele momento estavam tristes e isso não era desconhecido do nosso Senhor. Ele lhes disse antes, né? Ele disse assim: antes, porque vos disse isso, o vosso coração se encheu de tristeza. João 16, 6. Jesus disse: não fiquem tristes, eu tenho alegria duradoura e completa, glória a Deus por isso. E eu lhe faço uma pergunta nesta manhã: como está o seu coração? Como está a sua alma, meu caro ouvinte? Você está com os discípulos, com uma tristeza profunda? Fique certo que a alegria que o Senhor permite a cada um de nós, ela é perene, independente das circunstâncias. Ele disse: quem crê em mim, como diz as escrituras, rios de água viva correrão do seu ventre. Evangelho segundo escreveu João, capítulo 7 e versículo 38. É bom sentir e perceber que Deus se preocupa conosco nos mínimos detalhes e até com o nosso humor, com o nosso relacionamento interpessoal e intrapessoal. Alegria, nós sabemos, é uma característica do fruto do Espírito. Aquele que nasceu de novo, ele manifesta no seu ser a alegria independente das circunstâncias. É o gozo do céu, podemos dizer, meu caro ouvinte, em mim e em você. E aí, para desfrutarmos deste gozo, é necessário negar-se a si mesmo, levar a cruz a cada dia. Assim, o gozo do céu vem até nós e a nossa vida passa a ser uma fonte perene de alegria. Meu caro ouvinte, você sabia que quanto mais ouvimos as palavras de Jesus, mais nos tornamos como ele? Daí a necessidade de meditarmos na palavra, de ouvirmos, de aplicá-la ao nosso coração, no dia a dia, para que sintamos cada vez mais esta alegria no nosso ser. Mais do que isso, passamos também a sentir o que ele sente por nós. Quando lemos a palavra de Deus, nós percebemos que Jesus falou a respeito da alegria dele, do prazer que ele sente, né? E a alegria dele, quando meditamos na sua palavra, ela passa para nós. A sua alegria estará em nós, pois as palavras dele estarão em nós. Se ele está em você, meu caro ouvinte, está em mim, devemos usufruir da alegria do nosso Senhor. Assim, vamos experimentar que a nossa vida nunca mais será a mesma. Nós sabemos perfeitamente que o Evangelho, ele não é algo teórico, não é algo somente a nível da mente, Mas o Evangelho, além de nós ouvirmos a palavra de Deus, devemos aplicá-la ao dia a dia, às circunstâncias da vida, às nossas ações, ao nosso modo de pensar, de agir, de falar, porque há uma mudança completa no nosso ser que alcança toda a nossa estrutura física, mental e espiritual. Portanto, se você quer viver uma vida plena, Jesus disse lá no Evangelho de João, capítulo 10, versículo 10, a parte B do versículo: eu vim para que tenham vida e vida abundante. E o que é esta vida abundante? É a presença do Senhor em todos os momentos da nossa vida, atuando de forma maravilhosa através do seu Espírito que em nós habita. Ele, antes de ascender aos céus, ele disse que enviaria outro Consolador, que estaria conosco para sempre, e que ele nos guiaria em toda a verdade, isto é, em toda a palavra de Deus. Por isso, a alegria completa nós temos quando temos experimentado a presença do Espírito Santo em nós, e isso nós recebemos através do novo nascimento. Você que me ouve, que ainda não teve essa experiência, apenas ouve falar, acha até bonito a pregação do Evangelho, os cânticos, os louvores, etc., ou mesmo você que está dentro da igreja, mas que ainda não teve uma experiência pessoal com Deus, peça a ele nesta manhã, diga: Senhor, eu quero ter uma experiência pessoal contigo, eu quero testemunhar daquilo que eu pedi ao Senhor e daquilo que o Senhor fez na minha vida em termos experimentais, e eu passe a viver uma nova vida em Cristo Jesus, nosso Senhor. Que Deus nos ajude, nos abençoe, tenha um bom dia na presença de Deus e sempre peça a ele aquilo que você deseja no seu coração, pois a Bíblia diz: agrada-te do Senhor e ele satisfará o desejo do teu coração. Que Deus nos abençoe, em nome de Jesus. Amém.

0: Muito bem, meu caro ouvinte, quero convidá-lo a orar conosco daqui a alguns instantes. Antes, porém, convidar irmão Marcílio para fazer a leitura de todos os pedidos de oração que foram feitos à nossa emissora nesta manhã. É com você, Marcílio.
1: Muito obrigado, pastor Samuel. Vamos então com os pedidos de oração que nos chegam pelo 849-8826-2255, iniciando pedindo oração pelo irmão José Lopes. Ele está lá no sítio Mendes, que pede por sua saúde, por paz e vida espiritual e toda a sua família. Irmã Graça Imperial pedindo oração, né, por uma situação que está passando, para que Deus chegue com providências, também pedindo oração por toda a sua família que acompanha o nosso Renascer nesta manhã. Oração em favor da nossa amada irmã Silvia, que também está sempre a ouvir o nosso programa. Ailton Júnior, pedindo oração por sua saúde e também por toda a família. Régia Fabiana, para que Deus também abençoe a sua vida, a vida de todos os seus que acompanham o nosso Renascer. Auxiliadora pedindo oração, ela está lá em Curras Novos por sua saúde, pelo seu esposo Geraldo, pelo filho Lucas Daniel, a Ana Luísa, por porta de emprego, também por Pedro Augusto e a nora Ana Edilza. Colocamos também o pedido de oração desse instante que chega em favor da Elizabeth lá em Macaíba, ela que pede por Natanael, Roberto, Samuel, Márcio, Aline, Ellison, Guilherme, Gael, Neemias, Suerda, Elisama, Laodiceia, Samara, Felipe, Antônio, Nicolas, Ágata, Rosana, Débora, Dálicio e todos os seus familiares. Colocamos o pedido, a solicitação de oração por Andréia Kalini. Pede pelo seu filho com relação à porta de emprego. O nosso amado irmão Daniel Baltar, no bairro de Neópolis, oração por ele, por toda a família, por sua saúde e por trabalho também, para que Deus abençoe cada vez mais as suas atividades. Josiel, Assembleia de Deus, Canto Comprido, Lages do Cabugi, pede por aposentadoria. Colocamos também a solicitação de oração da irmã Williane Lima e também a Maria Júlia. O irmão Eduardo lá em Nova Parnamirim, também oração em favor de toda a família Oliveira, incluindo a Marlúcia, Marlene, Marleide, Melquisedec, pela saúde da Iraci Dantas também, né? Pelo pastor Francisco Chagas, que Deus abençoe a sua vida grandiosamente, dando, né, saúde, proporcionando bênçãos sem medidas. A irmã Eneide, lá em Nova Parnamirim também, pastor Gleidson e Érica, esse casal abençoado, a oração por eles, para que Deus abençoe cada vez mais nesse ministério de pastorado. Também na audiência, lá em Nova Aliança, setor 37, temos o Paulo Sérgio, né, que inclusive está internado, e a oração é com relação ao pedido do irmão Admilson Cunha, né, para que Deus chegue na vida do Paulo Sérgio, que está internado lá no Valfredo Gurgel. Que Deus chegue na sua saúde grandiosamente. Também Cerqueira, lá de Salvador, na Bahia, está nos ouvindo nesse instante através do aplicativo. Pede oração para recuperação completa do seu braço. Também a nossa Isa, a esposa, que também ouve o nosso programa, já tem 43 anos, e pelo filho Jeremy, a Sam e a filha Karen Lutiani. Eu acredito que sejam esses nomes que estejam corretos, tá? Mas Deus sabe da vida de cada um de uma forma toda especial. Irmã Cerqueira, receba o nosso abraço, o nosso carinho, a nossa saudação também, para que Deus chegue em todas as áreas da sua vida e também em toda a sua família, toda a sua parentela, tá certo? Deus abençoe mais e mais. Francisca das Chagas está por aqui pedindo oração pelo seu vizinho Sérgio, né, que está submetendo a cirurgia agora lá na Liga. Que Deus chegue na sua saúde, na sua vida, de uma forma toda especial. Também o nosso amado irmão Bruno ouve o nosso Renascer. Pastor Moisés e a irmã Marinês, Campo de Macaíba, da nossa Assembleia de Deus, receba o nosso abraço, para que Deus abençoe, também pedindo oração por sua vida, pelo seu ministério. Deus abençoe, né, em todos os setores da vida de vocês e de todos os membros e congregados da Assembleia de Deus. Pedindo oração em favor da nossa amada irmã Marilúcia. Que Deus chegue também com providência na vida do seu primo, o João, né? Ele está com um problema de saúde muito grave, mas que Deus chegue de uma forma toda especial. Eliseu Soares de Melo, na audiência, está lá em Curitiba, no Paraná. O nosso amado irmão, Deus te abençoe, viu? Presbítero Eliseu Soares de Melo, que ouve o nosso Renascer através da internet, do aplicativo. Deus abençoe sua vida, pastor, né? Que faça prosperar em todas as áreas, tá certo? São esses pedidos através do nosso Renascer, aqui dentro do culto doméstico na manhã desta quinta-feira, pastor Samuel.
0: Muito bem, meu caro ouvinte, vamos orar. Vamos apresentar os pedidos de oração que foram feitos a nós nesta manhã. E você que me ouve vai orar conosco. Ore conosco. Nosso Deus e nosso Pai, te rendemos graças, Senhor, por este dia, pelo que o Senhor já tem feito na nossa vida, e te pedimos, meu Deus, a tua bênção sobre cada um de nós. Pedimos em favor daquele que pediu oração por um problema de saúde, por abertura de porta de emprego, pela vida no lar, pela restauração de casamentos, pelo que o Senhor tem visto na vida daquele que está necessitado de uma porta de emprego. Chega com providência nesta manhã, Senhor, pelos demais pedidos que foram tantos nominados, Senhor, mas o Senhor sabe de todas as coisas. Queremos entregar nas tuas mãos todas essas petições, todas estas orações e outros tantos que não puderam, por uma razão ou outra, acessar os nossos meios de comunicação e fazer o seu pedido ao vivo aqui no programa Renascer. Portanto, meu Deus, nós te pedimos tudo isso, entregamos nas tuas mãos e confiamos que o Senhor é poderoso para fazer muito mais além daquilo que pedimos ou pensamos, pelo poderoso nome de Jesus. Amém. Muito bem, meu caro ouvinte, chegamos ao finalzinho de mais uma edição do seu programa Culto Doméstico no Rádio. Convidamos você a permanecer na audiência da Rádio Nordeste Evangélica FM 92.5, na companhia de Marcílio Dantas, e até o nosso próximo encontro. Que Deus lhe dê um bom dia na presença do Senhor. Forte abraço pastoral a todos, em nome de Jesus. Amém.
1: Forte abraço, a paz do Senhor, e até a próxima participação, pastor.
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0: 11:46. Deixa eu aproveitar aqui e mandar abraços nesta manhã, ouvindo Renascer, presbítero João Batista Borges. Ele está a nos ouvir lá na oficina do irmão e dedica o próximo louvor para todo o povo de Deus lá em Nazaré 1. Abraços aí do GD, do nosso querido Geraldo Dantas Júnior. E para você, para toda a sua família, tá certo? Muito obrigado, meu irmão. Deus te abençoe mais e mais. Presbítero João França, ele também está na audiência. Eu acredito que daqui a pouquinho ele chega por aqui para participar da voz da Assembleia de Deus, juntamente com os pastores Joaci Varela, pastor Jonas de Paiva Júnior, pastor Rubem Varela e, claro, tendo a participação de você, ouvinte Nordeste Evangélica, brilhantando também a nossa programação. Que Deus abençoe a vida de cada um que interagiu, participou conosco. Alô, Diácono Pedro Pereira, lá em Nova Redinha, receba também as nossas, né, o nosso bom dia, a nossa alegria, tá certo, em você estar a nos ouvir. Ele deixando aqui para a meditação dos ouvintes, Provérbios 19:21. Que coisa boa. Deus te abençoe, meu irmão, mais e mais, e que você possa sempre participar conosco todos os dias através da Manhã Renascer. Mas hoje tem aniversariante, GD. Quem está aniversariando é a irmã Silvia Amélia. Alô, irmã Silvia, aquele abraço, tudo de bom. Deus te abençoe mais e mais, completando mais anos de vida. Ó, coisa boa. Também aniversariando, irmã Pelícia Salustina. Bom dia para você, parabéns, irmã Pelícia, parabéns do GD. Valdir Júnior também aniversariando no dia de hoje. E para você que porventura esteja completando mais um ano de vida, receba as nossas felicitações em Cristo Jesus. Que Deus abençoe cada vez mais a vida de cada aniversariante. 11:48. Vamos agora, já no finalzinho da nossa programação, mandando abraço para o Alisson Gomes, radialista Alisson Gomes, a Elisandra e Elisandra, a Elisandra e também a Adélia, isso mesmo, lá na Zona Norte de Natal, pertence à Assembleia de Deus, Gramoré, Cleber Bandeira, o nosso pastor lá, setor 11, receba a nossa, né, saudação, que Deus abençoe a sua vida e a vida dos seus e essa congregação maravilhosa que nós amamos e queremos bem. Vamos agora trazer o nosso momento reflexivo.
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0: Em Marcos capítulo 9, versículo 39, está escrito assim: e ele, despertando, repreendeu o vento e disse ao mar: cala-te, aquieta-te. E o vento se aquietou e houve grande bonança. Paz interior em meio à tormenta. Você já teve aquele dia que parece que tudo resolveu desabar ao mesmo tempo? Quando você olha para o céu e só vê nuvem escura, e o vento sopra forte, e o coração parece que vai sair pela boca? Pois é, tem hora que a gente se sente exatamente assim, no meio de uma tempestade que não foi a gente que escolheu. E o pior é quando a gente tenta e não dá certo. Você se esforça para esquecer as lágrimas que já chorou, mas elas insistem em voltar. E aí vem aquela sensação de que o futuro é uma estrada escura, que ninguém sabe onde vai dar. E a gente fica ali com o coração apertado, sem saber onde ir. Mas sabe de uma coisa? Você pode ter paz. Paz no meio da tormenta. E olha, deixa eu te falar também uma coisa. Essa paz não é das circunstâncias lá fora, não. De jeito nenhum. É uma paz que brota de dentro, feito uma fonte. Aquela água fresca que ninguém consegue secar. Por mais que o sol queime, É bem assim. A paz de Deus, que excede todo entendimento, e ela vem de alguém tão grande que nenhum vento é mais forte que ele, nenhuma onda é mais alta que ele, nenhum medo é maior que ele. Pode vir o que vier, ele está acima de tudo. Perceba, a fé e a esperança são que nem uma âncora para a alma. Sabe o que é uma âncora? Ela segura o barco no meio da tempestade para ele não ficar à deriva. Pois é, a fé faz isso com você. Quando você não tem mais força para dar um passo, quando o chão parece que vai sumir debaixo dos seus pés e você se sente caindo, é a fé que te segura. Ela não deixa você afundar, mesmo que o mundo inteiro pareça estar desabando. O Senhor está ali. Tem momentos que é assim? Parece que está desabando. Ele está segurando cada passo seu, um por um. Ele não perde nenhum detalhe. Ele segura até o momento que você consegue se firmar de novo. Sabe por quê? Porque ele não desiste de você nunca. Ele não deixa você cair. Ele segura. E ponto final. A Bíblia conta uma história que eu amo recordar. Jesus estava num barco com os discípulos e de repente, do nada, veio uma tempestade tão forte que as ondas quase viraram o barco. E sabe o que Jesus estava fazendo? Dormindo. Calmo, descansado, sereno, tranquilo, como se nada tivesse acontecendo. Os discípulos, desesperados, acordaram ele gritando: Mestre, a gente vai morrer. E Jesus, tranquilo, firme, só disse uma palavra: Cala-te, aquieta-te. O vento parou. O mar se acalmou, tudo ficou em paz, tudo. Sabe, muitas vezes nos sentimos dessa forma. Olhamos para as nossas próprias tempestades e pensamos: Jesus, onde é que o Senhor está? Aí lembramos que ele está no barco. E se ele está no barco, o barco não vira. Pode vir o que vier, a paz dele é maior. E ela é para você, agora. Agora mesmo. Então hoje, quero um conselho: pare de olhar para o vento. Não olhe para as ondas. Olhe para Jesus. Ele é o Senhor da tormenta. Se ele está no barco, o barco não vai virar. Pode vir vento, pode vir chuva, pode vir o que for. A paz dele é maior. E ela é para você, aqui e agora. Mesmo no olho do furacão. Se você está no meio da tormenta, sinta a paz do Senhor.

0: Dante Júnior, muito obrigado, Geraldo. Deus te abençoe mais e mais. Amanhã estaremos de volta a partir das 7:10 da manhã. Nos controles, vem aí, Eudes Teixeira, o nosso querido ET. Forte abraço e até lá.
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4: 12:01.
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0: É Natal, meio-dia e 6 minutos. Você continua em sintonia com a Rádio Nordeste Evangélica a partir de agora com o programa Voz da Assembleia de Deus. Este programa vai ao ar de segunda a sexta-feira. 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Ao pastor Martim, enviamos a paz do Senhor, também para sua esposa, irmã Fátima, aos genros, filhas e netos, neste horário, dentro do possível, estão nos ouvindo. Muito obrigado. Agradecemos aqui ao pastor José Arimaldo, a sua esposa, irmã Sulamita, ao pastor Jonas de Paiva, que já está conosco, irmã Milde, provavelmente está nos ouvindo, pastor Rubem Varela, irmã Maradja, minha esposa, irmã Marlúcia, ao pastor Abinuan Prachedes e irmã Viu, meu pastor João Batista Cardoso e irmã Ana Balbino. Neste horário também, todos ligados conosco. Muito bem. Irmã Nativa está sempre na ativa. Muito obrigado, irmã Nativa, pela sua audiência. Deus te abençoe. E vamos continuar servindo a Deus com prazer e participando do programa A Voz da Assembleia de Deus. Pastor Jonas já está presente aqui no estúdio e nós vamos já aproveitar, abrir o microfone para ele trazer a sua palavra inicial. E tem a coisa, hoje ele veio como café medroso, veio acompanhado, né? Porque o café
1: é verdade,
0: o café corajoso vem sozinho, né? Eu não gosto não,
1: o corajoso
0: gosto
1: mais vem só, mas
0: o medroso é bom porque vem com a torrada, vem com alguma coisa. Hoje ele veio assim, pastor Jonas, a paz do Senhor.
1: A paz do Senhor, pastor Joacir. A paz do Senhor a todos os nossos queridos rádio ouvintes. Nós agradecemos a Deus por esta oportunidade que Deus tem nos dado. Estamos aqui com meu genro, irmão Fábio Leandro Almeida Veras. Esse servo do Rei Jesus. Amém. Fomos ali visitar irmão Mário, irmã Julieta, né?
2: Verdade.
1: Tivemos ali em casa deles um momentozinho de oração e de testemunho. Um abraço fraterno ao irmão Mário. E agora eu quero abrir aqui a oportunidade da Rádio Nordeste para o irmão Fábio cumprimentar os nossos ouvintes. Amém. Ele que trabalha para Jesus desde a sua juventude.
2: Amém.
1: Desde a sua tenra idade, pela Amém. Graça de Deus, está aqui conosco. Amém. Tem chegado o Marechal Rubem Varela, também medroso, acompanhado aqui com a gurizada dele. É uma bênção muito grande. Irmão Fábio, é com você.
2: Amém. Antes de tudo, né, a paz do Senhor para todos os ouvintes, né? É uma alegria estar com todos os ouvintes aqui da Rádio Nordeste Evangélica, rádio que é escutada por muitas e muitas pessoas, tantas pessoas.
1: É verdade.
2: Abençoadas por esse instrumento poderoso na mão do Senhor. Que Deus abençoe a sua vida, meu pastor, meu sogro e meu pastor também.
1: Glória a Deus.
2: A sua casa, sua família, seu ouvinte também. Seja abençoado aí pelas ondas dessa rádio, né? Que permaneçam firmes na presença do Senhor, porque Deus tem grandes coisas a fazer ainda nas nossas vidas.
1: É verdade, irmãos. Muito bem. Fazia tempo que não vi o irmão Mário. E Fábio está trabalhando, Fábio é advogado na vida profissional e está trabalhando para ajudar o irmão Mário na regularização de alguns documentos. O irmão Mário está com um problema sério de muitos anos já. É. E eu senti pena e vontade de vê-lo. Ele foi meu aluno do discipulado em Candelária, não é?
2: Sim.
1: E agora de manhã a gente foi lá.
2: Um homem.
1: Para a glória de Deus.
2: Cheio do Espírito Santo.
1: Um homem cheio do
2: Espírito Santo. Quem vai visitá-lo volta com um coração alegre em Deus.
1: É verdade, carregado com a presença de Deus.
2: Flui em Deus.
1: Flui.
2: Né? Mesmo ali com o seu tabernáculo paralisado.
1: A gente vai pensando,
2: né,
1: em confortar e sai de lá confortado. Não é? O segredo, a maravilha do evangelho é essa, né, irmãos? Porque Deus, o operar de Deus, Rubem, só Deus explica, não é verdade, Fábio?
2: É verdade. Eu tenho sido muito abençoado nessas visitas a ele. E Deus tem falado comigo através da boca dele, né? Eu fui visitá-lo e e fiz um propósito na minha mente, né, seu Jonas? Fiz um propósito na minha mente e fiz uma pergunta ao Senhor. Na minha mente, o Senhor fala comigo, me revela tal coisa através da boca do teu servo. Eu sabia tanto que Deus ia falar comigo que eu gravei no telefone e fiquei calado. De repente ele começou a falar exatamente aquilo que eu tinha colocado diante do Senhor. Então a gente precisa fazer prova do Senhor, voltar a pedir sinais, voltar a crer que o Senhor fala conosco, que o Senhor se revela e que ele tem grandes coisas a fazer através das nossas vidas e por meio delas, né?
1: Amém, glória a Deus. Muito obrigado, irmão Fábio. Os documentos estão lá dentro do carro, a pastinha, quando você for.
2: Muito obrigado pela oportunidade, um abraço a todos.
0: Amém.
2: Fiquem com Deus.
1: Pastor Jorge.
0: Meio-dia e 11 minutos, vamos cantar. Que mudança em mim fez o meu bom Jesus, vindo ele ao meu coração. É o hino de número 111.
2: É verdade.
0: Nós vamos adorando a Deus. Hoje, com o nosso amado irmão Eudes Teixeira na sonoplastia. Cante, louve, bendiga o nome de Jesus.

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1: Meio-dia e 15 minutos, você continua em sintonia com a Rádio Nordeste Evangélica com o programa A Voz da Assembleia de Deus. Muito bem. Meus amados irmãos, hoje é quinta-feira. Em todas as congregações nós temos ensino da palavra de Deus e você não pode perder. Esteja presente para participar desse trabalho abençoadíssimo, não é? Que é ouvir a mensagem, os ensinamentos que Deus tem trazido para todos nós. Muito bem, glória a Deus. Eu quero aproveitar esta oportunidade e lembrar os amados irmãos o trabalho que estará acontecendo agora nesse final de semana. Olhe, 7º Congresso de Oração. 7º Congresso de Oração e Círculo de Oração. E comissão de visita, não é? E comissão de visitas. Com o tema O Valor da Oração em Todos os Tempos, Efésios capítulo 6, versículo 18, é onde está baseado esse tema. Estará ministrando amanhã à noite, a irmã Agna Queiroz, da Paraíba. E no dia 1º de 8, no sábado, no caso, estará ministrando a irmã Lídia Fernandes, de Pernambuco, e também a irmã Adriana Cristiane de Paula. Olha, hoje é quinta-feira, mas amanhã, estará acontecendo a abertura, pastor Rubem Varela. Abertura, sim, não é verdade? E a irmã Anitta, a irmã Fátima, diretora do departamento feminino da nossa igreja, está lembrando as amadas irmãs de um modo geral. Olha, a abertura é sexta-feira. Então, se junte aí, vem 5 num carro, vem outros 5 no outro, não é? Se junta outros aí e aluga ali um Uber, aquela carona amiga, né, pastor?
2: É verdade.
1: É verdade. As irmãs se juntem, os coordenadores de setores, lembre para trazer as irmãs com todo prazer para participar desse trabalho. Um dia desse, pastor Jonas e pastor Uber, a gente fez um trabalho como esse, com o Dejado e o Denoc. Foi bênção. A resposta
2: foi muito positiva.
1: A resposta foi muito boa. Estivemos aqui com a participação do Denoc, uma participação muito boa. O presbítero Janilson se arregimentou ali, muita gente esteve presente, os obreiros. Foi bênção do céu.
2: Os coordenadores do setor deram um apoio massivo nas duas situações.
1: Foi.
2: E já estão também comprometidos, graças a Deus, pudemos contar com esses bons companheiros. Já apoiando também esse trabalho, que é um trabalho de oração encabeçado aí pelo departamento feminino, né?
1: Isso.
2: Nós vamos ver o Defad, aliás, ali comprometido do mesmo jeito, e acredito que vai ser uma bênção,
1: porque eu sei que tem algumas irmãs que já fizeram a inscrição, porque no sábado elas vão para o hotel, né? No hotel. Mas amanhã, que é sexta-feira, é abertura. É para todas as irmãs.
3: Todas.
1: Olha que coisa boa. Vai ser,
3: de um modo geral, né?
1: Vai ser bênção. Se você, minha amada irmã, ainda diz, não, mas eu não me inscrevi, não tem problema, porque o culto amanhã é aberto.
2: É aberto.
1: Culto para todo mundo, todos os obreiros.
2: E teremos a oportunidade da ministração, né, das
1: Isso.
2: irmãs que foram convidadas, já para a noite da sexta-feira.
3: É verdade.
2: Então será um momento muito bom, não somente para as irmãs, mas a gente sabe que as irmãs trazem os esposos juntos, né?
1: É verdade.
2: Nós aguardamos os obreiros, porque o que vai ser dito ali, a irmã Fátima nos antecipou, será uma palavra muito abrangente, e nós, obreiros, homens, líderes, a turma da parte masculina também precisa receber dessa bênção, né?
3: É
2: não
3: verdade.
2: Vamos estar no hotel, mas vamos estar na sexta com essa oportunidade ímpar.
1: Pois é. Então, meu amado irmão, nós queríamos pedir aqui que os amados irmãos que tem aquela supervisão aí nas áreas, né, pastor? Área 1, área 2, área 3, área 4, área 5 e área 6, entro em contato com as irmãs, entro em contato com as supervisoras de ciclo de oração e comissão de visitas, porque a abertura é para todo mundo. Então vamos encher ali o templo central com as irmãs para ouvir a ministração da palavra de Deus, que vai ser bênção, bênção. Não deixe de ir. Então se junta, uma liga para a outra, diz: irmã, a senhora vai, vamos aqui num Uber. Então, não, eu tenho carro, vou levar 3, outro leva 4, outro leva 5. E aí os coordenadores dos setores vão se arregimentando para trazer as irmãs em nome de Jesus. Sim, então, Jesus. Irmã Fátima pede esta grande cooperação para os coordenadores de setores, as irmãs de um modo geral, as supervisoras de ciclo de oração e de comissão de visitas, para entrar em ação, porque a abertura, sim, é para todas, em nome de Jesus. Vamos estar lá para ouvir, e os irmãos vão trazendo as irmãs e vai dar tudo certo, né? Glória seja dada o nome de Jesus. Pois bem, então, aí está, não perca, estejam presentes, e nós estaremos lá também em nome de Jesus. Amanhã é sexta-feira, nós estaremos dando aqui um reforço, né? Para que as irmãs estejam presentes. 12:21, meu pastor Jonas. Vamos para o pastor Rubem aqui, que ele veio aí, que os bichinhos estão tudo com fome. Nós vamos dar uma oportunidade logo para ele trazer a ministração da palavra de Deus. Pastor Rubem, agora sim, a paz do Senhor, como vai o senhor?
2: A paz do Senhor, vou bem, engraçado.
1: Seja bem-vindo, viu?
0: É bem-vindo, em nome de Jesus.
1: Agora,
0: ao vivo e a cores.
1: É, tem o irmão aqui que não deu nenhum alô. Sim. E a irmã Nativa tá com duas canetas, uma vermelha e outra azul. A caneta vermelha é que se ele faltar, ela bota um F bem grande, faltou. Mas ele já chegou, vamos, pelo menos para não ficar com a caneta azul.
0: Justificar.
1: Pai do Senhor, meu irmão.
3: Por obséquio, né? Pai do Senhor, pastor Joacim. Pai do Senhor, pastor Jonas.
0: Pai do Senhor, João.
3: Pai do Senhor, pastor Rubem Varela. Senhor, por obséquio é da minha idade, né? No meu nível. Irmã Nativa, em nome de Jesus Cristo, não bota caneta vermelha, não. Eu não gosto muito de vermelho, não. Bota caneta azul. Na caneta azul eu saio presente, estou por aqui, graças a Deus. Quero saudar você, Rádio Ouvinte da Rádio Nordeste Evangélica, com muita honra de estar aqui nesse programa. Que Deus tem transformado grandiosamente minha vida, e tem por certo que Deus, através da exposição da palavra aqui, de louvores, tem transformado a vida de muitos ouvintes, crentes ou não. Tem uns que não são evangélicos, mas dão crédito à palavra da verdade para ouvir e aprender, até que o Espírito Santo o convença dele vir para Cristo, que é o melhor lugar que existe. Quero deixar uma saudação também para o nosso pastor presidente, irmã Fátima, Obreiro Martineto, pastor Rubinho, Debrinha e Rubinho aqui, como café medroso, né? O senhor veio. Então, retorno do pastor Joacir, agradecido por esse tempo me consumido, Obreiro Martineto. E quase que eu apanho agora, viu? Minha sogra, irmã Francisca, minha esposa, João Filho e meu sogro Damião das Cabras. Do mel. Ele agora vende mel. Pastor Joacir, retorno pro senhor, agradecido. Pastor, obrigado. Amém. Pela oportunidade, viu?
1: Ok. Bom, meu amado, é melhor ir logo para a pasta comercial, né? Porque já são 12:24.

0: Aí, senão, os comerciantes ficam lá, disse, gente, é o horário e não saiu, aí vai criar problema com o pastor, o diretor da rádio, o pastor Aldo. Então vamos para a pasta comercial.
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1: Muito bem, meio-dia e 27 minutos, 27, 28. Fechou aqui, 28. Você continua em sintonia com a Rádio Nordeste Evangélica com o programa A Voz da Assembleia de Deus. Olha, domingo que vem estará acontecendo no Templo Central o culto do amigo da Bíblia. O culto do amigo da Bíblia, 2 de agosto, estará ministrando ali a palavra de Deus, o pastor Jário Caio, e no louvor os conjuntos locais. Então, meu amado irmão, convide uma pessoa não evangélica para ouvir a palavra de Deus nesse domingo ali no Templo Central, e essa pessoa vai sair com a Bíblia. Olha que coisa boa, não é? Uma Bíblia, vai ganhar uma Bíblia. Então convide e diga, olha, vamos lá que você vai ganhar uma Bíblia. E deixa Deus trabalhar, vai orando por essa pessoa. Quem sabe chega um amigo da Bíblia e sai um irmão da Bíblia.
2: Amém.
1: Né?
2: É isso.
1: Ok, então está aí pastor Rubem Varela com a ministração da palavra de Deus. Você que está em casa, ouça Deus falando.
2: Mais uma vez, eu saúdo com a paz do Senhor e chamaria aqui a atenção para João capítulo 7. Vou ler um versículo, que é o 18, e depois retomar o contexto do versículo, pelo menos o contexto imediato. Diz assim o texto sagrado: quem fala de si mesmo busca a sua própria glória, mas o que busca a glória daquele que o enviou, esse é verdadeiro, e não há nele injustiça. Essas são as palavras do Senhor Jesus Cristo. A maneira como João escreve destoa um pouco da lógica que estamos acostumados, né? Havia em João uma compreensão espiritual da verdade muito profunda, e a lógica dele era uma lógica transcendente, era a lógica do pensamento divino. João encostava a sua cabeça sobre o peito do Senhor Jesus, e isso teve um efeito muito grande na vida de João, porque João conseguiu compreender o que nenhum dos outros evangelistas que fazem a narração da trajetória do Senhor Jesus Cristo aqui na Terra consegue fazer. Os demais conseguem historicizar o advento da primeira vinda de Cristo, marcando ali alguns episódios e muito situados naquilo que Jesus fazia e dizia também. Porém, João parece o inverso. Ele trabalha mais no que Jesus dizia, e o que Jesus fazia, na verdade, era um mote, se é que podemos chamar assim, era na verdade um pretexto para a manifestação de suas palavras. Então, em João nós temos uma compreensão do Senhor Jesus Cristo muito aproximada daquilo que Paulo disse na segunda carta aos Coríntios, capítulo 5, do versículo 15 em diante, que diz: ele morreu por todos, para os que agora vivem não vivam mais para si, mas para aqueles que por eles morreu e ressuscitou. E se conhecemos a Cristo segundo a carne, todavia agora já não conhecemos deste modo. Quem está em Cristo, nova criatura é, as coisas velhas passaram, eis que tudo se fez novo. É essa novidade de vida que João traduz. Ele é o único que fala do novo nascimento e da natureza desse novo nascimento. Então, quando nós observamos essas palavras do Senhor Jesus Cristo, aqui é um momento em que o Senhor está no ápice do seu argumento, né, contra aqueles que estão querendo matá-lo, porque no versículo 19 diz: não vos deu Moisés a lei e nenhum de vós observa a lei, quer dizer, vocês não conseguem. Então, por que procuram matar-me? Porque eles acusavam o Senhor Jesus Cristo de não cumprir a lei. Eles não cumpriam a lei.
3: É verdade.
2: E por que queriam matar o Senhor Jesus? Essa é uma incoerência interna do religiosismo vazio de vida. Mas aqui o Senhor Jesus Cristo é questionado sobre o que ele dizia, porque no versículo 15, 14, diz que no meio da festa subiu Jesus ao templo e ensinava. E os judeus maravilhavam-se, dizendo: como sabe este letras, não as tendo aprendido? Nós sempre pensamos que se alguém está dizendo alguma coisa, ele aprendeu de outra. E de fato é verdade. Porque o que eu digo eu ouvi alguém dizer, li, observei a escritura e ela me falou, o Espírito me disse alguma coisa, mas o Senhor Jesus trazia uma doutrina direta do Pai. Por isso que o Senhor disse, este é o meu filho amado, a ele ouvi. O Senhor não estava interpretando Moisés, ele não estava transliterando Abraão, ele estava trazendo uma nova exposição da verdade bem mais ampla. Portanto, ele diz, está aqui quem é maior do que Abraão, maior do que Moisés, maior do que Salomão, né? E eles dizem, como ele aprendeu? E o Senhor Jesus Cristo então esclarece, a minha doutrina não é minha, mas daquele que me enviou. Isso é um princípio fundamental. O grande trato da rebelião é a imponência do eu. A rebelião é a imponência do eu. Para você se rebelar, você não precisa nem se juntar com ninguém. Basta você lutar por si mesmo. E é nesse campo que surge a inveja. A inveja é terrível, é uma demonstração do ego na sua condição mais vil. Porque foi isso que o diabo sentiu a

0: Inveja é um câncer. Porque ele trabalha de forma isolada. O problema do câncer é exatamente esse. O organismo não entende ele como uma ferida. Não entende ele como um organismo estranho. O organismo entende ele como parte do organismo. E é por isso que ele pede sangue e o corpo dá sangue. Pede nutrientes e o corpo dá a ele nutrientes. Isso não acontece com um corpo estranho, mas o câncer consegue fazer isso. E é por isso que é tão difícil combater o câncer, porque ele se faz parte do corpo. E esse é o problema da rebelião. Diante de Deus, Deus permitiu que o câncer se manifestasse justamente para manifestar o que é o pecado. O pecado é um câncer. E o pecado em mim é um câncer. Eu me transformo num câncer no corpo quando eu penso em mim. Quando eu nutro, eu vivo em função de mim mesmo. Por isso que o Senhor Jesus Cristo, humildemente, ele diz: a doutrina, a minha doutrina, parece um contrassenso, né? A minha doutrina não é minha. Ela é minha, mas não é minha. Ela não é minha, mas é minha. É aquilo que Paulo disse, segundo o meu evangelho, mas era o evangelho de Deus. Só que quando eu faço parte de algo, quando eu estou amalgamado a algo, o que é desse algo também é meu, porque eu faço parte disso.
1: Há uma fusão.
0: Então, quando a palavra de Deus está em mim, a palavra de Deus é a minha palavra.
1: Amém.
0: E a minha palavra é a palavra de Deus. Mas eu entendo que o que digo não é a minha palavra, mas a palavra de Deus, mas ao mesmo tempo é minha. A pregação é minha pregação, mas se falo segundo Deus, então é também a pregação de Deus. Isso é a ideia de corpo, isso é a ideia de amor, isso é a ideia de Deus. A rebelião satânica é justamente o eu subindo como um chifre que aponta fora do sistema de Deus. E aqui ele disse: é daquele que me enviou. Então ele disse: se alguém quiser fazer a vontade dele, ou seja, de quem me enviou, que é o Pai, porque todas as coisas procedem do Pai, pela mesma doutrina conhecerá se ela é de Deus, porque a doutrina de Deus não contradiz Deus.
1: É verdade.
0: A doutrina de Deus, ela se alinha a Deus. Então, Deus, quando a doutrina contradiz Deus, já não é a doutrina de Deus. E aí, ele diz: vocês poderiam conhecer pelo âmago da doutrina que ela é de Deus, ou se falo de mim mesmo. Porque quem fala de si mesmo, ele se desloca de Deus, ele se extrai de Deus, ele se isola de Deus. E isso pode estar acontecendo, irmãos, no seio religioso, no nosso seio religioso, não se engane. Há muita gente nos últimos dias presumindo de si mesmos que são filhos, mas não estão se comportando como filhos. Porque quem é filho obedece à genética de seu pai. Mas quem está com outra natureza já não é mais filho. É filho quem é da mesma natureza. É nesse sentido que o Senhor Jesus Cristo está dizendo: quem fala de si mesmo busca a sua própria glória. Ou seja, quem se pronuncia, quem constrói uma ideia que é uma ideia própria de si mesmo, então ele está buscando sua própria glória, está construindo o seu próprio aparato de glória. Foi isso que o inimigo fez, e é isso que ele incita a alma humana a fazer, e é isso que cada ser humano consciente, uma redundância, né? Porque ser humano é consciente, mas cada ser humano pode fazer. O pecado, ele se manifesta em mim quando eu me extraio de Deus e penso em mim mesmo, em minha própria glória. Isso é mais perto de nós do que imaginamos. A criança já nasce com isso.
1: Infelizmente,
0: quando eu estudei pedagogia, me lembro que falavam de dois teóricos, e um deles é um francês, que é o Jean Piaget. E Piaget dizia, eu achei muito interessante isso logo quando eu comecei a fazer o magistério, e lá atrás eu fiquei impressionado com isso. Ele falava sobre

0: sobre o egocentrismo, né? E depois o egoísmo, mas ele diz que a criança ela nasce egocentrista, ou seja, ela se sente o centro do mundo. Então o universo converge para ela. Há pessoas que nunca saíram disso. Elas continuam agindo de forma egocêntrica, como se o universo fosse interpretado por ela. E a humildade me faz ver, aleluia, aleluia, que a verdade me traspassa, mas ela é muito maior do que eu. Eu sou apenas um grãozinho de nada. E Deus deu um universo tão grande, tão amplo, para que nós nos humilhássemos. Mas a gente não se humilha. Pequenininhos como são, parece aqueles cachorrinhos chiau. Chiaua é esse? Chiaua? Né? Como é, Débora? Chiaua? É esses cachorrinhos brabo que faz medo. Bem pequenininho. Os pinches, né? Mas brabo, violento, que é capaz de enfrentar um pastor alemão. Entendeu? E nós somos, às vezes, isso, esses animaizinhos gritando, esbravejando. E quem somos nós? Somos absolutamente nada. Somos pó e cinza. A verdade é muito maior do que eu. Deus é muito maior. Existem pessoas ao meu redor que Deus usa de uma forma tão grande, e a pessoa pensa que Deus só usa ele.
1: Ele é uma visão muito curta, né?
0: Muito curta. Eu sou grande. O grande pastor, o grande obreiro, o grande estrategista. Você não é nada. Eu não sou nada. Grande é o Senhor. E só ele. Então o Senhor Jesus Cristo, sendo ele grande, disse: a minha doutrina não é minha. Não falo de mim mesmo. E quem fala de si mesmo busca a sua própria glória. Mas o que busca a glória daquele que o enviou, esse é verdadeiro, e não há nele injustiça. É que eu quero encerrar. Porque ele disse: não há nele injustiça. Perceba. Toda injustiça nasce quando nós não honramos a dignidade de Deus. Dignidade vale mais do que dinheiro.
1: É verdade.
0: Dignidade vale mais do que dinheiro. Porque dignidade, ela vem de mérito, sabe? E mérito vem de identidade. Não é de quem faz, é de quem é. E não reconhecer a dignidade de Deus é uma injustiça sem tamanho.
1: Absurdo.
0: Quando você não reconhece a dignidade de Deus, você comete um pecado tão grande que é um pecado do tamanho de Deus. Dá para definir o tamanho de Deus? Um pecado contra Deus é do tamanho de Deus. É por isso que um pecado que nós cometemos, os pecados que nós cometemos contra o Senhor Deus, eles só podem ser resolvidos pelo sacrifício de Deus em Cristo Jesus. Também tem uma coisa: o sacrifício de Deus perdoa o pecado do tamanho de Deus.
1: Amém.
0: Né? Me permite essa linguagem fraca minha, tosca, mas o que eu quero dizer é que o sacrifício do Senhor Jesus Cristo tem uma abrangência poderosíssima, mas a injustiça ela se manifesta exatamente quando eu prevalece sobre a vontade de Deus. Então a dignidade de Deus ela precisa ser reconhecida. Eu tenho notado que algumas pessoas, nós crentes mesmo, que nos apelidamos de adoradores, não estamos adorando. Nós passamos dias e dias em reclamação, em murmuração, em tristeza, em abatimento. Nós passamos dias e dias sem abrir a boca para glorificar e honrar e adorar ao Senhor. Mas nós precisamos todos os dias louvar o nome do Senhor e dizer: tu és o grande.
1: Amém.
0: Bendito seja o nome do Senhor.
1: Aleluia.
0: E às vezes, irmãos, eu me sinto assim entristecido e abatido com alguma coisa e eu começo a entrar naquelas preocupações, naquelas inquietações que são próprias do homem, como diz João, Jó capítulo 14, né? E daqui a pouco, quando eu vou olhando para as minhas fraquezas, para as minhas dificuldades, para as incoerências humanas, para o contexto geral da humanidade e da história da humanidade, do contexto da humanidade que é realmente caótico, eu vou me entristecendo cada vez mais. Só que de repente eu me lembro da glória de Deus. Aí eu começo a dizer, tu és perfeito. Aí nele eu me consolo. Bendito seja o nome do Senhor. Adore a Deus. Onde você estiver hoje, diga, só o Senhor é Deus. Engrandeça o seu nome. Diga que ele é o Senhor e se alegre nele. A Bíblia diz, se alguém se gloriar, glorie-se nisto, em conhecer o Senhor. Que Deus nos abençoe. Muito obrigado, pastor Joacir, pastor Jonas, por essa feliz oportunidade.
2: Muito bem, muito obrigado também, pastor, pela sua participação. E está sempre sendo convidado, viu? Para participar desse trabalho abençoado.
1: É verdade.
2: Eu sei que às vezes ele.
1: Parece o senhor que a gente ocupado. Aqui, quando está o quarteto aqui, fica mais. O negócio fica melhor, viu?
0: É mais melhor. Guardado, viu? Eu gosto.
1: Mas muito. Eu sei que você tem carga demais. Um pouco mais do que a minha.
2: Muito além do nosso entendimento.
1: Amém, é verdade.
2: Vamos cantar.

Amém. Saúdo a todos os irmãos novamente com a paz do Senhor e agradeço a Deus por mais esta oportunidade que o Senhor tem me dado de estar aqui para comentar alguma coisa da revista da Escola Dominical deste terceiro trimestre de 2026, que tem como tema geral a Igreja dos Gentios, da chamada missionária à consolidação do Evangelho entre os povos. Esta lição é comentada pelo pastor Wagner Gabi e nós estamos agora na quarta lição, que será ministrada no próximo dia 2 de agosto, domingo vindouro. Já o ano está se despedindo do seu sétimo mês, julho já tem passado. Nós queremos dizer que amanhã, aos irmãos, antes de comentarmos, amanhã, sexta-feira, pela manhã, de 9 às 11:30 da manhã, nós temos consagração para a diretoria da Igreja Assembleia de Deus no Rio Grande do Norte, nosso pastor Martim, e todos os diretores estão convidados para estarem ali presentes. Pastor Martim está convidando, não é, para estarem ali presentes, e teremos consagração para todos os obreiros que estiverem disponíveis, pastores, coordenadores de setor, pastores de igrejas filiais, nossos irmãos das congregações do das nossas coordenações, enfim, todos aqueles que fazem parte da diretoria e os irmãos em geral. Tem aparecido lá na consagração irmãos que são membros apenas da igreja e que estão disponíveis, não estão trabalhando, estão disponíveis e podem chegar ali na escola, na consagração de 9:30 às 11:30 da manhã para estarem em jejum e oração na presença do Senhor. É um momento oportuno para você crescer espiritualmente. Lição 5, 2 de agosto, Cristo entre os filósofos. Deus, o Deus desconhecido se revela, é o tema dessa lição. O texto áureo: mas Deus, não tendo em conta os tempos da ignorância, anuncia agora a todos os homens em todo lugar que se arrependam. A verdade prática, a obra evangelística floresce quando o coração sensível ao Espírito discerne os tempos e proclama com ousadia a graça salvadora de Cristo Jesus. Esta ousadia faz com que o crente não tenha receio de falar do amor de Deus, da salvação em Cristo, para quem quer que seja. Seja um crente mais simples que possa existir, sem muito conhecimento secular, sem cursos na vida secular, ou um crente letrado que passou pela universidade, que cursou algumas coisas, que tem conhecimento, mas o conhecimento humano, irmão, quando ele é aplicado para o ensino da palavra de Deus, ele serve como adubo só. Não é o essencial. O essencial é a comunhão, a vida de comunhão. Os primeiros irmãos que creram no Evangelho, eu conheci irmãos lá em Alexandria, quando eu fui criado na minha infância, que eram pessoas que exerciam uma profissão simples, eram vaqueiros. Tinha um irmão que já dorme no Senhor, chamado Francisco Leonel. Irmão Francisco Leonel pregava a palavra de Deus, era um vaqueiro. As filhas que eram pessoas que haviam estudado, tiveram a oportunidade que ele não teve, liam a palavra de Deus para ele, ele ouvia e absorvia, gravava a Bíblia através da leitura feita por sua filha.
E muita gente creu no evangelho através da pregação daquele irmão. Uma vez, uma parenta minha, que era esposa do deputado estadual lá da cidade, ouviu o irmão Francisco Leonel pregar 45 minutos. E quando ele estava pregando, ela olhou assim e disse: é isso mesmo. A gente ouve Chico Leonel, que a gente sabe que é um vaqueiro lá de tio Francisquinho, que ela conhecia esse povo. É um analfabeto, mas a palavra que ele fala chama a atenção e tem um gosto bom. Ela disse isso acerca de Chico Leonel. E a gente não enfada. Mas quando se ouve a mensagem que não tem essa unção do Espírito, ela passa sem produzir nada disso. Leonel era crente, analfabeto, mas era salvo, batizado com o Espírito Santo e orava ao Deus que fala. Leitura bíblica em classe. E os que acompanhavam Paulo o levaram até Atenas, e recebendo ordem para que Silas e Timóteo fossem ter com ele o mais depressa possível, partiram. E enquanto Paulo os esperava em Atenas, o seu espírito se comovia em si mesmo, vendo a cidade entregue à idolatria, de sorte que disputava na sinagoga com os judeus. Havia uma sinagoga dos judeus em Atenas, e os religiosos, e todos os dias na praça Paulo pregava o evangelho àqueles que na praça se apresentavam. E alguns dos filósofos epicureus e estoicos contendiam com Paulo e diziam: que quer dizer este paroleiro? Ele parece que é pregador de deuses estranhos. Eu vou falar hoje um pouco aqui para vocês quem eram esses filósofos que a Bíblia aqui diz que Paulo contendia com os filósofos epicureus e estoicos que ali na praça estavam ouvindo o que Paulo falava e achavam meio esquisito. Olha, irmãos, Atenas era chamada a capital da filosofia do mundo. Não era uma cidade muito importante militarmente? A cidade importante no plano militar era Esparta, lá na Grécia. Mas a parte filosófica estava em Atenas. Epicuro, filósofos epicureus, esse nome vem de Epicuro. Epicuro foi o fundador de um segmento filosófico que existiu. E Epicuro viveu entre 341 a menos 270. Aí você pergunta: está tudo errado, pastor. Que negócio é esse? Ao invés de um número crescer e decrescer, é porque antes de Cristo o calendário é assim, é de trás para frente, não é? Então Epicuro era um camarada pobre que nasceu no subúrbio de Atenas. Os seus amigos, que eram melhor aquinhoados, deram-lhe uma casa pequena, mas rodeada por um jardim, e tinha um terreno na casa também. E Epicuro ali, naquela propriedade, ele começou a juntar pessoas para desenvolver um pensamento filosófico chamado de epicureus. Os que aceitavam a teoria de Epicuro chamaram-se epicureus. Quais eram as crenças, entre aspas, dos epicureus? Não acreditavam nos deuses. A verdade, os deuses não fazem muita coisa, não é, Joacir? Muita coisa. Ídolo não faz coisíssima nenhuma. Ídolo é uma coisa criada pelo homem, uma mera criação, um boneco, seja lá que coisa for. Epicuro, dizia que os deuses não influenciam as vidas humanas. Na verdade, eles proclamavam essa verdade. Na epistemologia, que era o pensamento filosófico de Epicuro, propunha a possibilidade de se obter o conhecimento a partir dos sentidos. E Epicuro desenvolveu uma filosofia prática voltada para a busca da felicidade e da serenidade
na vida cotidiana. O tempo foi passando e os epicureus foram criando segmentos dentro da sua linha filosófica. E os epicureus originalmente ensinavam a fazer o bem, ou descobrir o bem definitivo para que alcançassem a felicidade. Nos dias de Paulo, essa crença havia degenerado em um modo de vida mais ligado à busca do prazer, especialmente o prazer baseado na satisfação sensual, temporária e no deleite sexual. Era esse o pensamento desses filósofos. Um dos grupos dos epicureus afirmava que o corpo era passageiro, era efêmero. Então, o que você podia obter do seu corpo era usufruir o que o corpo podia dar de prazer, especialmente o prazer sexual desmedido aí. E isso fez uma coisa... os epicureus eram muito libertinos, dos segmentos dos epicureus. Tinha outros que eram muito restritos e eram cheios de práticas assim, de não comer, não tocar, não fazer. Paulo aproveitou esse conhecimento. Paulo tinha um conhecimento filosófico e Paulo sabia o que é que esses filósofos pensavam. Porque lá em Corinto, Paulo cita um texto que é da filosofia epicureu, dos depravados epicureus. Comamos e bebamos, porque amanhã morreremos. Está lá em Coríntios, Paulo cita isso aí, não é? Amanhã já são aqui meio-dia e 59, amanhã a gente continua com os

0: estoicos. Em nome de Jesus.
1: Muito bem, meus amados irmãos, aí chegamos ao final do programa Voz da Assembleia de Deus. Muito obrigado a Eudes, aí na sonoplastia. E nós vamos orar, agradecendo a Deus. Eu só quero, irmã, a nossa amada irmã Eva enviou para mim aqui dois cartazes. Um cartaz ali do setor 3, que está avisando o congresso que estará acontecendo dia 1 e 2 de agosto. Setor 3, congresso do DEFAD, lá no setor 3, com a presença da irmã Heloísa Medeiros e também com a irmã Nádia Gomes, que estarão falando ali a respeito do assunto, que é Jesus, Rei dos Reis e Senhor dos Senhores. Então, setor 3, lembrando aqui, para que os irmãos possam estar presentes em nome de Jesus. Amanhã estaremos avisando mais uma vez. E também temos aqui o setor 29, dia 1 e 2 de agosto, também estará acontecendo ali o congresso do DEFAD. Congresso do DEFAD. Jesus, Rei dos Reis, Senhor dos Senhores. Estará ministrando ali o pastor Daniel Henrique, também a nossa amada irmã Cristina Carvalho e a nossa irmã Etânia Simões, lá no setor 29, e louvando a Deus, a cantora Sueli Barbosa. Amanhã, irmã Eva, nós estaremos falando mais uma vez com mais calma. Vamos orar.
2: Pai Santo querido, em nome de Jesus Cristo, nós te agradecemos por esta riquíssima oportunidade. Pai Santo, te pedimos uma bênção para cada servo teu que está aqui, nos dando a honra de ouvir este programa Voz da Assembleia de Deus, sendo edificado pela exposição da tua poderosa palavra, através dos hinos. Pai Santo querido, chega nos hospitais, Senhor, restaurando a saúde de teus servos. Pai Santo, continua, Senhor, a restauração da saúde do nosso pastor Jonas. Pai Santo querido, em nome de Jesus, nós te louvamos por quantas coisas o Senhor tem feito por nós, Senhor. Não deixa subir em nosso coração o orgulho, Senhor.
0: Amém.
2: Mas que sejamos humildes diante de ti, diante dos homens, para alcançar Jesus, a tua graça e misericórdia. Pai Santo querido, em nome de Jesus Cristo, Pai, nós te louvamos e já te agradecemos pelo Senhor permitir, Senhor, que entremos em tua presença, Senhor, se humilhando e pedindo a ti a tua graça e misericórdia sobre nossas vidas. Em nome do teu filho amado Jesus, nós te louvamos e já te agradecemos desde já e para todo sempre. Amém.
0: Amém.
1: Abençoa, pastor.
0: A graça de nosso Senhor e Salvador Jesus Cristo, o amor de Deus, o nosso eterno Pai, a comunhão e as consolações do Espírito Santo sejam com a Igreja do Senhor, desde agora e para todo sempre. Amém.
1: Até amanhã,
2: se Deus quiser.
1: Presbítero Aprigimano Lucilene, muito obrigado pela audiência. Pastor Elianai e também a esposa Emanelma. Um abraço para todos.
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4: Boa tarde, começando agora mais um turno com notícias na 92 FM. O governo federal prorrogou a atual edição do Desenrola Brasil até 31 de agosto. A extensão do prazo foi confirmada pelo ministro da Fazenda, Dário Durigan, e mantém as regras atuais do programa, que oferece descontos de até 90% para renegociação de dívidas. Inicialmente, o programa terminaria em 3 de agosto. Com a mudança, o encerramento passa a coincidir com o fim da medida provisória que criou o Desenrola Brasil. Segundo o ministro, a decisão também atende a uma demanda apresentada por instituições financeiras que identificaram um volume adicional de consumidores interessados em renegociar débitos. A prorrogação não exigirá novos recursos do Fundo Garantidor de Operações, utilizado para cobrir eventuais inadimplências. As condições atuais do programa serão mantidas, sem novas restrições. O público-alvo do programa são pessoas físicas com renda mensal de até R$ 8.105. A Prefeitura do Natal realiza neste sábado mais uma edição do programa Mulher 365, com atendimentos das 8 ao meio-dia em 7 unidades de saúde da capital. Entre os principais serviços oferecidos está o exame citopatológico Papa Nicolau, considerado fundamental para a prevenção e o diagnóstico precoce do câncer do colo do útero. O exame é recomendado prioritariamente para mulheres entre 25 e 64 anos que já iniciaram a vida sexual e permite identificar alterações que podem indicar o câncer do colo do útero e outras lesões. Além do preventivo, as unidades oferecerão consultas médicas de enfermagem e de nutrição, atendimento odontológico, vacinação, práticas integrativas e complementares em saúde, testagem para infecções sexualmente transmissíveis, aferição de pressão arterial e glicemia, atividades de educação em saúde e serviços voltados ao bem-estar. Participam da ação neste sábado as unidades de saúde Gramoré, Vista Verde, Potengi, Santarém, Disse Rosado, Candelária e Unidade Mista de Mãe Luísa. Edição e apresentação Sandra Cerqueira, com informações do portal A Tarde e da Secretaria Municipal de Saúde de Natal. Voltaremos às 14 horas com mais notícias.
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6: 13:07.
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9: Iniciando a Voz Missionária, saúdo a todos com a paz do Senhor. Programa do Departamento de Evangelismo e Missões da Assembleia de Deus no Rio Grande do Norte, igreja presidida pelo pastor Martim Alves da Silva. O diretor do DEPEN é o pastor Alberico Marques. Este programa ocorre às quintas e sextas-feiras, com a apresentação dos pastores Nelson Barros, este que vos fala, e Rodrigo Ranieri. Preparamos para você belos hinos de louvor a Deus, os informes com as atividades do DEPEN e a reflexão missionária. Vamos abrir a nossa seleção musical e em seguida estaremos agradecendo a Deus em oração.

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1: Maravilhoso Deus, te agradecemos por esta feliz oportunidade de falar do teu grande amor e anunciar o Evangelho do nosso Senhor Jesus Cristo. Te apresentamos os nossos ouvintes, onde quer que estejam nesta tarde. Sabemos que alguns estão enfermos, aflitos e necessitados. Entregamos os nossos cuidados em tuas mãos, pois tu és poderoso e podes nos conceder a bênção conforme a tua vontade. Nós te pedimos em nome de Jesus. Amém.

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1: Primeira Epístola de João, capítulo 4, versículos 9 e 10, e no livro do profeta Isaías, 53, versículos 4 e 5. Nisto se manifestou o amor de Deus para conosco, que Deus enviou seu Filho unigênito ao mundo para que por ele vivamos. Nisto está o amor, não em que nós tenhamos amado a Deus, mas em que ele nos amou e enviou seu Filho para propiciação pelos nossos pecados. Verdadeiramente ele tomou sobre si as nossas enfermidades e as nossas dores levou sobre si, e nós o reputamos por aflito, ferido de Deus e oprimido. Mas ele foi ferido pelas nossas transgressões e moído pelas nossas iniquidades. O castigo que nos traz a paz estava sobre ele, e pelas suas pisaduras fomos sarados. Amém.

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1: Seguimos com a voz missionária. No início do programa, abrimos a nossa seleção musical com Sérgio Lopes cantando Melhor Escolha. Depois da oração inicial, ouvimos O Deus Que Eu Conheço com Lauriette. E logo depois da leitura bíblica, o pastor Vitorino Silva cantando A Escolha. Agora passamos às atividades do DEPEN com o pastor Rodrigo Ranieri. Após a sua participação, ouviremos o hino 132 da nossa harpa cristã, Somos Obreiros do Senhor, com o conjunto da Som e Louvores, dedicamos aos nossos ouvintes. A paz do Senhor, pastor Rodrigo Ranieri.
2: A paz do Senhor, pastor Nelson Barros, a paz do Senhor para os ouvintes do programa A Voz Missionária, o programa de missões da Assembleia de Deus no estado do Rio Grande do Norte. Queremos aqui enviar uma saudação especial para você, meu querido ouvinte, que está ligadinho na Missionária do Ar. E no próximo domingo acontecerá o culto de missões no Templo Central e nas 42 congregações Polo da nossa capital. O setor 12, cuja igreja Polo é Amarante 1, estará realizando o seminário de missões, né, no sábado e no domingo. Que Deus abençoe ao nosso querido irmão Alex, presbítero Alex, que é o promotor de missões do setor 12. E o setor de número 32, Igreja Polo Catarina 1, também estará realizando nesse período, no próximo sábado e domingo, seminário de missões do setor 32, na Igreja Polo Catarina 1. O pastor coordenador do setor 32 é o pastor Edmilson Gomes e o promotor de missões é o diácono Givanildo. E Deus abençoe aos irmãos que compõem também o setor de número 32. No Templo Central será o culto de missões, mas também o culto do amigo da Bíblia, onde os nossos queridos irmãos do Templo Central estão convidando pessoas não evangélicas para ouvir a palavra de Deus. Nesse próximo domingo estará pregando a palavra o pastor Jairo Cailo. Ele é o pastor da Assembleia de Deus em Ceará-Mirim, supervisor daquele campo. Ele vai estar ministrando a poderosa palavra de Deus. Você que não é evangélico, esteja agora na audiência do programa Voz Missionária. Você está convidado, está domingo, aqui no Templo Central, em Natal. A igreja fica na rua Manuel Miranda, 251, próximo à Praça Gentil Ferreira. O culto terá início às 18 horas. E você, meu querido ouvinte, que ainda não é evangélico, vem ouvir a palavra de Deus, belos hinos de louvor ao Senhor. Deus tem uma palavra para você. Queremos ainda, meu querido pastor Nelson Barros, informar que próximo domingo acontecerá a rota missionária do DEPEN. O DEPEN vai estar enviando os pregadores para cooperarem no culto de missões no interior do estado. A Assembleia de Deus em Tabatinga, Campo de Santana e Oitizeiro estarão recebendo os representantes do DEPEN. Então vamos estar orando pelas atividades que vão acontecer nesse próximo final de semana: seminário de missões, cruzadas evangelísticas, cultos ao ar livre, mutirões de evangelização, e que Deus venha fazer coisas grandes, que vidas sejam alcançadas através da pregação do evangelho de Cristo, que é poder de Deus para a salvação de todo aquele que crê. Então amanhã no programa vamos estar trazendo mais informações sobre as atividades do DEPEN. Que Deus te abençoe, meu querido pastor Nelson, que Deus abençoe a cada ouvinte do programa A Voz Missionária.

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cidade e no assentamento Lagoa de Baixo, nesta mesma cidade, o irmão Aloísio. Ainda nossas filhas, genros e netos, em Guamaré e em Natal, agradecemos a todos pela audiência. Enviamos uma saudação ao nosso pastor-presidente Martim Alves, à sua esposa, irmã Fátima Araújo e toda a família pastoral, aos demais membros da diretoria da IADERNE, aos diretores do DEPEN, pastor Albérico Marques e pastor Rodrigo Ranieri, aos promotores de missões, aos que fazem evangelismo da nossa igreja na capital e no interior do estado, e aos nossos missionários que estão além fronteiras. Dedicamos a todos o hino da sequência.

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1: Vamos meditar na palavra do Senhor nosso Deus, lembrando aos nossos ouvintes o texto em que fizemos a leitura no início do programa. Primeira Epístola de João, capítulo 4, versículos 9 e 10, e no livro do profeta Isaías, 53, versículos 4 e 5. Vamos fazer uma introdução com algumas referências bíblicas com o que escreveram os apóstolos João, Paulo e Pedro nesta sequência, começando com as últimas instruções do amado mestre aos seus discípulos, que o apóstolo João registra em seu evangelho a partir do capítulo 13, versículo 31. Vamos ler e comentar sobre a nossa escolha em Cristo. Vejamos o que o Senhor Jesus disse sobre este assunto. João capítulo 15, na parte A do versículo 16. Não me escolhestes vós a mim, mas eu vos escolhi a vós. O apóstolo Paulo, na sua carta aos Efésios, capítulo 1, versículo 3 e versículo 4, a parte A, nos diz assim: Bendito Deus e Pai de nosso Senhor Jesus Cristo, o qual nos abençoou com todas as bênçãos espirituais nos lugares celestiais em Cristo, como também nos elegeu nele antes da fundação do mundo. Agora vamos ver o que o apóstolo Pedro escreveu sobre a nossa escolha e eleição. Primeira Epístola de Pedro, capítulo 1, versículos de 18 a 21. Sabendo que não foi com coisas corruptíveis, como prata ou ouro, que fostes resgatados da vossa vã maneira de viver, que por tradição recebestes dos vossos pais, mas com o precioso sangue de Cristo, como de um cordeiro imaculado e incontaminado, o qual na verdade em outro tempo foi conhecido antes da fundação do mundo, mas manifestado nestes últimos tempos por amor de vós, e por ele credes em Deus, que o ressuscitou dos mortos e lhe deu glória, para que a vossa fé e esperança estivessem em Deus. Chegamos ao texto escolhido para a nossa meditação desta tarde. O primeiro versículo diz assim, na primeira epístola de João, capítulo 4, versículo 9: Nisto se manifestou o amor de Deus para conosco, que Deus enviou seu Filho unigênito ao mundo para que por ele vivamos. Aqui o apóstolo João se refere às palavras do bendito Salvador no diálogo com o doutor Nicodemos, que ele registrou em seu evangelho a partir do capítulo 3, versículo 16, que é conhecido como texto áureo da Bíblia e fala sobre o inexplicável amor de Deus para nos salvar, que diz: Porque Deus amou o mundo de tal maneira que deu seu Filho unigênito para que todo que nele crê não pereça, mas tenha a vida eterna. E continua nos versículos 17 e 18. Porque Deus enviou seu Filho ao mundo, não para que condenasse o mundo, mas para que o mundo fosse salvo por ele. Quem crê nele não é condenado, mas quem não crê já está condenado, porquanto não crê no nome do unigênito Filho de Deus. Passemos ao segundo versículo da leitura bíblica de hoje. Primeira Epístola do apóstolo João, capítulo 4, versículo 10. Nisto está o amor, não em que nós tenhamos amado a Deus, mas em que ele nos amou e enviou seu Filho para propiciação pelos nossos pecados, como podemos ver nos versículos lidos e os que vamos acrescentar. A nossa escolha só foi possível através do sacrifício perfeito e glorioso do Cordeiro de Deus realizado na cruz do Calvário. O apóstolo do amor, nesta primeira carta, capítulo 2 e versículo 2, diz assim: Ele é propiciação pelos nossos pecados, e não somente pelos nossos, mas também pelos de todo o mundo. Os dois últimos versículos da leitura de hoje, Isaías 53, versículos 4 e 5. Verdadeiramente, Ele tomou sobre si as nossas enfermidades e as nossas dores levou sobre si, e nós o reputamos por aflito, ferido de Deus e oprimido. Mas Ele foi ferido pelas nossas transgressões e moído pelas nossas iniquidades. O castigo que nos traz a paz estava sobre Ele, e pelas suas pisaduras fomos sarados. Essas palavras se cumpriram na pessoa do nosso Senhor Jesus Cristo. Vejamos o que diz o apóstolo Pedro na sua primeira carta, capítulo 2, versículo 24. Levando Ele mesmo os nossos pecados em seu corpo sobre o madeiro, para que mortos para os pecados pudéssemos viver para a justiça, e pelas suas pisaduras fostes sarados. O autor da carta aos Hebreus também nos ensina sobre o sofrimento do Senhor Jesus na cruz. Diz assim: olhando para Jesus, autor e consumador da fé, o qual pelo gozo que lhe estava proposto, suportou a cruz, desprezando a afronta, e assentou-se à destra do trono de Deus. Hebreus, capítulo 12, versículo 2. Na carta aos Filipenses, Paulo ensina que Jesus foi obediente em tudo. Diz assim: e achado na forma de homem, humilhou-se a si mesmo, sendo obediente até a morte, e morte de cruz. Quando lemos estes versículos, lembramos o que escreveu o profeta Isaías no capítulo 45, versículo 22. Olhai para mim, sereis salvos, vós todos os termos da terra, porque eu sou Deus e não há outro. Portanto, meus amados irmãos e companheiros na obra do Senhor, vamos continuar servindo ao Senhor com alegria, falando do seu grande amor e do seu Filho Jesus Cristo, que deu a sua vida na cruz do Calvário para nos remir dos nossos pecados. Esta é a mensagem do hino que ouviremos a seguir com o quarteto Gileade, Na Sombra do Calvário. Amém.

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1: Maravilhoso Deus, te agradecemos por mais um programa realizado nesta tarde. Pedimos a tua bênção em continuação, Senhor. Abençoa cada dia a nossa igreja, o nosso pastor presidente, Martim Alves, os demais membros da diretoria, os que dirigem os departamentos, as igrejas na capital e no interior do estado, as congregações, os que fazem o evangelismo em todo o estado e os nossos missionários. Ser com eles ali, Senhor. Nos abençoe em continuação, para que possamos continuar fazendo a obra que nos confiaste. Derrama o teu poder, a tua bênção e a tua misericórdia, para que possamos fazer tudo para a glória do teu nome. Em nome de Jesus te pedimos e te agradecemos. Amém.
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Encerrando esta edição da Voz Missionária, agradecemos a sua audiência. Volte a nos ouvir amanhã com o pastor Rodrigo Ranieri. Eu volto na próxima quinta-feira, se o bom Deus nos permitir. Boa tarde a todos, na paz do Senhor.

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1: 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Nordeste Evangélica informa. 13 bilhões de reais do lucro registrado pelo FGTS vai ser distribuído aos trabalhadores. A decisão do Conselho Curador do Fundo de Garantia do Tempo de Serviço, FGTS, foi tomada em reunião nesta terça-feira. O lucro do FGTS foi de 14,7 bilhões de reais. Os 13 bilhões que vão ser distribuídos equivalem a cerca de 89% do total. O valor vai ser pago pela Caixa na conta do FGTS de forma proporcional ao saldo que a pessoa tinha no dia 31 de dezembro de 2025. Ou seja, quem tinha mais dinheiro vai receber um valor maior. Os pagamentos acontecerão até o fim de agosto para cerca de 138 milhões de contas. É um valor a mais que será acrescido à conta do trabalhador. Com esse valor, o rendimento total corresponde a 6,9% acima da inflação. Como o dinheiro vai para a conta do FGTS, a pessoa só pode fazer o saque nas modalidades permitidas, como demissão sem justa causa ou aquisição da casa própria. O Tribunal Regional Eleitoral do Rio Grande do Norte iniciou nesta semana a operação de transporte das urnas eletrônicas que serão utilizadas nas eleições de 2026. Ao todo, foram planejadas 13 rotas para realizar a distribuição dos equipamentos às 60 zonas eleitorais do estado, garantindo que as 8.325 urnas cheguem com antecedência a todos os municípios, incluindo o interior. Antes de seguirem para seus destinos, todas as urnas ficam armazenadas no Centro de Operações da Justiça Eleitoral COGE, em Natal, onde passam por testes de funcionamento, inspeções de qualidade e preparação logística. As rotas contemplam todas as regiões do Rio Grande do Norte, passando por cidades polo como João Câmara, Mossoró, Açu, Caicó, Currais Novos, Pau dos Ferros, Nova Cruz, Acari, Touros, entre outras. O cronograma de transporte segue até o dia 13 de agosto, quando será concluída a entrega das urnas às zonas eleitorais do interior. Após o recebimento, os equipamentos permanecerão sob a responsabilidade dos cartórios eleitorais até a preparação final para as votações. Edição e apresentação de Sandra Cerqueira, com informações da Empresa Brasil de Comunicação, Ministério do Trabalho e Emprego e do Tribunal Regional Eleitoral do Rio Grande do Norte. Contamos com a sua audiência às 15 horas.
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3: 14:04.
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6: Duas horas e seis minutos em Natal. Boa tarde para vocês. Estamos iniciando mais um Feliz com Jesus nessa tarde abençoada. Hoje, quinta-feira, 30 de julho do ano 2026. Que bom estarmos juntos mais uma vez com o só propósito, o de adorarmos a Deus na beleza da sua santidade. A partir de agora, notícias, informações importantes para fazer a diferença na sua tarde. Também teremos meio ambiente, educação em destaque, direito do consumidor. A cada hora você fica bem informado com o Nordeste Informa na comunicação de Sandra Cerqueira, a dica do dia e muito mais. Feliz com Jesus, até 5h40, claro, contando com a sua audiência e participação aqui na sua, na minha, na nossa emissora. Que bom estarmos juntos celebrando ao Senhor com alegria e desde já você pode participar conosco pelo 988-26-2255. WhatsApp já está à sua disposição e é com muita alegria que eu quero saudar a você, muita alegria mesmo. Quero desejar a você que hoje está aniversariando muitos anos de vida, saúde, paz, alegria. Que Deus te abençoe poderosamente, que essa data repita-se por longos anos. É o que todos nós que fazemos a Nordeste Evangélica desejamos a você nesse dia especial, o dia do seu aniversário. E a irmã Lenice Dias, né? Comemorou ontem mais um aniversário. Ontem foi o culto da restauração. Hoje a gente está fazendo aqui essa homenagem especial para ela, para toda a sua família. Que Deus continue abençoando sua vida, irmã Lenice. Que a paz do Senhor Jesus esteja contigo continuamente. A você, aniversariante, saúde e paz. E a gente já começa bem, hein? Cantando louvores a Deus em gratidão por tudo que Ele é, por tudo que Ele faz na minha e na sua vida também. Quem abre a programação dessa tarde, quinta-feira, belíssimo louvor para você adorar a Deus. Luana Epídio, Jesus.

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2: 12h15, minha gente, boa tarde para você, sintonizado na melhor. Sexta-feira, amanhã, acontece círculo de oração nas seguintes congregações, hein? Para amanhã, já vai se agendando para participar, tá certo? E aí, as congregações que estarão realizando nesta sexta-feira, amanhã, círculo de oração são as seguintes: Aldeia de Betânia, Alvorecer, Congregação Cidade das Flores, Alvorada, Boa, Bom Pastor 2, Barro Vermelho, Barreiros, Boa Semente, Boa Sorte, Brasil Novo, Congregação Betesda, Capim Macio, Cidade Nova 1, Conjunto Ponta Negra, Cidade Santa, Conjunto Santarém, Congregação de Serrosado, também Congregação El Shaddai, Esbom, Congregação Felipe Camarão 2, Farol 1, Golandim 2, Jerezim Norte, Congregação Esmon, Congregação Jardim Progresso 2, também. Congregação Leão de Judá, Lírio das Serras, Loteamento Novo Horizonte, Congregação Liberdade, Monte Carmelo, Congregação Monte Jerezim, Monte Sião, Monte Tabor, Manancial de Bênção, Congregação Nova Jerusalém, Nova Natal, Congregação Nova Parnamirim, também Congregação Nova Redinha, Novo Viver, Novo Alvorecer, Congregação Nordelândia, Pajuçara 1, Panatis, Porta Formosa, Congregação Portal do Jiqui, Parque dos Coqueiros, Primícias de Cristo, Refúgio dos Santos, Rio Potengi, Rio Doce, Renascer, Catarina 1, Vida Nova, Val de Jaboque, Vida Abundante. Todas estas congregações estarão realizando amanhã, sexta-feira, mais um círculo de oração, tá? E você é convidado a participar. Pela manhã, consagração, à tarde, a continuação do círculo de oração. Hoje é quinta, só acontece círculo de oração no Templo Central, no Alecrim. Nesse momento, já está tendo início e você é convidado a estar participando. Dá tempo de chegar rapidinho lá no Templo Central, tá bom? E lembrando aí que estamos em plena campanha nacional de oração, com 24 horas ininterruptas de oração. O relógio da oração funcionando durante todo o ano e em todo o Brasil, apresentando a igreja e a nação em nossas orações, com o texto base da campanha que está em 2 Crônicas 7, versículos 13 e 14. Então, você é convidado a participar desse momento todo especial. Já na sexta-feira, você é convidado a estar participando de mais um culto geral de instrução e doutrina no Templo Sede, no Alecrim, na Praça Gentil Ferreira, com transmissão do culto a partir das 20 horas, logo após a Voz do Brasil, aqui por meio da nossa Nordeste Evangélica. O Departamento Feminino da Assembleia de Deus em Natal realiza o 7º Congresso de Oração, com o tema O Valor da Oração em Todos os Tempos, baseado em Efésios 6, versículo 18, dia 31, agora no caso amanhã, dia 31 de julho, no Templo Central, no Alecrim, a partir das 19h, dentro do culto ainda de doutrina, né? Então, você é convidado a participar desse momento especial. E no dia 1º de agosto, será no Hotel Praia Mar Arena, das 8h30 da manhã até as 5 horas da tarde, estará acontecendo esse 7º Congresso de Oração aqui em Natal. Preletoras, as irmãs Agna Queiroz da Paraíba e Lídia Fernandes e Adrian Christian de Pernambuco. Vai ser um momento todo especial, um momento de celebração, de adoração a Deus. Então, amanhã no Templo Central e no sábado, das 8h30 da manhã às 5 da tarde, no Hotel Praia Mar Arena. Busque informações aí na sua congregação, com o departamento feminino, e participe desse momento tudo especial. Domingo tem EBD, Escola Bíblica Dominical. Estaremos estudando a lição de número 5, Cristo entre os filósofos, o Deus conhecido se revela. Então, Sala dos Adultos será o tema desta lição, lição de número 5 da EBD, Escola Bíblica Dominical. E na segunda-feira, já dia 3 de agosto, você e sua família são convidados a participarem da Ceia do Senhor no Templo Central da Assembleia de Deus no Alecrim. A partir das 7 da noite, tá? O evento terá início, culto de adoração a Deus, culto de ceia. E na terça-feira, dia 4 de agosto, o culto de ceia será realizado nas 42 igrejas Polo e na quinta-feira nas demais congregações. Quinta-feira, 6 de agosto, nas demais congregações. Então fica o convite feito para você participar deste memorial até que Cristo venha. Tem mais um comunicado aqui importante, um convite especial para você, o 39º aniversário do Conjunto Louvores de Sião, na Assembleia de Deus de Neópolis, que fica na rua Jacuí 247, no Conjunto Neópolis, dia 2 de agosto, próximo domingo, a partir das 18 horas. Pastor Marconi estará ministrando a Palavra de Deus e você é nosso convidado especial. Também tem aniversário unificado da Comissão de Visitas e Círculo de Oração, no setor 40 da congregação Nova Descoberta, que fica na rua Dinarte Maris Neto, 370, será dia 5 de agosto, manhã, a partir das 9 horas, das 9 às 11h30, e à tarde, das 14 às 16h30. Fica o convite feito para você participar desse momento todo especial de adoração a Deus. Também tem congresso do DEFAD do setor 3. Congresso DEFAD de setor 3, dias 1 e 2 de agosto, sábado agora às 19 horas e domingo às 18 horas na Assembleia de Deus de Soledade 2, setor de número 3, recebendo esse congresso. A igreja está ali na rua Angra dos Reis, 1253, Soledade 2, fácil de achar por demais, tá? Então fica o convite feito para você participar desse momento especial. No sábado, dia 1º, irmã Heloísa Medeiros estará ministrando a palavra. E no domingo, a irmã Nádia Gomes estará ministrando a palavra de Deus neste culto de adoração ao Senhor. Jesus, Rei dos Reis e Senhor dos Senhores, é o tema desse momento especial de adoração a Deus, desse congresso DEFAD, Departamento Feminino, do setor de número 3, que acontecerá em Soledade 2. Daqui a pouquinho a gente volta com mais informações. Vamos louvar ao Senhor, vamos adorar a Deus. A gente volta já já.
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1: Agora 2:25 na capital do Rio Grande do Norte. Feliz com Jesus é aqui na Nordeste Evangélica e você entra em contato conosco pelo 988-26-2255, WhatsApp da nossa programação, muito fácil, tá? Quero desejar aqui enviar um abraço para você que está acompanhando a gente em casa, no carro, no trabalho. Muito

0: Obrigado mesmo por ter escolhido essa emissora para sintonizar. Acesse também nordesteevangelica.com.br. Tem notícia boa chegando para você, tem coisa boa lá, tá? Fica aí a dica para você que acompanha a gente também participar aqui da nossa programação ativamente, tá? É um prazer contarmos com a sua sintonia todos os dias. 12h26 em Natal, agora vamos falar sobre energia elétrica. 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Vamos ao intervalo, rapidinho a gente volta.
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0: direito do consumidor.
1: Boa tarde, agora 2:40 na capital dos potiguares. 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O governo federal prorrogou a atual edição do Desenrola Brasil até o dia 31 de agosto. A extensão do prazo foi confirmada pelo ministro da Fazenda, Dário Durigan, e mantém as regras atuais do programa, que oferece descontos de até 90% para renegociação de dívidas. Inicialmente, o programa terminaria em 3 de agosto. Com a mudança, o encerramento passa a coincidir com o fim da medida provisória que criou o Desenrola Brasil. Segundo o ministro, a decisão também atende a uma demanda apresentada por instituições financeiras que identificaram um volume adicional de consumidores interessados em renegociar débitos. A prorrogação não exigirá novos recursos do Fundo Garantidor de Operações, o FGO,

0: utilizado para cobrir eventuais inadimplências. As condições atuais do programa serão mantidas sem novas restrições. E o público-alvo do programa são pessoas físicas com renda mensal de até R$ 8.105. Então, a boa notícia é que o Desenrola Brasil permanece firme aí, continua, né, até o dia 31 de agosto.
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0: Quero aqui enviar um abraço para o irmão Francisco Moreira e sua filha Cíntia, ligadinhos conosco ali no Soledade 2. Muito obrigado pelo carinho, pela sintonia, pela participação de sempre. Maria Gorgoni, boa tarde para você também. Um abraço para a Graça Imperial. Lucimar e Luzia no Soledade 1, acompanhando a gente nessa tarde feliz e abençoada. E você pode participar com a gente pelo 988-26-2255, WhatsApp da nossa programação, WhatsApp da Nordeste Evangélica. É sempre um prazer contarmos com a sua sintonia. Irmã Zélia Gomes, boa tarde também, seja bem-vinda. 2:42, vamos cantar louvores a Deus. A gente volta já.

0: 57 minutos em Natal, 12h57 na capital potiguar. Ouvimos aí com Soraya Moraes e Ademar de Campos, O Nome de Jesus, 12h57 na capital do Rio Grande do Norte. Boa tarde para você acompanhando a gente, ligadinho conosco em mais uma tarde feliz e abençoada. Hoje, quinta-feira, 30 de julho. Estamos chegando ao finalzinho, né, de mais um mês. Com a graça de Deus, vem aí agosto. E neste mês de agosto, a Rádio Nordeste comemora 31 anos, que estamos 24 horas por dia anunciando Jesus em primeiro lugar e você fazendo parte dessa história. Graças a Deus, né? Abençoando os céus do Rio Grande do Norte com o Evangelho de Cristo, com o Evangelho da Paz. 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A gente volta já.
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2: Estamos de volta com mais notícias para atualizar você. O governo federal sancionou a lei que cria o mecanismo conhecido como Pix Pensão, sistema que automatiza o pagamento da pensão alimentícia por meio do Pix. A medida busca agilizar o repasse dos valores aos beneficiários e reduzir a inadimplência em milhares de processos em todo o país. Segundo o governo, a nova legislação permitirá que o juiz determine o pagamento automático diretamente da conta do devedor para a conta do beneficiário. Dessa forma, a vítima não precisará acionar a justiça sempre que houver atraso. A nova lei autoriza o beneficiário a solicitar a cobrança automática em qualquer fase do cumprimento da sentença judicial. Assim, quando houver decisão judicial, o banco realizará a transferência mensal por Pix na data estabelecida pelo juiz. Caso a conta do devedor não tenha saldo suficiente, a tentativa poderá ser repetida conforme as regras definidas na decisão judicial. Além disso, o mecanismo alcança principalmente trabalhadores autônomos, microempreendedores individuais, profissionais liberais e pessoas sem vínculo empregatício formal. Atualmente, o desconto automático em folha atende apenas quem possui emprego com carteira assinada. A criação do Pix Pensão não altera as demais formas de cobrança previstas na legislação. Assim, o devedor que deixar de cumprir a obrigação continuará sujeito às medidas previstas no Código de Processo Civil, incluindo protesto da dívida, penhora de bens e prisão civil, quando cabível. O governo federal decretou nesta terça-feira situação de emergência por seca em 2 municípios e por estiagem em 1 município do Rio Grande do Norte. A portaria com a lista dos municípios afetados foi publicada no Diário Oficial da União pela Secretaria Nacional de Proteção e Defesa Civil do Ministério da Integração e do Desenvolvimento Regional. As cidades de São Fernando e Serra Negra do Norte, na região Seridó Potiguar, tiveram reconhecidas a situação de emergência por conta da seca. Já o município de Governador de Cerrosado, na região oeste do estado, teve o reconhecimento devido à estiagem. Com o reconhecimento federal, os municípios podem solicitar ao Ministério da Integração recursos para ações de resposta e recuperação. Os recursos podem ser destinados, entre outras medidas, à compra de alimentos, água potável e materiais de higiene, ao aluguel de equipamentos, à recuperação de vias e estruturas públicas e ao restabelecimento de serviços essenciais nas áreas atingidas. Sandra Cerqueira na edição e apresentação com informações do portal Migalhas, do Governo Federal e do portal Geo. Retornaremos às 16 horas com mais notícias para você.
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4: 15 horas e 4 minutos.
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0: Agora 3:15 na capital potiguar, feliz com Jesus aqui na Nordeste Evangélica, emissora das Boas Novas, hoje quinta-feira, tarde abençoada, tarde feliz com Jesus, até 5:40, abraçando aqui a Maria Dantas, lá em Águas Vermelhas, ligadinha conosco, muito obrigado. José Adriano em Pernambuco, lá em Toritama, obrigado aí pelo carinho. Graça Imperial, também conosco, adorando a Deus. Graça Basílio, lá em Parnamirim, ligadinha aqui com a gente. A Vitória, em São Paulo do Potengi, um abraço. O Marcos Eduardo, lá em Macharanguape. Marcos Eduardo e Helenilda, em Macharanguape, na audiência. Muito bem, quero aqui enviar um abração especial para todo o povo de Deus em Montanhas, ligadinhos conosco, adorando a Deus todas as tardes com a gente. Audiência total aí em Montanhas. Muito obrigado pelo carinho, pela sintonia, pela participação também. Um abraço para você que acompanha a gente, a Cláudia Cristina em Extremoz, ligadinha aqui em 92.5. É todo o Rio Grande do Norte acompanhando a gente. E eu quero saber onde você está ouvindo a nossa programação. Entre em contato pelo WhatsApp 988-26-2255. É um prazer mesmo contarmos com a sua audiência. Muito bem, vamos seguindo e também falando para você da LC Terno Chique, que chegou para abençoar o povo de Deus. 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
0: É isso, 92.5 FM, Nordeste Evangélica, 30 anos, abençoando sua vida. Agora em agosto estaremos comemorando 31 anos de história. Parece que foi ontem, né? Quando tudo começou. Tudo começou com um projeto de fé, meu irmão, e graças a Deus se concretizou e hoje estamos há 31 anos anunciando Jesus em primeiro lugar, fazendo a diferença, abençoando sua vida com o Evangelho de Cristo, abrangendo a todo o Rio Grande do Norte, todo o Rio Grande do Norte, a Paraíba, a você que acompanha a gente em todos os estados também pela internet, não é? Nosso muito obrigado pelo carinho, pela sintonia.

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1: Agora 3:40 na capital de todos os potiguares. Boa tarde para você, feliz com Jesus, segue até 5:40 dessa tarde de quinta-feira, hoje 30 de julho de 2026. 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
1: A Associação Brasileira de Municípios lançou um guia prático para orientar prefeituras de todo o Brasil

0: na prevenção e no combate aos impactos do fenômeno El Niño, que deve atingir alta intensidade nos próximos meses. A publicação, disponível gratuitamente no portal da entidade, reúne diretrizes para prefeitos e equipes técnicas enfrentarem o agravamento de eventos climáticos extremos previsto para o fim deste ano e início de 2027. O documento aponta orientações específicas para cada região do Brasil, considerando que os efeitos variam em todo o território nacional. Enquanto no norte e o nordeste deve se preparar para secas prolongadas e queda no nível dos rios, o sul enfrenta o risco de temporais persistentes, enchentes e deslizamentos de terra. Já na região, nas regiões sudeste e centro-oeste, os principais alertas envolvem períodos de calor intenso, baixa umidade do ar e aumento expressivo no risco de queimadas, de incêndios. O manual também orienta o mapeamento imediato de áreas de risco, a definição de abrigos temporários e a utilização dos planos de contingência em áreas como saúde, infraestrutura e assistência social. Essas modificações, essa mobilização antecipada das equipes municipais é para garantir a manutenção dos serviços essenciais e agilizar o acolhimento de famílias em caso de emergências climáticas. Então, aí fica a dica, a informação. Você também pode ter acesso ao guia na Associação Brasileira de Municípios, tá? Acesse o site da Associação Brasileira dos Municípios e baixe o informativo, né? Baixe o guia prático para orientação aí de como agir, de como se prevenir. Essa publicação é gratuita, tá? Então fica aí a dica. 3:44, agora na capital potiguar.
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0: É isso aí, você participando com a gente, abrilhantando aqui a nossa programação com a sua audiência e participação, tá? É um prazer mesmo contarmos com a sua audiência, sua sintonia nessa tarde feliz e abençoada, tá bom? Só o endereço aqui, né? O endereço da Associação Brasileira dos Municípios é abm.org.br, tá? abm.org.br, e de cara você já vai ter acesso a esse guia prático para enfrentamento dos eventos aí relacionados a eventos climáticos extremos, né? Ocasionados aí pelo El Niño, tá bom? Fica a dica. Um abraço aqui, a paz do Senhor para o querido irmão Gilvan Batista. Boa tarde, Gilvan. Boa tarde também para a Andressa lá no Tirol, ligadinha com a gente, adorando a Deus conosco. Maravilha. Um abraço para Priscila, paz do Senhor. E ela informa o seguinte: entre 25 de agosto e 8 de setembro, a Filarmônica UFRN estará na China para uma missão artística e acadêmica. Pois é, olha que legal. E você também pode obter mais informações, mais detalhes, tá certo? Com relação a este evento. E a viagem já está confirmada, aí vai ser bem interessante você buscar mais informações sobre quando estará acontecendo, de que forma você também pode estar colaborando, né, com esse evento também. Um abraço especial aqui, a paz do Senhor, para a Andressa, lá no Tirol, né, acompanhando a gente. A Maria Dantas, muito obrigado aí pelo carinho, Deus abençoe a sua vida, obrigado aí pela sintonia. Um abraço especial aqui também para o Edson, em Lagoa de Onça, município de Boa Saúde. Obrigado pelo carinho de todo o povo de Deus. A Jéssica está conosco, acompanhando a gente, envia uma saudação para todos que estão na sintonia. Naline Gouveia, um abraço, Naline. Obrigado aí pelo carinho. O Edson, lá em Santo Antônio, um abraço, Edson. Cleide também, sua filha Kathleen, tá? Estão ouvindo. Edson, Cleide e Kathleen, lá em Santo Antônio. Muito obrigado ao povo de Deus em Santo Antônio, ligadinho com a gente. Vamos louvar a Deus. A gente volta já já com muito mais para você na tarde feliz com Jesus.

0: 3:59 na capital do Rio Grande do Norte. Boa tarde para você. O maior índice de audiência segmentada, né, do Rádio Potiguar, 3:57 em Natal. Vamos seguindo, né? Adorando a Deus na beleza da sua santidade. Você faz parte desta programação. A Nordeste Evangélica estará comemorando já agora a partir do dia 1º de agosto, 31 anos, fazendo a diferença aqui no Rio Grande do Norte, anunciando as boas novas do Evangelho de Cristo. Que bom, não é? Graças a Deus por tudo, abençoando os céus do Rio Grande do Norte com o Evangelho da Paz, com o Evangelho de Jesus, com o Evangelho que é poder de Deus, salvação de todo que crê. Graças a Deus. E aqui você tem uma programação diferenciada, você tem notícias importantes fazendo aí a diferença na sua tarde e no seu dia, né? Porque desde cedinho estamos aí anunciando também notícias diferenciadas, notícias boas, notícias que com certeza trarão um benefício para a sua vida, mais bem-estar para a sua família, e isso faz a diferença, sim, graças a Deus. Sim. Notícias de cunho de violência, notícias, enfim, notícias boas, notícias que com certeza fará a diferença no seu dia a dia, tá? Vamos seguindo aqui, lembrando que você pode participar conosco pelo 988-26-2255, WhatsApp da nossa programação, da nossa Nordeste Evangélica. Daqui a pouquinho teremos a ministração da palavra com o pastor Elinaldo, ainda hoje o nosso quadro de educação, a dica do dia, também a Cristiana Lucena trazendo uma reflexão, né, no finalzinho da tarde de hoje. Então, tudo isso e muito mais aqui em 92.5, a emissora das Boas Novas. O nome já diz tudo, hein? A emissora das Boas Novas, fazendo aí o diferencial nas suas tardes. Agora são 3:59, vamos com Sandra Cerqueira, chegando com mais um bloco de informações aqui na sua 92.5.
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2: Muito obrigada pela sua sintonia. Chegamos com mais uma edição do Nordeste Evangélica Informa. O mercado formal de trabalho do Rio Grande do Norte estagnou no primeiro semestre de 2026. Entre janeiro e junho, o estado manteve um saldo positivo, mas gerou apenas 716 vagas com carteira assinada, resultado de 122.902 admissões e 122.186 desligamentos, segundo dados do Cadastro Geral de Empregados e Desempregados, o CAGED, divulgados nesta quarta-feira pelo Ministério do Trabalho e Emprego. O desempenho representa uma queda de 89,4% em relação ao mesmo período de 2025. Quando o saldo havia sido de 6.744 empregos, e coloca o estado como penúltimo resultado do Nordeste do país, à frente apenas de Alagoas. O mercado formal de trabalho brasileiro permaneceu no campo positivo em junho, com um saldo de 145.161 empregos com carteira assinada. No entanto, assim como ocorreu no Rio Grande do Norte, o ritmo de geração de vagas no semestre desacelerou em relação ao ano passado. No Nordeste, os melhores desempenhos foram registrados na Bahia, 55,6 mil, e no Ceará, 24,5 mil. A fragata Independência da Marinha do Brasil estará aberta à visitação pública no Porto de Natal nos dias 1 e 2 de agosto, das 14 às 17 horas. A entrada é gratuita e o acesso será pelo terminal marítimo de passageiros. Os interessados devem realizar um agendamento antecipado por meio de uma plataforma online. Os ingressos são limitados e estão disponíveis no site simpla.com.br. Repito, simpla.com.br. A fragata Independência é a quinta embarcação da classe Niterói incorporada pela Marinha do Brasil em setembro de 1979. O navio possui 129,5

0: 5 metros de comprimento e desloca 3.300 toneladas. Entre os equipamentos de armamento estão mísseis utilizados contra alvos de superfície, voltados para defesa contra alvos aéreos, além de um canhão de 4,5 polegadas e dois canhões de 40 milímetros. O local de visitação é o Porto de Natal, repito, no Terminal Marítimo de Passageiros. Edição e apresentação, Sandra Cerqueira. Com informações da Tribuna do Norte, do CAGED, Portal G1 e Marinha do Brasil. Fique ligado, tem mais informações às 17 horas.
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3: 16:03.
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1: Agora são 4h11 na capital dos potiguares. Quero aqui enviar um abraço, uma saudação para você que está acompanhando a gente. Pois é, eu sei que você está ouvindo a nossa programação, viu? Muito obrigado mesmo, que Deus te abençoe poderosamente. Um abraço para o Cláudio lá no setor 13, congregação Potengi. Ele diz, quero agradecer as orações dos irmãos. Ele diz, fraturei duas costelas, mas graças a Deus já estão cicatrizando e não sinto mais dores. Que maravilha. Deus abençoe. Muito obrigado aí pelo carinho. Que bom. Sabemos que você está bem, meu irmão. Que Deus te abençoe poderosamente, Cláudio. E ele disse, a próxima semana estou voltando. Amém. Glória a Deus. Fico feliz. Também conosco está a irmã Fátima. Boa tarde, irmã Fátima. Paz do Senhor. Deus abençoe a sua vida. Quem está feliz com Jesus é o Francisco Edson, acompanhando a gente, adorando a Deus com a gente. Isso nos traz bastante alegria. Obrigado aí pela sintonia, pela participação. Lembrando, minha gente, segunda-feira, próxima segunda-feira, teremos o culto de ceia no nosso templo sede, na Praça Gentil Ferreira, no bairro do Alecrim, próxima segunda-feira já, hein? Terça-feira, nas 42 igrejas Polo, nos setores da Assembleia de Deus na capital, e na quinta-feira, nas demais congregações. Também eu quero trazer a informação de que amanhã, no Templo Central, estará acontecendo, estará sendo realizado o 7º Congresso de Oração, com o tema O Valor da Oração em Todos os Tempos, baseado em Efésios 6:18. Amanhã no Templo Sede, na Praça Gentil Ferreira, a partir das 19 horas. E no dia 1º de agosto, no Hotel Praia Mar Arena, a partir das 8:30 da manhã até as 5 horas da tarde. Preletoras, as irmãs Agna Queiroz da Paraíba e Lídia Fernandes e Adrian Christian de Pernambuco. Então vai ser um momento de muita alegria, um momento de adoração a Deus, e você é convidado a participar. Converse com a dirigente do departamento feminino aí na sua congregação, forme sua caravana e participe também, você também, juntamente com todas as irmãs aí, todas as congregações. Agora são 4h13, vamos agora à meditação na palavra de Deus com o pastor Elinaldo, e a gente volta já.
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3: Bom, meus amigos, meus irmãos, nós vimos que Jesus considera bem-aventurada a pessoa que crê em Deus, como fez a bendita Virgem Maria, a mãe de Jesus. Hoje nós veremos outro tipo de bem-aventurança. Veja o texto bíblico. Aquele, porém, que atenta bem para a lei perfeita da liberdade e nisso persevera, não sendo ouvinte esquecido, mas fazedor da obra, este tal será bem-aventurado no seu feito. Tiago 1:25. A bem-aventurança que vamos comentar é de grande valor para aqueles que desejam viver segundo a vontade de Deus, sendo cumpridor de seus preceitos, não apenas um crente nominal. A bem-aventurança do fazedor da

obra. Tiago, irmão de Jesus, em sua pequena epístola em conteúdo textual, mas grande em lições para a vida cristã, exorta os crentes a que sejam cumpridores da palavra e não somente ouvintes, que se enganam a si mesmo com falsos discursos. Falsos discursos e falsas mensagens é o que não falta nestes dias em que vivemos, pois há poucos dias, na igreja que servimos, pela graça de Deus, apareceu um homem dizendo-se muito importante, professor de uma instituição de renomada no país, além de responsável por um tão grande número de igrejas que impressionava qualquer um. Porém, como diz um ditado conhecido, é mais fácil pegar um mentiroso do que um coxo. Logo, ele caiu na armadilha da verdade e foi desmascarado. Ele tinha um falso discurso e com isso enganou muita gente. Notemos que o apóstolo ensina-nos como não sermos enganados com falso discurso. Primeiro, é necessário que sejamos cumpridores da palavra de Deus, não somente ouvintes. Essa é uma condição indispensável para não ser vítima dos falsos discursos que se espalham como erva daninha pelas searas das igrejas locais, né? E é impressionante como os que têm falsas mensagens são acolhidos e promovidos no meio evangélico. A razão disso é a falta de observância da palavra de Deus. A Bíblia diz que devemos provar os espíritos de João. Amados, não creiais em todo espírito, mas provai se os espíritos são de Deus, porque já muitos falsos profetas se têm levantado no mundo. 1 João 4:1. Para fazer a obra de Deus é indispensável cumprir sua palavra e não ser apenas ouvintes esquecidos na igreja local. Algumas vezes temos pessoas que ouvem mensagem, mas como se diz, ela entra num ouvido e sai no outro. Assim, é impossível fazer a obra como Deus quer. É mais fácil cair nas maquinações dos falsos discursos, não é? Tiago compara alguém que ouve a palavra, mas não cumpre. Há um homem que contempla ao espelho o seu rosto natural, porque se contempla a si mesmo e foi-se, e logo se esqueceu de como era. Só pode ser uma pessoa muito esquecida, ou talvez demente. De qualquer forma, a figura usada aplica-se a quem ouve a palavra de Deus e não a põe em prática. Jesus disse certa vez: e aquele que ouve estas minhas palavras e as não cumpre, compará-lo-ei ao homem insensato que edificou a sua casa sobre a areia. Desceu a chuva e correram os rios e sopraram ventos e combateram aquela casa e caiu, e foi grande a sua queda. Mateus 7, 26 e 27. Uma pessoa assim, que ouve a palavra, mas não a cumpre, não pode ser um fazedor da obra. Para realizar a vontade de Deus, torna-se indispensável ouvir a palavra e cumpri-la, a começar pela própria vida, em seu lar, na sua vida pessoal, no meio de sua família. Em seguida, Tiago faz uma observação bem realista acerca dos que realmente querem fazer a obra de Deus. Ele diz que aquele, porém, que atenta bem para a lei perfeita da liberdade e nisso persevera, não sendo ouvindo esquecido, mas fazedor da obra, este tal será bem-aventurado no seu feito. Tiago 1:25. Qual será a lei da perfeita liberdade? Será a lei do país? A Constituição? Será a lei municipal ou estadual? Na prática, as leis dos homens são boas para uns e péssimas para outros. A mesma lei que dá liberdade a um é a lei que põe alguém na cadeia. E há leis injustas que favorecem os maus e prejudicam os bons. A resposta à segunda pergunta acima é não, naturalmente. A lei da perfeita liberdade, sem sombra de dúvida, é a lei de Deus, expressa e consubstanciada em sua santa palavra, a Bíblia Sagrada. O apóstolo diz que quem atenta bem para essa lei e nisso persevera, não sendo ouvinte esquecido, mas fazedor da obra, esse tal será bem-aventurado no seu feito. É o tema central desta reflexão: ser fazedor da obra de Deus. Há muita gente que se beneficia da obra de Deus, mas não faz nada por ela. É lamentável que em muitas igrejas, a maioria das pessoas apenas assiste aos cultos, recebe as bênçãos, alegram-se, mas nada querem fazer pelo trabalho do Senhor, em termos de atividades, envolvimento, compromisso sério e consequente. Há tantas pessoas precisando de uma visita.
Há tantos doentes que gostariam de receber uma palavra de conforto, um sorriso amigo. Há tantos pobres que precisam de ajuda, de apoio, tanto emocional quanto em bens que lhes faltam. E há tanta gente que tem tudo, mas não pensa em fazer nada em favor de alguém. Se pensamos em evangelização, que é a missão da igreja, vemos que apenas a menor parte se envolve na obra. Faltam evangelizadores, faltam discipuladores, faltam visitadores. Não somos pessimistas. Nós cremos que a igreja de Jesus está crescendo e vai crescer muito mais. Porém, se houvesse mais fazedores da obra, ela já estaria em posição muito mais avançada em relação a ocupar espaço no mundo. Deus valoriza os pequenos gestos feitos com amor. Jesus disse: qualquer que tiver dado só que seja um copo de água fria a um destes pequenos em nome de discípulo, em verdade vos digo que de modo algum perderá o seu galardão. Mateus 10:42. É melhor fazer pouco do que não fazer nada para o reino de Deus. Agora veja alguns conselhos práticos. Primeiro, não se limite a ouvir a palavra de Deus. Seja um fazedor da obra. Assim também vós, quando fizerdes tudo o que vos for mandado, dizeis: somos servos inúteis, porque fizemos somente o que devíamos fazer. Lucas 17:10. Se somos servos inúteis quando fazemos o que nos é mandado, o que dizer se não fizermos nada? Segundo, persevere na lei da perfeita liberdade. É a lei de Deus, proclamada ao homem ao longo dos séculos, com o objetivo de levar o ser humano a viver de acordo com a vontade do Criador. Só assim ele pode ser livre, disse Jesus. Se, pois, o Filho vos libertar, verdadeiramente sereis livres. João 8:36. Terceiro, não seja ouvinte esquecido. Há muitas pessoas nas igrejas que apenas ouvem as mensagens, mas não as levam em consideração e não as praticam em suas vidas. Esta não é a vontade de Deus. Procure ouvir, entender e viver aquilo que é ensinado de acordo com a palavra do Senhor. Diz a Bíblia, disse Jesus: vós sereis meus discípulos se fizerdes o que eu vos mando. João 15:14. Eu quero orar por vocês. Querido Deus, nosso Pai, abençoa, Senhor, a todos os nossos queridos irmãos e amigos que estão na audiência deste programa. Ó Deus, guarda-os de todo mal, abençoa seus lares, sua família, em nome de Jesus, amém. Até o próximo programa, se Deus quiser.

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boa tarde para você. Agora 4:41 na capital do Rio Grande do Norte. 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Deixa eu trazer para você aqui o departamento feminino, né, da Assembleia de Deus aqui em Natal, realiza o 7º Congresso de Oração com o tema O Valor da Oração em Todos os Tempos, baseado em Efésios 6:18. Dias 31 de julho e 1º de agosto. Amanhã, dia 31, estará acontecendo no Templo Central, no Alecrim, a partir das 7 horas da noite. A Rádio Nordeste estará transmitindo a partir das 20 horas. E no dia 1º, sábado, será no Hotel Praia Mar Arena, que fica ali próximo à Arena das Dunas, tá? E começará a partir das 8:30 da manhã, seguindo até as 5 horas da tarde.

0: das 8:30 da manhã até as 5 da tarde no Praia Mar Arena Hotel, que fica localizado ali na Senador Salgado Filho, 1906, no bairro de Lagoa Nova, próximo à Arena das Dunas, ao lado ali, né? Bem fácil de chegar, fácil mesmo de participar. E você pode entrar em contato com o departamento feminino da sua congregação e obter todas as informações necessárias para você estar presente louvando a Deus juntamente com as nossas irmãs amanhã no Templo Central e no sábado no Hotel Praia Mar Arena. Lembrando que as preletoras serão as irmãs Agna Queiroz, da Paraíba, e Lídia Fernandes e Adrian Christian, de Pernambuco. Vai ser um grande momento de louvor e adoração ao nosso Deus. 4:43, vamos seguindo. 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
0: No quadro Educação, a seguinte informação que a gente traz para você, estudante, para você jovem: a Pró-Reitoria de Ensino do IFRN publicou o edital 32/2026, referente ao processo seletivo dos cursos de formação inicial e continuada integrados ao ensino médio na modalidade Educação de Jovens e Adultos, PROEJA. Com ingresso no segundo semestre deste ano, ao todo, estão sendo ofertadas 80 vagas para o campus Apodi e Ceará Mirim. A seleção é voltada a pessoas que tenham concluído o ensino fundamental ou equivalente e possuam no mínimo 18 anos completos até o último dia da matrícula. As vagas estão distribuídas entre dois campi: o campus Apodi, com o curso auxiliar de agroecologia no turno vespertino, com 40 vagas, e o campus Ceará Mirim, operador de computador noturno, com 40 oportunidades. Para você, estudante, hein? As inscrições seguem até o dia 2 de agosto, até o próximo domingo, e devem ser realizadas exclusivamente pelo portal do candidato. Anote aí o endereço: processoseletivo.ifrn.edu.br. Para se inscrever, é necessário possuir um e-mail válido e informar CPF e documento de identidade próprios. A seleção será realizada por meio de sorteio eletrônico automatizado. E os candidatos sorteados dentro do número de vagas são classificados ou serão classificados como aprovados, enquanto os demais comporão uma lista de espera para eventual convocação de vagas remanescentes. Então, fica aí o aviso para você, estudante: dois cursos, dois campos, Apodi e Ceará Mirim, do IFRN.
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0: Quero aqui enviar um abraço para a Silvia Melo, ligadinha com a gente, adorando a Deus. Feliz com Jesus, né, Silvia? Que coisa boa, graças a Deus. Também conosco está o Anderson, lá em Macaíba, ligadinho conosco, adorando a Deus. O Cláudio, lá no setor 13, congregação Potengi, sempre ligadinho conosco, adorando ao Senhor com alegria. Muito obrigado, um abraço para a Gilvan Batista, Ana Pontes, boa tarde, Ana. E você pode participar com a gente pelo 988-26-2255, WhatsApp da Nordeste Evangélica, porque agora vamos louvar a Deus, vamos celebrando a vida, faltando aí 14 minutos para as 5 da tarde. Música.

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1: Agora 4h56 em Natal, boa tarde para você, sintonizado na Nordeste Evangélica há 31 anos, anunciando Jesus em primeiro lugar, né? Graças a Deus, você faz parte dessa família que é a Nordeste Evangélica, a emissora das boas novas. Ouvimos aí Elias Silva, Livre para Voar, tivemos aí um pedido nosso irmão Cláudio lá do Potengi, obrigado aí pelo carinho, pela sintonia de sempre, Cláudio. E agora... quem chega é a Sandra Cerqueira com mais uma edição do Nordeste Informa. Daqui a pouquinho teremos a dica do dia, a irmã Cristiana Lucena também trazendo uma reflexão, uma mensagem no finalzinho desse dia. Vale a pena você conferir tudo isso e muito mais aqui na 92.5.
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3: 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Nesta sexta, 31 de julho, será implementado o primeiro CNPJ alfanumérico pela Receita Federal. Em razão da implantação, o Tesouro Nacional alerta aos usuários que acessam dados do órgão para análises, integrações ou desenvolvimento de soluções a verificar se seus sistemas estão preparados para operar nesse novo formato do CNPJ. Isso porque a mudança pode impactar bases de dados e códigos desenvolvidos em linguagens que tratem o CNPJ como campo exclusivamente numérico. Durante todo o mês, o SERPRO, que é o Serviço Federal de Processamento de Dados, realiza uma série de testes e validações para o aprimoramento da estratégia de implantação e para otimizar a migração do CNPJ numérico para a versão alfanumérica. Por isso, a Receita Federal informa que aplicações ainda não adaptadas ao novo padrão poderão apresentar falhas após a entrada em produção do CNPJ alfanumérico. É o caso do Tesouro Nacional, que alerta aos usuários que, durante a atualização de sistemas e bases de dados que utilizam o CNPJ, algumas consultas e serviços poderão apresentar indisponibilidade ou instabilidade temporárias. A campanha nacional Meu Pai Tem Nome chega ao Rio Grande do Norte no próximo sábado, 1º de agosto, com ação no IERNE, o Instituto Estadual de Educação Profissional, Tecnologia e Inovação do Rio Grande do Norte, no bairro Bom Pastor, na Zona Oeste de Natal, para oferecer de forma gratuita serviços de reconhecimento voluntário de paternidade. Também serão ofertadas conciliações e mediações familiares, orientação jurídica e, quando necessário, a realização de exames de DNA. A iniciativa é coordenada pelo Núcleo de Tratamento Extrajudicial de Conflitos da Defensoria Pública do Estado. A expectativa é alcançar cerca de 200 atendimentos. Quem quiser participar pode comparecer ao IERNE Natal no próximo sábado, dia D da ação, das 9 da manhã às 16 horas, portando documento oficial com foto e CPF pessoais, além da certidão de nascimento da pessoa que será reconhecida. A iniciativa integra a campanha nacional realizada simultaneamente em todo o país durante o mês dos pais. A campanha busca garantir o direito fundamental à identidade e à convivência familiar. Além de Natal, o mutirão chegará a Parnamirim, São José de Mipibu e Nícia Floresta, na região metropolitana, e a Caicó e Parelhas, no Seridó, no dia 7 de agosto, das 8 às 14 horas. Mais informações no site defensoria.rn.df.br. Repito, defensoria.rn.df.br. Na apresentação e edição, Sandra Cerqueira com informações da Empresa Brasil de Comunicação, Receita Federal e Defensoria Pública do Estado. Às 21 horas estaremos de volta com mais uma edição do Nordeste Evangélico Informa.
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5: 17:01.
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1: Cinco horas e 10 minutos na capital dos potiguares, feliz com Jesus em 92.5, até as 5h40 da tarde desta quinta-feira maravilhosa, última quinta do mês de julho de 2026, né? Chegamos até aqui, podemos dizer que grandes coisas tem feito o Senhor por nós, por isso estamos alegres. E agora, nesse finalzinho de tarde, temos aí um recadinho todo especial, um recadinho do dia para você com a irmã Cristiane Lucena. Acompanhe.
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2: A paz do Senhor aos ouvintes do programa Feliz com Jesus, um prazer estar nessa tarde aqui, mais uma vez com você, trazendo a mensagem do recadinho do dia. Hoje eu quero meditar em Provérbios capítulo 6, versículos do 16 ao 19, que fala de 7 coisas que o Senhor detesta e que Ele não pode tolerar. Primeira coisa, o olhar orgulhoso. Guardemos o nosso coração do orgulho. Se nos gloriarmos de alguma coisa, nos gloriemos apenas de conhecer o Senhor. O nosso Deus abate o orgulhoso, o soberbo, mas dá honra ao humilde. Então não se orgulhe de nada, mas reconheça que tudo o que você tem e é, vem do Senhor. A segunda coisa que o Senhor detesta é a língua mentirosa. Portanto, guardemos a língua, porque nela está o poder da vida e da morte. Que abramos a boca para abençoar e edificar, e não para amaldiçoar, machucar e julgar. A nossa língua deve ser fonte de vida. Aquele que não refreia a língua, a sua religião é vã. Outra coisa que o Senhor detesta, mãos que matam gente inocente. Guardemos as nossas mãos. As nossas atitudes como crentes devem ser de acordo com o que professamos, quer comamos ou bebamos, façamos tudo para a glória do Pai. Outra coisa que o Senhor não pode tolerar é a mente que faz planos perversos. Guardemos também a nossa mente, pensando nas coisas do alto. Aquilo que pensamos se transforma em sentimento e depois em atitude. Então, cuidado com o que você pensa. Busque a mente de Cristo. Encha sua mente com a palavra que renova o entendimento. Outra coisa que Deus detesta, abomina e não tolera são pés que se apressam para fazer o mal. Guarde os pés, só vá, pise ou entre no terreno que Deus te permitir. Busque dele a direção para os pés. A lâmpada para os teus pés é a palavra do Senhor que ilumina o teu caminho. E também o Senhor abomina, odeia, detesta e não suporta a testemunha falsa que diz mentiras. Cuidado com o engano, com a língua mentirosa e enganadora. E por fim, a pessoa que provoca brigas entre amigos. Por último, não seja cerca, mas seja ponte. O que provoca contenda separa pessoas, mas a pacificadora é uma ponte que liga vidas e promove a paz. Então sejamos pacificadores e que Deus nos guarde de entrar nessa lista de abominações contida em Provérbios capítulo 6. Eu sou Cristiane Lucena, esse é o Recadinho do Dia.

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2: É isso aí, 5:22, fazendo a sua vida mais feliz, chegando a dica do dia com mais informações. As inscrições para o concurso público da Secretaria de Estado da Administração Penitenciária foram prorrogados até as 23:59 do dia 5 de agosto. A mudança foi publicada no Diário Oficial do Estado desta terça-feira, dia 28, e no Instituto Avalia, que é responsável pela aplicação do concurso. O certame oferece 260 vagas para provimento imediato, além de formação de cadastro de reserva para os cargos de policial penal e especialista em assistência penitenciária. Todas as funções exigem formação de nível superior. Com a prorrogação, o boleto bancário referente à taxa de inscrição, que custa R$ 130 para todas as vagas, poderá ser pago até o dia 7 de agosto. Apesar da prorrogação do período de inscrição, permanecem inalteradas as demais datas do cronograma, incluindo a aplicação da prova objetiva. As provas objetivas estão previstas para o dia 13 de setembro nas cidades de Natal, Mossoró, Caicó e Pau dos Ferros. As inscrições são exclusivas através do site www.avalia.org.br. avalia.org.br. Fica a dica do dia para você aqui no Feliz com Jesus.
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2: É isso aí, vamos seguindo, abraçando a você que todos os dias nos abraça também com a sua audiência, com a sua escolha, né? Escolheu a 92 FM, com certeza fica sempre feliz com Jesus todos os dias. Quero aqui enviar um abraço, a paz do Senhor, para o André, acompanhando a gente em Ponta Negra, ligadinho com a gente, muito obrigado, Deus abençoe a sua vida. Também conosco está a Marisa, ligadinha ali no bairro de Lagoa Nova, muito obrigado pelo carinho, pela participação. Vamos louvar a Deus, a gente volta já.

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Agora 5 horas e 34 minutos, estamos chegando ao finalzinho de mais um programa Feliz com Jesus, agradecendo a Deus a oportunidade e a você que sempre acompanha todos os dias a nossa programação. Fique com a gente, continue conosco, dentro de instantes teremos a ministração da palavra com o pastor Martim e a partir das 18 horas, musical da Nordeste Evangélica. Lembrando que você é convidado a permanecer acompanhando a gente que a partir das 8 horas, logo após o Voz Brasil, teremos o programa Boas Novas, transmitindo também as boas novas do Evangelho de Cristo para você e toda a sua casa, toda a sua família, tá bom? Lembramos que amanhã será o evento, né? O Departamento Feminino da Assembleia de Deus em Natal estará realizando o 7º Congresso de Oração com o tema O Valor da Oração em Todos os Tempos, amanhã no Templo Central, a partir das 7 da noite. A Rádio Nordeste estará transmitindo também o culto a partir das 20 horas e no sábado, dia 1º de agosto, será no Hotel Praia Mar Arena, Hotel Praia Mar Arena, ali próximo à Arena das Lunas, a partir das 8:30 da manhã até as 17 horas. Lá no hotel tem um grande auditório e lá será realizado este evento e você é convidado a participar. Preletoras, irmã Agna Queiroz, vindo ali da Paraíba. E também a irmã Lídia Fernandes e a Adrian Christian de Pernambuco. Vai ser um grande momento, um momento de adoração a Deus e com certeza muito aprendizado também. Deus abençoe a todos, uma noite de paz e alegria e até amanhã, se Deus quiser. Agradeço os trabalhos técnicos do Eudes Teixeira. Obrigado, Eudes, e até a próxima, se Deus quiser.

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1: Meus queridos irmãos e amigos, radiovintes da Nordeste Evangélica e da Rádio Boas Novas, com alegria saúdo a todos vocês com a paz do Senhor. Estamos aqui apresentando o momento de reflexão, a voz do pastor. Estamos meditando na palavra de Deus, que é para nós a luz que nos ilumina, o caminho por onde devemos andar e a sabedoria com que devemos viver neste mundo. É a infalível, completa, inerrante palavra de Deus. Vamos ler na carta de Paulo aos Efésios, capítulo 2, a partir do versículo 1, que nos diz: E vos vivificou, estando vós mortos em ofensas e pecados, em que noutro tempo andaste segundo o curso deste mundo, segundo o príncipe das potestades do ar, do espírito que agora opera nos filhos da desobediência, entre os quais todos nós também antes andávamos nos desejos da nossa carne, fazendo a vontade da carne e dos pensamentos, e éramos por natureza filhos da ira, como os outros também. Mas Deus, que é riquíssimo em misericórdia, pelo seu muito amor com que nos amou, estando nós ainda mortos em nossos delitos e pecados, nos vivificou juntamente com Cristo, pela graça sois salvos, e vos ressuscitou juntamente com Ele, e nos fez assentar nos lugares celestiais em Cristo Jesus, para mostrar nos séculos vindouros as abundantes riquezas da sua graça, pela sua benignidade para conosco em Cristo Jesus, porque pela graça sois salvos, por meio da fé. E isto não vem de vós, é dom de Deus. Não vem de obras, para que ninguém se glorie, porque somos feitura sua, criados em Cristo Jesus para as boas obras, as quais Deus preparou para que andássemos nela. Amém. Glória a Deus. Meus amados irmãos, meus amigos, nós temos, pela graça de Deus, a certeza de que somos salvos por Cristo Jesus, nosso Senhor. Esta certeza nós obtivemos quando aceitamos a Cristo Jesus e a nossa vida foi completamente transformada. Estávamos nas trevas, éramos por natureza filhos da ira, da desobediência. Todavia, Jesus morreu por cada um de nós. Quando ouvimos a mensagem do Evangelho de Cristo,

0: abrimos o coração e o Espírito Santo de Deus, que convence o homem do pecado, da justiça e do juízo, entrou em nossa vida e a nossa vida foi totalmente transformada por Cristo Jesus, nosso Senhor. É isso que nos diz a palavra de Deus. É preciso primeiro ouvir a palavra de Deus, porque a fé vem pelo ouvir, e ouvir a palavra de Deus. Depois o homem se arrepende dos seus pecados, faz confissão deles a Deus, e Deus perdoa. Porque o apóstolo Paulo, escrevendo aos Romanos, ele diz: mas que diz? A palavra de Deus está junto de ti, na tua boca e no teu coração. Esta é a palavra da fé que pregamos, a saber, se com a tua boca confessares ao Senhor Jesus e em teu coração creres que Deus o ressuscitou dos mortos, serás salvo, visto que com o coração se crê para a justiça e com a boca se faz confissão para a salvação. É isso que acontece quando o homem, quando a mulher tem um encontro com Cristo Jesus, nosso Senhor. Automaticamente a sua vida é mudada, é transformada de um velho homem para ser um novo homem, uma nova criatura em Cristo Jesus. E Paulo é muito categórico em dizer que outrora nós éramos perdidos, nós estávamos mortos, mas Cristo Jesus nos deu vida, nos ressuscitou dentre os mortos. E se alguém está em Cristo, diz Paulo, nova criatura é, as coisas velhas se passaram e eis que tudo se fez novo. Essa experiência de conversão nós vamos encontrar na Bíblia Sagrada, por exemplo, no ministério de Jesus. Zaqueu, cobrador de impostos, um homem publicano a serviço do governo de Roma, um homem muito rico, este homem desejou ver a Jesus, subiu a uma figueira brava e Jesus, passando por ali, chamou pelo seu nome. Zaqueu desce depressa, ele desceu rapidamente, recebeu Jesus com muito prazer, levou a sua casa, ofereceu um banquete, e a confissão dele naquele banquete em sua casa foi esta: Senhor, estou decidido a dar a metade dos meus bens aos pobres, e se tenho defraudado alguém, restituirei 4 vezes mais. O que Jesus respondeu: hoje veio salvação a esta casa. E graças a Deus que Zaqueu e a sua casa aceitaram a mensagem de Jesus, nosso Senhor. Não foi diferente também com o doutor Nicodemos, que de noite foi ter com Jesus. Enfim, cada um de nós tem um testemunho para dar a respeito desta salvação gloriosa. E sendo salvo por Jesus, nosso corpo passa a ser templo e morada do Espírito Santo de Deus. Paulo, escrevendo aos Coríntios, Paulo diz: acaso não sabeis que o corpo de vocês é santuário do Espírito Santo que habita em vocês, que lhes foi dado por Deus, e que vocês não são de vocês mesmos? Na verdade, nosso corpo é templo, é santuário do Espírito Santo de Deus. E precisamos dar frutos também que glorifiquem ao Deus dos céus. João já dizia: produzir frutos dignos de arrependimento. Essa era a mensagem de João Batista. E não presumai de vós mesmo, dizendo: temos por pai Abraão, porque eu vos digo que mesmo destas pedras Deus pode suscitar filhos a Abraão. Também agora está posto o machado à raiz das árvores. Toda árvore, pois, que não produz bom fruto, é cortada e lançada no fogo. O crente salvo em Jesus Cristo, nosso Senhor, ele produz bons frutos, porque está ligado à videira verdadeira. E quando nós estamos ligados como ramos e produzimos frutos, Jesus limpa para que produza mais frutos ainda. Então, nós devemos pensar que é muito bom ter Jesus, estar edificado nele e produzir muitos frutos, porque estamos como varas ligados à videira verdadeira que é Cristo Jesus. E o amor de Deus pela palavra também nos faz sentir que realmente nós necessitamos, nós precisamos de Deus. Por isso buscamos a Ele em oração, amamos a Deus pela sua palavra. Louvado seja Deus, porque Deus escuta as nossas orações. Por isso, nós somos umas pessoas abençoadas por Deus, porque sabemos que Ele nos ouve. E quando amamos a Deus, disse Jesus: se me amardes, guardareis os meus mandamentos. Então, isso traz muita satisfação para o crente, amar a Deus, dar bom testemunho, amar verdadeiramente os irmãos, as pessoas não evangélicas também. Jesus Cristo disse que nós devemos bendizer os nossos inimigos e devemos até orar por eles. É um dever de cada um de nós obedecer ao seu pastor também. O escritor aos Hebreus diz: lembrai dos vossos pastores que vos falaram a palavra de Deus, a fé dos quais imitai, atentando para a sua maneira de viver. E o versículo 17 do capítulo 3 de Hebreus, o escritor diz: obedecei a vossos pastores e sujeitai-vos a eles, porque velam por vossas almas, como aqueles que hão de dar conta delas, para que o façam com alegria e não gemendo, porque isso não vos seria útil. Então, obedecer ao seu pastor, amar a Deus, amar a sua palavra, viver em comunhão com os irmãos, tratar bem as pessoas, os amigos, até meus inimigos amá-los, levando exatamente como diz o apóstolo Paulo: se teu inimigo tem fome, dá-lhe de comer, se tem sede, dá-lhe de beber. Enfim, esse é o suprassumo da vida cristã: ter prazer em trabalhar para Jesus, pregando o evangelho, desenvolvendo o dom que recebeu de Deus, e assim viver uma vida plena de alegria e de gozo na presença de Deus. Que Deus abençoe a todos maravilhosamente. Nós vamos orar e vamos agradecer ao Senhor neste momento. Supremo Deus, Pai que estás nos céus, damos-te graças, Senhor, por este momento de reflexão, a voz do pastor. Abençoa nossos irmãos, nossos amigos, abençoa a tua igreja, abençoa todas as famílias, que possamos, Senhor, compreender a grandeza, a magnitude da tua palavra e que possamos, Senhor, evidenciar a nossa salvação perante este mundo tão hostil à tua palavra. Nos abençoa grandemente, Senhor, em nome de Jesus. É que nós te oramos e te agradecemos. Amém. Deus abençoe a todos vocês, em nome de Jesus. Amém.
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2: 17:56.
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2: 18:59.
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2: Olá, boa noite.
1: Boa noite para você que nos acompanha em todo o país.
2: Quinta-feira, 30 de julho de 2026.
1: Vamos aos destaques do dia.
2: IBGE aponta a existência de 103 milhões de brasileiros ocupados no segundo trimestre do ano. Luana Karen.
3: A taxa de desocupação ficou em 5,4% no trimestre encerrado em junho de 2026.
1: Parte da arrecadação com as apostas de cota fixa, as conhecidas bets, vai para o fundo da Polícia Federal. Luciana Colares de Holanda.
4: O repasse vai ocorrer de forma gradual. 1% em 2026, 2% em 2027 e 3% a partir de 2028.
2: Hoje é Dia Mundial de Enfrentamento ao Tráfico de Pessoas.
1: Data chama a atenção para formas de aliciamento, perfis de vítimas e canais de denúncias.
2: Em entrevista, a ministra substituta dos Direitos Humanos e da Cidadania, Caroline Reis, explica como não se tornar uma vítima.
5: O mais importante é a pessoa verificar bem a proposta que está sendo oferecida, desconfiar de propostas com muitos benefícios e poucas exigências e jamais dar documentação para que fique aos cuidados de um terceiro.
1: A apresentação da Voz do Brasil hoje, eu, Mariana Jungmann e Luciano Seixas.
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1: O IBGE divulgou hoje dados do emprego no país.
2: A taxa de desocupação ficou em 5,4% de abril a junho, índice menor que o registrado no primeiro trimestre.
1: Um indicador divulgado todos os meses mostra o percentual de pessoas que estão sem trabalho, mas que seguem procurando uma vaga.
2: E é uma das principais referências para acompanhar o mercado de trabalho no Brasil.
3: A taxa de desocupação ficou em 5,4% no trimestre encerrado em junho de 2026, uma redução de 0,7 ponto percentual em relação ao trimestre de janeiro a março de 2026. Na comparação com o mesmo período do ano passado, a queda na taxa foi de 0,4 ponto percentual. O levantamento da Pesquisa Nacional por Amostra de Domicílios, PNAD Contínua, feita pelo IBGE, mostrou que no segundo trimestre deste ano, eram quase 6 milhões de desocupados no país, 700 mil a menos que no primeiro trimestre. Queda no número de desocupados, aumento na quantidade de ocupados. São mais de 103 milhões de brasileiros com uma ocupação, um crescimento de 1% em relação ao trimestre anterior. Já o rendimento médio real dos trabalhadores ficou em R$ 3.738, um crescimento de 2,8% em relação ao mesmo período do ano passado. Luana Karen, para a Voz do Brasil.
1: Parte dos recursos das casas de apostas online, as bets, será destinada ao Fundo de Aparelhamento e Operacionalização das Atividades FIM da Polícia Federal.
2: Criado em 1997, o FUNAPOL se destina a financiar gastos com operações e aparelhamento da PF, como armas e veículos.
4: Agora é lei. Parte da arrecadação com as apostas de cota fixa, as conhecidas bets, vai reforçar o caixa da Polícia Federal. O dinheiro vai para o FUNAPOL, o Fundo para Aparelhamento e Operacionalização das Atividades FIM da PF. O fundo foi criado em 1997 para financiar a infraestrutura, os custos de operações e a modernização de equipamentos da Polícia Federal, como veículos e armas. A nova lei autoriza ainda a destinação de recursos do FUNAPOL para o custeio da saúde dos servidores da Polícia Federal. O texto da lei nasceu de uma medida provisória enviada pelo governo federal, que foi alterada e aprovada pelo Congresso Nacional. O repasse da arrecadação das bets vai ocorrer de forma gradual. 1% em 2026, 2% em 2027 e 3% a partir de 2028. Além disso, a lei autoriza o governo federal a repassar até 200 milhões de reais ao Funapol ainda este ano, usando recursos livres do Tesouro Nacional. Além da fatia vinda das bets, o fundo conta com outros recursos para cobrir os seus custos globais. Transferências voluntárias de entes federativos ou de organismos internacionais e doações de pessoas físicas ou jurídicas, nacionais ou estrangeiras. Luciana Colares de Holanda, para a Voz do Brasil.
1: O Conselho Nacional de Política Energética aprovou novas regras para a comercialização do gás natural no Brasil.
2: Com isso, fica permitida a venda direta do gás natural pertencente à União por meio de leilões.
1: Os detalhes você vai ouvir agora na matéria de Márcia Fernandes.
6: Com as novas regras para a comercialização do gás natural no Brasil, fica permitido que a União leiloe o gás e, assim, outras empresas explorem, vendam e distribuam o produto. O gás extraído do pré-sal e que pertence à União poderá ser comercializado pela Empresa Brasileira de Administração de Petróleo e Gás Natural. Para isso, estão previstos dois leilões, um deles ainda para este ano, como apontou o ministro de Minas e Energia, Alexandre Silveira.
7: Vai sim nos leilões de curto prazo, que são abertos, servir as térmicas do setor elétrico, e os leilões de longo prazo ficaram destinados à indústria de base nacional, que é a indústria da cerâmica, a indústria do vidro. Vai ser o primeiro e fundamental passo para que as nossas infraestruturas sejam melhor utilizadas a favor do Brasil.
6: O gás natural pode ser usado como fonte de energia em casas, comércio e indústrias. Com a mudança, ficará permitida a venda direta do gás natural da União ao mercado, com prioridade à indústria de base, inclusive nos setores químico e siderúrgico. Reportagem Márcia Fernandes.
2: O que pode influenciar a próxima safra brasileira? Clima, custos de produção, mercado internacional e mudanças nos hábitos de consumo estão entre os fatores que entram no radar do setor.
1: Em Brasília, um encontro reuniu especialistas e representantes do agronegócio para discutir os cenários para a safra 2026-2027.
8: Antes da próxima safra chegar ao campo, uma série de variáveis já começa a ser observada. O comportamento do clima, a oferta de fertilizantes, as condições do mercado internacional e até o que o consumidor quer colocar no prato podem interferir nas decisões de quem produz. Em um cenário de mudanças no comércio global, especialistas também acompanham fatores que podem influenciar o fluxo internacional de alimentos. Um espaço fundamental para o agronegócio brasileiro, destaca o ministro da Agricultura e Pecuária, André de Paula.
9: Nós somos importantes do ponto de vista econômico, 38 milhões de brasileiros trabalham com o agro, mas nós temos um papel de enorme relevância do ponto de vista social também.
8: O Outlook Agro Brasil reúne em Brasília representantes do setor público, da iniciativa privada e especialistas para analisar diferentes cenários para o ciclo 2026-2027. A programação inclui debates sobre logística, abastecimento de insumos e gestão dos riscos climáticos. Também entram na discussão os fertilizantes, que têm impacto direto nos custos de produção, as transformações no consumo de alimentos e os desafios do cenário internacional para o setor, explica Laudemir Miller, presidente da Apex Brasil.
10: O aumento de tarifa não ajuda na previsibilidade, inclusive aumenta a incerteza. E o Brasil se coloca justamente no caminho diferente. O Brasil se coloca como um parceiro estável, como um parceiro que negocia.
8: No fim, a discussão volta para quem está no campo. Representantes de setores como proteínas animais, carnes, óleos vegetais, algodão, etanol de milho, cafés especiais e frutas apresentam as expectativas para o comércio internacional. As análises também buscam apoiar o planejamento de produtores, cooperativas e empresas para a próxima safra. A representante do setor privado, Tânia Regina Zanella, diretora executiva da Organização das Cooperativas Brasileiras, defende que todos os segmentos precisam estar unidos na busca de soluções para os desafios do setor.
11: Mas os desafios não são só os de hoje, e sim daqui a 5, 10 anos, como que a gente está pensando e preparando para esse futuro? Qual o norte de gestão de risco para o campo? Qual será a política de diversificação de mercados aí, todos os nossos embaixadores que estão presentes, parceiros do setor produtivo agro aqui no nosso país, para garantir que tenhamos sempre, cada vez mais, as portas abertas?
8: Mais do que antecipar números, o evento propõe um exercício de entender o que o campo brasileiro pode encontrar pela frente e como o setor pode se preparar para diferentes cenários. Reportagem Pablo Mundim.
2: Após participar do encontro de agronegócio, o ministro do Desenvolvimento, Indústria, Comércio e Serviços, Márcio Elias Rosa, afirmou que o governo brasileiro vai tentar uma nova negociação com os Estados Unidos para diminuir a lista de produtos que foram sobretaxados.
1: Neste mês, os Estados Unidos aplicaram novas tarifas para produtos brasileiros que entram no mercado norte-americano. Essa lista atinge 23% dessas exportações.
12: O que nós vamos discutir a partir do mês de agosto, no momento em que for possível, não é? A ampliação da lista de exceções, a eventual redução de tarifas, a rediscussão do mérito, a discussão muito improvável, mas a rediscussão do mérito, e o Brasil, como volto a dizer, está aberto para negociação.
2: De acordo com o Ministério do Desenvolvimento, Indústria, Comércio e Serviços, cerca de 52,7% das exportações brasileiras para os Estados Unidos não estão alcançadas pelas sobretaxas.
1: Nessa categoria estão, por exemplo, café, carnes, ferro fundido, aeronaves, suco de laranja, frutas, vários produtos químicos e a maior parte das exportações de celulose.
2: Hoje é Dia Nacional e Internacional de Combate ao Tráfico de Seres Humanos. Um crime que envolve falsas ofertas de emprego, promessas de estudo no exterior e oportunidades divulgadas nas redes sociais que podem esconder situações de exploração.
1: Em 2025, o protocolo operativo padrão de atendimento às vítimas brasileiras de tráfico internacional de pessoas do Ministério da Justiça e Segurança Pública identificou 84 vítimas brasileiras.
2: Mas esse é um crime em que há subnotificação, o que indica que o número pode ser muito maior.
1: Mais da metade das pessoas identificadas no ano passado tinham sido levadas ao Camboja, na Ásia, para serem exploradas em centros de golpes virtuais.
2: Esse é um tipo mais recente de destino do tráfico de pessoas. Mas existe também o tráfico para outros tipos de trabalhos forçados, exploração sexual, adoção ilegal de crianças, entre outras modalidades.
1: Os dados sobre raça e cor mostram que pessoas pretas e pardas constituem a maioria das vítimas nas bases que coletam essas informações.
2: Homens costumam ser mais traficados para trabalhos análogos à escravidão e mulheres para exploração sexual.
1: Mais cedo, nós conversamos com a ministra substituta do Ministério dos Direitos Humanos e da Cidadania, Caroline Reis, sobre esse tipo de crime, como denunciar e que precauções podem ser tomadas. Acompanhe. Ministra, seja muito bem-vinda à Voz do Brasil para a gente falar desse tema que é tão sensível, né? Que é o tráfico de pessoas. Eu queria que a senhora começasse falando para a gente quais são as formas mais comuns de tráfico. Para quais finalidades o tráfico de seres humanos é mais comumente utilizado? É trabalho? Prostituição? Quais são os tipos mais comuns?
13: Bom, os tipos mais comuns são para exploração sexual, né, em geral, de mulheres e meninas, também para exploração de trabalho. Então, muitas pessoas são tiradas dos seus locais para ter esse trabalho forçado, sem garantia de dignidade e de direitos, né, trabalhistas nesses locais em que eles são forçados aí. E também para fazer outras questões relacionadas coisas forçadas, né, nesses outros países.
2: Ministra, é muito comum que as vítimas sejam atraídas por um sonho, né? Promessas de conhecer o mundo, de ter um emprego dos sonhos, de receber valores muito vultosos, né? Quais são os sinais de que algo pode estar errado na proposta?
13: Geralmente, propostas que são muito atrativas e que tenham, assim, vantagens muito grandes, sem grandes retornos, elas devem ser tratadas como um risco. Então, as pessoas devem verificar altos pagamentos, poucos direitos que são providos, retornos que sejam muito altos, parte dessas promessas de outras pessoas, isso indica riscos de tráfico de pessoas.
1: Bom, ministra, a gente conversou mais cedo com a Cíntia Meirelles, que é presidente no Brasil da organização não governamental Êxodos, que é uma organização especializada em tráfico de pessoas. E ela falou sobre a importância das pessoas denunciarem quando elas desconfiarem. Vamos ouvir e aí depois eu sigo com a nossa conversa.
14: Na dúvida, a família tem que denunciar, ainda que não consiga fazer com que a pessoa que está iludida acredite. Denuncie. O segundo ponto é trazer a razão e a lógica. Então, por exemplo, se alguém recebe uma proposta de trabalho e essa empresa está pagando esse passaporte, pergunte se a empresa tem um documento oficial, um contrato assinado. Ao mesmo tempo que essas pessoas são aliciadas pela internet, elas podem utilizar a mesma internet para fazer uma verificação simples. Se essa pessoa existe, se existe um contato dessa empresa, se existe um site dessa empresa, se essa empresa aplicou um visto de trabalho, porque assim, outro detalhe, ninguém sai do Brasil para ir trabalhar em outro país sem ter um visto de trabalho em seu passaporte. E sempre canais de denúncia. É muito importante denunciar.
1: Ministra, quais são os canais de denúncia, então, que ela menciona aí, né? Quais são os canais de denúncia disponíveis Brasil, e para brasileiros que possam estar nessa situação fora do país também, como eles podem procurar ajuda?
13: O principal canal de denúncia é o Disque 100. O Disque 100, ele é coordenado aqui pela nossa Ouvidoria Nacional dos Direitos Humanos, mas o canal do Disque 100, ele pode ser acessado por várias formas, tanto ligação, como WhatsApp e também pela internet. Então, a pessoa em qualquer lugar do mundo, ela pode acessar o Disque 100. Esse serviço, ele funciona todos os dias da semana e também 24 horas por dia.
2: Existem outras dicas de autoproteção também para quem está indo viver uma experiência de trabalho no exterior, por exemplo, compartilhar o roteiro de viagem com a família, manter cópia de documentos, alguma coisa assim?
13: Sim, o mais importante é a pessoa verificar bem a proposta que está sendo oferecida, desconfiar de propostas que são com muitos benefícios e poucas exigências, né? Em troca, e a pessoa deve manter contato perene, né, constante com a sua família, falando sobre o roteiro da viagem, falando sobre as formas e por onde ela esteja passando, e jamais dar documentos para que fique aos cuidados de um terceiro.
1: E aí, lembrando também que a pessoa pode deixar cópias também dos seus documentos pessoais aqui no Brasil com a sua família, né? Para tentar também ter aí um pouco mais de garantia, né?
13: Isso mesmo. Isso é muito importante. As pessoas que estão aqui no Brasil, familiares, amigos, é muito importante que eles estejam sabendo sobre a viagem, sobre os passos dessa pessoa e também mantenham documentação, mesmo que seja cópia, aqui no país.
1: Agora, ministra, mesmo já estando em situação de exploração, pode demorar para que a pessoa identifique que tem, que está numa situação grave, assim, né? Às vezes, ela tem uma dívida, promessas de ganhos futuros, expectativa de que a situação ali ruim é temporária e vai melhorar depois. Tudo isso pode deixar a pessoa um pouco confusa, né? O que que ajuda a identificar que se trata de uma situação de tráfico de seres humanos e de exploração?
13: Quando você tem a sua dignidade ali violada, em geral você não consegue sair, ter liberdade para sair, né, do seu local de trabalho. Em geral você é maltratado, as pessoas te tratam mal, podem, né, eventualmente te tratar com termos pejorativos. Qualquer indicação de maus tratos e de cerceamento da sua liberdade de ir e vir é um indicativo de que você está sendo submetido a tráfico de pessoas.
2: A gente está falando até agora de pessoas que são levadas daqui para o exterior e são exploradas lá, mas existem também redes de tráfico de pessoas que trazem estrangeiros para o Brasil. Quais são as mais comuns e como é que o brasileiro pode desconfiar desse tipo de situação, ministra?
13: Sim, existem também tráfico de pessoas, infelizmente, que acontecem aqui em território brasileiro. Em geral, são pessoas estrangeiras que estão em situação de vulnerabilidade, não têm ali... muita informação, tem uma dificuldade com a língua também, de acesso a serviços. Então, essas pessoas têm que buscar ajuda dos órgãos responsáveis. A gente tem aqui a nossa Política Nacional de Enfrentamento ao Tráfico de Pessoas, coordenada pelo Ministério da Justiça, mas em coordenação com vários órgãos do governo federal. Temos também que divulgar, né, os canais de denúncias existentes. E aqui no Disque 100... A gente também tem a opção de atendimento em outras línguas para facilitar o atendimento de migrantes que não falam português. E essas pessoas, principalmente, devem buscar informações e acessar os órgãos que são responsáveis por combater esse tipo de ilícito.
1: Lembrando que o Disque 100, né, a senhora mencionou, ele pode ser feito por ligação telefônica, pela internet. Quando a pessoa vai ligar, é só discar o número 100 de qualquer telefone?
13: Isso, é só discar o número 100 de qualquer telefone ou acessar um número no WhatsApp ou também acessar a internet, coloca Disque 100 que vai aparecer o local que ele pode fazer a denúncia via internet também.
2: Nós conversamos com a ministra substituta dos Direitos Humanos e da Cidadania, Caroline Reis. Muito obrigado, ministra, por sua entrevista aqui, a Voz do Brasil.
13: Eu que agradeço, obrigada.
1: Quem está esperando por uma perícia médica do INSS deve ficar atento.
2: Uma iniciativa da Perícia Médica Federal está antecipando o atendimento em agências de 14 estados.
1: Os detalhes na reportagem de Pedro Sardinha.
15: Atenção, segurados do INSS em todo o país. A Perícia Médica Federal está antecipando atendimentos em 37 agências espalhadas pelo Brasil. A ação contempla municípios de 14 estados: Alagoas, Bahia, Ceará, Goiás, Maranhão, Minas Gerais, Mato Grosso, Pará, Paraíba, Pernambuco, Piauí, Rio Grande do Norte, Rondônia e Tocantins. Quem explica como você pode garantir a sua vaga mais cedo é o diretor do Departamento da Perícia Médica Federal, Álvaro Fagundes.
16: O cidadão, sabendo que vai haver mutirão na sua cidade, ele pode ligar na Central 135 e solicitar a antecipação da sua perícia. Assim como acessar o aplicativo Meu INSS, além disso, a própria administração provê essa antecipação em muitos casos, naqueles casos que estão com longa espera, e avisa o requerente da nova data. Então ele tem que ficar atento nas mensagens que eventualmente receba por mensagem de aplicativo ou por SMS.
15: Fique de olho no seu celular e lembre-se, mudar a sua perícia para uma agência mais rápida não altera o local onde você vai receber o pagamento do seu benefício. Não perca tempo. Acesse hoje mesmo o aplicativo Meu INSS ou ligue para o telefone 135. Reportagem Pedro Sardinha.
2: Guardar documentos é também preservar a história e a identidade de um povo.
1: Para incentivar iniciativas que cuidam desse patrimônio, está aberto um edital de apoio a projetos voltados à conservação e ao acesso de acervos documentais em todo o país.
17: Parte da memória do país está guardada em arquivos públicos, privados e comunitários. Nesses locais é feita a conservação, organização e digitalização dos acervos. Um trabalho que pode ser financiado pelo edital Brasil Arquivos. A iniciativa vai destinar R$1.400.000 a 20 projetos. Cada um receberá R$70.000. O edital é uma parceria entre o programa ProMemórias, do Instituto Galo da Manhã, e o Arquivo Nacional. Podem participar projetos de preservação, organização, tratamento técnico, digitalização e difusão de acervos documentais. Um dos critérios do edital é regionalizar a seleção. Metade das vagas será distribuída entre as 5 regiões do país, com pelo menos 2 projetos de cada uma. A outra metade será preenchida pela classificação geral, independentemente da região. Nos 2 casos, será respeitada a ordem de classificação. As inscrições são gratuitas e podem ser realizadas até o dia 2 de agosto. Acesse o edital e o formulário de inscrição pelo endereço promemórias.org.br. Reportagem Uriel Ricardo.
2: Está aberta até amanhã a indicação de vagas dos programas de pós-graduação do Brasil que desejam participar do Programa de Desenvolvimento Acadêmico Indígena.
1: A chamada prevê a concessão de até 300 bolsas, sendo 200 de mestrado e 100 de doutorado, para candidatos pertencentes a povos indígenas reconhecidos no território nacional.
2: As instituições interessadas devem informar o número de vagas que pretendem ofertar. A relação de habilitados será divulgada até 13 de agosto.
1: Saiba mais em gov.br/mec.
2: E essas foram as notícias do Governo Federal.
1: Uma realização da Secretaria de Comunicação Social da Presidência da República.
2: Com produção da empresa Brasil de Comunicação.
1: Fique agora com as notícias do Poder Judiciário e do Congresso Nacional. Boa noite.
2: Boa noite, até amanhã.
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19: STF determina que a União apresente novas informações sobre os recursos destinados à Comissão de Valores Mobiliários. Para o STJ, valor de indenização por dano moral decorrente da morte de uma pessoa não deve ser definido apenas pelo parentesco. E Semana Nacional do Sistema Eletrônico de Votação acontece de 3 a 9 de agosto. Boa noite, eu sou Marcela Luiza. O ministro Flávio Dino, do Supremo Tribunal Federal, determinou que a União apresente novas informações sobre os recursos destinados à Comissão de Valores Mobiliários, a CVM. Pablo Lemos.
20: O ministro negou o pedido do Partido Novo para obrigar o governo a reservar desde já uma verba mínima para a autarquia no orçamento de 2027. Apesar disso, Flávio Dino reafirmou que os recursos arrecadados com a taxa de fiscalização do mercado de capitais devem ser destinados à CVM, conforme determinação do Supremo. Na decisão, o ministro determinou que o governo informe a previsão de arrecadação da taxa em 2027, quanto pretende destinar à comissão no orçamento e qual o custo necessário para manter as atividades de fiscalização da autarquia. Flávio Dino destacou ainda que o fortalecimento da CVM é importante para combater fraudes e crimes financeiros envolvendo o mercado de capitais.
19: STJ entende que valor de indenização por dano moral no caso de morte deve considerar convivência e dependência emocional ou econômica entre vítima e familiares que pedem a reparação. Fátima Uchoa.
21: Para a quarta turma é preciso considerar também a convivência efetiva e se havia dependência emocional ou econômica entre a vítima e os familiares que pedem a reparação moral. O julgamento tratou da indenização a familiares de uma criança de 1 ano que morreu no desastre causado pelo rompimento da barragem da mina Córrego do Feijão em Brumadinho, Minas Gerais, em 2019. O colegiado manteve o direito de avós e tios, mas por considerar o valor desproporcional, o reduziu para R$ 150 mil a cada avô e para R$ 25 mil a cada tio. Segundo a relatora ministra Isabel Galotti, os critérios buscam evitar ampliação excessiva do número de beneficiários e fixação de condenações desproporcionais.
19: Vem aí a primeira Semana Nacional do Sistema Eletrônico de Votação, de 3 a 9 de agosto. E os tribunais regionais eleitorais de todo o país já se preparam para o evento. Rimac Souto.
22: Na região sul, por exemplo, vão ter demonstrações sobre o funcionamento e a segurança da urna eletrônica, atividades educativas com estudantes, exposições, votações simuladas, sessão plenária externa e ações de enfrentamento à desinformação. O TRE do Paraná vai promover 137 ações em todo o estado. O de Santa Catarina vai apresentar

0: os procedimentos de preparação da urna eletrônica, as etapas da votação e os mecanismos de segurança e auditoria, entre outras atividades. O TRE do Rio Grande do Sul vai começar a programação com uma demonstração da parte interna da urna eletrônica no plenário do tribunal. Para mais informações sobre a Semana Nacional do Sistema Eletrônico de Votação, é só acessar o site tse.jus.br.
1: Justiça do Trabalho considera que nem sempre é preciso avaliar perícia médica para julgar comportamento de profissional demitido por justa causa. Rocine Gomes.
2: Um bancário da Caixa foi demitido por assédio ao atender uma cliente. Anos antes, ele já havia sido alertado e suspenso pelo comportamento inadequado. Em defesa, alegou que sofria de alcoolismo e tentou apresentar uma perícia médica para provar que não tinha consciência dos atos. Mas a Justiça do Trabalho rejeitou, porque entende que as provas do processo foram suficientes para mostrar que o profissional tinha capacidade de entender o que fazia.
1: Justiça Federal determina que município de Viana, no Maranhão, encerre atividades de lixão clandestino em até 6 meses. A decisão atendeu a um pedido do MPF. Sabrine Menezes.
3: Além disso, a Justiça determinou a apresentação do Plano Municipal de Gestão Integrada de Resíduos Sólidos e de um projeto de aterro sanitário que deve ser regularizado no prazo de 3 meses. O objetivo da decisão é recuperar a área degradada e regularizar a gestão de resíduos sólidos produzidos no município. Em caso de descumprimento da ordem de desativação do lixão, será aplicada uma multa diária de R$5.000.
1: 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Uma boa noite e até amanhã.
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1: Eu sou Paula Groba.
2: E eu sou Ricardo Nakaoka.
1: E estes são os destaques de hoje do Jornal do Senado, que começa agora.
2: Vítima de violência doméstica e mãe solo podem ter prioridade na reforma agrária.
1: Pix Pensão, nova lei cria transferência automática da pensão alimentícia.
2: Plataforma do Senado para sugestão de projetos registra recorde de participação.
1: Boa noite.
2: Boa noite.
1: O pagamento da pensão alimentícia vai ganhar um novo mecanismo para facilitar o cumprimento das decisões judiciais.
2: Sancionada pelo Executivo, a chamada Lei do Pix Pensão altera o Código de Processo Civil e autoriza a transferência automática do valor devido da conta bancária do devedor para a do beneficiário. A reportagem é de Yasmin Rodrigues.
3: Foi sancionada pelo Executivo a chamada Lei do Pix Pensão, que altera o Código de Processo Civil para permitir que o valor da pensão alimentícia seja debitado automaticamente da conta do devedor e transferido para a do beneficiário. A medida busca dar mais segurança às famílias que dependem desses recursos. A advogada especialista em direito de família, Aline Sacomano, explica como o mecanismo vai funcionar.
4: O chamado Pix Pensão, porque que o mecanismo de pagamento automático da pensão alimentícia por meio do Pix, mas sempre mediante uma determinação judicial. A grande novidade é que em vez do pagador da pensão alimentícia realizar a transferência manual, sai automaticamente debitado da conta dele.
3: Caso não haja saldo suficiente na conta indicada, o sistema poderá tornar indisponíveis outros ativos financeiros do devedor até alcançar o valor da dívida. Depois dos prazos previstos em lei, esses recursos poderão ser convertidos em penhora e transferidos ao credor. A proposta foi aprovada pelo Congresso Nacional e recebeu parecer favorável da relatora no Senado, a senadora Ana Paula Lobato, do PSB do Maranhão. Segundo ela, a iniciativa vai fortalecer a proteção de crianças e adolescentes que dependem da pensão alimentícia para custear despesas com vestuário, educação e alimentação, por exemplo.
5: A proposição merece acolhida porque enfrenta problema recorrente nas execuções de alimentos, a necessidade de sucessivas provocações judiciais diante de inadimplimentos mensais. Ao permitir a transferência automática da prestação alimentícia, o projeto confere maior efetividade à decisão judicial já proferida.
3: A lei do Pix Pensão vai entrar em vigor um ano após a publicação, em julho de 2027.
1: E mulheres vítimas de violência doméstica e mães que criam os filhos sozinhas podem ter prioridade na distribuição de terras da reforma agrária.
2: O projeto está pronto para ser votado pela Comissão de Agricultura. A reportagem é de Marcela Cunha.
6: A proposta altera a lei da reforma agrária para facilitar a titulação de terras em nome de mulheres trabalhadoras da agricultura familiar. Na distribuição dos lotes, terão prioridade as trabalhadoras rurais responsáveis sozinhas pela família e as vítimas de violência doméstica. Para a senadora Tereza Cristina, do Progressistas de Mato Grosso do Sul, a medida amplia a autonomia econômica das mulheres.
7: Isso dá segurança. Nós temos muito alcoolismo na área rural, né? E às vezes o marido vai embora e deixa a mulher com 4, 5 filhos para criar quando não quer que ela saia do lote nos assentamentos. Elas tendo a segurança do título de propriedade da sua terra para poder buscar crédito e tendo assistência técnica, elas podem fazer a diferença.
6: As regras serão detalhadas em regulamento depois de consulta pública. O projeto também beneficia famílias rurais com pessoas com deficiência. Já aprovado pela Comissão de Direitos Humanos, o projeto tem parecer favorável do relator, senador Wellington Fagundes, do PL de Mato Grosso. E se passar pela Comissão de Agricultura, seguirá para a votação do plenário.
1: A pauta climática avançou no Senado no primeiro semestre.
2: Com a previsão de intensificação do fenômeno El Niño nos próximos meses, projetos voltados ao enfrentamento dos eventos climáticos extremos e a adaptação às mudanças do clima devem ganhar prioridade na retomada dos trabalhos legislativos. Os detalhes com o repórter César Mendes.
8: O El Niño é um fenômeno climático natural que causa o aquecimento das águas do Oceano Pacífico, alterando os ventos e a distribuição das chuvas em várias regiões do planeta. inclusive no Brasil. Este ano, o pico será entre outubro e dezembro, mas fortes ventanias, chuvas torrenciais e um tornado registrado nos últimos dias no país alertam que propostas de enfrentamento das mudanças do clima devem ter prioridade. É o caso do projeto aprovado na Comissão de Assuntos Econômicos e agora em análise na Comissão de Meio Ambiente, que cria o Programa Nacional do Metano Zero, do senador Fernando Dueire, do PSD de Pernambuco.
9: Esse projeto estimula tecnologias e a recuperação energética de resíduos.
8: Na Comissão de Meio Ambiente foram aprovadas a criação das políticas de fomento à agricultura regenerativa, do senador Sérgio Petecão, do PSD do Acre, e de desenvolvimento sustentável da pesca, de Alessandro Vieira, do MDB de Sergipe, além do mapa do caminho brasileiro da transição justa para a economia de baixo carbono, do senador Beto Faro, do PT do Pará, agora em análise na Comissão de Constituição e Justiça.
1: E na retomada dos trabalhos legislativos, o Congresso Nacional terá como prioridade a análise de pelo menos 87 vetos presidenciais que trancam a pauta. Os dispositivos tratam de temas como saúde, educação, economia e segurança pública. Pela Constituição, um veto precisa ser apreciado em até 30 dias após o recebimento. Passado esse prazo, ele passa a impedir a votação de outras matérias em sessão conjunta de deputados e senadores. Para derrubar um veto presidencial, é necessária a maioria absoluta dos votos das duas casas. A última sessão do Congresso para análise de vetos foi realizada em maio.
2: Entre os vetos que aguardam votação, estão trechos do Estatuto do Pantanal e da Lei Geral do Esporte. Também está na pauta o veto integral ao projeto que flexibilizava regras para a contratação de jovens de 18 a 29 anos que nunca tiveram a carteira assinada.
1: A proposta reduzia a alíquota do FGTS e a contribuição previdenciária como incentivo para que empresas contratassem trabalhadores sem experiência. Ao vetar o projeto, o governo argumentou que a medida contrariava a Constituição e o interesse público. Autor da iniciativa, o senador Irajá, do PSD do Tocantins, afirma que a proposta representa uma alternativa para reduzir o número de jovens que não estudam nem trabalham.
10: Os adolescentes, os jovens, que tanto sonham e almejam ter uma profissão, ter a sua independência financeira, hoje não possuem nenhum tipo de perspectiva, porque o próprio mercado de trabalho justifica que esses jovens não têm experiência profissional. Ora, é um dilema. Se ele não tem oportunidade, como é que ele vai ter experiência?
2: Cada vez mais brasileiros têm usado a internet para participar das decisões do Senado. O balanço do primeiro semestre do site E-Cidadania

0: participaram de consultas públicas e de eventos interativos promovidos pelo Senado. Entre os assuntos que despertaram maior interesse da população, estiveram ideias relacionadas à educação e sobre direitos e remuneração de militares. Segundo o coordenador do programa E-Cidadania, Alisson Bruno, a quantidade de apoios registrados já se aproxima de todo o volume alcançado em 2025. Ele ainda destacou que qualquer cidadão pode participar das atividades do Senado, inclusive pessoas surdas ou quem não possui acesso à internet.
1: É importante informar que essa ferramenta é o espaço onde as pessoas participam enviando as suas ideias para virarem projetos de lei. É possível enviar as ideias pela internet, escrevendo as ideias, ou até mesmo gravando um vídeo em Libras e nos enviando o link desse vídeo. E aqueles que não têm acesso à internet podem ligar para o telefone 0800 do Senado.
0: As ferramentas do programa E-Cidadania seguem abertas durante todo o ano. Para participar das atividades, é só acessar o portal em senado.leg.br/e-cidadania ou ligar na ouvidoria do Senado em 0800 061 2211.
2: Com edição de Paula Groba e trabalhos técnicos de Eliseu Caires, o Jornal do Senado fica por aqui. Acompanhe agora as notícias da Câmara dos Deputados. Boa noite.
3: Boa noite e até amanhã.
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5: Avança na Câmara a instituição de auxílio financeiro para cuidador familiar.
6: Mulheres com medida protetiva terão benefício em programa habitacional.
5: Projeto reduz tributo para combustível produzido a partir do óleo de dendê.
6: Boa noite. A Câmara está examinando proposta que concede benefícios tributários para o combustível produzido a partir do óleo de dendê. A repórter Silvia Munhato traz mais informações sobre o projeto de lei.
7: A Comissão de Minas e Energia da Câmara aprovou o projeto que reduz a zero as alíquotas de PIS/PASEP e COFINS para o biodiesel fabricado a partir de dendê. O óleo de dendê é uma das principais matérias-primas para a produção de biocombustíveis na região norte. Segundo o relator, deputado Gabriel Mota, de Roraima, o dendê se destaca por sua alta produtividade, baixo custo de produção, oferta regular ao longo do ano, baixa exigência tecnológica na colheita e adaptação a solos pobres. O autor da proposta, deputado defensor Estélio Denner, também de Roraima, diz que o objetivo é aumentar a produção e o total de empregos.
8: Quem produz lá na ponta fica mais incentivado para produzir ainda mais o dendê. Então a perspectiva é com esse nosso projeto, depois que entrar em vigor, depois da sanção presidencial, é que a gente tem uma maior produção no óleo de dendê do Brasil e que a gente possa também fomentar a indústria de biodiesel.
7: A proposta que elimina a tributação de contribuições sociais sobre a produção de biodiesel a partir do dendê será analisada agora pelas comissões de Finanças e Tributação e de Constituição e Justiça. Da Rádio Câmara de Brasília, Silvia Munhato.
4: Justiça.
5: O projeto que permite ao juiz decretar divórcio de forma imediata, mesmo com disputa sobre bens, foi aprovado pela Câmara e seguiu para análise do Senado. Entenda a mudança com a repórter Sofia Peçanha.
9: A Câmara dos Deputados aprovou o projeto que permite ao juiz decretar o divórcio de forma imediata no início do processo judicial, mesmo que haja disputa por bens ou discordância de uma das partes. A proposta, aprovada pela Comissão de Constituição e Justiça, altera o Código de Processo Civil. Hoje, quando uma pessoa entra na justiça pedindo a separação, o outro cônjuge precisa ser comunicado oficialmente antes da decisão do juiz. Pelo projeto, o magistrado poderá decretar o divórcio logo no início do processo. A outra parte será avisada oficialmente depois e poderá recorrer. Na prática, isso significa que o fim do casamento poderá ser reconhecido mais rapidamente pela justiça, enquanto outras questões do processo, como divisão de bens, pensão ou guarda de filhos, continuam sendo analisadas. Segundo a autora do projeto, a deputada Laura Carneiro, do PSD do Rio de Janeiro, a medida busca tornar mais rápida a dissolução do casamento e evitar conflitos prolongados entre os cônjuges.
10: Porque às vezes o casal continua sem se divorciar, impede que uma nova família seja constituída, ou pior, vira uma grande chantagem entre cônjuges que não é saudável, especialmente para as crianças.
9: Segundo especialistas, a mudança acompanha entendimento já adotado pelo Superior Tribunal.

0: Tribunal de Justiça, que admite a decretação do divórcio de forma antecipada em determinadas situações. A especialista em direito constitucional, Adriane Folt, explica que hoje a separação do matrimônio depende apenas da vontade de um dos cônjuges.
1: Podendo então o divórcio ser decretado de forma direta e imediata, sem a anuência da outra parte, sem a sua concordância.
0: O projeto que permite ao juiz decretar o divórcio de forma imediata no início do processo judicial segue para análise do Senado se não houver recurso para análise no plenário da Câmara. Da Rádio Câmara de Brasília, Sofia Peçanha.
2: Meio Ambiente.
3: Proposta impede punição de dono de imóvel rural com incêndio involuntário. O repórter José Carlos Oliveira nos conta como está a análise do projeto na Câmara.
4: As comissões de Agricultura e de Meio Ambiente da Câmara dos Deputados aprovaram um projeto de lei que isenta de sanção ou embargo o dono de imóvel rural que tenha ocorrido incêndio involuntário. A proposta do deputado Lúcio Moschini, do PL de Rondônia, altera a lei que criou a Política Nacional de Manejo Integrado do Fogo a fim de proteger o proprietário rural nos casos de queimada na vegetação nativa sem intenção nem negligência. Relator na Comissão de Meio Ambiente, o deputado Nilton Tato, do PT de São Paulo, explica a situação em que ocorrerá a isenção de punição ao proprietário rural.
5: Se um proprietário de uma área for atingido por um incêndio que começou numa área vizinha, a legislação pode ter uma interpretação hoje que coloca ele no mesmo grau de responsabilização. Então, o que o deputado Moschini fez, e por isso é meritório o projeto dele, é de deixar muito claro de que aquele proprietário vizinho que foi atingido por um incêndio que não tenha responsabilidade, não venha ter esta responsabilidade.
4: Nilton Tato fez ajustes pontuais no texto.
5: E o que a gente fez foi deixar mais explícito para que isso não venha causar algum dano, algum prejuízo, porque não é justo que um proprietário assuma dano de um crime que tenha acontecido em outra área e não na dele.
4: Falta apenas a aprovação da Comissão de Constituição e Justiça para a proposta ser encaminhada diretamente para a análise do Senado, sem necessidade de votação no plenário da Câmara. Da Rádio Câmara de Brasília, José Carlos Oliveira.
2: Previdência.
3: Comissão aprova projeto que institui auxílio para cuidador familiar. A repórter Maria Neves tem os detalhes da proposta.
6: A Comissão de Defesa dos Direitos da Pessoa Idosa da Câmara aprovou o projeto do deputado Marcos Tavares, do PDT do Rio de Janeiro, que institui auxílio financeiro de R$ 600 para cuidadores não remunerados de pessoas idosas ou com deficiência. Pelo texto, terá direito ao benefício cuidadores da família que residam na mesma casa de quem recebe o cuidado. O cuidador familiar também não poderá ter trabalho formal remunerado que impeça o cuidado. Além disso, deve estar com os dados atualizados no Cadastro Único do Governo Federal, o CAD Único, e a renda mensal de cada integrante da família não pode ultrapassar um quarto do salário mínimo. Hoje, esse valor equivale a R$ 425. O relator, deputado Heriberto Medeiros, do PSB de Pernambuco, ressaltou que em 2024 entrou em vigor a Política Nacional de Cuidados prevista em lei. Segundo explica, a norma estabelece diretrizes para profissionalização e apoio a cuidadores, além de reconhecer o cuidado como dimensão fundamental da proteção social. No entanto, a legislação não prevê compensação financeira para situações em que familiares assumem a tarefa de cuidar de um parente de forma integral e permanente. Na opinião do deputado, a remuneração por esse trabalho vai melhorar, inclusive, o bem-estar de idosos e de pessoas com deficiência.
7: Projeto que irá beneficiar, dar atenção àquelas pessoas da família que cuidam dos seus familiares por necessidade. As pessoas idosas, pessoa com deficiência, que não tem condições de pagar a um cuidador. Esse cuidador da família que está dando essa atenção irá ter o auxílio de R$ 600 para a sua sobrevivência, mas também para cuidar com atenção, com cuidado, com zelo que verdadeiramente merece a pessoa idosa e a pessoa com deficiência.
3: ainda, de acordo com o texto aprovado, o auxílio financeiro ao cuidador não remunerado poderá ser recebido mesmo por quem já conta com outros benefícios de programas de transferência de renda, como Bolsa Família. Entretanto, a soma dos valores recebidos não pode ultrapassar um salário mínimo. Os cuidadores de famílias em que a renda de cada integrante seja maior que 1/4 do salário mínimo poderão receber a metade do auxílio financeiro, no valor de R$ 300, por até 24 meses. A proposta que institui o auxílio para o cuidador familiar ainda será analisada pelas comissões de Previdência e Assistência Social, de Finanças e Tributação e de Constituição e Justiça. Da Rádio Câmara de Brasília, Maria Neves.
2: Habitação.
3: Comissão aprova projeto que beneficia mulheres com medidas protetivas no Minha Casa Minha Vida. A repórter é Silvia Munhato.
8: A Comissão de Desenvolvimento Urbano da Câmara aprovou o projeto que altera as regras do programa Minha Casa Minha Vida para beneficiar mulheres sob medida protetiva. Pelo texto, essas mulheres poderão financiar um imóvel pelo programa, mesmo que já possuam outra casa ou tenham recebido subsídios habitacionais anteriormente, condições que normalmente impediriam o acesso ao benefício. A proposta original focava no financiamento de reformas de segurança nas residências atuais das vítimas. O texto aprovado é o relatório da deputada Natália Bonavides, do PT do Rio Grande do Norte, que permite a compra de novas unidades. Segundo ela, a prioridade deve ser a retirada da vítima do local de risco.
9: Aquela situação dessa mulher vai permitir com que ela acesse de forma emergencial as políticas do programa Minha Casa Minha Vida. Isso é muito importante porque a gente está vendo um crescimento da violência contra as mulheres e um crescimento brutal.
8: O projeto que beneficia mulheres sob medida protetiva dentro do Minha Casa Minha Vida será analisado agora pelas comissões de Defesa dos Direitos da Mulher, de Finanças e Tributação e de Constituição e Justiça. Da Rádio Câmara de Brasília, Silvia Munhato.
2: Transportes.
10: Avança na Câmara projeto que permite a substituição das lâmpadas originais dos faróis dos veículos por modelos de LED. A repórter Júlia Lopes tem os detalhes.
11: A Comissão de Viação e Transportes da Câmara aprovou um projeto que permite a substituição das lâmpadas originais dos faróis por modelos de LED, independentemente da idade do veículo. Atualmente, o Conselho Nacional de Trânsito, o CONTRAN, proíbe a troca em carros que não foram projetados para esse tipo de tecnologia. Pelo texto aprovado, a substituição será permitida desde que as lâmpadas tenham certificação do Instituto Nacional de Metrologia, Qualidade e Tecnologia, o Inmetro, e que a instalação siga os padrões de segurança e regulagem definidos pelo próprio CONTRAN. O relator da proposta, deputado Zé Trovão, do PL de Santa Catarina, afirmou que o objetivo é ajudar principalmente proprietários de veículos mais antigos que hoje enfrentam dificuldades para encontrar peças compatíveis. Ele destacou que os benefícios do uso de LED podem trazer mais eficiência, durabilidade e sustentabilidade.
12: Você às vezes está viajando, queima uma lâmpada. Você chega num lugar, não tem lâmpada normal, o cara só tem lâmpada de LED. Você coloca, porque você não pode andar no escuro. Quando a polícia te para, você é multado por isso. E ele pode reter o seu veículo. Então o que nós estamos fazendo hoje é dando clareza a isso. O caminhão, ele pode ser feito a transferência de lâmpadas comuns para lâmpadas de LEDs, que além de ser mais eficaz, inclusive na iluminação, são lâmpadas que consomem menos energia. Então a gente está ajudando em vários sentidos. Primeiro, na sustentabilidade e também na visão do caminhoneiro, que é tão importante no nosso transporte.
11: A proposta que altera as regras atuais do CONTRAN sobre o uso de lâmpadas de LED em veículos segue agora para análise na Comissão de Constituição e Justiça. Da Rádio Câmara de Brasília, Júlia Lopes.
2: Ciência e tecnologia.
3: Projeto amplia recursos de acessibilidade na internet, em transmissões de vídeo e em jogos eletrônicos. A repórter Daniele Lessa nos traz quais as medidas.
13: A Comissão de Ciência, Tecnologia e Inovação da Câmara dos Deputados aprovou o projeto que amplia os recursos de acessibilidade na internet e em jogos eletrônicos para pessoas com deficiência. A proposta é da deputada Maria Rosas, do Republicanos de São Paulo, e altera o Estatuto da Pessoa com Deficiência Ciência para garantir mais inclusão no ambiente digital. Entre as medidas previstas, o projeto estabelece que empresas de jogos eletrônicos devem garantir, na medida do possível, o acesso de pessoas com deficiência. O texto aprovado também prevê que transmissões de vídeo pela internet, inclusive videoconferências, ofereçam legendas em tempo real, janela com intérprete de Libras e opção de áudio com audiodescrição. Além disso, serviços de streaming e de distribuição de conteúdos audiovisuais na internet deverão apresentar planos de ação para implantar os requisitos de acessibilidade, com um prazo de adaptação de até 10 anos. O relator na Comissão de Ciência, Tecnologia e Inovação, deputado Davi Soares, do Podemos de São Paulo, destacou o impacto social da medida.
14: Olha, eu creio que não vai ter nenhuma resistência, porque essa pauta é justa. Nós estamos falando aí entre 7,3% a 8,9% da população que tem deficiência, muitos deles deficiência visual. Precisavam fazer esse regulamento até para a indústria ter base legal para poder prover. Certamente vai se tornar uma legislação aí há muito tempo esperada por esse grupo da população.
13: Segundo o relator, a proposta cria uma base legal importante para que empresas e plataformas digitais ampliem a oferta de recursos acessíveis, reduzindo barreiras ainda existentes no ambiente digital. O projeto, que amplia recursos de acessibilidade na internet, em transmissões de vídeo e em jogos eletrônicos, será analisado agora pelas comissões de comunicação e de Constituição e Justiça. Da Rádio Câmara de Brasília, Daniele Lessa.
2: Educação.
10: Avança na Câmara a proposta que muda a LDB para exigir das escolas a definição de uma estratégia de prevenção de acidentes e doenças. Confira na reportagem de Luiz Cláudio Canuto.
15: A Comissão de Integração Nacional e Desenvolvimento Regional da Câmara dos Deputados aprovou projeto que exige estratégia nas escolas para prevenção de acidentes e doenças. A proposta altera a LDB, Lei de Diretrizes e Bases da Educação Nacional, que já prevê ações contra as drogas. A relatora na comissão, deputada Socorro Neri, do PP do Acre, manteve as mudanças feitas na Comissão de Educação. A versão original previa a criação nas escolas de comissões internas para prevenção de acidentes, doenças e violência. Mas o entendimento foi o de que as escolas devem ter autonomia para tomar as providências que acharem mais oportunas para cumprir suas responsabilidades.
16: Nós observamos que durante a pandemia de Covid-19, a escola passou a ser um espaço muito importante. Não apenas porque ali também pode se disseminar muito rapidamente vírus, doenças, mas também como um espaço que pode e deve atuar na busca de novos comportamentos, novas atitudes, novos valores, cuidando devidamente da infraestrutura, dos brinquedos, do parque, da carteira escolar, portanto, olhando para todo o ambiente escolar e fazendo a devida prevenção para evitar acidentes e violências a crianças e adolescentes nesse ambiente.
15: O projeto foi apresentado pelo deputado Bruno Ganem, do Podemos de São Paulo, e ainda vai passar pelas comissões de Finanças e Tributação e de Constituição e Justiça. A proposta, em princípio, não precisa passar pelo plenário. Para virar lei, o projeto deve ser aprovado pela Câmara e pelo Senado. Da Rádio Câmara de Brasília, Luiz Cláudio Canuto.
2: Direitos Humanos.
3: A Comissão de Direitos Humanos da Câmara aprovou projeto que garante o uso de elementos culturais e espirituais em espaços públicos e privados. A repórter é Sofia Peçanha.
0: A Comissão de Direitos Humanos, Minorias e Igualdade Racial da Câmara dos Deputados aprovou o projeto que garante o direito ao uso de elementos culturais e espirituais por povos indígenas, comunidades quilombolas, povos e comunidades tradicionais e grupos de matriz afro-brasileira em espaços públicos e privados de uso coletivo. A proposta, apresentada pela deputada Célia Chacrabá, do PSOL de Minas Gerais, estabelece que itens como cocares, turbantes, tranças, vestes rituais, maracás e outros adornos simbólicos possam ser utilizados sem que isso resulte em restrição de acesso, constrangimento ou qualquer forma de discriminação. Durante a votação na comissão, a autora evidenciou a necessidade de proteger a diversidade cultural brasileira.
17: Mas dizer que a nossa identidade é a nossa principal vestimenta. As pessoas compram calça, tira calça, compra paletó de todas as cores. Isso não muda a estética das pessoas. Ao mesmo tempo, isso é uma pressão monocultural. A nossa cultura na fotografia é a expressão, porque as pessoas, por muitas vezes, a gente tem medo quando a gente perde uma identidade no aeroporto, quando perde uma identidade no meio do caminho. Eu tenho medo mesmo é de perder a nossa identidade ancestral, porque esse sim é o nosso principal documento.
0: O projeto reforça direitos já previstos na Constituição, como a liberdade de crença, a livre expressão cultural e a dignidade da pessoa humana, além de responder a casos de discriminação. Em seu parecer, o relator, o deputado Rimonte, do PT do Rio de Janeiro, afirmou que a proposição contribui para o fortalecimento da proteção jurídica dessas manifestações, ao explicitar garantias e induzir mudanças institucionais necessárias à prevenção de violações de direitos. A deputada Duda Salabert, do PSOL de Minas Gerais, concordou com o parecer do relator e acrescentou que o projeto garante o direito de existir no espaço público.
18: A cidade é um espaço de disputa simbólica, disputa cultural e disputa humanitária. Então, se os indígenas não podem ocupar os espaços com suas vestimentas, com a sua tradição, a cidade está dizendo que os indígenas não podem ocupar aquele espaço. Então, é um projeto sobre democracia, é um projeto sobre o direito à cidade.
0: O texto proíbe a discriminação em locais como aeroportos, escolas, hospitais, repartições públicas e estabelecimentos comerciais, além de prever que órgãos públicos e empresas prestadoras de serviços adotem medidas de capacitação de seus agentes para promover o respeito à diversidade cultural e étnica. O projeto vai ser analisado ainda pelas comissões da Amazônia e dos Povos Originários e Tradicionais e de Constituição e Justiça. Em princípio, não precisa passar pelo plenário. Para virar lei, a proposta precisa ser aprovada pela Câmara e pelo Senado. Da Rádio Câmara de Brasília, Sofia Peçanha.
10: Termina agora o Jornal Câmara dos Deputados, produzido pela Rádio Câmara, com trabalhos técnicos de Wellington Teles e apresentação de Paula Bittar e Val Monteiro. Boa noite.
19: A Voz do Brasil volta amanhã. Boa noite para você.
2: Você ouviu a Voz do Brasil. Boa noite.

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2: 20h01.
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1: Agradecemos a sua companhia de todas as noites. Confira o que é destaque no Nordeste Evangélica informa. A declaração eletrônica de bens de viajantes já está disponível, segundo informou a Receita Federal. A funcionalidade de registro automático de bens pode ser utilizada por pessoas que viajam de avião. Agora, boa parte das declarações poderão ser registradas automaticamente dentro dos critérios de gerenciamento de risco adotados pela Receita. Ao preencher a declaração, o viajante poderá seguir diretamente para o desembarque, sem necessidade de se apresentar ao atendimento aduaneiro para bens a declarar. Com a mudança na forma de declaração de bens, a fiscalização é direcionada às situações que demandem análise específica. Após o viajante preencher e enviar a declaração eletrônica de bens, o sistema realiza o tratamento das informações com base em critérios de gerenciamento de risco. As declarações enquadradas para registro automático não precisam de atendimento presencial. As demais permanecem sujeitas aos procedimentos de controle aduaneiro e avisos de mensagens vão aparecer na tela do sistema de declaração. A nova ferramenta não altera as competências da fiscalização aduaneira, que continua responsável pela seleção, conferência, revisão de declarações, exigência de tributos e outras medidas. Quem estiver viajando para outro país ou voltando para o Brasil já pode preencher a declaração de bens no sistema. O endereço é edbv.receita.fazenda.gov.br. Repito para você, edbv.receita.fazenda.gov.br. Em mais uma etapa da campanha de vacinação antirrábica 2026, a Prefeitura do Natal divulga os locais de imunização para este sábado, 1º de agosto. Os agentes de combate às endemias da Unidade de Vigilância de Zoonoses percorrerão bairros da capital realizando a vacinação domiciliar. A população também contará com 5 pontos fixos distribuídos pela cidade. Podem ser vacinados cães e gatos saudáveis, com idade a partir de 3 meses, desde que não tenham sido submetidos a tratamento farmacológico nos últimos 30 dias e ainda não tenham recebido a vacina antirrábica neste ano. A campanha de vacinação segue até o dia 30 de setembro e tem como principal estratégia vacinação porta a porta. O dia D da campanha está marcado para 26 de setembro. Os locais de vacinação antirrábica neste sábado são: pontos fixos, das 8 ao meio-dia, clínica veterinária na Avenida Pedro Álvares Cabral, número 639, em Senhora da Apresentação, Carrefour Zona Sul, na BR-101, em Lagoa Nova, Avenida Praia de Tibau, número 2263, em Ponta Negra, Rua Monte Rei, 600, no Planalto, Policlínica Oeste, na Avenida Pernambuco, número 251, em Cidade da Esperança. Já a vacinação porta a porta acontecerá das 8 ao meio-dia nos seguintes locais: Lagoa Azul, Loteamento Eldorado e Conjunto Gramoré, Senhora da Apresentação e Igapó, Nazaré, Ponta Negra e Areia Preta. Na apresentação e edição, Sandra Cerqueira, com informações da Receita Federal e da Secretaria Municipal de Saúde de Natal. Confira a próxima edição às 22 horas.
0: Nordeste Evangélica informa.